0: em proporcionar uma experiência supervisionada indispensável para a segurança do paciente e a qualidade dos serviços. A deputada Cris Tonietto, do PL do Rio de Janeiro, por outro lado, disse que a proibição pode prejudicar muitas pessoas.
1: Impedir uma modalidade de ensino à distância, isso pode ser um cerceamento, inclusive, da própria liberdade de muitos de quererem fazer e adotar esse tipo de modalidade, até por situações específicas. Tem, por exemplo, que pessoas que trabalham fora, que talvez não tenham condições de estarem ali em loco na faculdade e podem muito bem querer adotar essa modalidade EAD.
0: Já a deputada Talíria Petrone, do PSOL do Rio de Janeiro, se posicionou de forma contrária ao ensino à distância para esses casos.
2: Acho que isso pode, muitas vezes, popularizar o acesso ao ensino superior, garantir uma ampliação do acesso à educação, mas nos casos de saúde. É algo que eu não consigo compreender como há um grupo que acha natural que você tenha médicos se formando por EAD, enfermeiras se formando por EAD.
0: A proposta que proíbe a realização de cursos de graduação da área da saúde e de educação física na modalidade de ensino à distância já pode seguir para análise do Senado, a não ser que haja recurso para votação pelo plenário. Da Rádio Câmara, de Brasília, Paula Bittar.
3: Homenagem. Fernando Máximo, do PL de Rondônia, presta homenagem aos 115 anos da Assembleia de Deus no Brasil, comemorados hoje. Ele realça a atuação da igreja na transformação espiritual e social e fala do apoio a famílias e pessoas em situação de vulnerabilidade.
4: Doutor Fernando Máximo elogiou a atuação de lideranças religiosas de seu estado e do país, destacando o trabalho desenvolvido em benefício das comunidades e manifestou seu desejo de que a instituição continue expandindo suas atividades e alcançando mais pessoas.
5: Relações Exteriores.
3: Chico Alencar, do PSOL do Rio de Janeiro, defende uma solução diplomática para o conflito no Oriente Médio. O parlamentar analisa que ações militares durante acordos de paz agravam a instabilidade na região.
4: Chico Alencar também critica posições adotadas pelo governo norte-americano em política externa e imigração. Ele pede respeito à soberania dos países, à democracia e aos direitos humanos como princípios fundamentais para as relações internacionais.
3: Termina agora o Jornal Câmara dos Deputados, produzido pela Rádio Câmara, com trabalhos técnicos de Wellington Teles e apresentação de Val Monteiro e Márcio Aquilissardi. Uma boa noite para você.
4: A Voz do Brasil volta amanhã. Boa noite.
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1: 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Chegamos! Eu sou Marcelo Dias, estou aqui com você, feliz da vida, grato sempre, na noite da Band FM, até uma da manhã. A partir das 10 tem o nosso Band Love.
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1: E agora Super 6 das 9 com presentão.
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1: Super 6 das 9 tá no ar. Pode ligar 11-3743-1313. Pode mandar mensagem no WhatsApp da Band FM também. Estamos à sua espera com Big Copo Térmico de 1,2 litros. É exclusivo da Band FM. Tem a marca da Band FM para você tomar aquela água, suco, refri na temperatura certa. Mais o cooler exclusivo da Band FM para curtir as bebidas bem geladinhas aí. Inclusive assistindo e ouvindo os jogos do Brasil aqui pela Band FM. Olha que legal. Liga, manda mensagem, música 1, pedido de socorro, Gustavo Mioto. Mentiras, Paula Fernandes, é a música número 2. 3, Luan Santana, Clone. 4, Deixa Eu, Murilo Rufi. Ana Castela, nosso quadro é a música 5 e Me Balançou, Thiaguinho, 6.
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0: Band FM Luan Santana Clone, música 3 da Super 6. Número 2, Mentiras, Paula Fernandes. E a música 1, Pedido de Socorro, Gustavo Mioto. Liga, manda mensagem de presente. Big copo térmico de 1,2 litros. Para você curtir sua bebida geladinha ali. E o cooler exclusivo da Band FM. São dois presentes especiais esperando por você na noite da Band FM. Música número 4, Deixa Eu, Murilo Huff.
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0: Tarde FM, Thiaguinho me balançou, é a música 6 da Super 6 das 9. São 9 horas 29 minutos. Continua participando aí, tá bom?
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0: Fabi tá com a gente, boa noite.
2: Marcelo Dias, tô de volta aqui na Band no final dessa quinta-feira com outras informações.
0: Diga lá.
2: Existia ali uma expectativa muito pequena, né? Sobre o Neymar jogar amanhã ou pelo menos ficar disponível no banco de reservas. Mas a CBF emitiu um comunicado essa tarde e o atacante está oficialmente fora do jogo contra o Haiti, que rola nesta sexta-feira. Ele não vai nem viajar com a delegação. Ele também é dúvida para o jogo contra a Escócia, que acontece só na próxima quarta-feira. A tendência realmente é que ele só seja utilizado na segunda fase, se o Brasil se classificar.
0: Não, vamos, vamos.
2: Um beijo, Dias. Boa noite.
0: Beijo, Babi. Boa noite. Lembrando que a Band FM transmite Brasil e Haiti amanhã, a partir das 9h30. Você vai ver na televisão, vai abaixar o volume e vai ouvir pela Band FM.
1: Já, já, na Band FM, tem essa da Simone Mendes que você adora.

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20: Ótima noite para todo mundo! 9 horas 36 minutos. Hoje, quinta-feira, teremos o nosso Band Love. A partir das 10 horas, eu convido você para curtir, para viajar, para relaxar, juntinho comigo, tá? Das 10 da noite à 1 da manhã, o Band Love com o melhor da música para você. Anos 80, 90, 2000, sucesso atual, tudo junto, numa viagem deliciosa.
9: Boa noite.
20: 10h30 tem História de Amor do Band Love.
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20: Alô, Israel Rodrigues de Oliveira, parabéns, meu amigo. Você participou aqui na Super 6, foi sorteado, ganhou Big Copo Térmico de 1,2 litros, tem a marca da Band FM, ele é grandão, mas o cooler exclusivo da Band FM também com a marca da Band FM, para você curtir suas latinhas ali, sempre geladinhas, tá bom? Israel Rodrigues de Oliveira, aquele abraço para você e para sua família, obrigado por estar aqui na noite da Band FM, eu toco a música vencedora para você agora.
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0: FM, Henrique e Juliano, Amor dos Outros. Linda essa música, né? Eu vou tocar uma sofrência pra você agora, uma música que aborda o fim de um relacionamento marcado por promessas não cumpridas, expectativas frustradas. Apesar do tema de desilusão amorosa, a letra dessa música se destaca pelo tom leve, pela aceitação. Você vai curtir, você vai gostar,
1: nossa,
0: ó.
1: Nossa, lembra dessa?
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0: É o Sorriso Maroto. Futuro Prometido. No momento, lembra dessa? Na noite da Band?

0: Tarde FM, Simone Mendes, Me Ama ou Me Larga. Também Sorriso Maroto, Futuro Prometido. A gente tocou pra você. Classicão, lá do passado. No momento lembra dessa. Aqui na noite da Band FM. Ó, faltam 8 pras 10, tá tudo pronto, gente. É Band Love que vai começar.
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8: Dois minutos para as 10 horas, noite da quinta-feira. Vamos relaxar bem gostoso, vamos? Tá tudo pronto, vai começar o nosso Band Love. Eu sou Marcelo Dias, estou aqui com você, feliz, grato, sempre.
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8: Até uma da manhã.
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8: Chegamos na quinta-feira, quase o fim de semana tá aí batendo na porta já, né? Quinta-feira à noite, estamos aqui para mais um Band Love. Eu quero a sua companhia. Juntos vamos espalhar o amor, vamos espalhar amizade, espalhar otimismo nesta noite de quinta-feira aqui através da programação da Band FM. Vamos espalhar o amor através das canções, através das músicas dos anos 80, 90, 2000 e também atuais. A gente faz uma mistura nessas três horas, nessa viagem deliciosa no tempo, através da boa música chamada Band Love. Convido você para participar pelo WhatsApp 11 99991 9197. Aperta o microfoninho, manda teu áudio agora. Manda tua mensagem de amor, manda teu beijo, manda teu eu te amo para tua paixão. Aqui no nosso Band Love, todo mundo que participa concorre a um kit muito legal. É o kit exclusivo Torcida Band FM. Tem a camiseta da Torcida Band FM, tem a bandana. Você vai torcer pelo Hexa com muito estilo. E vai torcer amanhã já, ouvindo a transmissão aqui na Band FM Brasil e Haiti. Hoje, a partir das 10h30, teremos História de Amor do Band Love. Bryan Adams. Marrone, na noite de hoje, eu não vou aceitar.
11: Eu não vou aceitar.
8: Isso é lindo.
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8: Azul da cor do mar.
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8: Clássico de Tim Maia.
13: Too much.
8: Spice Girls.
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8: Na noite de hoje.
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8: Band Love, com a trilha sonora da sua vida. Pode relaxar, pode curtir, pode viajar ao som do Band Love.

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1: 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Ainda hoje, Fábio Júnior.
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1: Quando gira o mundo, vou tocar pra você já já aqui no Band Love, tá bom? Daqui a pouco às 10h30 também tem História de Amor do Band Love. Na primeira sequência do Band Love, a gente começou lá com o Prince, Betcha My Golly Wow, musicão, né? Depois teve outra linda, romântica, All for Love, Michael Bolton e o Eduardo Costa, Ainda Tô Aí. 10 horas, 16 minutos, as mensagens chegam e a gente coloca no ar. A Júlia disse o seguinte, Júlia ou Juliana? Ela colocou, me chamo Júlia, embaixo ela colocou, Juliana, gostaria que você falasse pro meu marido Thiago que eu sou completamente apaixonada por ele. Tá dado o recado. A Milena dos Santos também tá aqui, pediu Laura Pausini e tá concorrendo. É, hoje tem prêmio do Band Love, tem o kit exclusivo torcida Band FM com a camiseta da torcida Band FM e com a bandana, tá bom? Dá uma entrada nas redes sociais da Band FM, você vai ver lá a camiseta da torcida Band FM e a bandana, tá? Quem mais tá com a gente aqui? A Ritinha. Ritinha ligada aqui no Band Love. Ela falou, obrigada por nos proporcionar essas noites românticas. Eu que agradeço demais pela sua companhia, tá bom, Ritinha? Muitíssimo obrigado. Quem
2: boa
1: mais?
2: Boa noite,
1: quem?
2: Band Love. Boa noite, Marcelo Dias.
1: Boa noite.
2: Eu quero mandar um beijo para o Toninho.
1: Toninho.
2: São Paulo. Dizer para ele que eu gosto muito dele.
1: Tá dado o recado.
2: Gostaria aqui de ouvir a música do Elton John.
1: Beleza. Nikita, grande clássico. Um beijo para você, ótima noite. Dado o recado, pedido anotado. 10h17 aqui no Band Love. Como é que foi teu dia? Foi fácil ou foi difícil? A gente nem sempre consegue escolher tudo o que acontece, mas pode escolher como atravessar cada fase. Tem dias leves, tem dias difíceis, e ambos fazem parte da caminhada. O importante é não deixar que os problemas roubem a capacidade de enxergar as coisas boas que ainda existem, e são muitas, né? Quem aprende a seguir em frente, sem perder a esperança, descobre que a vida sempre encontra um jeito de surpreender.

0: Band FM, Marília Eterna Mendonça, Graveto, Soueto, Pagode das Antigas, bom demais. Farol das Estrelas, Roberto Carlos Chegaste, com a Jennifer Lopez. E o clássico Heaven, com Bryan Adams, para você, no Band Love. 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Agora com a história de amor do Band Love, Murilo e Tatá com você.
1: 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Existem momentos em que a vida coloca diante da gente uma pergunta sem resposta fácil. E por mais que a gente procure o caminho certo, qualquer decisão parece carregar algum tipo de perda. Porque às vezes, o problema não é só saber o que dizer ou o que fazer. O problema é que todas as opções vão machucar alguém, inclusive nós mesmos. Durante muito tempo, eu achei que a minha vida estava seguindo exatamente o caminho que eu tinha planejado. Eu conheci a Mara muito novo. A gente namorou 6 anos, noivou e acabou se casando. Era aquele relacionamento que todo mundo aposta que vai dar certo, sabe? A gente se dava super bem. Tinha os mesmos planos e queria praticamente as mesmas coisas para o futuro. Eu amava a Mara. Sempre amei. Para mim, ela era a pessoa mais incrível desse mundo. Os primeiros meses de casamento foram muito, muito bons. A gente estava montando a nossa vida, organizando a casa, fazendo planos. E entre esses planos, tinha um que era muito especial para nós dois. Ter filhos. Como a gente já estava junto há quase 10 anos, não tinha mais por que esperar. Então, nós começamos a tentar ainda no primeiro ano de casamento. No começo, foi totalmente sem ansiedade. Depois, um pouco de expectativa. E logo na sequência, a preocupação. Um ano passou, depois outro, e nada. Aí vieram exames, consultas, especialistas e muitas respostas que nunca eram claras o suficiente. Até que um dia, elas foram. Nós dois, sentados na frente de um médico, recebemos a notícia que mudou completamente a nossa vida. O problema não estava, a preocupação. Um ano passou, depois outro, e nada. Aí vieram exames, consultas, especialistas e muitas respostas que nunca eram claras o suficiente. Até que um dia, elas foram. Nós dois, sentados na frente de um médico, recebemos a

0: O médico explicou que eu não era estéril. A possibilidade de ter filhos existia, mas minhas chances eram muito, muito menores do que o normal, do que para qualquer outro homem. E eu lembro que a Mara tentou encarar aquilo com muita calma, serenidade, dizer que a gente ia encontrar uma solução, que existiam tratamentos, que ainda tinha um fundo de esperança. Mas eu não consegui ouvir nada disso. Na minha cabeça, eu só ficava martelando uma coisa. Eu sempre sonhei em ser pai. E agora, nem sabia se isso era possível. Meu Deus do céu, aquilo mexeu demais comigo. Mais até do que eu gosto de admitir. Hoje, eu tenho vergonha de falar. Mas a verdade é que eu comecei a mudar. Eu fiquei fechado, irritado, distante. Eu parei de conversar sobre o assunto e qualquer tentativa da Mara de tocar no tema acabava em discussão. Eu tenho vergonha, sim. Vergonha de admitir que eu me tornei um homem ruim, grosseiro, até agressivo. Ela tentava ajudar, sabe? Tentava me animar, tentava mostrar que nós estávamos juntos naquela luta. Mas eu não enxergava dessa forma. Toda palavra de apoio parecia pena. E quanto mais ela tentava se aproximar, mais eu me afastava.
1: Sério, olha pra mim. Eu sei que você tá sofrendo. Mas a gente vai passar por isso junto, você entendeu?
0: Amara, você não entende nada mesmo, né?
1: Você não conversa mais comigo, você não fala o que você tá sentindo, você só fica me afastando o tempo todo.
0: E você não tá entendendo? Eu preciso de espaço. Você não me deixa respirar, sabe? Não me deixa digerir a notícia.
1: Mas, meu amor, a gente vai resolver. Você não pode tratar isso como o fim do mundo.
0: Pra você é muito fácil falar. O problema é comigo, né? Então, pra você é fácil. Não é com você.
1: Não fala isso, Sérgio. Tá tudo bem. Se não der pra ter um filho, tá tudo bem.
0: Ai, para. Eu não quero sua pena. Eu não quero sua dó.
1: Eu nunca tive pena, meu amor. Nunca. Eu só quero que você...
0: Nessa hora, eu não me aguentei. Eu surtei. Eu tive um ataque. Peguei um vaso que a Mara adorava e joguei na parede com tudo. Ela ficou paralisada. Eu nunca tinha feito uma coisa daquelas. Nunca tinha quebrado nada. Nunca tinha perdido o controle daquele jeito. Mas naquele momento eu não aguentava mais. Tava me sentindo um nada, um lixo, um destruidor de sonhos. A gente queria tanto um filho. Era uma coisa tão normal, tão natural para todo mundo. Casava, tentava, acontecia. Para todo mundo era assim, simples. Mas para nós não. Para mim não. Eu ia precisar de um tratamento. Um tratamento muito caro. Um dinheiro que a gente não tinha para gastar. E ainda assim, poderia nem dar certo. Na minha cabeça, eu só conseguia pensar que eu tinha decepcionado a mulher que eu amava. Que eu tinha falhado na única coisa que eu sempre sonhei. E a atenção da Mara, por mais injusto que isso pareça hoje, só piorava tudo. Porque eu queria ficar quieto. Queria me fechar no meu canto. Queria digerir aquela situação toda sozinho. E quem sabe, aprender a aceitar aquilo aos poucos. Mas ela não deixava. Ela estava o tempo todo querendo conversar, querendo me agradar, querendo ajudar, sabe, me animar. E eu estava afundado numa depressão. Mesmo sem admitir isso para ninguém. Cada vez mais fechado dentro de mim, preso numa mistura de vergonha, raiva e tristeza. Eu nunca tinha tratado a Mara daquela forma. Nunca tinha sido grosso. Nunca tinha levantado a voz para ela. Mas naquela fase da minha vida, eu nem me reconhecia mais. Eu estava tão transtornado que chegou um dia que eu tomei uma decisão que ia mudar tudo dali para frente. Eu disse para Mara que eu precisava de um tempo. Ela até ficou sem reação no começo. Mas nessa conversa, ela começou a chorar.
1: Tempo para quê, Sérgio? A gente é casado. Nós somos casados. A gente tá junto há 10 anos. A gente tem que resolver isso junto.
0: Você não entende, né? Eu não quero resolver nada agora.
1: A gente podia fazer uma terapia de casal, procurar ajuda.
0: Não, Mara, pelo amor de Deus.

0: Deus, para, para, eu não quero, eu quero um tempo, eu preciso de um tempo.
1: Eu não vou deixar. Eu sou sua esposa, eu te amo e eu tô aqui tentando ficar do seu lado e você tá me empurrando embora. Você tá tentando me tirar da sua vida.
0: Eu não quero ficar sendo analisado por psicólogo. Eu não quero ficar falando dos meus sentimentos. Eu não quero ficar discutindo esse assunto todo dia. Eu só quero ficar sozinho, pelo amor de Deus. Olha, eu não aguento olhar pra você. Eu não aguento mais falar sobre isso. Eu não aguento mais você ficar tentando me consertar o tempo todo.
1: Sérgio, por favor, não faz isso com a gente.
0: A Mara começou a chorar de um jeito que eu nunca tinha visto. E sem falar mais nada, pegou a bolsa dela e foi embora. Quando aquela porta fechou, eu achei que eu ia me sentir aliviado. Mas o que veio foi uma solidão tão grande que quase dava para tocar. A partir dali eu tentei seguir em frente. Ou pelo menos foi isso que eu disse para mim mesmo. Nos meses que vieram depois da separação, eu até saí com outras mulheres. Eu tive encontros, eu conheci gente nova, eu passei algumas noites até acompanhado. Mas nada sério, nada que chegasse perto de um relacionamento. E também nada que me deixasse feliz, porque a verdade é que eu não estava procurando amor. Eu estava tentando preencher um vazio. Só que vazio não se preenche desse jeito. E eu demorei para entender. Toda vez que eu voltava para casa, a sensação era a mesma. Eu continuava sozinho. Continuava triste. Continuava pensando na Mara. Às vezes, eu até pegava o celular para mandar uma mensagem para ela, para perguntar como é que ela estava, dizer que eu estava sentindo saudade, mas o orgulho sempre falava mais alto. Então eu não mandava nada. E assim os meses foram passando. O que eu não sabia era que a Mara também estava tentando reconstruir a própria vida. Depois de tudo que eu fiz, depois da forma como eu me afastei, ela conheceu alguém. E pelo que eu consegui descobrir mais tarde, nem ela esperava que aquilo acontecesse. Não era um grande amor, nem um relacionamento planejado. Era só uma mulher machucada tentando juntar os pedaços da própria vida. Mas aconteceu. E as consequências daquilo também estavam prestes a mudar tudo. Eu lembro exatamente do dia em que a Mara apareceu na minha porta. Já tinham se passado alguns meses desde a nossa separação e a gente nem se falava. Quando eu abri aquela porta, eu percebi na hora que tinha alguma coisa errada. Porque ela estava nervosa, muito nervosa. Naquele momento, eu não fazia a menor ideia de que aquela conversa também ia mudar a minha vida pela segunda vez.
1: Sérgio, eu tô grávida.
0: Grávida? Caramba, Mar, você seguiu em frente mesmo, hein?
1: Sérgio...
0: Não, olha, tudo bem, eu pedi um tempo, eu sei disso. E eu também saí com outras pessoas, eu sei disso. Mas não... Grávida, Mar, eu não sei nem o que dizer. Você vai casar? Você vai me chamar pra ser padrinho? Porque... Mara, por que você tá aqui, afinal?
1: Eu e o pai não estamos juntos. Foi uma coisa totalmente casual.
0: Mas por que você tá me contando isso agora?
1: Porque eu ainda amo você. Eu tentei seguir em frente, eu tentei esquecer tudo o que aconteceu, tentei esquecer a forma como você me mandou embora. Tentei esquecer a nossa história, mas eu nunca consegui deixar de te amar. Eu queria que a gente tentasse de novo, sabe? Eu queria que a gente reconstruísse a nossa família. E eu tô aqui porque eu ainda acredito na nossa história. Eu acho que você é o pai que o meu filho merece.
0: Na hora que ela falou aquilo, eu fiquei em estado de choque. Eu mal conseguia processar tudo na minha cabeça. Primeiro eu senti um pouco de raiva, confesso. Porque na minha cabeça aquela gravidez representava tudo o que a gente tinha sonhado construir junto e não conseguiu. Representava exatamente aquilo que eu talvez nunca pudesse dar a ela. Mas depois a raiva foi sumindo. Ela não estava ali para falar do bebê. Ela estava ali para perguntar se eu ainda tinha coragem de lutar pelo nosso amor. E eu queria dizer que foi fácil decidir, mas não foi assim. Eu ainda a amava demais. Amava muito a Mara. Vendo ela ali na minha frente, sabe, na porta de casa, eu tive ainda mais certeza disso. Mas aí na minha cabeça, A única coisa que eu pensava é, será? Será que eu ia conseguir assumir um filho que não era meu depois de tudo, né? Depois de tudo que a gente tinha passado? Depois de como eu agi com ela? Depois de ter praticamente colocado a minha esposa para fora? Será que eu ia conseguir? Será que eu ia conseguir ter amor por uma criança que não era minha? Depois de tudo que a gente passou? Olha, talvez aquela fosse a única chance que eu teria de viver a paternidade que eu sempre sonhei. Mas será que eu ia conseguir? Eu, na minha cabeça, eu não sabia se eu era capaz. Durante semanas eu fiquei dividido. Tinha dias em que eu pensava que aquilo não tinha como dar certo, que seria injusto comigo, que eu ia acabar olhando para aquela criança e enxergando só a falta de um vínculo biológico. Mas também tinha dias em que eu me pegava imaginando outras coisas, imaginando ensinar um menino a andar de bicicleta, levar ele para a escola, assistir uma apresentação do Dia dos Pais juntos, sabe? Escutar alguém te chamar de pai. Um dia a Mara me chamou para ir com ela num exame de ultrassom. E eu aceitei. Eu fui. E quando a médica virou aquela tela, sabe? De computador, aquela tela. Quando ela me deixou ouvir o coração do bebê, eu não aguentei. É, eu me emocionei. Meus olhos se encheram de lágrimas. A Mara percebeu, segurou na minha mão. E pela primeira vez em muitos meses, eu não afastei a minha mão da dela. Naquele instante, eu ainda não sabia qual seria a nossa história dali para frente. Ainda não sabia se eu conseguiria ser pai daquela criança. Mas ali eu percebi uma coisa. A decisão mais importante da minha vida não tinha nada a ver com genética. Tinha a ver com amor. Para te falar, eu ainda não sei qual vai ser a minha escolha. Talvez, quando você estiver ouvindo essas palavras, ouvindo a minha história, eu até já tenha tomado uma decisão. Talvez não. O que eu sei é que eu parei de pensar apenas naquilo que eu perdi e comecei a pensar naquilo que eu ainda posso construir. Durante muito tempo, eu achei que eu tinha perdido a chance de ser pai. E agora eu me pergunto se a vida não está me oferecendo uma oportunidade diferente daquela que eu imaginei. E aí? Eu não sei se eu vou conseguir vencer todos os meus medos. Eu não sei se eu vou conseguir deixar o orgulho para trás. Eu não sei se eu vou ser capaz de amar esse bebê como um pai ama um filho. Mas cada dia que passa, eu acabo tendo uma certeza. Ou acabo chegando bem perto de ter essa certeza. Primeiro, eu ainda amo muito a Mara. E às vezes a vida coloca a gente diante de escolhas que não podem ser feitas com a cabeça. Escolhas que só o tempo e o coração conseguem responder. Hoje eu sigo ainda sem saber qual será o próximo capítulo dessa história. Mas pela primeira vez em muitos meses, eu voltei a acreditar que talvez ainda exista uma história para ser escrita. Eu voltei a pensar de verdade, seriamente, em aceitar tudo. Eu estou considerando essa possibilidade, mesmo ainda sem ter certeza absoluta. Mas eu quis dividir com todos o Quem Ama Não Esquece, para tentar ouvir a sua palavra, a palavra de quem passou por isso. Se você conhece alguém que também, enfim, teve uma história como essa ou parecida, eu quero ouvir. E eu tô aqui, de coração aberto para isso.

0: Rádio FM Mato Grosso e Matias, Tentei Te Esquecer. A música da história de amor do Bandilove, contada pelo Murilo e pela Tatá. História do Sérgio e da Mara. Uma história que mostra que muitas vezes não é a dificuldade que destrói um relacionamento, mas a forma como lidamos com ela. Incapaz de enfrentar sua dor, o Sérgio acabou afastando justamente a pessoa que queria construir uma família do lado dele. Quando a vida lhe deu uma segunda chance, ele precisou encarar uma verdade difícil. O amor que ele rejeitou continuava ali, mas agora vinha acompanhado de escolhas e consequências. Uma reflexão sobre responsabilidade emocional, perdão e recomeços. Vamos participar? Vamos comentar a história? Eu quero que você mande seu áudio a partir de agora para o 11 99991 9197. Este é o WhatsApp da Band FM. 11 99991 9197. Aperta o microfone do WhatsApp, fala com o Band Love. Eu coloco teu comentário até 1 da manhã aqui no Band Love, combinado? E quando mandar, manda uma vez só, porque senão ele acaba saindo da leitura. 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

0: Isso é anos 80. Isso é clássico. Isso é Band Love, com você até uma da manhã. Tivemos Bruno e Marrone, Não Vou Aceitar, também U2, One. Legal, hein? E Cub Calê Bubbly. 11:08, já seguiu o Titio Cello no Insta e no TikTok? Ainda não? Então segue lá, vou te esperar, tá bom? Locutor Marcelo Dias no Instagram, Locutor Marcelo Dias no TikTok. Conto com a sua companhia ali, tá? Locutor Marcelo Dias no Insta, Locutor Marcelo Dias no TikTok. Agora, os comentários da história de amor do Band Love. Hoje foi a história do Sérgio e da Mara. Vamos ouvindo.
1: Rapaz, fala, Alexandre. Essa história de hoje aí. Cara, vai viver sua vida, né? Pega sua mulher aí. E agora é teu filho. Vai viver sua vida. Seja feliz. Se é isso que você quer. Entendeu? Só entendo uma coisa: quem mandou ela embora foi você. Entendeu? Já vai jogar isso na cara dela. E diz um ditado antigo que é verdade, que Deus escreve certo por linhas tortas. Entendeu? A criança, você botando na cabeça que a criança não tem nada a ver com o problema de vocês. Entendeu? Segue a vida. Esse amor que ela vai receber dos dois, não tem quem condene, meu amigo. Mete marcha e vai viver.
0: Valeu, Alexandre.
1: Alexandre, motorista aqui.
0: Aquele abraço, obrigado, meu amigo. Quem mais mandou áudio?
2: Eu me chamo Antônio.
0: Ô, Antônio, fala aí.
2: É, rapaz, é, só uma opinião
0: diga,
2: pra você.
0: Diga.
2: É, vai cuidar da sua esposa, vai cuidar do seu filho, que pai não é o que faz, não, pai é o que cria. Vai criar teu filho e te... Vai criar teu filho, vai ser feliz com a mulher que você ama.
0: É isso aí, Antônio. Obrigado, um abraço. Marcos Roberto mandou áudio também.
3: Olá,
0: fala,
3: Marcelo. Olá, todos os ouvintes da Band FM. Muito emocionante essa história. E eu, particularmente, acho que não conseguiria aceitar esse tipo de situação do Sérgio. Mas, em contrapartida, admiro muito as virtudes de um homem que, embora ele disse que ainda está para decidir, o coração dele já decidiu, né? Aqui, Marcos de Itapevi, um grande abraço a todos.
0: Abraço para você, Marcos. Eu sempre peço para você o seguinte: se você passou por algo parecido contado na história, se você se sente à vontade para compartilhar com as amigas e amigos do Band Love, mande o seu comentário. E recebi esse comentário do Emerson: eu passei por tudo que o Sérgio está passando. Eu amei e ainda sou apaixonado pela minha ex-esposa. Temos um filho fruto de um outro relacionamento que ela teve numa época que não estávamos juntos. E nos encontramos nessa mesma situação, mas eu falei para ela: estamos juntos. Eu sou o pai de um garoto maravilhoso que eu amo demais. Ele tem 10 anos e foi a melhor coisa que eu fiz, mas não estamos mais juntos há 3 anos, separamos. E ainda sou apaixonado por ela. Mas vivo meus caminhos só e criando nosso filho juntos, mas separados. E não me arrependo, então vai com fé, cara. Te juro que você não vai se arrepender.
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0: Mar de FM clássico True Colors, numa regravação linda com Phil Collins. Aqui na programação da Band FM, você teve Ana Castela, Fábio Júnior dos anos 80, Quando Gira o Mundo, e Marvin Gaye, Let's Get It On. São 11 horas 32 minutos. 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
1: FM. 11 horas 38 minutos, aquela perguntinha que eu adoro te fazer. Sua vida tem uma música? Tem? Então lá toca. No nosso Band Love, até 1 da manhã. Band FM. Aqui na sua rádio, do seu jeito, tem Starship.

0: Band FM, Tim Maia e o clássico Azul da Cor do Mar. Evangelos, com as melhores músicas pra você. Chicago, Heart Saying Sorry. Ainda hoje aqui no nosso programa tivemos Ed Sheeran, Eyes Closed, também Starship, Nothing's Gonna Stop Us Now. 11 horas 49 minutos, vamos com mais mensagem, mais comentário da história. Meu amigo John, você tá com a gente?
1: Essa história realmente mostra pra mim, assim, como é que o ser humano se sabota por puro orgulho, né? Porque o cara, pô, passou anos ali querendo um filho, mas aí quando o problema era com ele, ele preferiu destruir o casamento ao invés de lidar com a própria frustração. Então, pra mim, isso é o cúmulo do egoísmo. E ele quase perdeu tudo por não saber de ser vulnerável. Então, agora que tem uma segunda chance, acho que o grande teste é a gente ver se ele amadureceu. Porque achar que paternidade se resume a sangue, acho que é um pensamento muito atrasado. Então, agora é hora de ser homem de verdade, engolir o ego e abraçar essa oportunidade aí de ser feliz. Tá bom? Abraço, meu amigo.
0: Abraço.
2: Boa noite, aqui é o Michel de Sorocaba. Eu escutei de manhã e tô escutando agora à noite. Essa carta é forte. Ele tem que pôr na cabeça dele que pai não é quem faz, pai é quem cria. Ele vai cuidar dessa criança como se fosse filha de sangue dele mesmo. Porque ele tem o amor dela, da esposa dele, que quem tocou ela, tirou ela da, ele, ela da vida dele, foi ele. Não foi ela, né? Saiu. Então, é fazer uma terapia, pôr a cabeça no lugar e criar esse filho deles, que é deles.
0: É isso aí.
2: Nada nessa vida é por acaso.
0: Obrigado, amigão. Um abraço pra você. Ó, tem comentário até uma da manhã, tá, gente?
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0: Luan Santana.

0: Band FM, Karen White, Superwoman. Pra você aqui no nosso Band Love, a Mari falou o seguinte aqui, ó. Maravilhosa essa música. Curtiu, né, menina? Tô aqui cantando e dançando e viajando. Obrigado, sua linda. Um beijo no seu coração, viu? Meia-noite em ponto, até uma da manhã. Tem muito Band Love ainda pra você. Presta atenção aqui, ó.
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11: Boa noite, meia-noite, seis. Sextou, gente, sextou na Band FM. Estamos na madrugada da sexta-feira, 19 de junho. Muito obrigado pela sua companhia aqui no nosso Band Love.
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11: Eu sou Marcelo Dias aqui, feliz e grato.
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11: Na sua rádio do seu jeito, tocando as melhores músicas de todos os tempos. Spice Girls, Too Much.

0: Rádio FM Alcione, você me vira a cabeça aqui no nosso Band Love. Que recordação maravilhosa. Tivemos Lenny Kravitz, It Ain't Over Until It's Over, Maroon 5, She Will Be Loved e o Emílio Santiago Saigon. Tá gostando? Tá curtindo? Tá acabando? Não, tem mais meia hora de Band Love. Depois chega o Léo Júnior para mais um Band Coruja, tá bom? A Maria Cristina deixou o comentário dela da história de hoje. Vamos ouvir.
1: Bom dia, Marcelo Dias, tudo bem? Aqui é a Maria Cristina do Jardim Nossa Senhora do Carmo. Então, Marcelo Dias, eu penso assim. Eu acredito até que eles vão viver, né? Porque afinal de contas eles se amam, né?
0: Sim.
1: Mas eu acredito não ser a mesma coisa, lógico, né? Afinal de contas, ele já foi intransigente antes de acontecer essa gravidez dela com outra pessoa. Só que também é praticamente ele a mandou embora, né? Quer dizer que praticamente ele procurou isso. Mas eu acho que o amor ainda está acima de qualquer coisa. E quem sabe, incluindo o amor deles e essa criança provavelmente vai dar uma força para eles viverem. Eu espero que sim, tá bom? Essa gravidez dela com outra pessoa. Só que também é praticamente ele a mandou embora, né? Quer dizer que praticamente ele procurou isso. Mas eu acho que o amor ainda está acima de qualquer coisa. E quem sabe, incluindo o amor deles e essa criança provavelmente.

0: Um beijinho, tá?
1: Boa noite, Rosane Uber do Rio de Janeiro.
0: Fala, Rô.
1: Rapaz, Deus tá te dando um presente. Uma mulher que te ama com um filho que você não pode ter. Mas Deus tá te dando esse presente. Cuida dela, cuida dessa criança. Vai ser feliz. Para de ficar arrumando cabelo e ovo.
0: Tá certo. Obrigado, minha amiga. Obrigado, Rô. Um beijo pra você. Tem casal que deixou comentário também.
2: E nós estávamos ouvindo a história. Nós estamos aqui. Eu acho que ele deveria assumir sem ter medo de seguir em frente. Meu marido já tem uma opinião diferente. Fala, Ben.
3: Oi, sou o Tuca, esposo da Silvia. Nós não perdemos um Band Love. E eu acho que todo mundo deve estar pensando, raciocinando que ele deveria aceitar, porque é uma chance dele ser pai e reviver uma nova, né? Sim, uma nova frente. Eu já penso no raciocínio de que será que ele vai seguir essa nova frente sem um dia ofender ela e depois, porque quem um dia colocou ela pra fora da vida dele só porque ele não poderia ser pai, quem garante que ele não possa fazer isso um dia dizendo que ele não é o pai da criança?
0: Obrigado.
3: Bom trabalho pra vocês, parabéns aí pelas histórias.
0: Valeu, amigão, obrigado, um abraço. O Davi também falou com o Band Love.
4: Boa,
0: né, Davi?
4: Noite, Band, boa noite a todos. Boa noite a todos os ouvintes.
0: Fala, Davi.
4: É, o que eu tenho pra falar pra ele é que ele só vai. Às vezes nós colocamos tanta coisa no meio, porque disso, porque daquilo, porque daquilo, porque daquilo, e acabamos deixando passar o que mais amamos. Deixamos passar a vida, deixamos passar os nossos sonhos e os nossos objetivos. Então o que eu tenho para falar para ele é só vai. Vai, agarra a oportunidade.
0: Viva!
4: E não deixa ela escapar. Não olhe nem para aquilo, nem para isso. Apenas vai.
0: Obrigado, Davi. Comentando a história de amor do Band Love, contada pelo Murilo, pela Tatá. História do Sérgio e da Mara, na noite da quinta-feira. E a gente tá aqui, ó, na madrugada da sexta.
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1: Como é que vocês estão? E aí, meu irmão?
2: Vai ficar olhando, vai levar essa joia pra sua casa. Ah. Olha, você tá ouvindo um sim de quem disse não pra tantos caras.
1: Jorge Matheus.

0: FM Duran Duran, Save a Prayer pra você aqui no nosso Band Love, também em Sampa Crio. Deixa eu ser seu anjo, Fernanda e Sorocaba, bom rapaz. Meia-noite 59, o kit exclusivo da torcida Band FM. Tem a camiseta da torcida Band FM, tem a bandana também pra você torcer pelo Hexa. Vamos torcer, vamos acreditar. Sim, meu amigo, minha amiga. E quem ganhou foi a Renata Souza da Silva. Renata Souza da Silva, parabéns. Um beijo pra você, ganhou aqui o kit. Você tá bom, Léo?
1: Tudo jóia, Marcelão. E aí,
0: nossa,
1: cara?
0: Deu uma tosse agora no fim.
1: Viu? Nossa, cara, até tudo por isso, porque já vai começar o Band Coruja.
0: Vai começar Band Coruja.
1: Vai começar
0: o Band
1: Loucura.
0: O Band Love volta ao ar no domingo.
1: Domingão, né?
0: Não teremos Band Love nesta sexta-feira. Porque a gente vai ter a transmissão aqui na Band FM de Brasil e Haiti.
1: Que jogaço, gente!
0: Isso. Vai
1: sintoniza
0: ter
1: na Band aí.
0: Vai ter o esquenta antes, vai ter o Estação Band FM até 9h30. Aí 9h30 começa o jogo. É, depois do jogo tem um bate-papo, a gente vai brincar bastante.
1: Comentário dos técnicos.
0: Vai ter o resultado. Vai ter o resultado do bolão da Band FM.
1: Opa.
0: Participe você também.
1: Então, tem como eu participar também nesse bolão aí, cara?
0: Não.
1: Ah, que chato, hein? que chato, cara.
0: Até amanhã.
2: Poxa vida. Não saia daí. Já tem muito mais músicas aqui na Band FM. 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
4: Ô gente, tudo bem? Belezinha, belezinha, belezinha, belezinha. Chegamos! Mais uma madrugadinha gostosa. Como é que tá você? Tá tudo bem? O que, que você aprontou hoje? Me conta aí, ó. Estamos chegando com tudo na sua madrugada, hein?
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Atenção na madrugada! Bora, bora, vamos chegando, vai, isso, pode vir, não, não, não precisa tirar roupa não, calma, não, não, tira a roupa não, peraí, calma, vai devagar, isso, se contenha, se contenha, que o nosso Band Coruja tá começando pra todo o Brasil, vamos fazer bagunça, vem, vem, você também, é! Uma e quatro agora, hoje é dia de jogo do Brasil, hein, meu Deus do céu, ai meu coração, ai meu coração, ai,

0: Cheguem, gente, cheguem, cheguem para fazer a nossa madrugada mais gostosa do Brasil! Aê, minha gente, que legal, chegamos com tudo pra fazer companhia. Bom dia, bom dia, bom dia pra você, boa madrugada. Ai, ai, hoje é o dia, hein? Não, hoje, pelo amor de gente do céu, hein? Vamos ver, hein? Vamos ver. Ó, com transmissão da Band FM também. 9h30, a partir de nós, 9h30 da noite vai começar aí, né? Depois do Estação Band FM. Vamos acompanhar o jogo da seleção brasileira hoje, hein? Ah, gente, vai Brasil, né? Pelo amor... Vai Brasil, né? Vai... Não, vai Brasil, pelo amor de Deus! Vamos ver, né? Estamos na torcida pelo Brasil também. 1h07. E aí, gente, tudo bem com vocês? Como é que foi o dia de hoje? Trabalharam muito? Dormiram muito? Aí eu consegui dormir um pouquinho, pelo menos, né? É, tem que dar uma descansada. Tem que descansar um pouco a cabeça. Mas estamos aqui, ó, já 100% bateria recarregada pra gente fazer essa madrugada mais gostosa do Brasil, pra comunicar com você, participar. Você quer mandar seu áudio? Já pode começar. Começa aí pelo nosso WhatsApp, 11 999919197, pra você participar com a gente. Vamos chegando, turma, que o Band Coruja já começou. Deixa eu só colocar o primeiro áudio. Vamos começar, vamos abrir os papos de hoje aqui, vai.
1: Sábado de sol. Eu comi um macarrão.
0: Ah, meu. Puta. Não, já que já.
2: Oh, por favor, oh, produção, me ajuda aí. Me ajuda,
0: viu? Vamos lá com mais um aqui, ó. Áudio chegando, vai. Olha, a gente tá vendo? Ó, já começando o nível da loucura dos caras já começa na madrugada. Você pode perceber que já começou bem aqui o nível da loucura da madrugada já tá começando a... Já entra num patamar que nem eu sei mais como é que é, viu?
3: Bom dia, meu amigo. Bom dia. Pra geral. Tamo aqui na rodagem, graças a Deus. E tamo aqui, ó, QTH, Presidente Prudente.
0: Ô, rapaz!
3: E o destino tá logo ali.
0: Tá certo, logo ali.
3: Aproveitando aí, manda um... Faz um marketing aí, uma atenção pra gente aí, ó.
0: Ó o marketing, ó.
3: Um abraço aí pra Nova Andradina.
0: Nova Andradina,
3: Mato
0: que legal.
3: Mato Grosso do Sul.
0: Aham.
3: Uhum. Tamo ali, ó, com a garagem. Multicar Veículos.
0: Beleza. Não, aí já... peraí, cara. Já quer fazer a propaganda, já quer fazer um marketing completo. Já, meu Deus do céu, né? Já tá querendo demais já também. Oi, bom dia. Olha aí, ó, já chegando corrida pra você aí, filho. Olha aí.
4: Boa madrugada, Léo. Aqui é o Paulo, motorista de aplicativo.
0: Fala, Paulão. E aí, mano?
4: Santo André. Na madrugada, Band Coruja. Tô indo pra casa agora, irmão.
0: Eita, mas já, cara? Pera aí, fica mais pouquinho aí, pô. Ó, fica mais. Léo Júnior, virei fã do Band Coruja com você no comando, José. Obrigado, José. Um abraço pra você. Tamo junto na madruga. Obrigado, viu? Rodrigão, tudo certo aí, mano?
5: Ô, Léo Áquila, bom dia. Rodrigo,
0: bom dia.
5: Aqui de Presidente Prudente. É. Ô, Léo, ontem eu depositei R$70 e mandei um áudio
0: para
5: só.
0: Para com isso, para.
5: R$70 é equivalente a dois áudios.
0: Para. Gente, não tem Pix aqui. Esquece esse negócio de Pix. Tá, para com isso. Não existe nada disso aqui, não. Vai, para com essas coisas aí. Oi.
6: Hoje é sexta-feira!
0: Peraí.
6: Let's go!
0: Não, peraí, gente. Meu Deus. É, já começou, né? Tudo bem que hoje é sexta-feira! Sextou bonito! Dia de jogo do Brasil, sexta-feira, finalzão de semana, sexta-feira sua linda, né? A linda da sexta-feira chegou e, né, vamos animar essa bagunça, vamos essa madrugada, esses bagunceiros de uma figa aqui, ó.
7: Bom dia, Léo Júnior.
0: Mais um motorista de aplicativo.
7: Bora pra mais uma madrugada, meu parceiro, boa sorte pra nós, Deus abençoe.
0: Boa sorte mesmo, porque tá feia cada madrugada aqui, tá... Tá feia a situação, hein? Tá feio o negócio pro nosso lado, hein?
8: Bom dia, Léo! Mais uma madrugada.
0: Vamos nessa, né?
8: Tô vendo aí que você colocou aí um rock pesado aí pra começar o seu programa.
0: Ah, começa bem, pô, começa
8: Diegão
0: bem.
8: Também quando entrou aí era assim, viu?
0: É?
8: Hoje o Diegão rebola na ragatanga.
0: Ah!
8: Rebola até o chão.
0: Vai, gosta de rebolar.
8: Não vai demorar muito não pra você estar junto com o Cleiton Padeiro descendo da boquinha da garrafa, viu? Não, no final do mês você já tá descendo na boquinha da garrafa.
0: É verdade, cara, só falta isso. Vai que... não demora muito não, viu, cara? Pra virar aí a nova loira do Tchan, descendo a boquinha da garrafa e... Bambuleiro, bambu, bambu, bambu, bambu, bambu. Fala nisso, cara. Poxa vida, cara, você me deu mó... Pera aí, vamos ver aqui. Ó. Já tô assim, já tô. Só porque você falou, eu já tô nessa pegada. Tô nessa pegada aqui já. Ó. Eu já tô assim, dançando já. Ó. Não, peraí, vou dançar agora. Eu tô dançando, ó. Quem tá assistindo agora do Band Play tá vendo. Olha, gente. Olha como é que eu danço. Entra no Band Play agora. Entra lá no Band Play pra você me assistir ao vivo aqui, ó. Olha que gingado.
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0: Ó, no dedinho, no dedinho.
9: 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Ai, cai na cinturinha.
0: Na cinturinha, cai na cinturinha. Vai.
9: Rodadinha.
0: Peraí. Olha lá, vai.
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0: Só quem tá vendo no Band Play agora, vai. Conteúdo exclusivo agora, vai.
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0: É isso, gente. A gente dança ao vivo aqui só pra quem tá assistindo no Band Play aqui. É nóis, cara. Já... A gente ser locutor, a gente dança o El Chan também aqui, pô. Já comecei bem.
10: Bom dia, Léo. Bom dia, galera da Band. Bora. Bora que é sexta-feira, hein?
0: Hoje é sexta-feira, meu filho!
10: Vai, Brasil!
0: Ô, Léo, agora Diego, sim...
10: Diego Buchecha, Cajamar!
0: Bora! Um abraço pra você! Ô, Léo, agora sim dá prazer nas madrugadas... Não, para de falar mal do Diegão, cara! O Diegão logo volta! E só pra vocês saberem, o governo de vocês... Esse horário é do Diegão, gente! Eu estou aqui só fazendo as vezes dele aqui, as férias, né? Que ele tá fazendo as férias do Tadeu, do Jadeu. E eu tô aqui no lugar dele, mas logo ele volta, gente. Para com esses negócios aí, viu? Eu dancei bem, vai. Vocês não vêm reclamar que eu não sei dançar, não, porque eu dancei
11: bom
0: bem.
11: Bom dia, Léo. Bom dia, rapaziada. Que é o Zoreia, filho do patrão. Vamos começar mais uma noite aí. Um já foi mandado embora, hein?
0: Ó, só falta você agora ser mandado embora, cara.
12: Chegou as pizzas aí, Léo?
0: Não, ainda bem que... Putz, cara...
12: Hoje é o terceiro áudio, né, que eu tô mandando essa
0: ninguém
12: semana, então
0: ninguém pediu pizza hoje. Né? Ninguém pediu pizza hoje aqui, cara.
12: É a Brutinho e a Pepperoni que você pediu.
0: Ah, você já mandou?
12: Já tá chegando aí, aquele abraço.
0: Por favor, cara, só mandar pra nós aí. Só mandar pra nós. Ó, eu quero saber se alguém assistiu lá no Band Play eu dançando aqui, porque é um conteúdo exclusivo. Então não é pra qualquer pessoa, entendeu?
13: Bora, Band Coruja! Bom dia, galera. Anderson aqui do Rio de Janeiro.
0: Fala, Anderson.
13: Oi. Será que o Brasil vai regaçar, fazer um bom futebol? Fala comigo.
0: Ah, mano.
13: Vamos fazer essa bagunça aí.
0: Ah, cara, tomara, viu? Tomara. Eu acho que sim, viu? Eu acho que com o Haiti, eu acho que vai dar certo, vai passar aí. Acredito eu, né? Acredito eu, né? Vamos ver. Mas, ó, vamos torcer, vamos vibrar pelo nosso Brasil, né? Afinal, nós estamos no Brasil, poxa vida!
10: Vambora, moçada!
14: Fala, Léo, bom dia. Espero que vou largar meu áudio aí, porque já faz tempo que eu escuto a rádio e o Diegão, aquele cu de apertar salame, nunca largou um áudio meu aí.
0: Ah, você é chorão pra caramba. Vai chorar no ombro do Diegão, então, você, cara. Vai lá. Chora lá, pô. Mais um áudio chegando aqui, oi.
15: Fala, Léo Júnior, bom dia. Tá bom?
0: Tô bem.
15: Por aqui é o Plácido Carreteiro, que deu
0: Plácido.
15: A nossa sexta-feira aí. É. Estamos por cá na rodagem, o palco do momento é a cidade de Americana. Estamos indo ali em busca da cidade de Uberlândia.
0: Olha isso, mano.
15: A noite vai ser uma criança, hein?
0: É.
15: E até às 5 da manhã é nós sentando o pau na concorrência. Você tá doido? Um abraço, Leozinho. Tudo de bom, de
0: caramba, hein? O cara foi bem agora. Tô dando um pau na concorrência. Só no põe. Vai lá pro nosso zap 11 999919197 pra você participar junto com a gente.

0: pra colocar. Não, peraí. Peraí, que é isso, gente?
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0: Mas peraí, gente, calma. Hoje é sexta-feira, meu filho! Sextou!
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0: Mais um áudio chegando. Oi, bom dia.
3: Opa, fala comigo. Paz, não vou ficar magoado com você não, tá?
0: Tá bom.
3: Isso aí, vamos.
0: Acabei lá.
3: De tomar um enquadro ali.
0: Ixi, cara.
3: Tá doido aqui pra esses lados o negócio, hein?
0: Você tomou um enquadro aí, mano?
3: Nossos treinos tudo em dia, né?
0: Ah, ainda bem, cara, ainda bem, né?
3: Isso aí, vamos pra cima aí nessa madrugada.
0: Não, não, você tomou um enquadro e fala assim, não, que isso, ó, tô ouvindo o Bando de Coruja aqui, ó. Por favor. Não, o seu guarda, aí você canta pro seu guarda, eu não sou vagabundo, eu não sou delinquente, sou um cara carente, eu dormi na praça. Canta isso pro cara, pronto, ele vai liberar você de boa, cara. É uma ideia que eu tô te dando aí, tá bom? É uma ideia. Oi, bom dia.
4: Ei, Lauzeira.
0: Oi.
4: Se o cara tomar um E4 e falar que tá ouvindo o Bando de Coruja, ele apanha mais.
0: Não, você sai ileso, cara. Você sai ileso de lá. Não, peraí. Tá ouvindo o Bando de Coruja? Pode ir embora, meu filho. Vai tranquilo. Ó, cuidado aí, vai pela sombra, entendeu? É assim que é o negócio. Você não sabe disso, não, cara? É
5: puta, Léo, ainda bem que você é só um radialista, cara. Porque se fosse pra viver de cantor,
0: você
5: tava na roça,
0: não,
5: hein, mano?
0: Não, cara, eu fiz curso com os melhores cantores da música brasileira, mano. Com os melhores intérpretes. Entendeu? É complicado, cara, de falar essas coisas. Não é conversa pra esse momento. Vocês não estão preparados pra essa conversa, tá? Vocês não estão preparados pra essa conversa ainda. Vamos ver mais um áudio,
6: bom
0: vai.
6: Bom dia.
0: Bom dia.
6: Léo Sandy Júnior.
0: E aí, mano, beleza?
6: Aqui é o Maurício Vigilante.
0: Fala, Maurício!
6: É a nossa tuba.
0: Bora, meu! Bora!
6: Tá frio.
0: Tá frio aí, cara?
6: Esse frio pra esquentar é só o macarrão velho do Davi Pude.
0: Cala a boca, velho. Para de falar em macarrão pra mim, vai. Ah, vai se lascar, velho. Tô aqui feliz da vida, o cara fala de macarrão, mano. Ah, poxa vida. Oi, bom dia.
7: Bom dia, Léo.
0: Bom dia.
7: Fábio Pezão de Barretos, hein?
0: Ô, Barretão.
7: Oi. Chegou aí o Pix, fala comigo.
0: Para com isso.
7: Bom dia, Léo.
0: Vai.
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0: Aê! Já tamo nessa pegada na madrugada, nessa pegada aí, ó. Fala comigo, Rubens. E aí,
9: boa meu? Noite, banho. Bando de Coruja.
0: Nossa, quase erro o nome da rádio. Boa noite.
9: Tá falando, é o Rubi, aqui de Minas Gerais. Boa noite.
0: Valeu, um abraço pra você. Boa madruga pra nós. Obrigado pela sua audiência, pelo seu carinho conosco.
10: Fala, Léo Dias. Chegou o Pix aí, Léo?
0: Ah, não, cara.
10: Fala pra mim.
0: Não, gente, não tô recebendo Pix nenhum. Pode parar com essa história aí, vai. Fala, olha lá ele.
11: E aí, Léo, bora aí, meu. Brasil hoje é, hein? Ué, 4x1, Haiti, 4x1, Léo Júnior, bora aí.
0: Hoje nós precisamos mais do que nunca das suas palavras, viu, Davi? Hoje nós precisamos mais do que nunca das suas palavras para o jogo de mais tarde. Hoje é jogo do Brasil, nós precisamos do seu apoio, meu amigo Davi, bora, vai.
12: Bom dia, Léo.
0: Bom dia.
12: Meu pomponzinho, meu ursinho, voz macia.
0: Que coisinha linda, ó.
12: Nada melhor do que o Léo atrás de mim. Uau.
0: Ah, meu Deus do céu, hein? 11 999919197 pra você participar aqui do nosso programa. Eu tenho uma raiva, cara. Dessa galera que fica assim, ó. É a geração do rádio de hoje, fica assim. Ai, estou falando na latinha. Que latinha, cara? Que latinha? O que? Para, velho. Que é um rádio, cara? Um rádio, uma rádio. Ai, estou dentro da latinha. Que latinha, velho? A rádio virou lata agora, meu? Rádio é rádio, cara. Rádio é... Ai, estou falando dentro dessa. Que latinha? Vai se lascar, meu. Pô. Latinha, estou dentro da latinha. Mano.
13: Boa noite, Léo, beleza? Oi. É o Maico aqui.
0: Oi.
13: Isso aí, Léo, põe ordem na casa. Não deixa esses trouxas reclamar, ficar falando mal do nosso Diegão, não.
0: É verdade, Diegão é patrimônio nosso aqui, cara. Diegão e o Jadeu é patrimônio, cara. Ó, poxa vida, meu. Oi, bom dia.
14: Bom dia, Léo. Junir, motorista aplicativo.
0: Fala, Junir.
14: Lages, Santa Catarina.
0: Beleza, mano?
14: Hoje, dia 19, sexta-feira.
0: Sextou? Sextou?
14: A 1h22, o Pix caiu.
0: Para, para! Cala a boca! Pix nada, cara. Não tem Pix nenhum aqui, não.
15: Bom dia, Sandy Júnior. Ah, não é Sandy Júnior, é Léo Áquila.
0: Ah,
15: ah, também
0: Deus
15: não é.
0: Deus.
15: Ah, é Júnior.
0: Ah,
15: tá.
0: Meu. Ah,
15: cadê o Edinaldo? O Edinaldo é da panela do Diego Lopes. É?
0: Ah.
15: O Edinaldo.
0: Ah, Edinaldo Plácido.
15: Tira
0: lá
15: férias ou troca de horário, ele também faz a mesma coisa.
0: Ah.
15: Além de ser da panela, é puxa saco. Edinaldo queima rosto. Valeu,
0: ai, ai,
15: aquele
0: ai,
15: abraço.
0: Ai, viu? É isso aí, 11 99991 9197 para você participar junto com a gente na nossa.

0: meu Deus do céu, olha, olha quanta gente chegando, hein? 11 999919197 pra você participar do nosso Band Coruja, esse programa, programaço gostoso de se ouvir. Deixa eu dar uma olhada aqui, gente. Peraí, deixa eu só abrir aqui o meu como é que fala? Meu e-mail aqui, peraí, só um minutinho. Tá, beleza. Está aberto, considerado aberto o meu e-mail. Gente, por favor, tá? É o e-mail, tá? Por favor, é e-mail. Pra gente ver o que a gente vai falar aqui. Olha só, gente! Eu vou entrar num assunto aqui. Só um minutinho, já vou entrar num assunto que vocês vão gostar. É sobre a Copa do Mundo, tá? Sobre, já que a gente tá nessa pegada da Copa do Mundo, já vou entrar num assunto da Copa do Mundo aqui. Enquanto isso, vamos esquentar a bagaça. Vamos ver o que o povo tá falando aqui, vai.
1: O Léo tá abrindo e-mail pra ver se chegou a notificação dos Pix mesmo que vocês estão falando, hein?
0: Que Pix o quê, ô? Vai! Sai fora, cara! Não tem Pix nenhum, não! Sai daqui, ô, vai!
2: Oi. Bom dia, fala, meu querido Léo.
0: Fala comigo,
2: mais
0: vai.
2: Mais uma noite aí, sextou, hein? Aqui quem fala é o Bruno, motorista do aplicativo.
0: Aham.
2: E eu tô aqui na Paulista, cara, esperando a corrida, bateu uma fome, eu lembrei do macarrão do Davi.
0: Para com isso.
2: Passa o endereço aí, Davi.
0: Tem macarrão o quê? Ó, só cuidado com o Região, hein, cara. O Região tá por perto aí, meu. O Região é taxista, hein? Se você for motorista de aplicativo, você já sabe, é 3-4 tapa na cara. Se entrar no território do cara aí, ó, é 4-5 pra mais, hein? Toma cuidado aí, ó. Leva tapa na cara assim com esse frio que tá assim, ó. Quer ficar quentinho,
3: Léo, bom dia, Léo. Aqui é o Lucas, motorista carreteiro aqui, cortando a experiência do Minas Gerais. Tem uma música aí que na época fez muito sucesso, era o bonde do Tigrão, toca.
0: Bonde do Tigrão, mano, olha.
3: Toca um pedacinho dela. Boa noite, hoje é bom dia. Forte abraço aí,
0: Legal, você lembrou legal. Vê se tem aqui, né, cara? Mas que tinha programa de funk aqui na Band antigamente, né? Então é pra ter, cara. É pra ter um bonde do Tigrão. É o bonde do Tigrão. Puta, eu adorava aqueles funk dos anos 2000. O funk 2000, né? Puxa vida, hein? Será que tem um bonde do Tigrão aqui? Acho que não tem, hein, cara. Mas a gente taxa do mesmo jeito aqui. Daqui a pouco eu acho um funk legal. Que um funk, vocês querem um funk? Então tá bom, pera aí, já que vocês querem um funk assim, né? Tamo aí nessa pegada de funk, ó. Não é esse aqui, é o outro funk aqui, ó. Não é esse funk também, caramba. Cadê aquele funk lá? Puxa vida, hein? Cadê o funk? Cadê o funk? Pode ser esse aqui, vai. Pode ser esse aqui por enquanto. Até a gente achar o outro aqui.
4: É o

0: Muito. Vai, coral!
1: Vamos chegando.
0: Ô, Tati Perigosa, bom dia, minha amiga Tati. E aí, Tati?
2: Bom dia, Léo Júnior, Tati Perigosa.
0: Tati não ficou muito longe, não. Não ficou muito tempo longe da gente, não.
2: Graças a Deus por aqui, espero que por aí também.
0: Nós estamos bem aqui.
2: Bora começar essa baguncinha boa, né? Beijo pro velho do lixo, pra vovó Ângela, vovó do sexo. Pra Mel, minha linda, maravilhosa. Pro Ivaneres também, se você tá ouvindo.
0: Ah, Ivaneres.
2: Tá bom?
0: Né?
2: Beijão pra todo mundo do grupo Resenha da Mel.
0: Valeu.
2: Beijo.
0: Ô, Tati, um abraço pra você agora sim. Vamos nessa, vamos animar essa madruga!
3: Desenrola,
0: vai,
3: bate, joga de ladinho. Desenrola, bate, joga de ladinho. Tá banhando.
0: Ah, os caras relembrou aqui, é Furacão 2000. Cara, eu tinha o CD da Furacão 2000 na época. É. Na verdade, a Anitta vem de lá dessa época. A cantora Anitta, né? Pra quem não sabe, ela vem, começou ali no Furacão 2000, né? Não era nem Anitta, era outro nome. Era outro nome ainda. Não sei que nome que era. Mas era a Anitta na época lá. Mas essa música aqui, ela não é já antiga, tá aqui, antigona. Ela é mais moderna, esse funk aqui, né? Vai.
4: E o Pix? Nada ainda?
0: Não, nada. Para de falar em Pix aqui, ó.
3: Joga de ladinho.
5: Vamos falar sobre o Móvel Brasil aí. O que os motoristas têm pra falar?
0: Como é que é?
5: Olha, vamos falar sobre o Móvel Brasil aí.
0: Ah, que mob que, cara? Eu não quero. Olha, viu? Olha que hoje eu vou. Olha, eu tô bom pra não inventar uma briga. Me segura que hoje, ó. Nós temos que criar uma briga aqui, um bafafá nesse programa aqui, meu. Hoje nós vamos ter. Hoje nós vamos criar uma briga nesse programa aqui. Vamos criar um bafafá. Eu não quero nem saber, cara. Não tô nem aí, velho. Eu vou criar uma treta hoje no programa hoje aqui. Vai. Bom dia.
6: Oi, Leozinho.
0: Bom dia.
6: Coisa linda.
0: Como é que você vai, Mara? Tudo jóia?
6: Leozinho, o que você acha de semana que vem ficar 3 dias descansando na sua casa, aproveitando sua vidinha lá com a sua
0: esposa?
6: Sua adorada. Da mulher que você tanto ama, né?
0: Demais, cara, demais.
6: Você fala, você ama demais. Eu acho que você merece um descanso. O que você acha?
0: Não, o povo já quer que eu deixe o programa já aqui agora. Você viu agora? O povo já quer viver longe de mim já aqui, ó. Olha lá.
6: Tá entendendo? Ai. Nada contra você, tá? Eu te adoro.
0: Tá bom, né? Quer ficar longe de mim
6: acho
0: já.
6: Acho que vou continuar um pouquinho pra dar oportunidade pra esse povo chorão. Então, como eu não tenho paciência pra ninguém, tô meio que de TPM, então acho que eu vou dar uma descansada.
0: Isso, descansa um pouco.
6: Eu volto, tá?
0: Tá bom, descansa um pouquinho aí, é melhor. Descansa um pouco aí, ó. Não, e outra coisa, gente, não tá nem enrolando panelinha aqui. A gente tá tendo... Ó, pra você ter uma ideia, ontem, ó, no final do programa, era o quê? 4:30 da manhã? 4:30? Eu percebi o quê? Tava chegando mais ouvintes novos. E pessoas que falavam assim: nossa, eu nunca tinha ouvido. Putz, tô gostando dessa conversa de vocês e tal. Então isso que é legal. A gente vai... Ó, eu vou falar difícil agora. A gente vai prospectando... Nossa, falei difícil agora. A gente vai prospectando os ouvintes, entendeu? Ouvintes novos também, já os ouvintes que participam todo dia, mas também pessoas agregando mais ainda pro Band Coruja. E Diegão, só quando você voltar, cara, já vai estar cheio, vai ter mais gente ainda aqui, mano. Aí, ó. É isso, cara, é isso.
7: Olha, Léo, descarta a cabeça, não. Essa aí é a Mel Banana, ela é chata pra caramba mesmo.
0: Não, mas não é essa aí, não é a Mel Banana. Ela é a Mara Tassini que tá falando aqui.
7: Outra coisa, ela não é carioca nada, viu? Só finge esse sotaque aí, mas não deu muito certo pra ela.
0: É. Ai. A outra aqui, ó, prospectando. Sei não, hein, Léo. Peraí, cara, eu falei uma palavra difícil. Entendeu? Falei uma palavra de prospectando. Estou buscando novas pessoas. Tem que dar aula aqui pro povo agora. Estou buscando novas pessoas. Buscando mais clientes. Buscando mais... Nossa, daqui a pouco eu tô dando aula de inglês, de história aqui no programa. Virou cultura agora o programa.
5: Você entrega a audiência pro Diego lá em cima, aí depois ele vai perdendo a audiência.
0: Para, cara. Para com isso. Não é assim. O Diegão tem uma audiência boa, cara.
8: E aí, Léo, né? Beleza, bom dia. Bom dia, cura, vamos botar pegado. A gostosa dessa Mara tá assim, ela vai pra outra. Aí às três ela volta, essa gostosa. É isso aí, Mara. Cuida.
0: Pois é. Vai tudo pras outras aí. Aí, 3 horas da manhã, volta todo mundo com o rabinho entre as pernas. Ai, eu acabei de acordar. E, ai, acordei agora, eu tava sem internet, agora eu tô ouvindo você. Ah, vai se lascar pra lá, vai dormir, vai.
1: Cachorrando, vai.
0: Essas conversinhas fiadas, ai, que eu acordei agora. Tava nas outras por aí. Tava nas outras por aí, ó. Ô, Léo, você é legal, irmão. Diego, Pedro, Léo Júnior, os zumbis da rádio. Pois é. Estamos quase isso aí, viu? Praticamente. Estamos quase isso, viu?
9: Alô, alô, Léo Júnior.
0: Oi, Lele,
9: bom
0: oi,
9: dia pra você,
0: olha
9: pra todo mundo ligado no Band Coruja da Band FM.
0: Ó.
9: Desta sexta-feira, 19 de junho.
0: Ó, a voz do cara já é um locutor de rádio já, meu.
9: Ó, olha. Léo Júnior, hoje de manhã eu tava ouvindo a Manhã Show.
0: Certo, certo.
9: Quando tocou a música do Panda, Eu Te Seguro.
0: Tá, e você se segurou.
9: A Milena e a Cacá dançaram uma valsa.
0: Ah, não acredito, é
9: que
0: isso?
9: Coisa engraçada que eu ouvi hoje de manhã.
0: É mesmo, cara?
9: E olha, hoje o Brasil vai ganhar do Haiti.
0: Tomara, hein, cara?
9: Brasil 3,
0: tomara.
9: Haiti 0.
0: Uhum.
9: Roberto Leite, Guarulhos, São Paulo. Boa sexta-feira!
0: Ó, eu
9: vai,
0: vou dar,
9: Brasil!
0: Eu vou dar 1-0 pro Brasil, vai. Pra não ficar, pra ser bonzinho, eu vou dar 1-0 pro Brasil. Mas, ó, você percebeu uma coisa no programa? Vocês perceberam que a Cacá e a Mi dançaram aí de manhã aqui. Mas ninguém percebeu que eu fiz uma dança aqui no Band Play. Ninguém nem assistiu. Caramba, meu, eu tô lascado mesmo com vocês, né? Olha, eu tô lascado com vocês. Eu fiz mó dança legal aqui do Tchan aqui, ó. Ao vivo pra vocês, ó. Poxa vida, viu, meu? Pelo amor de Deus, né? Tá louco, mano. Fala aqui com a Maria das Graças. Oi, Maria. Bom dia, Maria.
10: Tô amando esse programa.
0: Ah,
10: tô adorando.
0: Que legal. Obrigado, Maria.
10: Maravilhoso, gostoso, amado esse programa.
0: É mais ou menos, viu, Maria? Mais ou
10: alegra
0: menos. Não é tanto
10: gente.
0: Assim, não, viu, Maria? Não é tanto assim, não, viu, Maria?
10: Ainda mais eu, que sou vivo só. Eu e Deus.
0: Ah, mas peraí, Maria, peraí. Você não tá sozinha, não. Você tá, claro, que você tá com Deus. Mas tá com a gente aqui, ó. Milhões e milhões de ouvintes junto com você, segurando a sua mão aqui na nossa madrugada gostosa do Brasil. Obrigado, viu, Maria?
10: Tá bom.
0: Tá bom, minha amiga. Beijo pra você, você
10: fala
0: não tá
10: aí,
0: sozinha, não. Você não tá sozinha, não. Tá com a gente aqui no Band Coruja. Obrigado pela sua audiência. 11 999919197. Fala comigo.
11: Bom aí. Dia, Léo Júnior. Incesto. Léo do céu.
0: Cestou.
11: Fui tomar banho hoje. Desanimei quando dei uma olhada pra baixo. Rapaz.
0: E aí? Tudo
11: não achei.
0: Tudo encolhidinho, menininho?
11: Tudo danadinho, rapaz. Tinha sumido.
0: Nossa.
11: Só tava o sinarzinho.
0: Eu percebi.
11: Parecia uma tartaruga, rapaz, que encheu a cabeça debaixo do casco e sumiu.
0: É. Pois é.
11: Ah, rapaz, não tive coragem. Eu peguei o guarda-chuva da mulher pra tomar banho.
0: Caramba. É, nessa época assim é complicado, hein, cara. Não é fácil pra ninguém, né? Não é fácil pra ninguém,
12: bom
0: não.
12: Bom dia, Léo. Ó, hoje o placar pro jogo do Brasil aí vai ser no mínimo 3-1 pra nós. Se não for, aí eu desisto.

0: até então vai ser 1-0 no meu placar, vai.
1: Ô, Léo, bom dia, bom dia, bom dia.
0: Bom dia.
1: Quer
0: bom
1: vender
0: dia.
1: Antena comigo? Você vende 4 e eu te dou uma montada.
0: Vai, sai daqui, ó. Vai se lascar, ó. Vai pra lá, vai. Oi, bom dia, bom dia. Vai.
2: Bom dia, Léo Júnior. Já percebeu que a voz dessa senhora é a mesma voz do gigante Léo?
0: Que, cara? É cada uma, hein? Vai, vai, oh, fala aí.
3: Bom dia, Léo Júnior.
0: Bom dia, bom dia, bom dia.
3: Beijo, beijo, beijo para todos do Bando de Coruja.
0: Como é que você tá, minha amiga?
3: Sem esquecer de ninguém. É. E para minha querida Mel. Adoro ela.
0: A Mel aparece, já ela aparece por aí. Já ela aparece aí no jogo. Já ela aparece no jogo, aí.
4: É, essa Bando de Coruja aí tá cheio de panela. Difícil, difícil.
0: Ah, não tem panela aqui não, cara. A gente, todo mundo fala, é verdade, gente. Agora, sério. Eu não quero mais ninguém ouvir falar de... Eu não quero ouvir ninguém falar de panela mais. Porque não tem panela. E até se tem, por que não? Poxa vida. Tem uns caras aqui legal. Tem uns caras aqui que já fazem impacto do programa. Poxa vida. Agora, todo mundo participa. Vamos fazer assim, vamos pensar assim. Todo mundo participa. Ah, não foi meu áudio. Mas vai seu áudio, do menos lá até as 5 da manhã, seu áudio vai rolar aqui. Né? É porque assim, gente, a gente tá em uma rede, então a gente tá falando pra todo o Brasil. Então, é o nosso WhatsApp, é que vocês não têm noção como fica o WhatsApp. É muita mensagem, é muita, muita, muita mesmo. Então, às vezes o pessoal reclama, ai, porque meu áudio não foi pro ar. Mas não é assim, cara, não é assim a situação, entendeu? Você entendeu, né? Vocês entenderam, né? Tá bom, tá entendido. Então tá entendido. Fala comigo aí, vai.
5: Bom dia, Léo. Sorteio aí logo o carro, Léo. Tô com o número na mão. Falta 2 pra me fechar. Oxi. Bora lá, sorteio do carro. Chama aí o número. É nóis, porteiro Alexandre, aguardando.
0: Mano, o que que esse cara tá falando? Só se for no seu sonho, cara. Só se for no seu sonho, ainda estamos sorteando um carro aqui. É cada uma, viu? É cada uma, cara. Cada uma parece duas, hein? Oi, bom dia, bom dia, bom dia.
6: Bom dia, Léo. Aqui é o Roberto, motorista.
0: Ô, Roberto, tudo bem?
6: O palpite aí da seleção brasileira vai ser 2-1 pro Haiti.
0: Dois? Caramba, esse tá lascado, hein? 2-1 pro Haiti, caramba. Lascou de vez, hein?
7: Bom dia, Léo Júnior, o Rodrigo de Capão Bonito.
0: Fala, Rodrigão, aqui, Capão.
7: Sorocaba aqui.
0: Ah.
7: E não, caminhoneira do Brasil aqui, indo pra casa, descansar um pouco. Motorista. Tudo de bom.
0: Tudo de bom pra você, obrigado. É tudo de bom, é tudo de band. Oi. Cadê você?
8: Esse que falou, esse porteiro Alexandre, ele entrou no áudio ali, engatou uma terceira, quarta, quinta marcha, 200 por hora, aí depois acabou o ar, baixou para terceira, segunda, foi reduzindo, puxando o freio motor e cansou de falar o homem. Mas vai aonde, quer carro ainda.
0: Caramba! Daí eu fiquei perdido aqui, que isso?
9: Bom dia, Léo Júnior, é de carreteiro por cá, rapaz, eu vou falar pra você. 2-0 Haiti, Itália campeã do mundo.
0: Caramba!
9: Vocês vão ver só.
0: Cês, para com isso. Ó, não vamos, ler. Vamos torcer pro nosso Brasil, vamos dar uma oportunidade pra nossa seleção, vai, por favor, gente, por favor. Então eu vou mandar você pro Haiti, vou mandar você pra outro país com um real, cara. Só com a passagem de ida, só pra você aprender. Véio do lixo!
10: Ô, Léo Júnior, aqui é o Véio do Lixo, na madrugada gelada. Ô, sexta-feira chegou.
0: Sextou.
10: Vamos mais um dia trabalhando naquilo que eu gosto, fazendo o que eu quero. Deus abençoe no meu trabalho aí, beleza?
0: Valeu, mano.
10: Uma
0: valeu.
10: Boa madrugada, boa programação pra você. Um abraço pra todos esses recanguelados aí.
0: Recanguelados.
10: Tudo no Gardenal e Rivotril, igual eu. Tô doidão nessa madrugada. Vamos que vamos. Um beijo pra todos aí.
0: Valeu, cara.
10: Pra
0: valeu.
10: Tati Perigosa, pros parceiros aí. Um abraço. Cuidado com a estrada, hein, mano. Vamos ter cuidado aí, beleza?
0: Não seja uma estatística,
10: beijo,
0: viu?
10: Beijo pra todos. Vamos, meu
0: vamos
10: parceiro.
0: Que vamos.
10: É
0: que
10: o Véio do Lixo. Sai, cachorro.
0: Sai, cachorro. Um abraço pra você. Obrigado, Véio do Lixo. Pela audiência, tamo nós, tamo junto aqui na nossa madrugada mais gostosa, 11 999 919197, pra você participar junto com a gente. Ah, você não mandou seu áudio ainda? Peraí, você tá esperando o quê? Fala pra mim, você tá esperando o quê, cara? Que é o que mande um áudio pra você aí?

0: Você fica muito bravo aqui. 11 99991 9197 pra você participar do nosso Band Coruja. Ah, você não mandou sua mensagem? Mande agora. Eu quero ouvir sua voz por aqui. Quero saber o que, que você faz de bom nessa madruguinha gostosa. Ó, o Benedito já chegou por aqui. Tá fazendo um cafezinho. Falou que tá trabalhando, tá na guarita. E vai ficar com a gente até as 5 da manhã. Poxa vida, cara. Aí sim, hein? Um abraço. Obrigado. Bom final de semana pra você, boa sexta-feira. A nossa sexta-feira chegou com tudo, hein? Chegou quebrando tudo essa sexta-feira aqui. É, deixa eu falar com mais um aqui, ó. Pera aí. Cadê o outro recanguelado aqui, ó?
1: Olha, Júnior, quando chega sexta-feira, você depila o boga seu, ficar depiladinho, pra passar o fim de semana limpinho?
0: Cara, tá muito bem pro seu governo, tá? Pode parar com isso, cara. Ah, sai daqui, velho. Sai daqui, velho. Uns malas sem alça, não? Encheu o saco essas horas. Esse cara está viajando na maionese, pois a Itália não está na Copa do Mundo. Olha o outro aí, ó. Os caras... Vai dar um erro aqui pra você ver. Vai dar um erro aqui pra você ver. Dá um erro pra você ver o que acontece. Os caras falam mesmo aqui, meu. Os caras falam mesmo, velho. 11 99991 9197 pra você participar do nosso Band Coruja. Teve aí quem mais tá por aqui. Luquinhas, fala Luquinhas, Luquinhas.
2: Passa os áudios, vagabundo. Não mandou o quê?
0: Ah, tá aí um áudio, cara. Tá aí, meu.
2: Que vamos.
0: Os caras reclamam ainda, não?
2: Vamos aqui no tapetão preto. Faz um chamado aí, Léo. Galera do Nove Eixo aí, ó. Tá vivendo perigosamente. Se manifesta. Pra cima, galera. Sextou. 2-1, Brasil. Um do Pelé e um do Romário.
0: Tá certo. Ó, pra mim também, ó. Gol de placa do Pelé, hein? Gol de placa do Pelé.
3: Ô, Léo, Mário Júnior, explica pra gente. Se o seu nome de registro é Mário, ou por que Léo Júnior?
0: Ah, não, não vou explicar.
3: De onde que veio? Não. Quem que colocou?
0: Não,
3: como
0: não,
3: que
0: não.
3: Aconteceu?
0: Não,
3: explica
0: não,
3: pra
0: não.
3: Gente, pra uma... gente ficar um pouco mais íntimo de você,
0: não,
3: vai.
0: Não, peraí, cara, uma hora explica, é uma longa de uma história. É uma hora explica essa história aí. Uma hora explica essa história aí. Ah, mas vou explicar, vai. Ah, gente, na verdade, o meu nome é Mário. Todo mundo já sabe, né? Alguns aqui já sabem que o nome é Mário. Então, os caras, é assim, o Léo por causa do rádio, né? Eu comecei muito novinho no rádio, em 1997. Muito... Tô velho já. E... Gente, pra você ter uma ideia, a minha família, ninguém me chama de Mário. Todo mundo me chama de Léo, só pra você ter uma ideia. Só na escola, né? Que você tem que falar Mário, claro, né? Os caras já me chamavam de Mario Bros. Que Mario? Aquela piadinha sem graça. Ai, que Mario? Que Mario? Sabe? Eu aguentei isso muito tempo da minha vida, né? Deixa eu ver. Aí então ficou Léo. Desde que comecei a fazer rádio, então sempre foi Léo. O meu nome era pra ser Leonardo, cara. Só pra você ter uma ideia. Mas, né? Meu nome é Léo. E ficou Léo e é Léo mesmo e acabou a situação. Mas meu nome é Mário, é isso. Tá aí a minha história, a minha triste história que eu contei pra vocês agora.
2: Ô, Mario Bros.
0: Olha lá, começou.
2: O jogo do Brasil hoje vai ser 1-2 pro Brasil. Valeu.
0: Tá bom, beleza. Valeu. Quem mais tá por aqui mandando mensagem? Tá no caminhão ou tá no carro? Tá, sei lá onde ele tá aqui.
4: Fala, Léo. Bom dia, Robson Marques, São Gabriel, Rio Grande do Sul.
0: Fala, mano, beleza?
4: Tamo ligadinho aí até as 5 da manhã, acelerando o carro aí.
0: Bora que bora.
4: Temos que tá na porta do cliente 5 horas.
0: Olha!
4: Vamos botar. Que não dá nada. Ah, um abraço pra toda a galera aí do Horte. Galera do pão, galera da fruta, verdura.
0: É.
4: Não podemos parar.
0: É, e os frutas também, né? Tem as frutas também, né? Um abraço, amigo. Obrigado. Olha o Nunes aqui. O Nunes, catador de bonecas aí, ó. Lá.
5: Bom dia, Mário. Beleza?
0: Cala a boca.
5: Bom dia, boa madrugada. Tamo junto.
0: Cala a boca.
5: É o Nunes Carreteiro. Mário, agora deu.
0: Agora ferrou a situação. Pra que eu fui falar meu nome? Pra que eu fui divulgar meu nome pra essa gente louca aqui, cara? Não, pra que eu fui falar? Eu tô lascado de vez agora com vocês, meu. Agora eu tô ferrado, mano. Oi?
6: Oi, Léo. É a Kátia. Bom dia.
0: Oi, Kátia.
6: Bom dia, Kátia, né? Pra todo mundo aí. Bom dia pra vocês. E aí, como é que vocês estão aí? Estão tudo na paz?
0: Olha, Kátia, pra estar em paz aqui, meu, olha, é difícil. Tá difícil a situação, cada vez mais esse programa, Kátia, tá tenso, cada vez mais esse programa aqui. É de mal a pior, viu?
7: Ô, Léo.
0: Oi.
7: Galera do Nove Eixo não é da fruta não, né? Agora dos truque, bitruque, LS, tudo da fruta, é isso?
0: Tudo falando
7: isso
0: mal.
7: Nove Eixo acho que não, né? Nove Eixo não é da fruta.
0: Ah. Você é doido, esses caras. Ó, ó. Caminhoneirada do Brasil aí, ó. Um abraço. Um abraço pra vocês aí. Obrigado pelo carinho. Oi, fala comigo.
8: Bom dia, Léo. Beleza? Como é que você tá?
0: Beleza, beleza.
8: 0-1, Brasil, chama na
0: Olha lá. A outra aqui já reclamando. Vocês só passam áudios dos mais chegados. Gente, cada áudio que vai chegando eu vou colocando no ar. Eu já falei mil vezes que aqui é muito. É milhares de áudios no WhatsApp. Não tem como, gente. Calma aí. Calma que eu tô chegando lá. Vai.
9: Se for eu aí, eu quis dizer haitiano, meu. Haitiano.
0: É isso aí. Quem que é esse aqui? Wilson Alves. Alô, mano, um abraço pra você. Obrigado, obrigado pela audiência.
10: Fala, Léo, meu querido, bom dia.
0: Bom
10: dia. Leandro, Campo Grande MS.
0: Fala, Leandro.
10: Ô, Léo. Oi. Não é querer fazer intriga, não, jamais.
0: Tá. Mas já fazendo, né? Eu sei.
10: Aqui, ó. Esses caras que eu vou falar aí, se eles não participam quando você tá aí, é porque eles não gostam de você, viu?
0: Ah.
10: Ivan Neres. O Cleito Padeiro, vagabundo.
0: O Max. Dois, três vagabundos.
10: O Nunes Carreteiro.
0: É.
10: E o velho do lixo sai cachorro.
0: Não, mas peraí, cara.
10: Esse é tudo vagabundo.
0: Não, mas o velho do lixo sempre participa aqui, cara. O velho do lixo é parceiraço, meu. É parceiraço desde outras emissoras, velho do lixo. É parceiraço. Agora tem uns aí, cara, que nem participam. Os caras querem chegar 3 da manhã, aí com aquela conversinha fiada que acabou de acordar, que a internet voltou 3 horas da manhã. Tava em outro lugar aí passeando, vai. Tava em outra rádio aí, ó. Vagabundos aí, ó. Ah, vai encher o saco. Oi, bom dia.
1: Olha, tira uma dúvida minha.
0: Vai.
1: Pra seleção que o Brasil vai jogar hoje,
0: It.
1: É aquele país que os...
0: Pera aí, como é que é, cara?
1: Ô, Léo, tira uma dúvida minha. Ah. Pra seleção que o Brasil vai jogar hoje, Iti,
0: tá.
1: É aquele país que os caras é tudo roludo?
0: Cara, peraí, mano. Você tá falando igual o Pidoncio agora, né? Pro Pidoncio é tudo aí. Iti, Iti, Isis, Iki, né? Liisis. Você tá pegando aula particular com o Pidoncio aí, né? Eu tô sabendo, você tá pegando aula particular com o Pidoncio aí. Oi.
11: Bom dia, Bande Coruja.
0: Bom dia, Jaime. Fala, Jaime.
11: Trabalho de vigia aqui na noite, ligadinho em vocês aí, sempre. Ô,
0: mano, valeu, obrigado.
11: Um abraço.
0: Ô, cara, nós que agradecemos você por estar aqui no nosso Bande Coruja, por fazer esse programa lindo acontecer, viu? Valeu pela audiência. Ai, ai, ai.

0: Manda sua mensagem pra gente, 11 999919197, pra você participar junto com a gente da nossa alegria, da nossa madrugada. Manda sua mensagem pra gente. O Everaldo tá por aqui, já mandou áudio. Ô Everaldo, um abraço aí, cara. Falou que é muito fã do programa, ouve o Band Coruja todos os dias praticamente. Ele não vai dormir sem ouvir o Band Coruja. É, tá vendo só, gente? É... Tá vendo só? A galera gosta. O povo fala mal um pouquinho, mas gosta de ouvir o Band Coruja. É isso que é legal. É bom saber que vocês gostam da gente aí. Tá bom? Manda lá seu áudio. 11 999919197. Vamos nessa, minha gente! Ó que nostalgia. Ó. Que nostalgia agora me vem na cabeça, né? Nos domingos nós sentávamos em frente da televisão só pra assistir a banheira do Gugu, meu filho do céu! Meu Deus do céu! Mas era uma alegria pra gente assistir a banheira do Gugu, não? Tem que pegar o sabonete. Aí pega o sabonete. Nossa senhora, cara! Aquilo era maravilhoso, cara! Até eles tentaram voltar aí, mas não deu muito certo, né? Mas, cara, é, já foi, né? Ah, bom dia, né? O Roberto Salles aqui, ó.
1: Quero você na minha banheira.
0: Sebastião... Como é que é? Sebastinópolis do Sul. Interior de São Paulo. Estamos aqui na puxa do Palito Doce. Palito Doce, que seria cana, não é isso, meu filho? Um abraço pra você aí, obrigado pela audiência. É nóis, a madruga, que fala comigo, vai.
2: Bom dia, meu amigo Léo. Aqui é Adão de Campos dos Goytacazes. Brasil hoje, 4-1 Brasil.
0: 4-1 Brasil hoje, então, né? Tá bom.
2: Valeu,
0: tá bom,
2: amigo.
0: Valeu, mano. Um abraço pra você. Obrigado pela sua audiência. Tamo junto! Oi,
3: fiz muita declaração no banheiro pra cá, Luiz Amiel.
0: Os caras fazendo declaração no banheiro. É verdade, gente. É a Luísa Ambiel, né? Que era a mulher da banheira do Gugu. É. A Ellen Ganzaroli também fazia parte, se eu não me... Não lembro, gente. Alguém falou de Ellen Ganzaroli aqui, mas aí, ó. É isso mesmo. Domingão era aquela pegada, cara. Era gostoso de assistir a televisão, né? O Gugu, né? Olha lá.
4: Eita, banheiro do Gugu, hein, Léo? Eu lembro até hoje, molequinho ali, narizinho de palhaço, até apontava.
0: Olha! Narizinho de palhaço! Ai! Baumba, ei!
2: Domingo era Ellen Ganzaroli fazendo a banheira do Gugu, mano.
0: E tinha um outro programa também lá, como é que é mesmo, lá? Caramba, cara! Tinha uma loira lá que apresentava também. Ah, meu... Que é no nome, hein? Não é dançando, não, é... Puxa vida. Não lembro agora, mas não lembro, cara. Puxa vida. Minha mente tá um negócio hoje pra lembrar das coisas, tá complicado, hein? Mas era gostoso demais, né? Não era muito bom, né, gente? Era muito bom, hein? Era muito bom.
5: É o programa Fantasia.
0: Isso! Lembrou, hein, cara? Fantasia!
1: Tentando pegar o sabonete.
0: Quer pegar o sabonete. Deixa. Eu lembro, cara, programa Fantasia, sensacional. Quem que não assistiu o programa Fantasia aí? Vai.
1: Você não vai.
0: Léo Júnior, tamo aqui até as 5 da manhã. Nossa. Adriano de Ubatuba. Um abraço pra você, Ubatuba. Obrigado pela audiência na Band aí.
6: Banheira do Gugu. Tinha 10 aninhos, ô Léo. O palhaço era bem descabelado, meu amigo.
0: Ai, vamos nessa,
3: os punheteiros dos anos 90, hein? Eita,
0: que isso? 11 999919197, vai!
7: Fala, Léo! Fábio Pezão por cá, hein? Ô, Léo, passando só pra avisar, hein? Menos de 40 dias pra início do Barretão 2026,
0: opa,
7: hein?
0: Opa!
7: A maior da América Latina. Você tá doido, motorista?
0: Aí sim, cara! Aí sim! Logo começa o Barretão, hein? Aí o negócio vai ficar bom, e a Band FM tá junto no Barretão também, sem dúvidas, né? Oi, bom dia!
8: Ô, Léo Mário, bom dia!
0: Bom dia!
8: Rapaz, banheiro do Gugu, hein? pescoço, o cabo da bilola parecia a faca do Rambo, chegava a ficar o sinal dos dedos. Você tá doido?
0: A faca do Rambo, caramba, mano. Vai, vai.
9: Bom dia, Léo Jaime.
0: Bom dia, bom dia.
9: Ô, Léo, vamos fazer uma conta aqui.
0: Vai.
9: Se o Brasil fizer 3 gols hoje, quer dizer que ele socou 3 no Haiti?
0: Eu não vou nem te responder, cara. Eu não vou nem te responder, cara. Ah, pelo amor de Deus, viu? Ó, ó, ó. É só musicão aqui. Aqui é, ó, eu falo pra vocês, gente. Band Coruja é isso, cara. Band Coruja é isso, ó.
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0: Ó, oh, meu Deus do céu. Nossa senhora, que isso?
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0: Ah, não, vamos limpar, vamos agitar isso aqui, vai. Vamos agitar esse negócio, vamos agitar. Aê! Vamos agitar esse programa aqui, a nossa madrugada mais gostosa do Brasil. Isso, vem, vem, pode aumentar o som aí. Dá-lhe uma chicotada.

0: dia, Léo Júnior.
1: Bom dia,
0: banheiro
1: bom dia.
0: Do Gugu. Ah. Quando a Luísa Ambiel saiu, entrou a Solange Gomes.
1: Exatamente, lembrei. Inclusive, só cortando o seu áudio aqui rapidinho, a Solange Gomes, ela participou da Fazenda da Record, inclusive, né? É, até um bafafá lá com ela e papapá, briga pra todo lado. Mas exatamente o que você falou aí, cara.
0: E hoje a Luísa Ambiel tá fazendo conteúdo adulto no Xvideos.
1: Conteúdo adulto aos caras. Os caras sabem até o caminho já, meu. Ô, louco, hein? Adocica, meu amor. Vai.
2: Bom dia, Léo.
1: Oi.
2: Cristiano Guavirava Carreteiro, Guarulhos.
1: Beleza,
2: mano. O Brasil não vai ganhar aí dentro. Não vai ganhar do Haiti. Vai ganhar aí dentro.
1: Ah. Que é isso, cara?
3: Você era fã da banheira do Gugu, Léo? Da Luísa Ambiel?
1: Ó, eu assisti, cara.
3: Vai lá no X-Vídeos lá, você vai ver ela do jeito que ela tá agora.
1: Para! Que é isso?
4: Bom dia, Léo. Bruno Carreteiro do Rio aqui, ó. Aniversário hoje, manda um alô pros amigos aqui. Da Pujita. Aquele abraço, tamo junto.
1: Um abraço, parabéns pelo aniversário, hein? Pra quem faz Niver hoje, outra coisa boa, hein? Fala comigo aí, vai.
5: Léo Jaime, se o Brasil ganhar do Haiti, sabe o que vai acontecer?
1: O que, que vai acontecer?
5: O Brasil vai pôr nos negão.
1: Cara,
5: não
1: para com isso, velho, pelo amor de Deus, tá louco, velho, você tá louco, mano. Ó, cara, deixa pro intervalo que é melhor, vai. Ah,

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12: 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Esse é o nosso Band Coruja na madrugada mais gostosa do Brasil. Quero você comigo aqui na Band.
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0: Band FM, 2:10, já, gente, 2:10. Vamos nessa na nossa madrugada, participando, 11 999919197, pra você participar junto com a gente aqui da nossa madruguinha gostosa. Aê! Pode chegar, minha gente!
1: Agora é chamar o Batman!
0: Vai, vai! Chama o Batman, chama o Batman, vai!
2: Chama o Batman pra mim.
0: Peraí, cara. Chama o Batman pra mim, por favor, tá?
2: Chama o Batman pra mim.
0: Vai, vamos nessa aqui, ó. Ó quem já chegou aqui, ele que é o cara das fofocas. Ele que é o cara das fofocas à madrugada, o Alê Fenomenal.
3: Alô, Júnior, tamo ligadinho aí na Band, é Fenomenal, não.
0: É o Fenomenal, não, o cara das fofocas, hein? Hoje tem fofoca, hoje tem os bastidores da Copa com o Alê Fenomenal mais tarde. Vou ligar pro

0: chama, chama, chama, chama, chama.
1: O Patimão pra mim, o Patimão pra mim, chama.
0: Ó, quem mais tá por aqui participando, hein? Fala comigo, oi.
2: Ô, Léo.
0: Nossa
2: senhora. Quando eu comecei a assistir a Band.
0: Nossa.
2: A 90, 95.
0: Sei, sei, sei.
2: Pintou uma parada no gol. No Zezinho.
0: Sei.
2: Do Pato Branco. Um pênalti. Vê se você acha isso. A empolgação do narrador, cara.
0: Eu vou dar uma olhada aqui. Vou dar uma olhada. José, obrigado, viu, José? Abraço aí, José! É nóis, a madruga! Vamos lá! Hoje é sexta-feira! Vamos animar essa bagaça aqui, não vamos?
3: Tá em perigo e já não sabe o que fazer.
4: Oi. Fala, Léo! Estamos aqui ligadinhos em você, rapaz do céu! Que frio! Chama,
0: ai, meu Deus do céu!
4: Chama, chama, chama!
0: Ai, meu Deus do céu! Ah.
3: Chama pra...
0: Bom dia, Léo! Sou divino! Divino Eldorado dos Carajás! Poderia mandar um alô aqui pra mim? No estado do Pará, todos os dias ouvindo Band FM, ouvindo Band Coruja. Cadê meu alô? Tá aí, meu, seu alô, alô, alô, alô, alô, alô, alô, alô. Você não mandou mensagem pra gente? Eu tô esperando você. Ó, você também que nunca participou no Band Coruja? Ué, tá só ouvindo porque tem muita gente que não participa, mas fica ouvindo, né? Quem sabe hoje pode ser a oportunidade sua de falar aqui pra todo o Brasil ouvindo a gente? Aí você já aproveita, fala o placar do jogo aí. Qual é o seu placar do jogo pra hoje? Eu quero saber, me conta, quero saber tudo. O seu placar do jogo pra hoje, manda pra gente que eu quero saber também, tá bom?
5: Alô, beleza? Boa noite. Por que você não mandou um alô pro pessoal que mora aqui pro rumo do sul?
0: Aí, tá mandado.
5: Do sul não, aqui pro rumo do norte aqui.
0: É, tá
5: eu
0: mandado.
5: Eu todo dia escutar Band e você não manda alô, nunca vi. Todo dia eu mando mensagem pra aí, você não manda alô.
0: Ó,
5: pra
0: então
5: mim.
0: Então tá a primeira vez que nós estamos mandando um alô, pessoal, aí, um abraço, gente! Galera do estado do Pará, um beijo pra todos. Beijo pra... Olha, eu gosto muito da galera do estado do Pará, viu? Obrigado pelo carinho de vocês. Tá todo mundo ligado aqui na Band FM. Quem mais tá por aqui, hein? Oi.
6: Bom dia, bom dia, bom dia, Léo Júnior. É nóis por cá aqui. Acelerando aqui da parte do Goiás, positiva.
0: Você, porra, alô, Goiás!
6: O jogo aqui hoje vai ser 3-0 pro Brasil, positivo.
0: Vai ser, né?
6: Primeira vez que eu tô falando no programa aí.
0: Olha que legal.
6: O programa anima nossa madrugada, tá queimudinho.
0: Tá vendo só? Aí, pela primeira vez, tá vendo? É isso que eu tô falando, gente. Prospectando mais ouvintes novos. Isso é maravilhoso, hein, cara? Isso é maravilhoso, hein? Fala comigo, vai.
7: Bom dia, Léo. 3-0 pro Haiti em cima do Brasil.
0: Mas você também tá desânimo. Um desânimo? Pô, o cara, 3-0 pro Haiti, cara. Ei, que desânimo é esse? Fala pra mim, cara. Ô, louco.
5: Senhor, todo dia eu escuto a Band. Aí eu e minha irmãzinha, chamada Letícia. E Eldorado aqui também.
0: Eldorado. Olha a galera de Eldorado aí, ó. Beijo pra todos de Eldorado. Sintonizadinhos com a gente na Band.
8: Bom dia, Léo Júnior. Aqui é o Sebastião de Carapicuíba.
0: Fala, Sebastião!
8: Queria mandar um abraço pro meu amigo Tomás, o alemão.
0: Ah.
8: O vulgo Gugu da Aldeia da Serra.
0: Olha
8: um
0: isso.
8: Um abraço, meu amigo.
0: Aldeia da Serra, hein? A galera toda aí, ó. Nossa, tô alegre hoje aqui. É todo dia, né?
9: Ô, Léo, você acredita mesmo que é a primeira vez que o cara tá mandando mensagem? Você acredita? Fica aí.
0: Ué, e como não acreditar? E como não acreditar? Fala pra mim, fale pra mim. É aquela galera que manda áudio e fica pra trás aqueles áudios e que às vezes não dá tempo de colocar no ar, né? A gente vai olhando e vai sabendo, sabe qual que é mais ou menos aqui, né?
10: Ô, Léo.
0: Oi.
10: Bom dia. Vê se você vai ser imparcial. Não vai ser igual que aquele Canela Fina lá. Que tem o grupinho dele aí. Só põe o grupinho dele aí.
0: Canela Fina, né?
10: Ô, Diego, Canela Fina. Perna de sabiá.
0: Os caras ficam zoando o Diegão até umas horas. Pô, Canela Fina, Perna de Sabiá. Ai, caramba. Nossa senhora. Oi,
11: Léozinho Júnior.
0: Oi.
11: Vai ser 2-1 para o Brasil.
0: Aí, Amandinha. Amandinha mandou aqui, ó.
11: Léozinho Júnior.
0: Aí.
11: Vai ser 2-1 para o Brasil.
0: Legal, Amanda. 2-1 para o Brasil. Boa, é boa, legal. Boa, boa, boa, boa. Oi, bom dia.
12: Ô, Léo DiCaprio, que hora que vai ser zoa bem os corneoneiros?
0: Zoa... Antes era o xinga bem, agora o zoa bem caminhoneiro. Para de falar mal dos caminhoneiros, pô. Para de falar mal dos caminhoneiros, já falei?
13: Bom dia, bom dia, bom dia. Ei, Léo, fala com nós aqui na fala. BR-63.
0: Fala comigo,
13: no Pará,
0: fala comigo. Fala
13: sentido Miritituba, Luciano. Fala. Beleza, Léo? Manda um alô pra nós aqui, rapaz. Boa noite. Bom dia, bom dia, bom dia, bom dia. 3x1, 3x1 pro Brasil.
0: 3x1 pro Brasil, 3x1 pro Brasil. Aê, Brasil! Vai, Brasil! Vai, Brasil! Vai, Brasil! Bom dia, Léo Júnior. Tô aqui na sintonia. Quero mandar um beijo pro meu filho, Rubens. Legal. Ah, tá bom. Tá bom. Dá um beijo pra ele aí, tá bom? Léo, meu filho, ele encontra-se privado de sua liberdade. Manda um oi pra ele lá. Então, ele tá ouvindo a gente lá. Então, um abração pra ele aí, viu, Rubens? Grande abraço, amigão. Obrigado, viu? Tudo vai dar certo pra você aí. Mas o importante, você tá aqui ouvindo a Band FM com a gente. E a sua mãe tá te mandando um alôzão e tá com saudade, tá bom? É isso aí. Valeu, minha amiga Carla. É nozes, é nozes. Tassini já chegou por aqui também.
14: Nossa,
0: de novo.
14: Ele ficou bravo. Ai, Léo, adoro me bravo.
0: Você tem gosto?
14: Você tá brava, vem descontar essa raiva aqui, ó. Ai,
0: que coisa, viu?
14: Na minha cama, pronto, falei. Para de falar mal de mim, que eu tô ouvindo, Satanás.
0: Ah, mas, ó, Satanás, Satanás. Satanás, passa longe, então, aí, meu Deus do céu, que é isso? Um abraço, viu, Maratacine? 11 999919197. Você participa aqui no nosso Bande Coruja, o programa mais animado do Brasil. Eu quero você interagindo com a gente. Ó, até as 5 da manhã, meu filho. Até as 5 da manhã você aqui, ó.
15: Fala, Léo. Manda um abraço aqui, pessoal, aqui, ó. Frente 88. Terceirizado da Renuca do Brasil. Um beijo nas costas do Região Taxista, com dois travesti.
0: Região Taxista. Ai, meu Deus do céu. Esses caras não tem jeito, Região. Região? Que Região? É o cara das bonecas, meu. É os caras das bonecas, das bonequinhas da madruga. Vai, fala comigo, fala comigo.
16: Bom dia, Léo, bom dia a todos na escuta da Band FM. Gilmar Porteiro, Carapicuíba. Ô, Léo, deixa eu te falar, Léo.
0: Fale, fale, fale, fale.
16: Se você ganhar um carro da Xuxa, Léo, você vai buscar ou o que é que a Xuxa traz?
0: Pode ser atrás de você?
17: Todo mundo quer...
0: Pode ser atrás de você, se você quiser?
17: Mas é o Emil.
0: Ah, pelo amor de Deus. Ó, bom dia, parabéns pela condução do programa, Léo. É o Ronan de Oliveira, do estado do Mato Grosso. Alô, estado do Mato Grosso! Um abraço pra vocês aí do estado do Mato Grosso. Aô, Mato Grosso, velho! Aquele abraço!
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19: Bom dia, Léo. Bom dia, bom dia.
0: Bom dia, bom dia, bom dia.
19: Comando do 40 Janelinha, pose.
0: Pose, pose, pose.
19: Primeira vez nós aí no programão, hein? Manda um abraço pra galera do Brasil Sul aí. Que liga o tal de São Paulo, capitão da fumaça. Pose.
0: Valeu, cara. Um abraço pra vocês aí. Olha que tem tanta gente na madrugada nos ouvindo, né? Tanta gente na madrugada participando. Que coisa legal, né? Saber que você gosta da gente. Saber que a galera ouve aí o nosso Band Coruja, né? E sintoniza. Legal demais. 11 999919197. Você participa comigo aqui. O Valdo já mandou mensagem também. Tá na guarita.

0: mensagem falando aqui uma fofoca da Copa do Mundo, gente. Goleiro de Cabo Verde passa a seguir milhares de mulheres em redes sociais. Você sabia disso? Tem um goleiro aí que passou a seguir milhares de mulheres nas redes sociais. Tá vendo aqui, gente? Após uma atuação histórica na estreia de Cabo Verde em Copas, o goleiro Vozinha, acho que é Vozinha que se diz, pronuncia aqui, né? Apelido de Josimar Dias, virou um dos jogadores mais comentados na internet. Desde um empate contra a favorita Espanha, Vozinha ganhou mais de 300 milhões nas redes sociais de seguidores e virou um fenômeno, gente. Imagine, 300 milhões de seguidores. Porém, né, com a fama repentina, outro detalhe chamou a atenção. Acontece que internautas notaram que, desde então, o goleiro passou a seguir mais de 2 mil mulheres nas redes sociais, mas é ligeirinho até umas horas, hein? E não demorou pra isso também virar um dos assuntos mais comentados na rede social. Olha só, um seguidor de Vozinha, ele brincou com a situação, né? Dizendo que o goleiro estava mais pra atacante do que goleiro. Já o outro, olha o outro comentário aqui, ó. Comentou que o Vozinha aí, o tal do Vozinha, estava mais pro lado, pro lobo mau. Caramba, velho. Pô, o cara vai lá seguir um monte de mulher na rede social. 13 mil. Ah, não, velho. Você tá de brincadeira. Esse goleiro também tá que tá, hein? Quer dizer, além de agarrar as bolas do jogo, ele quer agarrar a mulherada também. Tá de brincadeira, né? Tá de brincadeira, né?
1: Fala, Léo. Bom Oi. Dia.
0: Opa!
1: Amiga de Piracicaba. Ô, Léo, só pra te informar que a gente tá se mobilizando todos aqui, tá?
0: Tá.
1: Pra dizer que estamos fazendo uma petição.
0: Tá, petição. Tá?
1: Uhum. Pra você ser o locutor oficial.
0: Ah lá, ah lá. Começou.
1: Coruja, tá?
0: Começou.
1: E o Diego ser o folguista, ok?
0: Ixi, rapaz, não.
1: Inclusive
0: aí,
1: o pessoal do grupo do Zap lá do Bande Coruja tá tudo aceitando.
0: Começou.
1: O pessoal já tá assinando e a gente vai mandar pra Bande aí, tá?
0: Ah, não.
1: Tranquilo, Léo.
0: Não, peraí,
1: cara. Você vai ser o nosso locutor da madrugada.
0: Não, peraí.
1: Graças a Deus o Diego vai cair fora.
0: Não, fale mal do Diego. Agora eu tô aqui, tô defendendo o Diegão, cara. Esse programa aqui é do Diegão, velho. O Diegão está em outro horário. Por enquanto que o nosso amigo já deu, o Tadeu, da Hora do Ronco, ele tá de férias. Vai entrar de férias, eu acho que é hoje, né? Ou amanhã. Eu acho que é hoje. Entra de férias, ele vai ficar 20 dias lá, fazendo a Hora do Ronco. Então você ouve o Diegão na Hora do Ronco lá, com a galera, com o Pidoncio, com toda a galera aí. Homem vinheta. E depois ele volta pro horário, gente. Por não inventa moda, por favor. Não inventa moda, não invente moda. Ai. Olha lá, vozinha de 50 mil seguidores subiu pra 13 milhões, velho. Rapaz do céu, hein? Tá, cara ligeiro, não, meu?
2: Bom Diego aí é bom, mas com ele fora é melhor ainda.
0: Cala a boca, vai. Cala a boca, você! Vai, oi,
3: bom dia. Oi, Léo, bom dia.
0: Bom dia.
3: Aqui é a Nath Castro de Campinas.
0: Oi, Nath, tudo bem?
3: Manda um alô aí pra gente aí, ó. A gente tá aqui na madruga aqui, ligadinho em você. Meu companheiro Gustavo.
0: Uhum.
3: Meu esposo David.
0: Certo?
3: Todo mundo ligadinho aqui na madruga. Tá bom?
0: Bom demais.
3: Vamos lá, placar.
0: Placar de hoje, vai.
3: Aí, ó. 2-1.
0: 2-1. Brasil. Tá bom. Tá valendo. Obrigado, meu amigo. Um abração pra você, pra família toda curtindo a Band FM junto com a gente. Agradecemos. Fala comigo!
4: Oi, Léo, bom dia. Viu?
0: Oi.
4: Eu e você trabalha na feira. Você vende caqui, eu vendo banana. Eu falo, olha a banana. E você fala como?
0: Vai se lascar, oi.
5: Placar do jogo de hoje. Brasil 1, Haiti 1, com menos um gol pro Igor Thiago.
0: Caramba.
5: O Igor Thiago vai fazer um gol contra.
0: Ó, já sei já. O Pelé vai estar na retaguarda. O Pelé vai estar na retaguarda, vai ajudar ali. Fala comigo! domingo aí, vai.
6: E a Maratacine já batendo bolo já. Tão cedo. Ai, Maratacine, batedora de bolo.
0: É, mas ela já tá, ela tá fazendo bolo já cedo, cara. Poxa vida. Bolo se faz antes, a madrugada e tal. Quando você acordar, vai ter um bolo quentinho pra você. Olha que coisa bonita, cara. Fazendo bolo, hein? Aê! Tem pessoas que gostam de limpar, fazer faxina durante a madrugada, você sabia disso? Não, verdade, verdade. Porque às vezes a pessoa trabalha durante o dia, cansativa, não tem tempo pra casa. Então a pessoa passa a noite inteira faxinando, depois ela vai dormir. Ah, quando ela chega, principalmente pessoas que moram sozinhas, acredito. É, e quando você chega, tá tudo limpinho. Por que não? Por que não fazer um bolo de madrugada também? Por que não, hein, meu filho?
7: Bom dia, Rinaldo aqui da divisa do Mato Grosso, Goiás e Turama, aqui em Minas Gerais.
0: Beleza.
7: Pai, essa mulher aí tem dois maridos, é? Meu companheiro e meu marido. Pura bucha. Lasqueira, hein?
0: Ai, ai. Aqui, ó, mais um. O cara falou de lanche. Quem que falou de lanche aqui?
8: É o Vozinha. Goleiro do Cabo Verde aí, jogou muito aí contra
0: o Vozinho.
8: Ganhou milhares de seguidores.
0: É o Vozinho, é isso mesmo, Vozinho, Vozinho.
8: Aí começaram a seguir ele. Aí quer dizer então que agora ele tá seguindo a mulherada, né?
0: É, ele é bobo, ele não é, tá seguindo a mulherada, né, cara?
8: Ai, se fosse o Neymar que tivesse fazendo isso, seguindo a mulherada. A fofoca tava pronta.
0: Ó, outro aqui, ó, Léo, é você mesmo, lanche por minha conta. Cara, é uma pena que você deve estar em Sorocaba. Ó, pode deixar meu lanche aí reservado, hein, cara? Por favor, hein, meu? Por favor, hein? Trata de deixar meu lanche reservado aí, cara. Ai, ai, ai, ai, ai. Pera aí, deixa eu ver quem mais tá por aqui mandando mensagem pra gente.
9: Ah, Léo, bom dia, Léo. Aqui é o Cleber da Porto Seguro, aqui, cheiro da Porto Seguro.
0: Ah, tá na Porto Seguro. Léo. Porto Seguro, é. Ah.
9: Eu acho que esse resultado aí de hoje do Brasil vai dar 4-0 pro Brasil.
0: É.
9: 4-0 pro Brasil.
0: Mas você quer saber de uma coisa? Eu acho que com o Haiti vai ser mais fraco. É, não, eu acho que vai ser um jogo fácil pro Brasil. Eu acredito que vai ser um jogo fácil pro Brasil. Bom, tem que ser, né? Mas se tomar goleada, aí já era, né, cara? Aí pode esquecer. Mas, cara, eu acho que acredito que vai ser um jogo fácil pra nossa seleção brasileira hoje.
10: Maratacine, boa noite.
0: Oi.
10: É, manda um áudiozinho aquele... da senhorita... usando o sanitário do Léo pra receber bem ele aqui no Bande Coruja.
0: Usando o sanitário.
10: Aquele barulhinho de cachoeira.
0: Sai daqui, ó. Vai pra lá, ó. Some daqui, ó. 11 999 919197 pra você participar do nosso Bande Coruja. Quero você interagindo com a gente. Sua participação é importante pra gente. Fala, Éder. Tudo bem aí, Éder? Cadê você?
11: Bom dia, Léo Áquila. Você tá bom?
0: Tô bem, você?
11: Um abraço pra nós aqui na F7, aqui no Colorado, na Coeta do Palito Doce. Tô na escuta aí. É... resultado do jogo do Brasil aí vai ficar 2-1. 2-1 pro Brasil.
0: 2-1 pro Brasil. Pronto, tá aí. É um bom resultado, vai.
12: Então, Léo, o Vozinha, depois da atuação dele, que foi magnífica.
0: Não, o Vozinha foi bem.
12: Tá com a Espanha, né?
0: Pra qualquer um, né? Exatamente, o Vozinha
12: também
0: foi
12: é candidato ao título.
0: É.
12: Aí ele se declarou fã do Rogério Ceni, o Rogério Ceni respondeu a ele. É porque tem camisa dele, ele com a camisa do Rogério Ceni de antigamente, né?
0: Que legal, que legal.
12: E é um cara assim que é um cara respeitador, né?
0: Não, sem
12: colocou
0: dúvida.
12: O Vozinha em respeito à avó dele, que já faleceu, né?
0: Aham. Uhum.
12: Foi a avó dele que criou ele, né?
0: Porque
12: os pais trabalhavam, então não tinha condições de ficar com ele. E é isso aí. É... a Copa do Mundo só mostra coisas boas e surpreendentes pra gente, né? E dá-lhe Portugal.
0: Dá-lhe Portugal. Mas, ó, tudo isso e muito mais hoje, o Alê Fenomenal, não, ele vai falar tudo isso hoje, vai fazer um apanhado geral sobre a Copa do Mundo, sobre esse jogo de hoje. O nosso querido comentarista Alê Fenomenal do Brasil. Aê! É isso, gente, é isso que eu tô falando.
13: Bom dia, Léo Júnior.
0: Bom dia, bom dia.
13: Henrique aqui de Sorocaba.
0: Fala, Henrique, beleza, mano?
13: Um abraço pra todos os ouvintes, pra vocês aí também. O Brasil vai ser 1-0.
0: 1-0, 1-0. Olha, eu tô nessa com você também, cara. Eu tô nessa aí, 1-0 pro Brasil, vai, só pra começar. Tomara que seja mais. 2-3, 5-0, até 7-0. Vai também. Vai também, vai também, vai também.
14: Beleza? É o Shaolin.
0: Ô, Shaolin.
14: Um abraço aí pra quem tá puxando o palito doce aí na Coco Sebastianópolis do Sul. Ó, oh, cara, não tem um time mais sofrido não pro Brasil ganhar hoje? Ah, pede pra entrar em campo aí a seleção do Haiti.
0: É, cara.
14: Para a Olímpica.
0: Pois é, meu, pois é.
14: Quem sabe assim a gente ganha.
0: Tá vendo? Tá vendo? Vai tá fácil, né? Vai tá fácil. Vai tá fácil. Mel Banana Mel, bom dia, Mel. Tudo bem?
15: Bom dia, Léo. Mais uma madrugada aí, Brasil.
0: Mais uma madrugadinha.
15: Bom dia, aqui, Sussu. Léo, um abraço pros novos ouvintes, tá? Que estão chegando, que gostam do seu posicionamento.
0: Tá vendo?
15: Você tem a vibe do Marcos Braga, velho. Você coloca todos os ouvintes que nunca apareceram.
0: Tá vendo?
15: Isso
0: tá
15: é excelente.
0: Marcão,
15: são ouvintes, Marcão, assim, que ficam lá quietinho, querem mandar seus áudios e não tem a possibilidade
0: de
15: estar sendo expostos, né? Que aqui
0: isso.
15: A briga é por áudio.
0: É.
15: É porque não colocou meu áudio, porque
0: é uma
15: não
0: choradeira,
15: colocou meu áudio,
0: verdade.
15: Porque só aquela grade de pessoas, né? Continua assim. Quem é ouvinte de verdade da madrugada ou de rádios, vai te apoiar eternamente.
0: Exatamente, tá, Mel. Obrigado, tá?
15: Um abraço e um beijo pro pessoal ali do cantinho. O pessoal do cantinho ali. Um beijo pro pessoal do cantinho da resenha. Né? Somos poucos, mas porém somos de verdade unidos.
0: Isso, falou,
15: um abraço, Léo.
0: Falou e disse, Mel, tá certo. É assim, é verdade, gente. Porque assim, como é que eu posso falar? Não é desfazendo de quem já participa com a gente todo dia. Pô, eu acho bacana, maravilhoso. O pessoal que manda o áudio todo dia, aquela galera que tá com a gente todo dia também, mandando áudio, né? E também eu quero que a galera nova chegue mais também. Pra quem tá ouvindo rádio, eu quero chamar a atenção. Você que tá ouvindo também e não manda áudio, que tem muitas e muitas. Porque assim, gente, só esses áudios aqui é uma galera. Mas nós temos milhares de ouvintes. 200 mil ouvintes pra lá, pra tralalá aí. Pra até mais. Então, assim, a gente quer também pegar essa galera que só ouve o rádio, mas também deixar essa galera participar. Então a gente vai criando uma roda aí, uma amizade. Essa amizade só vai aumentando, né? Não desmerecendo quem tá participando todo dia, mas a galera que participa todo dia e mais essa galera nova que vem chegando. Aê! Mas falei bonito. Nossa senhora, até eu fiquei orgulhoso de mim agora. O que é isso?
16: Bom dia, Fábio. São Roque Deficiente Visual. Sou seu fã. Coloca 3-0 Brasil no balão. E tá todo mundo ouvindo o Anselmo na concorrência. Sua voz é parecida do Lu Camargo e o Tadeu. Parabéns.
0: Peraí. O que tá a ver a concorrência, cara?
16: E tá todo mundo ouvindo o Anselmo na concorrência. Sua voz é parecida do Lu Camargo e o Tadeu. Parabéns.
0: Tá bom, então. Um abraço, cara. Valeu. Um abraço pra você. Tamo junto, galera. Ó, galera de São Roque em peso ligado na Band FM. Alô, São Roque! Fala comigo aí, vai.
17: Bom dia, Léo Júnior.
0: Oi.
17: Reginaldo Marcos Araújo, motorista carreteiro de Americana.
0: Fala, Reginaldo.
17: Por aqui. Não, eu acho bacana, cara, o que você faz, porque você dá oportunidade pra todo mundo.
0: Claro, claro.
17: Eu digo assim, ó, não tô falando que os que mandam áudio todo dia não vai mandar mais.
0: Não é isso.
17: Mas que nem assim, ó, tem uns aí que é a noite inteira, é as 4 horas de programação, acho que passa aí mais ou menos 50 áudios de uma pessoa só.
0: Ah, mas a,
17: você entendeu?
0: Mas assim, gente, quando a gente repete um áudio de uma pessoa só, não é que passou milhões de vezes. É que às vezes o papo tá legal e vai girando. Entendeu? Vamos dar um exemplo, o Muriloco aqui. Que deu uma sumida, né? O Muriloco tem um jeitão dele loucaço mesmo. Então a gente coloca ele no ar porque a galera gosta de ouvir ele. Então, né? Então acaba virando, fazendo parte do programa ali, tá, entendeu? E a gente vai interagindo com ele, vai interagindo com outros. A Mel que participa direto, tem a Tati Perigosa. Tem a galera que já nossa aqui. E vai chamando mais gente ainda. É isso que a gente quer aqui, ó. Aumentar mais ainda essa audiência do Band Coruja.
17: Tem uns, eu não vou citar nome, mas tem uns que tem a noite inteira áudio dele, saindo áudio dele.
0: Ó, choradeira.
17: Pelo menos você, assim, cada um falou uma vez, aí tá bom. Cada um nós mandou um áudio, já era.
0: Claro, claro.
17: Dá oportunidade pros outros. Agora tem uns aí que é a noite inteira. É. Cada 2 minutos sai um áudio dele.
0: É, meu. Os caras aqui é terrível, cara. Os caras falam mesmo. Os caras falam mesmo.
18: Que a galera me chama.
0: Oi, bom dia. Oi, a Mara, não, Mara do céu.
17: Pra você é assim, cada um falou uma vez aí, tá bom. Cada um nós mandou um áudio, já era.
0: Claro, claro.
17: Dá oportunidade pros outros. Agora tem uns aí que é a noite inteira. É. Cada dois minutos sai um áudio dele.
0: É, meu. Os caras aqui é terrível, cara. Os caras falam mesmo. Os caras falam mesmo.
18: Que a galera
0: eu falo pra vocês.

0: não vou nem comentar. Eu não vou, não vou. 11 999919197. Oi, oi.
1: Bom dia, bom dia.
0: Oi.
1: Esse caboclo aí tá igual Mandi chorando com a minhoca na boca, ué. Que é isso? Que choradeira é essa? Deixa o pessoal mandar áudio aí.
0: Ai, mas a ideia é essa, né, gente? A gente quer que o povo mande mais áudio pra gente, tá bom? É isso que eu tô falando. É disso que eu tô falando.
2: Ô, Léo, se você não colocar o áudio desse povo aí, eu vou passar pra te dar advertência, que nem eu faço com os porteiros que tá dormindo, hein?
0: Ixi, agora já virou advertência agora? Ah, os caras já virou advertência agora, vai.
3: Ô, Léo Júnior, Léo Aquila.
0: Oi, bom dia.
3: Ô, Mário, Márcio, sei lá. Ô, explica pros caras aí que, mano, é os personagens do Diego, mano.
0: Os personagens, mano.
3: Na época do Diguinho também era assim.
0: Exatamente.
3: Os personagens aí, e participar o programa inteiro. E de vez em quando, esporadicamente, participar outras pessoas. Eu não concordo, acho isso totalmente nada a ver, mas fazer o quê, né? O locutor oficial escolheu ser assim.
0: Então, é assim, tem ó, e uma coisa que é legal, tem os personagens do programa. Tem a galera que participa, manda áudio, opina, mas tem aqueles personagens, entendeu? Aqueles mal acabados. É isso que eu tô falando. Então a gente tá aqui também, tenta fazer o padrão normal que o Diegão já faz, porque a gente não quer descaracterizar também. Também não é assim a situação. A gente quer fazer dentro do padrão legal e fazer pra que fique legal, fique todo mundo fique bem, né? Todo mundo tem a oportunidade de participar no ar aqui junto com a gente também. Porque, aliás, nós estamos em rede pra todo o Brasil aqui, ó. Olha lá. Oi, bom dia, bom dia.
4: Ô, Léo, fala pra esses caras parar de chorar aí, pelo amor de Deus. Vamos parar de chorar aí, gente.
0: É verdade. Gente, por favor, ó, por favor, eu não quero que vocês fiquem chorando, porque já começa a choradeira, a gente já sabe. Pra onde vai isso? Ó. É, a choradeira é complicado. Quando começa a choradeira, a gente entra com a música do Chaves, aquela música quando o Chaves fica triste, sabe? Quando vai todo mundo pra Acapulco e deixa o Chaves sozinho. Vai todo mundo feliz pra Acapulco. E o coitado do Chaves fica na vila sozinho. Ninguém dá uma oportunidade pro Chaves, cara. Olha só que ponto chegamos, que ponto chegamos. Ai, meu Deus do céu, gente. É complicado essas coisas, não é? Não, eu falo pra vocês, meu. É complicado essa história. Não é fácil não, viu? Ó, meu amigo Adriano, lá do Apaixonados por Rádio, ele tem uma página que é um sucesso. Vê os caras lá, os locutores que ele posta, né? Faltou a gente lá também, né, o Adriano? De quando coloca nós na parada lá, viu? Falando mal dos outros lá também, pô. Adriano do Apaixonados por Rádio, né, Adriano? Adriano, manda um áudio pra nós aí também, cara. Um abraço pra você, viu, Adriano? A gente tá sempre acompanhando aí essa página dele, né? Que todo mundo já tem. Gente de rádio. Já tem uns caras de rádio de todo lado. Apaixonados por Rádio. É isso, mano. Um abraço pro Adriano, grande parceiro aqui da Band FM, do Band Coruja também, né, cara? Um abraço, Adrianão. É nóis, cara. Gente, placar de hoje pro Brasil, hein? O que vocês acham? Me conta aí.
5: Ah, Leozinho, esse chato de galocha fica falando de áudio aí, ó. Rapaz, se eu mando um áudio construtivo, fica só reclamando, falando que... É. Manda áudio fulano, de ciclano, que não põe o áudio dele.
0: Pois é a choradeira, né, cara? É aquela famosa choradeira de plantão. É choradeira.
5: Ah, Leozinho, esse Oi. Chato de galocha.
0: Não, peraí, cara. Daí ele tá aí e já começa a reclamar. Já. É, lasca com tudo, vai. Oi.
6: Olha, Leozinho, pelo barulho da mijada que a maratoicinha deu no vaso aí. Se ela inventou de mijar no chão de terra. Ela faz valeta, faz buraco. Tchê. Corre enxurrada, com certeza.
0: Vai fazer valeta. Ai.
7: Começa agora a hora do ouvinte chorão. Musiquinha do Chaves, põe aí, Adegrado de Portugal.
0: Puxa, como é que é o... Eu não sei imitar o Nhonho, cara. Tem um Nhonho que imita o Chaves, né?
7: Fala, Léo, dá atenção pra nós, Léo, pelo amor de Deus. Esse homem tá te mandando áudio, não responde, pô.
0: Ah,
7: mais um. Leito aqui de Piracicaba.
0: Mais um, gente. Ah, pô. Mais um que todo mundo foi pra Acapulco e esqueceu ele também, coitadinho dele. Que dó, cara, que dó. Tá aí, Cleito, seu áudio no ar. Vou colocar de novo o áudio do Cleito, vai.
7: Bom dia, Léo.

0: Tô aqui de Piracicaba. O Brasil hoje vai empurrar 4-0.
1: 4-0, cara? Tá animado, hein? Tá animado. Tá bom. Vamos lá, 11 999 91 97. Manda áudio pra gente. Até as 5 da manhã tem o nosso Band Coruja. Você interagir com a nossa madruga aqui.
2: Vai começar a choradeira, Léo. Daqui a pouco é só a Pops. Ai, conta tudo pra tua mãe, Kiko. Ó, daquele jeitinho.
1: Vai contar tudo pra puta, é chata pra caramba. Menina chata, cara. Você lembra da Pops, um dos Chaves? Puta, viu? Ela era chata, né?
3: Oi, vai contar tudo pra sua mãe, Kiko.
1: Nossa senhora, que isso, velho? Ah, louco. Oi, bom dia.
4: Ô, falar em Cleito. Daqui 20 minutos começa a chegar Cleito Padeiro.
1: É. É só esperar acabar os outros programas lá. É.
4: Já. Tá todo mundo lá com o Brandt. Tá todo mundo lá com o Selminho. Só o Tucaiano aqui.
1: É, já. Só o Tucaiano. Já o Brandt manda mensagem de novo pra nós aqui. Oi.
5: O Léo DiCaprio.
1: Fala.
5: Sabe o que esses caras que tá chorando aí por causa do áudio? Sabe o que eles precisam?
1: É.
5: De manjolo. É carência de manjolo.
1: Manjolo. Vai, fala comigo, vai.
6: Ah, Léo, mas não é reclamando, não. Mas é sério, ó. Eu sou novata.
1: Sim.
6: Eu acho que é a terceira vez que eu tô participando.
1: E aí?
6: Poxa. E se eu ouvir aí, muito foi uns dois áudios meu.
1: Aí, mais uma que tá chorando. Não é possível.
6: Então, se é que você vai ouvir esse áudio, né, Léo?
1: Já tô ouvindo.
6: Porque você tá pulando os áudios aí que eu tô vendo. Não é chorando, não,
1: já
6: Léo.
1: Já tô pulando. Eu já tô colocando de boa.
6: Mas só que vocês ouvem muito poucos áudios também das pessoas novatas.
1: Não, peraí. Acho que você tá errada, né? Você tá errada aí nesse assunto. Olha, eu acho que é a Regina... eu coloquei ela no começo do programa no ar. E já tô colocando pela segunda vez. Lembrei, na madrugada passada eu coloquei ela de novo no ar. E ela falou que eu não coloquei o áudio dela no ar. Mas não é possível uma coisa dessa. Ó, vai lá pro Chaves também. Vai todo mundo lá com o Chaves, hein?
7: Bom dia, Francisco de Guarulhos. Eita, povo que chora e reclama. Você tá doido?
1: É.
7: Não dá, desse jeito não vai, não.
1: Não dá certo desse jeito. Desse jeito não dá certo, aí.
8: Léo Júnior, eu vou dar dois tapas na cara desses ouvintes chorão aí. Rejão sem paciência.
1: Jezão sem pacientista. Boa, vai.
9: Ah, vocês largam de chorar, gente. Eu tenho um tempão que eu ouço Band Coruja, tá sendo as primeiras vezes que eu tô mandando áudio, nunca ouviram meu áudio, eu não tô chorando.
1: E não tá chorando?
9: Vocês reclamam demais, tá de áudio. Ai. Vai trabalhar no telemarketing, e aí vocês ficam no telefone conversando aí.
1: O dia inteiro falando
9: lá. Doido, bora.
1: Não, legal, tá certo, é isso mesmo, cara.
10: Fala, Léo, bom dia.
1: Bom dia.
10: Aí, ela tá errada. O Léo coloca os áudios do novato.
1: Eu coloco os áudios do novato. Eu coloco
10: quem o dinheiro. É rola. Quer colocar só áudios dos amiguinhos dele, da turminha dele aí.
1: Esses caras do TG. Vai, mais um.
11: Ah, essa chorona aí, essas horas, tá querendo uma madeira.
1: Para de falar mal da mulher, pô. Olha, nossa amiga aqui na madrugada, cara. Olha, eu tô defendendo você, viu, minha amiga? Ainda tô defendendo você desses mal acabados aqui, ó. Ó, Van Palestra, meu amigo, Van Palestra chegou por aqui, ó. Olha lá. Olha o que ele tá mandando aqui, ó. Fala, Léo. Léo, tá tão frio em São Paulo que o minhocão está sendo chamado de fimose. Que o minhocão tá chamando de fimose. É bem por aí, é o Van Palestra na escuta do Band Coruja. É verdade, o minhocão tá sendo chamado de fimose. Tá feia a situação, hein? Tá feio o negócio, hein? Vai mais um áudio aqui, vai.
12: Bom dia, Léo. Esses caras ficam chorando. Foi meu áudio aí. Vocês estão da frouxa, pega no meu ovo.
1: Para.
12: Rapaz. Olha, foi meu áudio aí, caramba.
1: Fala, mas continua chorando esses caras aqui. Ai, gente do céu, 11 999 91 9197. Você participa com a gente? Ó, você pode me seguir lá no Instagram também. Nosso Instagram, @leojuniorz. Seja já me seguiu no Instagram ou não? Segue nós lá. Vamos tentar ter uns 300 milhões de seguidores igual o Vozinha? Vamos tentar também ter uns 300? Vamos chegar nos 300 milhões? Vamos. Estão preparados, meus amiguinhos? Estão preparados para chegar nos 300 milhões de seguidores também? Ó, arroba Léo Júnior Z. É o nosso Instagram. É o meu Instagram. Léo Júnior Z. Segue nós lá. Ah, pra, claro, né, gente? Não pode também, né? Você pode também seguir a Band FM. Vai lá, segue. Arroba Band FM. Você não tem Instagram da Band FM? Pera aí, segue lá, Band. Além de seguir nós aqui, segue a Band FM. Mas a Band FM tem milhões de seguidores também, hein? Tá daquele jeito, hein? Tá faltando você lá. Arroba Band FM. Lá no Instagram da Band FM. Você fica ligado que tá rolando as promoções da rádio, as notícias, os bastidores e tudo mais. Beleza? Beleza, Creuza? Oi, fala comigo, beleza? Aí.
13: Oi. Shaolin.
1: Fala, Shaolin.
13: Um abraço aí pra quem tá puxando o palito doce aí,
1: né? Ah, acho que eu já falei dele aqui. Já coloquei esse áudio no ar. Falou que o diretor tá puto. Eu não sei o que ele tá falando aqui, ó. Mais um áudio, vai.
14: Bom dia, Léo. Bom dia.
1: Bom dia, aqui é o bom
14: Carlos
1: dia.
14: São Paulo.
1: Fala, Carlão, beleza?
14: O resultado jogou hoje 2-0 pro Brasil. Léo, hoje você foi lá na conversar com o chefe. Tá conseguindo sentar direitinho?
1: Tá, não, tá tudo bem. Tá tudo bem, graças a Deus. Estive conversando com o chefe hoje, tá tudo bem. Tá de boa. Até que ele não ligue no programa de madrugada e ouça tudo isso aqui. Aí lascou comigo, aí eu tô lascado, velho. Aí ferrou tudo, né, véio? Ah, deixa eu ver quem mais tá por aqui. 11 999919197. Fala comigo aí, Michael.
15: Olha, beleza, é o Michael aqui, só passando pra dizer que faltam 2 horas e 15 minutos pra nós escutar a voz maravilhosa do Diego.
1: Ah.
15: E um abraço pros chorões aí.
1: Ah, meu Deus. Mas é. Ah, é. Ele quer escutar a voz do Diego. Oh, meu Deus do céu, mas vai se lascar, vai dormir. Vai caçar sapo, cara. Como diria minha avó, vai caçar sapo, velho, que você ganha muito mais. Quer dar um beijo na boca do Diego também? Aproveita, cara.
16: Ô, Léo, bom Oi. Dia. É a hora da maternidade, só bebê chorando.
1: É isso aí, vai.
17: E aí, Léo? Ô, já que o pessoal gosta de reclamar bastante aí, velho, corta todos os homens, só passa áudio de mulher. E na hora que os caras reclamar, já fala assim, ó, bacalheiro Tati.
1: É. Não, mas a gente passa áudio de mulher também, que homem e mulher, velho, de qualquer jeito aqui. Ó, tem mais aqui, ó, primeira vez, é o Márcio, que tá com a gente também ouvindo a Band. Ô, fala, Márcio, beleza?
18: Fala, Léo Dias, bom dia. Aqui é Mr. Bean, chofezão aqui, retado, passando aqui em Vitória da Conquista.
1: Opa!
18: Manda um abraço aí pra essa galera toda aí que tá na rodagem aí. Tá na Band, tá na melhor.
1: Aí.
18: Um abraço aí, Léo. Um abraço a todos aí.
1: Obrigado pela sua participação com a gente. Tamo junto, parceirão, é nóis.
19: Esse aí não caça sapo, não. Esse aí lambe saco. Vai, lambe saco do Diego, vai.
1: Não é nem lambe sapo. Ó, você não mandou. Hoje é dia do jogo do Brasil, gente. Vamos nessa, vamos Brasil hoje. É. Você pode acompanhar o jogo do Brasil aqui pela Band FM também. Bom demais, né, gente? Legal, hein? Vai ser um jogaço hoje. E vamos estar todo mundo atento. Ó, 1-0, eu já falei desde o começo do programa. 1-0 pro Brasil. Outro já vem aqui, 4-0. Vamos ver o que vai dar, né?
20: Léo DiCaprio. Eu cansei de fazer corrida. É porque não tem mais passageiro pagante.
1: Ah, é? Por quê?
20: Fazer o quê? Região traficante.
1: Não tem mais passageiro pagante. Região traficante. Ai, caramba. Esse cara tá entrando de graça aí. É isso que eu tô... Ah, Léo, bom dia a todos, aqui é o Marilson, o nome dele é Mario, é isso mesmo que eu tô lendo aqui, Marilson aqui, tem uns 2 dias, o rádio do meu carro ligou do nada na Band, gostei, tô com vocês todos os dias, ó, ligou do nada, meio sobrenatural o negócio aí, o rádio tipo meio sobrenatural, já colocou na Band assim, ó, do nada, cara. Tanto que ele gostou do programa, ainda bem, né, cara? Ainda bem, obrigado, viu? Obrigado pela audiência aí com a gente. Que isso, cara? Que isso?
21: Tamborzinho. E vamos que vamos, seus chorões.
1: Mas esse aqui é uma bichona mesmo. Aí é uma bichona. Vai te falar uma coisa. Oi, bom dia.
0: Tá maluco, hein? A Band agora fazendo a macumba pra escutar.
1: Não, cara, não sei o que aconteceu. O cara falou que do nada ligou o rádio dele. Já tava na Band, cara? Falei, oxe. Oh, ainda bem que tava na Band, né? Ainda bem, né? Ainda bem.
21: Tem que perguntar pra esse cara aí agora. E você já lavou as cuecas do Diego? Porque, pelo amor de Deus, hein? Vai gostar de chupar bola lá. Deus, olha pra Diego. Pelo amor de Deus, hein? Ô, Léo.
1: Pô, o cara se veio esperando ouvir a voz do Diego. Que merda. Que B é esse, cara? Que B é esse, cara?
22: Na vida noturna.
1: Vai, fala comigo aí, vai.
23: Fala, Léo. Bom Oi. Dia, bom dia. É o Rodrigo Lolo.
1: Fala, Rodrigo.
23: Da puxada do H2O, Lindóia, São Paulo.
1: Boa, mano.
23: Novato na área. Vim pela indicação do Zuli Travequeiro.
1: Olha isso.
23: Bora que bora. Sextou pra cima. Ei, bom dia, oi, hein? Vambora. O povo chora demais, hein, Léo? Pra cima.
1: Verdade, mano, verdade. A noite vai se agonizando. Anda, Aurora. Nossa, eu canto bem pra caramba.
0: Oi. Oi. Esse cara aí que tá com saudade de ouvir a voz do Diego, eu tô com saudade de ouvir a voz da Catrícia. Cadê a Catrícia?
1: Verdade. Cadê a Catrícia? Ó, a Catrícia vem aí com a história dela e tal. E aí, meu? Voltou a amizade com a amiga depois lá ou não? Não, queria saber. A Catrícia sumiu. Por onde anda a Catrícia, hein?
22: Eu tive que sair.
1: Oi, bom dia.
24: Bom dia, Léo. Aqui é o Paulo César da cidade Prados, Minas Gerais.
1: Fala, Paulão.
24: Falando perto da cidade Tiradentes.
1: Boa, que legal,
24: manda
1: hein?
24: Manda um alô pra nós aí. Estou aqui curtindo você aqui. Fala pro pessoal aí, quando quiser passar um final de semana, vim pra Tiradentes, procurar aqui em Prados, pousada Vila Olga. Valeu, obrigado.
1: O que, pra tirar dente? É isso? Tira dente? Já arranca com alicate. É pra esses caras aqui do bando, que eu tenho que ir com alicatão mesmo. Vai na base do alicate logo e arranca logo de uma vez. Oi, bom dia, bom dia.
25: Quero que eu vejo os chorões aí, ó. Dando chupetinha pra eles.
1: É, tudo bebê chorão, os caras. Tudo chorão, né?
26: Ô, Léo, bom dia. Ainda bem que tu é locutor, hein, meu mano? Que se fosse cantor, passava fome.
1: Não, tô cantando bem, cara. Ó, vamos ver, ó, ó. É. Hã? Ei, vai. Vai, de novo, vai, ó. Doente de amor. Vai lá. Procurei remédio na vida noturna. Vai, vai, vai. Ô, Dordado, tô fazendo a segunda voz. Tem uma boate aqui na zona. Olha lá, mais uma estrofe, vai.
22: A dor do amor.
1: A dor do amor.
22: É contra o amor.
1: Que a gente cura.
22: Que a gente cura.
1: Esse mal de amor.
22: Na boate azul.
1: Na boate azul. Que tem que ser azul também, né? Muda o nome, né, meu? Oh, caramba, é isso aí, cara, é isso.
27: Bom dia, Léo, Mário. E aí, tranquilidade.
1: Tranquilidade, pura, mano.
27: Belezão, é o Baiano Segurança. E hoje nós vamos botar focando hoje no Haiti. Hoje no Limão Tahiti hoje. Vai ser 6-0 pro Brasil.
1: Caramba, né? Valeu, 6-0, Baiano tá aqui, hein.
28: Fala, Léo Gonçalves Dias. Bom dia, por cá eu, hein? Flavinho Caminhoneiro. Cortando a sua redondeza aqui, Sorocaba. Você tá doido?
1: Aí sim, cara.
28: Ô, Léo.
1: Oi.
28: Quero encontrar a Catrícia no elevador, levar 3 tapas na cara e deixar ela me bolir. Região catricista.
1: Ó, ele quer levar 3 tapas na cara da Catrícia. Catrícia, se eu fosse você, dava mais forte, né? Mas dá. Catrícia, não dá tapa na cara, não. Faz isso aqui, tá, Catrícia. Ó, vai, dá, pode dar. Lasca nele, lasca mais um, vai. Tem que lascar mesmo um chicote nesses caras aí, Catrícia. Ah, que isso, meu. Ó, o Adriano, do Apaixonados por Rádio, falou que ele gostou do meu canto. Ó, tá vendo? O Adriano, o cara que entende de música também. Aí, Adriano. Isso, gente, eu tive aula com grandes nomes da música. Então, vocês não estão preparados ainda pra essa conversa. Não, vocês não estão. Vocês não estão preparados para essa conversa ainda. Para essa conversa ainda. 5 para as 3, Brasil! Fala comigo aí, vai, fala comigo, fala comigo, vai.
0: Quem saber que o churrasco vai ter da Band e a Catrícia vai levar a linguiça dela, hein? Que agora tá em pepeca, né?
1: É, não tem mais, né? Pô, tirou, né? Cortou o negócio lá. Vai, vai.
2: Bom dia aí, Band Coruja.
1: É o último áudio, vai.
2: Bom dia aí, Band Coruja. Bom dia, Léo. Carlito, DJ aqui de Santo André.
1: Carlito, fala, Carlito.
2: A gente tem que ver que essas pessoas que reclamam, às vezes elas estão com um pouco de impaciência, não estão bem nesse dia.
1: Entendi, é.
2: O dia também tá frio, né? Quase 9 graus na rua. E a gente tem que ver que tem muita gente que tá andarilho na rua, não tem o que vestir, não tem o que comer.
1: É verdade, é verdade.
2: E se você parar pra comer um cachorro quente numa barraquinha, isso é, se você achar uma barraquinha, tá muito caro o cachorro quente.
1: Tá tudo caro hoje.
2: Tá mais de R$14 o cachorro quente.
1: Caramba, meu, nossa, que coisinha.
2: E também, esse início de frio, a gente tem que andar com roupa de frio e tá muito caro comprar roupa de frio.
1: Obviamente,
2: a gente sabe que não tá fácil pra ninguém.
1: É.
2: Não tá fácil pra radialista, não tá fácil pra caminhoneiro. A gente tá andando na rua, os caras estão asfaltando.
1: Exatamente.
2: Tão tapando os buracos. Tem o pessoal que tá aí da limpeza. E tá muito difícil, cara.
1: Tá difícil, tá difícil.
2: Viver nessa vida, porque a gente tem que pagar aluguel e o aluguel não tá barato.
1: Mas também você
2: tá caríssimo.
1: Mas você quer o quê? Você quer tudo fácil também, pô?
2: E o aluguel tá caro e você acaba ficando doente e você vai pro hospital. Fila no hospital essa hora, falta de médicos, médico tá dormindo.
1: Tá.
2: Portas de hospital fechadas, porque tá muito frio.
1: Gosta de reclamar.
2: Porta de terminal de ônibus, que sabe, às 4 da manhã e o ônibus tá muito lotado.
1: Certo,
2: os vidros tudo embaçado, fica todo mundo respirando aquele mesmo ar.
1: Entendi.
2: Tá difícil, cara.
1: Tá. Sabe o que eu falo pra você? Cara, você esqueceu de morrer, velho. Morre de vez, cara. Pelo amor de Deus. Não vai reclamar assim lá longe. Pelo amor de Deus, cara. Eu não acredito que o cara falou tudo isso aí, cara. Ah, não. Eu deixei o cara falar tudo isso no ar. Não é possível. Não é possível, cara. Não é possível.

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15: FM, bom dia, bora virar mais uma hora com você aqui no nosso Band Coruja, pra todo o Brasil, quero você sintonizado, com aquela alegria, manda aquele áudio, tô te esperando, vai!
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15: Eu sou o Léo Júnior, eu tô aqui,
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15: A sua rádio do seu jeito, deixa eu mandar um abraço aqui pro Kaká, ele é porteiro no condomínio aí em Araçatuba, curtindo a Band, cara, um abraço aí, meu amigo! Meus amigos porteiros e todo o Brasil ligado na Band FM, obrigado, ó, obrigado pela companhia. Boa madrugada pra vocês aí, Zezé de Camargo e Luciano.

0: Band FM, ó, pra relembrar Dalton, muito estranho. Ah, se um dia eu chegar, ó, que qualidade, muito estranho. Ah, meu Deus do céu! Pode chegar, gente! Esse é o nosso Band Coruja, no ar até 5 da manhã, fazendo aquela baguncinha que o povo gosta. Ah, meu Deus do céu! Ó, quem chegou aqui, falamos dela, mas ela chegou firme e forte. A Catrícia está de volta! Olha lá, olha lá! Deixa eu só ver aqui, peraí. A Catrícia já tá de volta, ela mandou um áudio pra gente. Fala, Catrícia. E aí, Catrícia?
1: Muito bom dia, Léo Júnior. Tudo
0: dia.
1: Bem?
0: Tudo
1: bem. Oi, meus corujitos. Como vocês estão?
0: Oh, meu, desculpa. Meus corujitos, hã? Corujitos, hein? Ah lá, oi, fala, pode falar, Catrícia, continua, vai.
1: Tá tudo bem com vocês? Eu espero muito, muito que sim. Ele é o Júnior, deixa eu te falar.
0: Conta.
1: Aqui no andar que eu moro, no prédio, tem um pastor.
0: Ah, pastor.
1: E ele sabe que eu faço o job, entendeu?
0: Ah, sim.
1: Aí quando
0: sim.
1: Foi uma vez, ele bateu na minha porta.
0: Não acredito.
1: Aí eu peguei e fiz, atendi ele, né? Perguntou se eu poderia atender ele, eu falei que sim. Aí ele entrou, peguei, fiz o programa com ele, ele pegou, foi embora.
0: Peraí, você fez o programa? Ah, não acredito. Com o pastor ainda? Ah, meu Deus do céu.
1: Só que ele tinha sumido, já comentei isso aqui uma vez.
0: Ah.
1: Aí quando foi ontem, ele viu eu chegando da faculdade, aí pegou, veio aqui em casa, bateu na minha porta.
0: Sei.
1: Aí ele perguntou se eu poderia atender ele ontem. Aí eu falei, tá, entra. Aí eu peguei, fiz o programa com ele, ele foi embora.
0: Ah.
1: Só que quando eu abri a porta, que ele foi saindo no corredor,
0: sim.
1: O filho dele viu, entendeu?
0: Não acredito!
1: Um dos filhos dele, né? Porque ele tem 3 ou 4 filhos. Acho que o menino de 12 anos, 13 anos, viu ele saindo.
0: Ai,
1: aí eu fiquei
0: Deus.
1: Apavorada. Falei, meu Deus do céu, e agora? O que será que vai acontecer?
0: Mas, Catrícia, você não tem sorte com esses homens aí, viu, Catrícia?
1: Eu ainda não falei com ele ainda, de ontem pra cá, entendeu? Tô curiosíssima. Só que eu vou falar pra ele que eu não vou mais atender ele aqui, não, porque eu tenho medo, entendeu? Da mulher dele descobrir.
0: Nossa.
1: Por mais que eu esteja sendo profissional, entendeu?
0: Exatamente. Você tá fazendo o seu trampo, né? E quem foi atrás de você foi ele, não é verdade? Não é você que foi atrás dele. Olha, tá vendo? Gente, mais um babado na madrugada. Mais um babado da Catrícia. E dessa vez o cara é pastor. Ele foi lá fazer programa com ela. Só que da hora que ele foi sair no corredor, na porta, quem tava lá? O filho dele esperando! Meu Deus do céu! Não acredito numa coisa dessa, velho. Não tô acreditando nesse babado. Vamos ver mais um áudio aqui.
2: Ô, Catrice, o Léo também faz programa.
0: Ah, eu faço também aqui.
2: Todo dia, viu? Ele faz programa.
0: Cala sua boca.
2: Faz uma dica pra ele.
0: Não, viu? Eu faço programa de rádio, tá? Diferente. Mas, Catrícia, que babado é esse, Catrícia?
1: Gente, deixa eu perguntar pra vocês uma coisa. O que vocês acham que eu devo fazer, gente? Me dá a opinião de vocês, por favor.
0: Queremos a opinião. Aí o outro tá falando aqui que era a vez do filho dele. Cala sua boca, tá você também, ô, vai? Nós estamos falando sério aqui, ó. É uma coisa muito séria que aconteceu lá. Puxa vida, vai, fala aí.
3: Rapaz, que job abençoado, hein?
0: Que job abençoado. Vai, mais um, vai.
4: Muito bom dia, Léo Dias. Eu vou falar um negócio pra você.
0: Vai.
4: Tava ouvindo esse programinha aí.
0: Esse cara, vai.
4: Programa mais ou menos aqui. Eu vou falar um negócio pra você. Se essa moça aí começar a contar as coisas aí no programa, eu vou fazer uma oração aqui.
0: Vai,
4: ela vai voltar a ser homem. Ela que não tome cuidado pra ver, não.
0: Tá muito bom, muito bom. Vai.
5: Boa noite, Léo.
0: Boa noite, bom dia.
5: Aqui, ó, de Mococa, por cá.
0: Sei.
5: Fala pra ele, Léo. Fala pro menino que ele foi rezar, ué. Foi orar lá na casa.
0: Claro, foi orar todo mundo junto, gente.
5: Dispersar o espírito mal da Catrícia. Ai, ai, ai. É João, oportunista.
0: Ô, velho do lixo, o que você fala sobre isso, meu? Fala aí, cara.
6: A Catrícia chegou! Catrícia, fala comigo, Catrícia! É o velho do lixo, sai cachorro! Vamos que vamos! Um abraço, um beijo pra Mel Banana também. Mel Banana tá no meu coração. Tá bom? Beijo, Catrícia! Fala comigo!
0: Ah, mas peraí, eu queria que você comentasse, Vendor, sobre esse ocorrido, sobre essa notícia, assim. Nossa, foi um escândalo, cara. Isso é um escândalo, cara. Imagina só!
7: Oi. E aí, Léo, bom dia. Gabriel de São Roque aqui, hein?
0: Fala aí, mano. São Roque, fala.
7: O que é? Ah. Ele queria converter ela. É só isso, levar ela pra igreja.
0: Foi, ó, é assim, eu acho que ele foi lá pra fazer uma oração pra ela, né? Ó, vou colocar você no meu caderno de oração e tal. Mais nada! É isso, gente, é isso!
8: Ô, Catrícia, tira a virgindade do moleque também, pega os filhos dele tudinho. Fala pra ele pagar, pra você fazer um job com os filhos também. Aí os filhos não vai falar nada.
0: Que tá certo.
8: Todo mundo quieto.
0: É todo mundo bem quietinho,
8: até
0: né?
8: E a mulher tá no rolo também. Ai,
0: mas vocês também não valem nada, hein? Vocês tudo vagabundo também. Vim de ajudar a Catrícia aí, pô.
9: Catrícia, tira uma dúvida. Ô, pastor, te entubou ou você entubou, pastor?
0: Quem tombou quem aí? Ai, meu Deus.
10: Ô, Catrícia, por favor, não me fala que é o pastor da Live Veículos, hein? Eu tava quase indo comprar um carro com ele lá.
0: Os caras, já quer dar nome já, vai.
11: Ai, gente, vocês estão demais. Como é que eu vou falar isso pra ele, gente? Pelo amor de Deus, vocês estão zoando.
0: Ah, não, peraí.
11: Deixa eu te falar. Beijo, velho do lixo, sai cachorro. Deixa eu mandar um beijo pra esse povo maravilhoso do Pará que tá ouvindo hoje o programa.
0: É verdade, Pará
11: em peso. Que estado maravilhoso.
0: Tá vendo? Gente, ó, pelo que eu percebi da história, quem foi atrás da Catrícia foi o pastor, vagabundo. Vagabundo foi lá atrás dela. Ela não tem culpa de nada. Tá vendo só?
12: Bom dia, Léo. Ô, Catrícia. Manda um abraço e um beijo pro meu amigo velho do lixo. Se marcar uma pizzaria ou uma pizza aí, chama eu, velho do lixo, meu parceiro.
0: Olha lá.
12: Aquele abraço do Sérgio do Pão pra você, pra todos no trecho, pra todos que estão na vigilância.
0: Hoje ele quer dar de bonzinho hoje. O Sérgio do Pão quer dar de bonzinho hoje, olha lá.
12: Do Sérgio do Pão.
0: É.
12: Ele Tamo quer, junto, Léo.
0: Ele quer dizer que ele é bonzinho. Aí daqui a pouco ele começa. Já ele começa, já, né? Olha lá.
13: Esse pastor tá muito safado. Ela tem que cobrar mais caro, bem mais caro. O triplo do que ela cobra pros outros.
0: É, porque é verdade. Exato, viu? Exatamente isso.
14: Vamos e Léo Júnior, Fábio Pezão de Barretos, hein? Ô, Léo.
0: Fala, Fábio.
14: Manda um abraço pra galera do grupo do Band Coruja, rapaz. Todo mundo ligadinho na Band. Fala comigo, bebê.
0: Aê, um abraço pra você, Barretos. Ó, logo começa o Barretão, hein? É, aí sim.
15: A Catrícia orou no microfone do pastor. Glória a Deus, aleluia!
0: Ai, para com isso. 11 999 1 9 1 9 7. Ó, essa aí é a Catrícia e o pastor lá, né? Ó. Ó, meu Deus do céu. Vai, mais um aqui. 11 999 1 9 1 9 7. Fala comigo aí. Vai.
11: Verdade, amiga. Pode deixar que eu vou cobrar dobrado pra ele, viu? É. Gente, mas eu não vou mais atender ele aqui no meu apartamento, não. Porque fica muito chato. A primeira vez eu rejeitei, sabe?
0: Ah.
11: Só que, tipo assim, eu como profissional, eu atendo normalmente, entendeu?
0: Aham,
11: caso tá. Se a mulher dele descobrir, eu vou ter que falar pra ela: meu amor, você tem que cobrar dele, não de mim.
0: Tá certo.
11: Eu só tô fazendo o meu trabalho.
0: Exatamente. Ó, a Catrícia tá fazendo o trabalho dela, né? A mulher que cuide dele. Problema é dele. Problema é do cara, não é verdade? Não concorda comigo? Quero saber de você também,
16: ô,
0: vai.
16: Ô, Léo, o pastor foi lá pegar palavra pra Catrícia, aí. Foi pegar demais aí. Vai
0: ai,
16: pegar
0: ai,
16: isso aí, ué.
0: Foi pegar a palavra, né? Tá certo. Ai.
17: É Patrícia, que coisa.
0: Vai, quem mais tá por aqui? Quem mais? O Eberton. Fala, Eberton.
18: Bom dia, Léo. Aqui é de Marília. Ô, Léo, ela pagou os 10% do dízimo ou não?
0: Sei lá, daí eu já não sei, cara. Aí eu já não sei mesmo, mano.
19: Aí, Léo Júnior, boa noite. Aqui é o André Luiz, da cidade de Santos. Pra mim vai ser 2-0 pro Brasil.
0: Nossa, o cara tá
19: manda
0: bem.
19: Manda um abraço pra mim e manda tá. Um abraço pro meu amigo Alan Oliveira.
0: Tá, tá bom.
19: Que ele é motorista de aplicativo também, que nem eu. Tá ele tá bom. Na escuta também. Tá, um abraço.
0: É, isso aqui foi bem aleatório.
19: Gosto muito do seu trabalho.
0: Oh, obrigado, mano. Um abraço pra você. Tamo junto na madruga. Fala aí, Mara. Mara tá assim.
20: Eu acho que ele só queria ensinar ela a orar com a boca no pau. Quer dizer, oh. Ups, com a boca no pau. Então, oh.
0: Caramba, que isso, gente? Pô, eu quero que o pessoal comente de verdade aqui, pô.
21: E
0: para
21: aí, com isso. Cowboy viado. Longe de casa, faz mais de uma semana. Aqui tu é macho, né? Mas cheio de dar um limpião.
0: É, pois é, cowboy viado. Oi, bom dia.
22: Mas é claro que a Catrice não tem culpa. É o trabalho dela.
0: Pois é, gente.
22: Você acha que ela vai rejeitar Milão?
0: É.
22: E ainda de oferta?
0: Então. Pois é, gente. É uma graninha que entrou aí e ela não foi atrás. Ele que foi atrás dela, na verdade, é, gente.
23: A Maratacine não bateu o bolo hoje, não? Tô aguardando a bater bolo.
24: Ei, Léo, você também poderia me dar sua opinião, entendeu? Você só pede opinião pro povo.
0: Ah, mas eu tô dando minha opinião. Minha opinião tá sendo essa. Eu acho que assim, ele que vem atrás de você, não é verdade? Ele foi atrás. Aí, só que pro azar dele, a hora que acabou tudo, ele foi lá, saiu pra ir na porta, pra ir embora. O que que é? Deu de cara com o filho? Que viu toda a cena ali, o cara saindo. Peraí, o que que meu pai tá fazendo ali dentro da casa da Catrícia? É isso que eu tô falando. É disso.
25: Aí, Léo, aqui é o Michael, na Alemanha, caminhonista.
0: Caminhonista,
25: eu
0: vai.
25: O pastor foi lá pra ensinar ela a falar em línguas. Ah. Tamo junto.
0: Valeu, mano, valeu. Um abraço, cara. Boa, eu gostei dela. Pastor, foi ensinar ela a falar em línguas. Caramba.
22: Ei, Léo. A mulher do pastor tinha que dar uma surra nos dois.
0: É. Pau vai torar pros dois. Olha, Léo, eu acho que ele foi fazer um culto na casa da Catrícia. Ele passou a noite inteira no culto. Daí, ó, tá vendo, gente? É isso que aconteceu lá também. Olha lá.
26: Qualquer coisa é só falar que tava voltando da igreja. Falar que tava no culto orando.
0: Mas esses caras gostam. Vocês não vão pro céu, gente. Não, vocês não vão pro céu, meu. Vocês não vão pro céu, mas nem a pau, velho. Que isso, gente? Ô, louco.
27: Beijo, meu amor, sua linda Catrícia.
0: Tati!
27: Eu não entendi o assunto aí porque eu tive que dar uma desligada no rádio rapidinho, porque já tem uma tomada.
0: Ixi, aí
27: na cozinha, aí tem que desligar o rádio pra ligar o micro-ondas.
0: Ih, caramba, hein, Tati?
27: Mas eu tô do lado da Catrícia, não interessa o que seja. Tamo junto, amiga, Tati Perigosa.
0: E vai assim, e vai vir o cavalinho, vai, ó lá.
28: Vai no cavalinho, vai.
0: O pastor foi no cavalinho da...
28: Vai.
0: Da Catrícia.
28: Vai no cavalinho.
0: Vai, fala comigo, vai.
26: Ô, Léo, o pastor colocou a Catrícia pra de joelho.
0: Ah, para.
26: Foi de joelho.
0: Oh.
29: É isso aí, Catrícia. Quem tem gado que cerque. Se ela não cercar o gado dela escapa. Ela que tem que arrumar a cerca lá. Você tá fazendo o seu trabalho, tá certinho.
0: Ai, tá certo, tá vendo só? O povo tá do lado da Catrícia aqui,
30: Ô moço, você já ouviu falar em T? em extensão de tomada?
0: Puxa vida, Tati, os caras. Os caras não perdem uma, Tati. Ó, os caras falaram que você tem uma extensão aí, pô. Não precisava tirar da tomada pra colocar micro... Pô, uma extensãozinha, pelo menos, né? Ai. Olha lá, pastor foi expulsar o capiroto, mandou ficar de joelho e colocou... Não, peraí. Mano.
31: Bom dia, Léo. Ah. Clayson de Carapicuíba. Agora sim acabou a panelinha, hein? Tudo é bom. Câmbia.
0: Que acabou a panelinha, o quê?
1: Bom dia, Léo. A Catrícia foi pedir pro pastor a pau sentar ela. E o pastor ficou lá ensinando como é que faz a reza, a pau sentando ela. Antônio motorista de aplicativo.
0: Tá, pau sentando. Entendi.
24: Ah, tá, entendi. Obrigada, Léo, pela sua opinião.
0: Claro,
24: eu tô curiosa até hoje, entendeu? É. Quando ele me procurar novamente, eu vou ter uma conversa séria com ele.
0: Exato.
24: E vou...
0: Ó, você senta, ou quer dizer, ele senta e conversa com você, tá? Ele senta e conversa com você.
24: Saber realmente o que foi que aconteceu, de fato,
0: é,
24: né?
0: Claro.
24: Se realmente o filho dele falou alguma coisa pra mãe dele, entendeu?
0: É.
24: Quero saber.
0: Pois é. Bom dia, sou de Ilha. Sou de Ilha. As Solteiras. Como é? Ilha das Solteiras. Abraço, Léo. Depois me adiciona lá no grupo do Zap. No grupo? Não tem grupo, gente. Essa panelinha. Que panelinha? O cara que viu? Tá todo mundo falando aqui, gente, de pessoas diferentes. Não sei de onde ele tá tirando que tem panelinha. Que não tem panelinha nenhuma aqui, não. Todo mundo tá participando, viu? Só nada a ver. Oi.
2: Também. Todo lado da Catrícia, dessas ideias.
0: Aí.
2: Tá certinho.
0: É
2: independente
0: mais um.
2: De quem seja, se for pastor, se for pai de santo, se for... Ah, ué. Se dane, mano. Ela tá fazendo o trabalho dela, tá ganhando o dinheirinho dela.
0: Tá fazendo o trampo dela.
2: Aí, ué.
0: É.
2: Se fosse um outro tipo de religião, um líder de outro tipo de religião,
0: é,
2: alguém
0: pois é.
2: Ia ficar metendo pau? Não.
0: Claro que não, tá
2: acho
0: certo.
2: Acho que não. Acho que isso aí também é meio que preconceito, ó.
0: É.
2: E eu sou macumbeiro, hein?
0: Aí, então, tá vendo?
2: Sou quimbandista.
0: Aí, ó. Bom? Tá vendo?
2: O Léo DiCaprio.
0: Valeu, mano. Um abraço pra você. Todas as religiões, tá vendo? Aí, ó. Tá certo, cara, tá certo. 11 999919197 pra você participar aqui do nosso Bando de Coruja. Tá feio os negócios pro pastor aqui, hein? Tá
3: ô, Léo, os caminhoneiros é tudo chifrudo. Enquanto ele está viajando aí, ó, as mulheres deles aí, ó, tá fazendo chamada pelo WhatsApp.
0: É.
3: Acabei de falar com uma aqui, ó.
0: Chamada de
3: ela
0: vídeo.
3: Ela é de Boituva.
0: Olha, cara! Ai, deixa o boi chegar em casa pra ver o que acontece.
4: Boa noite, Léo. Pergunta pra Catrícia aí. Foi só um terço ou apanhou tudo?
0: Cara, é pastor, pô, não é terço, velho. É diferente. Aí, ó, é diferente, cara. Aí é diferente.
4: É, enquanto você tá atendendo as chamadas de vídeo aí, a sua mulher tá na boleia aqui comigo. Ouve o barulho, ó. Ah, desculpa aí, amigão.
0: Vocês não prestam mesmo, hein, vocês ouvindo? Pelo amor de Deus, morrer amigo de vocês, isso sim, olha lá.
5: Aí, Léo, esse cara que tá falando aí que a mulher de caminhoneiro faz chamada, pode ter certeza que ele é filho de uma delas.
0: É. Vai pra dentro, é pouco. Pastor que colocar pra dentro ou é a Catrícia? Sei lá. Vamos ver, vai.
2: Olha, bom dia. Chifrudo é o pai e esse corno aí que é chifrudo. Ele e o pai dele que são chifrudo. Enquanto ele tá atendendo aí, pode ver que a mulher dele tá na boleia de um caminhoneiro, esse corno.
0: Ai, gente do céu, vocês não tem jeito,
6: hein? Rapaz, que caminhoneiro bom de golosa. Só pelo barulho já dá pra ver que ele é bom.
0: Pera, pela voz, né? Pela voz dá pra perceber, né? É bem por aí. Ai, gente, vocês não tem jeito, né? 11 999919197 pra você participar do nosso Bando de Coruja pra todo o Brasilzinho.
7: Ai, Léo, queria saber sua opinião, entendeu? Não sei do que, entendeu? Entendeu? Pelo amor de Deus, velho.
0: Pelo amor de Deus, você, cara. Pelo amor de Deus, você, pô.
2: Que hora que vai começar o quadro Xinga Bem com os Cornioneiros?
0: Cala a boca, você, ó. Ficando lá na frente. É xingar você, isso sim, cara. Isso sim.
8: Aqui é Alex de São Bernardo, FTA Transporte.
0: E aí, cara, grande coisa, velho. O que eu tenho a ver com isso, mano?
9: Leão, bom dia. Ah, o pessoal fica aí maltratando os caminhoneiros, cara. Cuidado, ele pode ser seu pai.
0: Ah, mas a maioria, né? Isso aí é a maioria dos caras que tem pai caminhoneiro aí.
10: Enquanto você tá na chamada, eu tô aqui, ó. Passando Boituva com a sua mulher dentro da gabine. Escuta o barulho, eu vou buzinar pra você, seu trouxa. Eu
0: só quero... Catrícia!
11: Beijo, Tati. Saudade, meu amor. Beijo pra você.
0: Eu só quero... É, pô, padre. 11 999 919 197. Manda ver lá no nosso WhatsApp. Quero você participando com a gente, interagindo na nossa madruga mais gostosa do Brasil. Fala aí, fala aí, fala aí.
12: Léo, ela quer a sua opinião, Léo. Dá a sua opinião aí, Léo. Nós também quer saber a sua opinião, Léo. Mas já deu. Para de ficar caladinha aí, só escutando a gente.
0: Não, mas peraí, eu já falei minha opinião. Pela terceira vez, falei que o cara tava errado. O pastor foi errado de ir lá procurar ela. Não é ela que foi procurar o cara, entendeu? Já dei minha opinião, sim. Entendeu? Você vê como é que é o povo, gente? Mas essa Catrícia também se mete em cada enrascada. Como é que pode uma coisa dessa, gente?
31: Ah. Esse caminhoneiro aí sabe fazer o barulho certinho, hein? Do guloso, que isso? Que isso? Imita certinho, Zé. Nossa senhora!
0: Nossa senhora, né? Nossa senhora! Ai, gente do céu, viu? Vocês não tem jeito mesmo, né? Vocês não tem jeito, hein? Vai, fala aí.
13: Ótima coisa dessa.
14: E aí, Léo? E aí, Léo?
0: Fala aí?
14: Pra Catrícia aí. Fala quantos anos tinha o filho do pastor.
0: Não, ele
14: tava os dois indo atrás dela lá.
0: Não, mano. Falou que o menino tinha 12 anos, pô. Não, o menino tinha 12 anos. Do nada, se encontrou o pai dele saindo lá da casa da Catrícia.
15: Ô, Léo, bom dia, Léo. Fala comigo, Léo.
0: Fala comigo, fala comigo.
15: Essa Catrícia aí, só pela voz, deve ser uma tilanga feia aqui, pelo amor de Deus, hein?
0: Ó, que isso, cara, que isso, mano. Que isso? Que maldade no coração é essa, cara?
16: E aí, Léo, aqui é o Lucas, motorista de aplicativo. Fala pra mim, você gosta que termina por telefone ou gosta que termina na cara?
0: Eu vou terminar na sua cara daqui a pouco, sim, cara. 11 999 919 197. Olha quem chegou, Davi. Davi é o cara aqui, ó. Cadê o Davi? Cadê o Davi?
17: Bora, Léo Júnior. Bora aí, Léo Júnior. Uma Hexa, é hoje, o jogo do Brasil é hoje, hein?
0: Vamos nessa, né, Davi? Vamos lá.
17: 4-1 Itati, bora aí, meu irmão. E você falou sobre o Hexa hoje, hein, de novo.
0: Ah, hoje tem o Davi falando sobre o Hexa, hein? É, hoje tem o Davi falando sobre o Hexa aí. Vamos lá, 11 999 919 197. Fala com a gente. Fala aí, fala, Mara. Mara, não mude como é que fala aqui? Não mude o caminho, Mara da Cine. Já estão falando da mulher aqui, que se você mudar o caminho, os caras vão tudo falar de outro assunto. Isso que eu quero dizer, Mara da Cine. Aí, já zoou tudo. Eu tô tentando manter a história aqui, gente do céu. Depois muda tudo. Vamos, vai, mais um, vai.
16: Ah, o Davi chegou, né? Acabou o programa lá do outro lado lá, né?
0: Acabou.
16: Outra rádio, Davi. Verdade. Do caramba. Vai. Usa calção vermelha, velho.
0: Claro, tava lá no outro, né? Poxa vida, hein?
31: Que isso que já...
0: Mudar o caminho, os caras vão tudo falar de outro assunto. Isso que eu quero dizer, Maratazinho. Aí, já zoou tudo. Tentando manter a história aqui, gente do céu. Depois muda tudo. Vamos, vai, mais um, vai.
16: Ah, o Davi chegou, né? Acabou o programa lá do outro lado lá, né?
0: Acabou.
16: Outra rádio, Davi. Verdade. Do caramba. Vai. Usa calção vermelha, galera.
0: Ai, ah, é. Claro.

0: Chegou de calcinha amarela pra torcer aí pelo Brasil hoje.
1: Tá vendo? Já trocaram assunto já aqui, tá vendo? É isso que eu não queria. Me segura aqui. Me segura aqui, por favor. Eu fiquei bravo agora. Me segura que eu fiquei bravo. Segura que eu fiquei bravo, olha. Oi.
2: O bolo da maranta assim hoje tá sequinho, olha só, tá que coisa boa.
1: É, oi.
3: Bom dia, Léo, tudo bom? Aqui é Digão, de São Mateus.
1: Fala, Digão.
3: Você viu aí o nosso cozinheiro indiano aí, que faz macarrão com chuca?
1: É, gente, vocês não tem jeito, hein? Nós tô num assunto aqui, já mudaram a rota do negócio já, não tem jeito. Né?
4: Segura o Léo, senão vai soltar a franga aí.
1: É, pois é. Soltar a sua franga pra você ver o que acontece, vai.
5: Léo, eu ia sair pra janta agora, agora o Davi apareceu. Você acredita que brulhou meu estômago na hora, cara?
3: Ô, Léo, velho! Fala aí, seu Mário! Bom dia!
1: Beleza, mano?
3: Vamos lá, Mato Grosso aqui, câmbio!
1: Mato Grosso, alô,
3: fala
1: Mato Grosso!
3: Você sabe o que é o pior disso tudo aí? O caso da Patrícia?
1: Ah!
3: O pior disso aí tudo aí é o cara que entrou no Fatal Model. Tá ligado? E
1: Fatal Model?
3: Contratou a garota lá no Fatal
1: Model,
3: velho.
1: O que é Fatal Model?
3: Sabe o que aconteceu, seu Mário?
1: Ah!
3: Quem foi?
1: Quem?
3: A esposa!
1: Olha!
3: Aí eu digo, é vixe.
1: Então quer dizer que o cara foi atrás da Catrícia, o pastor, e a esposa dele foi lá no tal do Fatal Model. Ah, mano, aí já tá demais. Aí já virou bagunça. Aí já virou bagunça na família, hein, cara? Meu Deus do céu.
5: Que gemidinho gostoso. Quanto tempo que ele escuta?
1: Sai daqui, você, ô
3: mãe. Oi, Léo. Manda um abraço aí pra tu, nós, caminhoneiro, tem uma rodagem aí positiva.
1: Positiva.
3: Vai de coruja, melhor. Aquele abraço, tudo de bom.
1: Aquele abraço,
3: Bart de Chapecó.
1: Pessoal de Chapecó, hein? Um abraço pra galera de Chapecó. Obrigado pela audiência. 11 999919197. Esse é o nosso WhatsApp pra você interagir, participar aqui do nosso Band Coruja. Fala comigo,
6: bom
1: vai.
6: Bom dia, Léo.
1: Oi.
6: É tão bom ter você nas madrugadas.
1: Vera, obrigado, Vera.
6: Um beijo. Sua Vera tá em Bibi.
1: E tá em Bibi, legal, tá ligado na Band.
7: Léo Júnior, a moça tá fazendo bolo, o Sérgio do Pão vai fazer um pudim.
1: Ó.
7: Vamos fazer um café da manhã especial aí, Davi traz alguma coisinha também.
1: Traz alguma
7: coisa. Do lixo com a pizza.
1: Ah.
7: Só não convida esses barriga d'água aí, esse pessoal que fica com 9 meses aí carregando numa boleia essa barrigona d'água aí. Senão não vai ter um café, come tudo, não malha, não faz nada.
1: Ai, coisa nenhuma da vida. Né? Ah, isso não tem jeito, viu? Oi.
8: É, região. A Catrincha tem razão, Léo.
1: Ah.
8: A Catrincha tem razão.
1: Tem. Tem região.
8: O importante é ganhar o dinheiro.
1: É claro.
8: Não sabemos como, né? Mas...
1: É, de qualquer forma...
8: A Catrincha, ela fez o papel dela.
1: É isso. Falou, tá falado. Não é isso? Falou, tá falado,
9: rapaz,
1: gente.
9: Rapaz, esse programa tá excelente, excelente. Só de não ver o Edinaldo Plácido, mas Cleiton petista falando, pra mim já é uma glória.
1: Ah, cadê o Cleiton petista, hein, cara? Sumiu o Reginaldo Plácido, o Cleiton petista. Tá todo dormindo nessa hora, né? Tá todo mundo dormindo nessa hora, né? Ai, fala comigo, vai, bom
10: Olá,
1: dia.
10: Oi, bom dia, Rony, Santa Catarina.
1: Fala, Rony.
10: Deixa esses cabras aí da barriga d'água. Vem cá abrir a torneirinha aqui embaixo. Vem tomar o leite.
1: Ó, aqui, ó. Bom dia, Léo. Manda um feliz aniversário para o Zelão de Serra do Sul. É, Serra da Serra. Como que é? Da Serra Sul. É isso, Serra Sul. Ah, parabéns aí pra ele, um abraço. Obrigado pela participação. Sintonizadinho aqui na Band.
9: Ô, Léo.
1: Oi.
9: Acho que a Catrícia não sabia, hein, rapaz, que o pai e o filho estavam frequentando o mesmo lugar.
1: Tchá.
9: Marcou quase o mesmo horário, aí deu
1: aí,
9: rolar.
1: Do nada chegou o fim na sequência. Pai, o que você tá fazendo aqui? Não. Não vim dar uma passeada, mas deixei você saindo daqui. O que aconteceu? Ah, não, vim só fazer uma oração aqui. E a Catrícia fica numa situação chata, né? Inclusive, né?
11: Não
1: fica.
11: Tá dormindo não, Léo. Tá lá na outra rádio, aqueles traíram, bando de vagabundo.
1: É, tudo vagabundo. Depois vem com uma cara de pau. Ah, o caipirão, daqui a pouco ele chega aí. Que a, falando que a internet dele tá ruim, lá onde ele tá e não sei o quê, não tirou o leite da vaca. Aí fala que tava dormindo. É, pois é, tudo mentiroso, véio. Isso sim, velho.
12: Olha, Léo Júnior.
1: Oi.
12: Você sabe que o Edinaldo Plácido domingo é freguês de carteirinha da Catrícia.
1: Ah, é mesmo?
12: Tem uma cardanetinha com a Catrícia que marca cada vez que ele sai fazer uma brincadeira.

0: Clínica lá, marca lá. Ele paga por mês, ela.
1: Paga por mês ainda. Ai, ai, ai. Bom dia, bom dia.
2: Léo, o que você me fala, meu? Esse pastor aí, rapaz.
3: Um abraço. Obrigado.
2: É um membro de igreja, meu Deus. Saindo com a...
1: Valeu.
2: Será que ele desarmou ela, velho?
1: Ah, não sei. Deve ter desarmado ela. Pode ser. Pode ser que isso aconteceu também. Bom dia, locutor da voz fina. Cala a boca, você, velho. É, deixa eu ver aqui, ó. O pastor foi lá pra mostrar o seu cajado pra ele. Que isso, gente? Vocês têm maldade no coração? Vocês têm maldade no coração? Olha, pode falar uma coisa? Pode falar? Vocês não vão pro céu. Vocês não vão pro céu coisa nenhuma. Olha lá.
4: Ó, Léo, bom dia, tudo bem? Queria saber da Maratacine se ela pode fazer aquele barulhinho de novo. Eu tava aqui quase ajeitando aqui pra ela.
1: Ah, para, vai. Não muda de assunto, não. Olha lá, eu falo pra vocês. 3h42 da manhã em ponto. 3h42, eu acabei de falar, olha quem acabou de chegar, olha isso.
5: Oi, bebê, já estou aqui, tá, cachorrão? Já cheguei. Esse negócio de estar na concorrência é tudo intriga da oposição que não gosta de nós, sabe?
1: Ah, lá, tá
5: eles
1: vendo?
5: Querem que você fique com raiva da gente e você não coloque nossos áudios no ar, por isso.
1: Você tá vendo como é que é? Vocês estão vendo o que eu passo aqui no Band Coruja, gente? Vocês estão vendo? Vocês estão ouvindo, na verdade? Não, o cara vem com a maior cara de pau do mundo. Não, e hoje ele já tá com óleo de peroba, que ele nem falou, nem teve coragem de falar que a internet tava ruim hoje, só pra você ter uma ideia. Cara mó liso, cara, lá liso. Então, ao invés de o cara contar, eu tava lá e vim pra cá. Não, não, ele não, acabei de acordar a última vez, acabei de acordar. Ainda o vagabundo ainda fala que a gente não coloca o áudio dele no ar. Mas que mundo nós estamos, hein? Hein, fala pra mim, vai. Que mundo nós estamos vivendo,
6: bom
1: hein?
6: Bom dia, Léo. Quem fala é o Ailton. Rapaz, se nós não vamos pro céu, Léo, imagine o pastor.
1: Imagine. Mas, viu, acho que nem o capeta vai querer ir lá, eu acho, depois dessa. Fala, eu não, quero problema aqui também, não. Some daqui, velho.
7: Ô, Léo, eu não acho que você tem a voz fina, não, cara. Você tem a voz até mediana. Não é grave, mas também não é fina.
1: É, mais ou
7: canta
1: menos.
7: Canta um trechinho daquela música da TT Espíndola lá. Pra ver como é que fica na
1: tá,
7: tua voz?
1: Tá, vamos ver. Você pra mim foi. 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Peraí, gente, peraí. É que eu tava só aquecendo a minha voz, tá? Calma, que eu tava só aquecendo a minha voz, tá? Eu não quero ninguém tirando o sarro de mim, por favor. Nada de bullying.
8: Ô, Léo, você não tem a voz fina, não, Léo.
9: Você tem um bingulinho vindo, Léo.
1: Vai.
5: Nossa, Léo, como você canta bem, bebê.
1: Eu canto bem,
5: nossa,
1: cara.
5: Nossa, que vontade de deixar... Prefiro um goleiro bater um tiro de meta no meu saco do que ouvir você de novo, viu?
1: Caramba, cara. Vocês ficam fazendo um bullying agora comigo, pô?
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1: Como assim? Pô, também eu não gosto com a música da... Não, eu prefiro com a TT Espíndola, cara. Mil vezes eu prefiro com a TT Espíndola. Ah, puxa vida, viu? Vai, fala comigo,
11: Léo,
1: aí.
11: Ô, Léo, tava tomando um vinho, estourou a minha taça, Léo. Poxa, e agudo, hein?
1: Oh, cara.
11: Final de São José dos Campos.
1: Cara, a São José dos Campos aí, cara, agudo profissional. É outra história, cara. Como é que eu posso te dizer? Não, vou falar. Você não tá preparado pra essa história. Você não tá preparado pra esse tipo de assunto. Vocês não estão preparados musicalmente pra esse tipo de assunto, pra falar com... Eu não quero debater com vocês. Vocês não estão preparados pra isso. Não estão. Ainda não estão preparados pra esse assunto ainda. Vai.
12: Agora, Léo, você tá querendo imitar o Pablo Vittar, é?
1: Não, Pablo Vittar não, cara. Não, é mil vezes pior que o Pablo Vittar. Eu ainda ganho do Pablo Vittar, cara. Eu ainda ganho do Pablo Vittar, vai.
13: Ô, Léo, beleza?
1: Beleza.
13: Pô, não sei pra que vocês falam o número da rádio, no telefone da rádio, WhatsApp da rádio. Se a gente não manda mensagem, vocês não vê o áudio da gente.
1: Ah, mas o áudio tá... Cara, mas o seu áudio não tá indo pro ar? Mas você tá reclamando o quê? Fala pra mim. O que você tá reclamando se o seu áudio tá indo pro ar? Demora, sim, demora um pouquinho, porque tem muito áudio na frente. Mas uma hora chega a sua vez. Tá aí, cara, tá aí. isso é um áudio.
13: Salve dos outros. Eu não vou nem xingar esses caras.
1: Vai lá.
13: Eu precisava que era o Diego, mas é vocês tudo, velho. Desculpa, a panelinha aí come solto,
1: mano. Ah, vai. Vem, ó, eu vou ter que colocar a música do Chaves pra você, mano. Ó. Vou ter que colocar a música do Chaves pra você, hein? Eu vou ser bonzinho, vou colocar mais um áudio seu. Pra você não falar que eu sou ruim, vai.
3: Bom dia, Léo. Aqui é o Ronei, caminhoneiro Power Car.
1: Fala, Ronei.
3: Uma perguntinha pra Catriz. Ô, Catriz, o pastor mandou você se ajoelhar pra receber a extrema unção?
1: Para com isso aí. Não,
3: bom dia, Léo. Aqui é o Ronei.
1: Tá vendo? Ainda coloca o cara no ar e o cara vem com uma dessa ainda. Vocês estão vendo que eu sou obrigado a passar aqui nesse programa? Vocês estão ouvindo como é que é um negócio?
14: Caramba, meu, cara falar assim que não vê o áudio, mas não dá pra ver áudio mesmo, não.
1: Não dá
14: áudio
1: pra ver.
14: É pra gente ouvir,
1: meu. É verdade, que cara.
14: Ai, seu reclamão, bebê chorão. Tem uma madeira aqui pra você, viu?
1: Ai,
14: moleitinho quente.
1: Vai, mais um aqui, vai.
15: Bom dia, Léo.
1: Bom dia,
15: Léo. Léo, tava tirando um cochilo aqui, cara. Você acabou de me acordar, pô.
1: Pô, tô cantando, pô.
15: Como é que eu vou dormir até as 6 horas da manhã? Caramba, hein? Vê se fica só com o locutor, mas não canta não, cara.
1: Não, viu? Cara, isso é categoria de voz diferenciada, cara. Aprendi com grandes músicos. Fiz até ópera, cara. Eu estudei até ópera. Eu estava na academia de... Como é que é o nome? Eu estava na academia de músicas. Academia de letras. Não, é isso, cara. E vocês não entendem. Vocês não estão preparados para esse assunto ainda. Vocês não estão preparados para esse tipo de coisa. Léo, manda um salve aqui para mim. É, e a Lara, e o pessoal da Subway. Ó, da pessoal da Subway também, tá vendo? Tá bom? É isso? Tati, você aqui, fala, Tati.
16: Ainda bem que eu sou biscateriana. Ops.
1: Ai, meu Deus do céu. Vai, fala aí.
17: E aí, Léo Júnior, de quem entende, pra quem entende, você canta muito. Leandro do KLB.
1: É, ó, legal. O Leandro do KLB, ele tava imitando ali o... Tipo assim, os caras do KLB, eu acho que eles eram fã do Bee Gees, né, meu? Tipo assim, né? Tipo assim. Um pouco do Zezé de Camargo com o Bee Gees ali, o KLB.
18: Bom dia, né, esse é o Clayton de Leicester, Inglaterra. É, passando pra perguntar...
1: Puta, mano, seu áudio tá ruim, cara. Tá muito áudio, sei lá, tá muito áudio, sei lá o que tá o seu... Basta, meu, olha, não vou nem comentar. Tá muito alto esse negócio aí, cara. Ai, meu pai do céu, viu? 11 999919197, você participa com a gente, manda a sua mensagem. Seu áudio aqui pra gente é muito importante, viu? Vamos mudar uma música aqui, vamos colocar essa aqui, ó. Ah, mas tem música romântica, peraí.

0: nosso zap aí, 11 999 919 197, pra você participar junto com a gente aqui na nossa madrugada. Obrigado pela grande audiência, minha gente do céu. Aê, vamos nessa! Ei, meu Deus do céu! Muito obrigado, viu? Obrigado pela companhia.
1: Saca só, sei.
0: Manda na sua mensagem que eu tô esperando você por aqui, o seu alô aqui junto com a gente. 11 999 919 197, pra você participar aqui junto com a gente também, viu? Manda seu áudio pra nós aí, pô. Manda

0: Ah, eu também sou, eu também sou, eu também. Deixa eu mandar um abraço lá pro Júnior Matheus. Alô, Júnior Matheus. Um abraço pra você, obrigado aí pela companhia também. Tá curtindo a Band FM? E você? Você tá nos ouvindo aonde, hein? Conta pra gente, vai. Não, me conta. Você tá ligando o rádio agora, tá aqui na Band FM. E a gente agradece a sua audiência, a sua paciência. Eu falo paciência, cara, porque olha, pra aguentar esse programa aqui não é fácil não, viu, gente? Pra aguentar esse povo na madrugada aí, eu vou te contar uma coisa, hein?
1: A casa caiu.
0: Meu pai do céu, hein? Que é isso?

0: Quem tá por aqui mandando mensagem também aqui é o Clóvis. Fala, Clóvis, beleza, mano? Um abraço pra o Clóvis falando, tá mandando parabéns aqui pra gente. Ô, Clóvis, obrigado, cara. Obrigado pela sua audiência aí, hein? Bom final de semana, sextou, sexta-feira chegou. A Carolina mandou 2-0 pro Brasil hoje, hein, Carol? Valeu, hein? Tá certo. Boa sorte pra você no seu placar aí, hein? Já pensou? Hã? É isso aí, gente. Vamos ver quem mais tá por aqui mandando mensagens. As mensagens não param de chegar, né? Fala comigo aí, vai.
1: Fala, Léo Júnior. Bom dia, um abraço, Rogerinho, por cá.
0: Beleza.
1: Tô mandando aquele alô aí, Pose. Um abração pra galera aí do Suco do Pica-Pau aí. Bora,
0: certo.
1: Bora.
0: Uhum.
1: É uma criança, hein? Tamo junto, Léo.
0: Valeu, cara. Um abraço. Obrigado pela sua audiência junto com a gente. Quem mais?
1: O só aparece quando o Diegão aí, carela de cinema, tá no... Tá no ar, né?
0: É engraçado que o Diegão fez a última madrugada aqui que ele fez e o Muriloco participou. E agora o Muriloco largou a gente aqui, cara. Sumiu. O que será que aconteceu com o Muriloco, hein? Nós queremos saber, velho. Nós queremos saber.
2: Mandar áudio reclamando aí, você faz igual o Diegão fazia. Você sorteia uns 2, 3 números aí, passa no ar aí, a gente manda mensagem pro carente. Aí a gente troca ideia com o carentão.
0: É, tá vendo só? Cadê? Vamos ver se eu acho. Vou encher o saco do Muriloco, velho. Será que ele mudou? Será que ele mudou de telefone, cara? Eu acho que ele mudou de número, hein? Sei lá, hein? Alguma coisa aconteceu aí, ó. Olha lá, entrei no WhatsApp dele aqui, ó. Tá como, tipo, bloqueado. Não, tá, não tá bloqueado, não. Não tá não, cara. Não tá não, mano. Olha, eu vou fazer o seguinte, eu vou fazer um intervalo agora. Já eu vou ligar pro Muriloco, eu vou ligar pra ele aqui agora. Eu vou ligar pra ele. Quero saber onde tá esse vagabundo Muriloco que sumiu, deixou. Pegou, aguenta aí, me aguarde. Aguarde que eu vou ligar pra ele já aqui. Quero saber o que tá acontecendo com o Muriloco aí. Vamos ver.

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16: Band FM, boa madruga! Bora, minha última hora com você. Belezinha, como é que você tá, hein? Tá tudo bem? Tá tudo certo? Ah, que bom que você tá bem, gente. Vamos animar essa madruga ou não vamos? Eu e você aqui na Band, ó.
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16: Muito prazer, eu sou o Léo Júnior, tô aqui. Na sua rádio do seu jeito, meu filho.
18: Tira a palma da mão.
16: Tchau, tchau, vai, tchau, vai. Tchau, tchau. Vamos animar essa manhã.
18: Lima e Henrique Diego.
16: Até às 5 da manhã.

0: cara. Vamos resolver essa parada aqui, velho. Vamos ver se ele vai atender. O Muriloco, velho. Vamos ligar pro Muriloco. Vamos ver se ele atende. Vamos ver se ele vai atender o telefone. Ele tem que atender o telefone, mano. Ah, sumiu, velho. O que aconteceu com o cara, mano? No meu lado, vou... Só chama, hein, cara. Só chama. Olha lá. Cadê? Olha, velho. Não atende o telefone, cara. Não, vocês estão vendo o que acontece, cara? O cara não atende o telefone, não atende o telefone e sumiu, cara, o Muriloco, velho. Se alguém achar o Muriloco por aí, vocês avisam, mano. Vocês avisam, porque olha, sumiu, cara. Evaporou. Léo, fala pro Zelão pagar a limpeza de bico que veio aqui de Limeira. Como é que é? O que que é o áudio aqui? Vamos ver.
1: Tatu, bom dia. Bom dia pra você. Manda um abraço pros meninos da rádio aí. Fala pra eles mandar um abraço pro meu amigo Zelão. Meu amigo Zelão, um dedo na boca e dois no botão.
0: Nossa. Fala pra eles lá. Putz, cara, que é? Que é isso, mano? Que é isso? Vai lá, vai. Vamos ver.
2: E aí, Léo? Tu vai te fazer largar esse áudio, então? Rapaz. Chicote vai estralar, hein?
0: O que aconteceu aí, cara?
2: Quase gorfou. Vai dar uma gorfada ao vivo.
0: Nossa, velho. Que
2: bora,
0: isso?
2: Bora, Léo Júnior do Brasil, Zilzil!
0: Quem que é você aí, aqui?
2: Ó, caiu em 305 da Regis Bittencourt. Pegando violentamente do Rodo Anel. O que liga é o braço. Bora, caralho.
0: Bora. Já fala palavrão, cara. Eu falei mil vezes, mano. E palavrão não entra no programa, cara. Sua mensagem pra gente, 11 999 919197. Vamos ver o que o povo já tá falando por aqui. Fala comigo, vai.
3: Fala, Júnior, bom dia. Chimbinha por cá.
0: Ô, Chimbinha, como é que você tá, mano? E aí, cara?
3: Bora. 3-0 Brasil hoje, bora.
0: 3-0 pro Brasil hoje, ó. 3-0, hein, mano? 3-0, vai.
4: Bom dia, Léo. Os paneleiros do Diego, nenhum, todos sumiram.
0: É, cara, é isso aí. Vamos ver aqui, peraí.

0: Vamos ver aqui. Vamos lá, vamos falar com o Davi, bora, bora, cara. Ela não quer namorar. Vai, entende logo essa bexiga aí, cara. Tá esperando o quê pra você atender o telefone? Nossa senhora, hein, velho. Tá dormindo, cara? Tá dormindo aí, mano? Mas só pode, velho. Olha lá. Puxa vida, cara. O cara não atende telefone, velho. Ô, Davi, o que você tá fazendo? Tá no banheiro, cara? Você tá no banheiro aí, mano? Ó, vai perder a oportunidade hoje, hein? É, já era, cara. Já era. Já foi. É, já perdeu, perdeu.
1: Ela só quer te pegar. Ela não quer namorar. 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
0: É isso, perdeu o Davi hoje, perdeu a oportunidade. Pronto, não deu, não conseguimos ligar pra ele, né? Mas depois ele manda por áudio aí a mensagem que ele quer. Vai, fala comigo.
2: Bom
0: aí,
2: dia, Léo Júnior, Sérgio do Pão.
0: Fala, Sérgio, e
2: que
0: aí?
2: Que esse caminhoneiro aí que falou que tá na Regi Bittencourt falou desse jeito aí, todo fanho, todo sofrido.
0: Todo sofrido.
2: Tá, parou, né, pra namorar uma bonequinha, né, ô? Seu barriga d'água.
0: Barriga é o seguinte, d'água.
2: Passa meu endereço pra esse barriga d'água aí, ô Léo Júnior. Você sabe onde eu tô?
0: Ah.
2: Dá três tapas na cara dele. Região, padeiro, bater.
0: Tá vendo só, gente? 4:04. Vamos lá com o Jean. Fala, Jean. Fala, Jean.
3: Bom dia.
0: Bom dia, bom dia.
3: O pastor foi lá recolher o dízimo da Catrícia.
0: É, acho que a Catrícia tava devendo o dízimo lá e acabou indo lá pessoalmente. Exatamente, o pastor foi lá recolher o dízimo. E claro que automaticamente o filho apareceu do nada. Ixi, rapaz, deu pau, hein? Oi, bom dia.
4: Seu Sérgio do Pão querendo passar endereço pra caminhoneiro, hein? Tô querendo atrasar a janta de alguém, Sérgio do Pão. Sai fora, né?
0: Caramba, velho.

0: vamos ver quem mais tá por aqui, vai. Vamos ver se atende essa bexiga aqui, cara. Pelo amor de Deus, cara. Se não atender, isso ainda desliga agora, velho. Olha, eu vou te contar uma coisa. Tá difícil a situação lá, hein, pro Davi. O Davi deve estar na privada essa hora com o macarrão dele. Só é o que os caras estão falando aqui, mano. Tá louco, velho. Nossa senhora! Nossa! Tava comendo macarrão. Tava comendo macarrãozinho, tava?
1: Tô falando, você tá formando macarrão agora. Tu fala que não fala, né?
0: Aí não. Você, né? Peraí, você tava comendo macarrão? Porque, pô, tô ligando, cara. Não, faz horas aqui pra você.
1: A gente tava. Não consegui, não. Só na. A quinta ligação foi atender, tinha desligado.
0: Tava na privada? O que você tava fazendo, cara?
1: Tá jogando o Brasil, Croácia. Jogo do Brasil. Tá. Jogou o Neymar e depois tomou da Croácia.
0: Tá, tudo bem, vai. Ó, você tá perdoado hoje, cara. Você tá perdoado porque hoje é sexta-feira. Deixa eu falar aqui. Você tá perdoado porque hoje é sexta-feira. Eu tô bravo. Me segura que eu tô bravo. Me segura aqui.
1: Viu, Júlio? Olha, Júlio. Os 4 minutinhos, nós já tava conseguindo pegar a Argentina na outra Copa. Olha, por pouco. A defesa aí não recuou, foi pro ataque. Tomou gol da Croácia e foi pros pênaltis. Era pra nós ter ido pra essa final.
0: Entendi.
1: Olha, o Neymar tava jogando bola nessa Copa, né?
0: Mas será que você viu? Vem pra baixo seu rádio aí um pouquinho, porque tá muito alto, tá dando microfone.
1: Pronto.
0: Me fala uma coisa, Davi. Você acha que o Neymar joga hoje, cara?
1: Não vai jogar, não. Parece que ele vai ficar treinando. Ele vai pra Filadélfia, não, porque é o segundo jogo do Brasil. Vai, não.
0: Entendi.
1: Ontem você jogou contra a Escócia, né? Porque essa Copa tá arrebentando. Vê se vai voltar a arrebentar com essa Copa aí.
0: É verdade.
1: A última, 2022,
0: né? E fala uma coisa, e aqui, você tem a sua mensagem preparada aí pra hoje ou não?
1: Ah, sim, tem. Você tem? Até ia falar que ia falar pros jogadores. Tá. Pros jogadores também.
0: Então vai lá. Pode ir.
1: Assim, olha, vocês prestem atenção.
0: Preste atenção, sim. Gente. Preste atenção.
1: Eu sou pro jogador, sou o Davi Ancelotti agora, vai.
0: Tá, Davi Ancelotti, vai.
1: Olha aqui, você tá vendo aqui, ó? Essa camisa aqui,
0: tô,
1: é pesada,
0: tô vendo,
1: mundial.
0: Tô vendo.
1: Aí, ó.
0: Tô vendo daqui.
1: 2, 3, 2, 3, 4, 2002.
0: Tá,
1: você
0: tá.
1: Quer fazer parte dessa estrela também, fazer parte também, dessa estrela também?
0: Tá.
1: Joga o futebol, vamos pra cima, vamos lutar, vamos guerrear, entendeu ou não?
0: Entendi.
1: No Brasil lá, estão vendo chacota. Olha aqui os áudios aqui. Você pegar os áudios aí e mandar do Band Blue, já, eu vou mandar lá. Olha os áudios, olha aqui, ó. Tá vendo?
0: Entendi.
1: Você quer lembrar assim? Então, vocês aprendam. Tô pegando a cara, jogam futebol. Vão pra cima, vão arrebentar. Vão derrubar, vão rasgar a bola. Vão, sei lá, como no gramado na época de 94, como que era a seleção. Vão pra cima. Tem grandes derrotas, mas grandes vitórias. Vocês estão fazendo vergonha mesmo jogo. Pro chacota. Agora vamos pro segundo jogo arrebentar, arrebentar, quebrar tudo, arrebentar pro do balão.
0: Tá, o Davi. Que
1: quebrar jogador, quebrar tudo. Vamos pra cima.
0: O Davi.
1: Vamos arrebentar e acabou. Você que pega aqui.
0: O Davi.
1: Também precisa pro brasileiro.
0: Calma, Davi. Só um minuto. Davi, só cortando você, só um minutinho, Davi. Pera aí, o que o povo tá falando? Pera aí, vamos ver.
2: Ô, esse cara aí que passou o endereço dele aí, pra dar 3 tapas na cara, sei não, hein? Aí tem coisa errada, hein? Ele quer uns 3 tapas na cara dele e uma pisada na cabeça dele. Eu acho que ele queima, ele é cholo, eu acho.
0: Ih, caramba, já tá meio que... Pera aí, Davi, só um minutinho, Davi,
1: tá
0: pera
1: bom,
0: aí.
1: Tá bom.
0: Pra ver o que o cara tá falando. O outro aqui, vai bem do nada aqui, vai.
3: Ô, Davi, para de fumar maconha, porra.
0: Pô, pera aí, cara. Não,
1: é verdade, meu irmão.
0: Não, pera aí, o Davi, não liga que os caras estão falando. Isso aí é jogo, os caras contra. Não liga pra essas pessoas, não, Davi. Não liga, viu, Davi? É tudo mala, cara. É tudo mala. Mais um.
3: Fala, Léo Júnior, Fábio Pezão de Barretos, hein?
0: Fala, Pezão.
3: Ô, Léo, vai ter que usar o Google Tradutor pra entender o que o Davi tá falando. Ele tá muito acelerado. Você tá doido?
0: Peraí, cara. O Davi tá aqui falando de bom coração. Não é isso, Davi?
1: Lógico,
0: tá de bom coração.
1: Tá acontecendo mesmo.
0: É.
1: O jogador, se usar o Jervão de Coruja, que vai perder tudo, ele deve ouvir tudo lá. O técnico deve mandar pra eles aprender, tomar vergonha na cara e sentir. E na pele o que tá acontecendo, chacota, metade com eles, metade contra eles. Pra eles verem aqui, entrar com sangue nos olhos e pra cima arrebentar mesmo.
0: E pra cima, né?
1: Com certeza.
0: Nas canelas ainda, né?
1: Tem muita coisa dele, tem que vir mostrar isso aí, ó, aqui, ó.
0: Tá.
1: Vão virar chacote, vão virar humilhação, aí, ó. Tá aqui, ó. Olha aí, vocês querem virar isso ou vocês querem ganhar essa estrela e entrar pra história como Romário, Bebeto, Rivaldo, Ronaldo?
0: É mais uma estrela, né?
1: Branco, Dunga, e aí?
0: É verdade. Peraí, ô Davi, só.
1: Ô Davi. Vocês voltam,
0: Davi, só um minutinho.
1: Então entregar e voltar pra casa.
0: Ô Davi, calma, Davi. Só um minutinho, peraí, só cortando você rapidinho. Peraí, vamos ver.
3: Davi, por quê? Como rasgar a bola?
4: Se rasgar bola não tem jogo, porra.
0: Não, peraí, cara. Você não tá entendendo o que o Davi tá falando,
1: é, é dividir a bola, rasgar o gramado, é, e assim vai.
0: Tá, tá. Mais um aqui.
1: Rasgar a bola mesmo. Se tivesse rasgado essa bola contra a Croácia, o Brasil quase empatava o jogo passando aqui.
0: Tá, peraí. Vamos
5: já
0: ver.
5: Usou droga hoje, né, Noia?
0: Para com isso!
5: Jogado, Noia!
0: Para, cara. Não deixa o Davi nervoso, mano. Olha aí, cara, até o Vão Palestra aqui, cara. Davi, desculpa, viu, Davi? Desculpa, não, desculpa. Bem, é que esses caras aqui, eu não sei o que eles têm na cabeça, cara. Pera aí, só mas mais um.
1: É verdade, tem que fazer isso mesmo. Só assim os jogadores aprendem.
0: Entendi, tá certo. É. Mais um, vai. Pera aí.
6: Ô, Léo, o Davi demorou pra atender o telefone porque ele tava fazendo a chuca pra tirar a água do macarrão dele.
0: Não, para, cara. Não, pera aí, mano.
1: Não, não, não. Meu irmão.
0: Pera aí, cara.
1: Não tá fazendo nada. Macarrão desperta muito emocional. Ficou bom assim.
0: É, tá certo. Caramba, meu. Ô, Davi, os caras não estão. Eles não.
1: Macarrão verde e amarelo rumo ao Hexa, é isso aí.
0: Mas você consegue fazer um. Mas você consegue produzir um macarrão verde e amarelo aí?
1: É, verde e amarelo tem que usar mais tempero, né? Mas fica gostoso também.
0: Mas o tempero fica melhor, fica mais forte?
1: Ah, não sei. O tempero é meio, né? Aí não sei, tem que ser um tempero especial, tô zoando, mas é.
0: Tá.
1: É,
0: tá.
1: Macarrão mesmo não é verde e amarelo, não.
0: Tá, mas só um minutinho, Davi, só um minutinho. Pera aí, vamos ver aqui mais um.
7: Olá, vai. Júlio, aqui. Fala que o Davi é, já. Entendeu? Entendeu tá, não? Entendeu entendi. Não? Pergunta Davi se você tá usando o da sorte hoje. A calcinha vermelha da sorte hoje. Pergunta se Davi tá.
0: Cara, retardado, porque tem uns retardados, pelo amor de Deus, cara. Ai, meu Deus.
1: Cocô de couro, vermelho tá. Amarelo, pegar sempre trás aí.
0: Davi, pra finalizar, sua mensagem final pro jogo de hoje, vai.
1: O jogo de hoje vai ser difícil, os jogadores vão vir pra cima, mas não pode ir com tudo não, porque não tem bobo no futebol não, hein? Nova Zelândia, falaram que era bobo, passou com o Irã, teve... O único tão bobo que jogou mal foi o Qatar, os montanhas lá do Canadá, mas
0: tá.
1: Tem que ser esperto, tem que entrar, fazer logo 3-4-0, depois jogar atrás na defesa e tentar fazer mais. Ou ficar lá segurando mesmo.
0: Ô, Davi, a sua... Ô, Davi, é só mensagem.
1: Mensagem?
0: Tá, é mensagem,
1: vamos acreditar, gente. Vamos,
0: vamos isso, lutar. Vai.
1: Teste pra cardíaco, vai. Vamos lá, uma Hexa e vamos acreditar, porque a camisa precisa do Sal Mundial. Somos penta, a única penta é nós. Uma Hexa. Vamos lutar, vamos guerrear, grandes derrotas para grandes vitórias. Vamos acreditar, porque a Copa é de 4 anos.
0: Valeu, Davi! Obrigado, mano!
1: Um abraço!
0: Um abraço!
1: Valeu!
0: Ai, gente do céu, tá vendo?

0: Ai, ai, ai. Olha, Davi é uma figura, cara. É uma figuraça, viu? Mas tudo bem. 11999919197. Vamos lá, que vamos aquecer mais esse programa maravilhoso. Programaço na madrugada, meu Deus do céu. Até às 5 da manhã, até às 5 da manhã. Já tem Band Bom Dia. Já tem Band Bom Dia. E hoje é o jogo do Brasil, hein? Eu quero ver essa galera participando com a gente aí. 11999919197. Fala comigo, vai.
1: Ô, Davi, depois você passa o endereço dessa horta que você cultiva, você. Esse cogumelo aqui, esse é do pão. É belo sinológico.
0: Que isso, cara? Que isso? Vai, mais um. É tanto áudio que os caras mandam que tem que pegar os últimos aqui, vai.
2: Bom dia, Léo. Cuidado com esse caipirão corno aí.
0: Ah.
2: Esse negócio de beber, tapinha nas costas, hein? Cuidado, é falsidade, hein?
0: Ó.
2: Aqui em Sorocaba, você sabe disso, hein? Um abraço.
0: Ó. Vocês estão vendo como é que é a bagaça aí, né?
3: Ô, Léo Júnior, por que você não pediu umas dicas de pornô chanchada pra nós com o Davi?
0: Pornô
3: porque
0: chanchada.
3: Depois do jogo nós vamos ter que comemorar de alguma forma, né? Porque hoje o Brasil ganha com sobra, né? Se Deus quiser.
0: É, tá certo. Edmilson Caipirão, vai.
4: Ô, Léo, tem que verificar o orégano que o Davi tá usando.
0: Ah.
4: Eu acho que não é orégano, não, hein?
0: Sabe o que? Pode ser outra coisa.
5: Sabe
0: pode ser que outra que coisa, é. Mano. 11999919197. Manda lá sua mensagem. Manda seu áudio pra gente, manda.
6: Ô, Léo, você sabia que o Davi é viciado em filme pornô de véia?
0: Ah.
6: Adora ver um filminho de uns caras papando uma véia.
0: Olha, vai ser um vagabundo mesmo, hein, cara? Vai, oi, bom dia.
7: Olá, Júnior. Falta 50 minutos pro Diegão chegar, hein?
0: Ah lá, começou a viadagem agora, hein? Começou a viadagem. Ai, eu quero ouvir a voz do Diegão. Uma viadagem que eu vou te falar, vocês não tem jeito, hein, cara? Pelo amor de Deus, hein? Ah lá, vai.
8: Bah, como assim? Ah, quer que eu vá lá dar na carinha dele?
0: Ah.
8: Olha a foto, hein? Olha. Ixi. Com que eu vou dar na carinha dele.
0: Olha, tô vendo, gente. Ah,
8: esse
0: não.
8: Safado sem vergonha aí.
0: Ó.
8: Rapaz. Deixa de conversa fiada, rapaz. Deixa de conversa torta.
0: Que isso,
8: que
0: cara.
8: Isso?
0: Não leva pra esse lado também. Não leva pra esse lado também, né, pô? Que isso, velho? 11999919197. Manda seu áudio pra gente. Nosso Band Coruja até às 5 da manhã no seu rádio, hein? Oi.
9: Ô, Léo, fala pro Davi que eu até fiquei feliz depois de ver o jogo de Portugal, velho, com o Congo. Foi. Fiquei mais animada depois do jogo de Portugal com o Congo.
0: É verdade, minha amiga. Valeu mesmo, hein? Um abraço pra você. Excelente madruga. Fala aí.
10: Léo, o Davi é corno. Quando ele for botar aí, bota a legenda aí pra entender que esse corno tá falando.
0: Bota, mas como eu vou botar a legenda, cara? Como que eu vou fazer isso? Porque aqui é rádio, cara. Não tem como, velho. Eu quero ver, ó. Não tem como botar legenda nisso aqui, velho.
4: O Davi tá chapado, Davi, hoje. Ô, Davi! Eu sou droga hoje, hein?
0: Olhou a barriguinha. Vai, mais uma.
11: E, Léo, o Davi é punheteiro.
0: Não, cara, ele é um poeta, cara. Não, ele é um poeta, cara. Pelo amor de Deus, para de xingar o Davi, velho. Mas não sei o que vocês têm contra o Davi. Vocês falam tanto do macarrão do cara, por que vocês não vão lá comer o macarrão dele, hein? E aí me fala como é que você é bom, não é, pô? Ah, vá, poxa vida.
11: Oi, Davi, mas esse ano vai ser ex de todo jeito. Esse ano é ex de todo jeito, aí ganhando ou perdendo, câmbio. Se ganhar, vai ser o ex da Copa do Mundo aí. E se perder, é o Hexa na sexta.
0: Tchá.
11: Copa já sem participar, você tá doido? Sem vencer.
0: Sem vencer. Tomara que vença hoje, né? É o que a gente precisa, de uma vitória, né? É uma vitória.
11: Ô, Léo.
0: Oi.
11: O Davi, por um acaso, não é filho daquele João Plenário, não, né?
0: João
11: Plenário.
0: Não
11: dá pra entender nada do que ele fala, moço.
0: Ai, ai.
11: Vamos por cá, viu?
0: Vai.
11: 10364 é o que liga.
0: Vamos, doutor.
11: Bicado aí pro lado, cuia.
0: Vamos, doutor. Vamos lá.
11: Ah, nós tem que amanhecer por lá, viu?
0: Tá certo, meu amigo. Um abraço pra você. Boa viagem, cara.
12: Meu Deus, homem. É muito sexo, velho. Nossa. Cala a boca, desgraça.
0: Cara, para com isso. Ah, não, cara. Ah, não, mano. Puta, que maldade, coitado. Não, vocês ouviram uma coisa dessa, gente? Olha.
12: Meu Deus, homem. É muito sexo, velho. Nossa. Cala a boca, desgraça.
0: Não, pelo amor de Deus, vocês estão de brincadeira, velho. Cala a boca, velho. Cala a boca, meu. Oi, oi.
5: Eu acho que o Brasil vai ganhar hoje, vai ganhar. Ele foi tão cancelado com um jogo só, vai ganhar só de vergonha. Vai levar isso aí, nem que seja na força do ódio.
0: No tapa, né? No tapa, né, meu amigo? Vai levar isso nem que seja no tapa. Um abraço pra você. Bom trabalho e obrigado pela audiência. Oi.
13: Fala, Léo. Bom dia, bom dia.
0: Bom dia, bom dia.
13: Bora, então, Barba Ruiva por cá.
0: Fala, Barba Ruiva.
13: Ô, Léo, o programa tá chique e bacanizado, hein? Tá na hora do programa, hein? Tá sabendo conduzir bem, ó. As mixagens aí, câmbia.
0: É.
13: E o Davi hoje, mesmo que fumou uma maconha, ele comeu de cogumelo. Tá louco, Davi? Bota a calcinha vermelha hoje pra dar sorte pra seleção.
0: Para de, para de mexer com o cara, meu. Não provoca, mano. Ó, eu dou uma dica, cara. Não provoca o Davi. Não faz isso, cara. Ele vai xingar todo mundo aqui. Eu tô até vendo isso aí.

0: 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Essa é a Ana Castela, gente. Esse é nosso Band Coruja. Até às 5 da manhã falando com você que tá aqui ligado na Band FM. Nossa madrugada, nossa madruguinha mais gostosa do Brasil. Ó, eu sei que eu... Gente, já sei que eu tô atrasado, que eu tô isso, que eu tô aquilo. Eu sei que é aqui que tem hora do região. Eu tô atrasando tudo hoje. Mas agora vamos começar o nosso A Hora do Boi. Que é decisivo, é um programa que é esse A Hora do Boi, nesse quadro, é feito pro John Tatu, sempre, né? Pro John Tatu, nosso unicórnio da madrugada. Vamos lá, e depois, né, vamos fazer um momento região. Hoje o momento do região vai ser um pouquinho mais tarde, depois da Hora do Boi, beleza? Vamos fazer diferente hoje. Vocês estão prontos pra começar? Hã? Hein, meus corninhos da madrugada? Vamos lá!
1: Quieta, mangangá!
0: Vamos lá! Vai!
1: Afasta pra lá, boi, vai nojinho! Ei, boi! Ei, boi!
0: Olha lá, sujão puxa saco do Toquinho! Ah, meu Deus do céu! Vai! Motorista da Norac! Clayton, queimador de Bauru. Pedrão Rocha. Murilo sumido do CAPS, realmente,
2: hein? Cuidado, ele pode estar do seu lado. Quem tem amigo corno, dá nele um abraço.
0: Vai. Manda pro Douglas da Maza. Marcos e Marcos do Laticínio. Olha isso, cara.
2: Ele é corno.
0: Robinho Faria.
2: Um chifre desse tamanho nem passa no portão.
0: Simplício.
2: Que não sabe e nem tá nem ligando. Finge que não sabe e nem tá nem ligando.
0: Manda pro Rafa. Rafa Bandinho de Diadema. De Osasco, Thaís pra Gisele Castro da Silva.
2: É do corno boi.
0: Vai boi.
2: Boi da cara preta.
0: O Chupaceios, olha lá.
2: Menino que só comeu a...
0: Pilato Menino de Ouro. Aí, vai.
2: Porque ela traiu, mas voltou depois.
0: Natan Pazini.
2: Traiu, mas voltou depois. Ela é safada.
0: Olha lá, Roda Pinto Murcho. Jean do Argico. Meu Deus do céu, um nome bem lazen, hein, cara. Pelo amor de Deus, hein.
1: Te afasta pra lá, boi, vai nojinho.
0: Olha lá, Natan Piazini. Renato, meu patrão. Usina. Como é que é o nome aqui, cara? Carlão, entregador de jornal. Pronto. Betão da Unidão. Tio Rumba. Tio, não vou falar isso aí, cara. Locutor ruim de leitura. Não é que é ruim de leitura, seu vagabundo. É que é muita mensagem chegando. Cara, é um atrás da outra aqui, cara. Eu tenho que parar no WhatsApp pra poder ler aqui, senão eu tô lascado.
2: Meu amigo corno, dá nele um abraço.
0: Meu Deus do céu. Motoristas da rede de posto P7.
2: Ele é corno, mas é meu amigão.
0: Meu Deus do céu.
2: Ele é corno, mas é
0: Diego meu Lopes Canela Fina.
2: Tamanho, nem passa no portão. Finge que não sabe e nem tá nem ligando. Finge que não sabe e nem tá nem ligando.
0: Léo da Vincom.
2: Tô falando.

0: Redondinha.
1: Só come um abo.
0: Murilo Avatar. Tá aí.
1: Terminou porque ela traiu, mas voltou.
0: Os motoristas da Unimarca.
1: Traiu, mas voltou depois. Ela é safada e ele é burro.
0: Os motoristas de aplicativo. Meu Deus do céu. Rapaz do céu, olha lá, Douglas do Amaral, tá até cheio de boi aqui, ó. Tem um monte, cara, olha lá, Rafael Montizelli, quer dizer, tem os bois, né, agora claro, que tem ele, o boi da madrugada que a gente não pode esquecer, não podemos esquecer dele, John Tatu, daí gente... Não pode esquecer, né? John Tatu é o que é o mais lembrado, é o mais corno da madrugada, é o mais corno desse programa que tem que ser lembrado. Não podemos esquecer do John Tatu. Tá aí. Olha lá, faltou a mulher do pastor também. A mulher do pastor, quem entrou aqui. Locutor ruim é seu passado, seu vagabundo. Que vagabundo é você, ó. Ah, se lascar você pra lá. Fica aqui no meu lugar pra você ver o que acontece. Olha lá, motorista da Expresso São Miguel. É corno também os caras aí. Motorista. Agora vou lendo aqui, ó. Olha lá. Dário motorista. É que vem um monte de gente. Olha lá, Paula Tejano. É uns engraçadinhos, né? Locutor que puxou o tapete do Diegão. Cara, não é assim, velho. Eu não puxei o tapete de ninguém aqui, tá? Só pra vocês saberem. Olha lá, os motoristas da Aviação Bragança, as cornaiadas lá da Aviação Bragança. Gabriel Marcelino, vou lendo alguns aqui, ó. Todos os caminhoneiros, os motoristas de aplicativo, motorista da Compa... Como é que é o nome aqui? Da Cooper Trans. Um abraço aí pra vocês, seus bandicor também, olha lá. Motorista Clodoaldo. Um abraço pro motorista Clodoaldo. Chamaram ele de corno aqui também. Galera do Argico, tá mandado então, hein? Tá mandado. O Will Motorista Carreteiro, tá mandado também aqui. Olha quanta gente, hein? Quanta gente. Queca Lindinha, meu Deus, não para as mensagens aqui, ó. Trabalhadores do Aeroporto Viracopos, em Campinas, também. Tem uns boi lá também, é isso? Aí, ó. Rogério Gaudêncio, de Eunápolis, Bahia, também mais um corno da madrugada curtindo aqui a Hora do Boi, legal, hein? Tá certo, é isso, gente, fechou. Alisson Bundinha, tem lá, um monte de gente, acabou a Hora do Boi, vamos nessa. Vamos lá pro Momento Região agora, vamos lá. Vamos ver quem que vai aparecer aqui, Momento Região. Quem que vai aparecer primeiro aí? Momento Região Taxista. Agora é o momento do Região Taxista, gente. Agora pode esquecer que acabou a Hora do Boi. Vamos nessa que agora é o momento do Região Taxista. Eu quero ver que vai aparecer alguns região. Quero ver se vai aparecer alguns região por aí. Vamos ver. Fala aí, Michael. Fala comigo, Michael. Vai. Deixa eu só cortar aqui primeiro, Michael. Só um minutinho, pera aí. Eu esqueci do negócio rolando aqui. Pronto, agora vai.
2: Um asilo pra ver umas veinhas, levantar a sainha dela. Região, papa veísta.
0: Tá, cala a boca.
3: Motorista você. Cargo Polo, região carreteiro, cinco do pica-pau.
0: Não, é carretista, cara. Você tem que aprender a falar assim, cara. Tudo isto, vai.

0: taxista, eu quero dar dois tapas na orelha dele. Região policial.
1: Policitista, vai, policitista. É tipo na pegada do Pidoncio, né? Mais ou menos por aí, tudo isso, tá? Tudo do jeito do Pidoncio, vai.
2: Bom dia, Léo, vigarista. Aqui é o Região, chupa bolista.
1: Boa. Vai.
3: Eu trabalho numa metalúrgica, acabei de cortar meu dedo aqui na prensa. Região, petista.
4: Vai. Tô aqui na fábrica de chupeta. Região, chupetista.
1: Chupetista, boa. Não, essa bateu legal, vai.
5: Locutor atrapalhado na hora do boi. Região, especialista.
1: Especialista, tá certo. Vocês não entendem, cara, que é muita mensagem chegando aqui, ó. Vai lá, mais um, vai.
2: Ouvindo os áudios da Mara Tassini. Região punheteirista.
1: Vai. Falando nisso, olha lá.
6: Olha, o Júnior, pô, você não ouve meu áudio. Região, reclamista.
1: Reclamista. Pronto, aí, Mara. Pronto, já ouvi seu áudio. Vamos ver. Vai, mais um aqui, vai.
7: Região, chupa bolista dos caminhoneiros.
1: Aí seria chupa bolista dos caminhoneiristas. Cara, você tem que esquecer do Insta. Não esquece disso aí, cara. Não esquece, vai.
8: Região, taxista, fenomenal. Não.
1: Aí você tem que ser fenomenalista. Olha lá, Fernan, DJ Fernandão, vai.
9: Aí eu adoro tapa na cara e soco na costela. Região masoquista.
1: Aí, ó, pronto. Região masoquista, vai.
10: Taxista, fenomenal. Não.
11: Tô indo aqui na marginal. Região, pega no meu pau.
1: Não, peraí, cara. Você não... Cara, você não entendeu que é tudo isto o negócio do região, cara? Vai, mais um.
12: Região, pega minha linguista. Betão do Nidão.
1: É outro aqui já. 11999919197, vai, fala comigo que eu tô aqui.
13: Região foi no dentista olhar a boca. Região boquetista.
1: Boquetista. Ai, meu Deus do céu, vocês não tem jeito mesmo, hein? Vamos lá, vai, mais um, vai.
14: Bom dia, Léo. Alex aqui do Jaraguá.
1: Ô, Alex, aí, mano.
14: Bom dia, Léo. Alex aqui do Jaraguá.
1: Vai.
14: Locutor Léo, comedor de veísta.
1: Sai, tá, cala sua boca aí, ó. Vai se lascar você, ó. Vai. Fala comigo, vai, oi.
15: Meu caminhão quebrou na pista. Região mecanista.
1: Mecanista. Vai lá mais um, vai.
16: Motorista de táxi que só pega viado. Região, viadista.
1: Viadista. Vamos ver, vai, mais um aqui, vai lá.
17: Oi, Léo, aqui é o Região, viadista.
18: Desenrola, bate, joga de ladinho. Desenrola.
1: Vamos ver, vamos mais um aqui. Vai, fala, fala, fala.
19: Fala, Léo.
1: Beleza?
19: Chegaram as festas juninas, vou soltar um balão na pista. Região, balonista.
1: Balonista, pô, cara, parabéns. Não, tá indo bem os caras aqui, meu. Tá indo bem, vai.
4: Região me deu um soco. Região, boxealista.
1: Aí, ó. Tá vendo como tá? Os caras estão indo bem aqui? Então, os caras. Não, tá certinho, cara. Perfeito. Vamos ver aqui o Fernando. Fala, Fernando.
5: 3 dias sem tomar banho. Região, caçambeirista.
1: Ó, fica chamando os caras dos caçambeiros, fica xingando os caras aí que acontece, vai.
3: O presidente Bozo tá preso.
1: Não, para, cara, não, de política a gente não comenta, mano. Não dá certo, vai, não dá. É um petista aí, vai. Vamos ver mais um, vai.
2: Região petista.
1: Não, daí seria região petista, né, na verdade. Vai, mais um aqui, vai.
2: Tô fazendo nada, vou assistir Transformers. Região transformista.
1: Boa essa, cara. Boa. Mais um, vai.
7: Chegando na casa do Davi aqui, vou experimentar o macarrão dele. Se não tiver bom, eu vou dar 3 tapas na cara dele.
1: Ó.
7: Região, psicopatista.
1: O Davi, você tá vendo, né? Se não tiver com é suculenta esse macarrão aí, já leva, cara. 3 tapas na cara, hein, mano? Olha lá.
14: Oi. Operador de máquina da Cofco, perdido no canavial de rola. Região, tratorista.
1: Tratorista. paulista.

0: Vai.
1: Rejão parou de trabalhar com táxi, foi trabalhar no trapézio. Rejão, trapezista.
0: Trapezista. Caramba, hein, cara. Foi bem pensado essa. Acho que já falaram uma vez isso aqui já. Vai.
2: Macarrão do Davi, macarrão de artista. Rejão, caldo quinorzista.
0: Caldo quinorzista, cara, por favor, é pra dar um saborzinho. Ô. Oh. Daí é legal, pra dar um sabor, né, cara, no macarrão.
3: Ô, Léo, rejão foi fabricado dentro de um caminhão.
0: Então, tem que ser caminhoneirista. É, caminhoneirista que fala, mais um.
4: Rejão foi no ginecologista. Rejão, bucetista.
0: Legal, parabéns, legal. Ai, meu Deus do céu, me divirto, gente, eu me divirto.
5: Ele tá trabalhando agora. Só com as meninas que tem negocinho.
0: É, que tem um negocinho, uma surpresinha.
5: Taxista.
0: Valeu, Tati, valeu, Tati. O povo não vale nada, esses caras vagabundo mesmo, né? Vai, vai, mais um aqui, pra, vai, tá quase finalizando.
3: Rejão fez um boquete. Rejão, boquetista.
0: Boquelista. Vai.
2: Atenção,
0: vai.
2: Mulherada, tô junto com vocês. Aqui quem fala é Região Feminista.
6: Região passando na esquina e viu uma macumba. Comeu a galinha da macumba. Região macumbista.
0: Macumbista, velho. Cara, vocês têm uma mente que eu, nem eu consigo entender esse sorvete Bando de Coruja.
7: Oi, Região. Eu vou dar um 104 na cara de você. Região Petacamani, caminhonista, Davi Macarronista, Rumo Pesquista, essa.
0: Olha lá, Davi Macarronista. Oi.
2: Região, gosta de pegar no microfone. Região, radialista.
0: Cala a boca, você. Cala a sua boca, você, vai. Vamos ver aqui, mais um, vai.
8: Região radialista. Não deixa o amigo falar porque deve ser bolsonarista.
0: Sai, vai pra lá, vai. Ó, oh, vamos falar com o meu xará aqui. Cadê o Mário? Nossa, cara, cadê? Aqui. É muita mensagem chegando, não para. Vai, fala aí, Mário, vai lá. Vai.
9: Fiz chamada de vídeo no WhatsApp com a mulher dos caminhoneiros. Região, telefonista.
0: Telefonista, telefonista.
9: Fiz chamada de vídeo.
0: É, já foi, beleza. Beleza, cara, beleza. Tá vendo só? A galera tá entrando no jogo aqui, ó.
10: Bom dia, Léo. Fui atacado pelo pastor. Região, exorcista.
0: Região, exorcista. Puta, legal.
11: Região passou no posto, brincou com a bonequinha. Região, travequista.
0: Travequista, porra. Caramba, meu. Vocês não tem jeito mesmo, hein, cara. Vocês não tem jeito mesmo aqui, hein, cara? Pelo amor de Deus.
12: Depois do rasgo.
0: 4 horas e 45 já, gente. Pelo amor, tá quase acabando o programa, vai.
13: Tá eu aqui, ó, mais duas bonequinhas vendendo ingresso pra seleção, pro jogo da seleção, metade do preço. Região, cambista.
0: Cambista. Nossa, só foi legal também.
14: Vai embora, mas você nunca me amou. Só me quebra aquela hora. Me pega, vucu, vucu, vucu, vucu, e vai embora.
0: Fala, Mauro. E aí, Mauro, beleza?
15: Comprei um carro novo e não posso pagar. Resultado, Região, decaísta.
0: Decaísta.
16: Bom dia, Léo. Diego Lopes, canelista de sabialista.
0: Já tá chegando aí, vai.
17: Eu trabalho na fábrica de batom, Região. Batonista.
0: Cara, tem um monte espalhado por aí no Brasil. Puta,
18: Região passou.
19: Região, queimou o ruelão.
0: Não, aí seria ruelista, cara. Não esquece, tem que ter. Ó, termina com tudo isto. Vamos ver agora, vai, mais um.
20: Ô, Léo Júnior, bom dia, bom dia, bom dia. Tudo beleza, né?
0: Beleza, mano. Léo, beleza?
20: Não sei isso aí, cara. É saber. Entender as cabeças pensantes aí.
0: Aqui, que é difícil.
20: De várias,
0: cara,
20: formas, né, rapaz? Mas com jeitinho aí, você tendo gingado certinho, você coordena bem a turma, cara. você também tem que se coordenar.
0: Meu Deus,
20: junto com a galera, assim, o negócio tem que fluir junto.
0: É,
20: valeu, Léo.
0: É o que a gente, é o que a gente tenta fazer aqui, viu, cara? É o que a gente tenta fazer aqui, viu, cara? É complicado. Oi, bom dia.
12: Bom dia, bom dia, bom dia, Band FM. Que teremos uma excelente sexta-feira a todos os ouvintes e a todos os locutores da Band FM. Eu sou Marcelo Rodrigo dos Santos, estou aqui na Guarita, aqui, um frio danado, mas ouvindo a Band FM.
0: Cara, coisa boa, coisa boa.
12: Band, eu quero a minha tatu. Vou fechar meu braço aqui com o nome dos meus filhos. Nome do meu finado, pai, seus mar, fazer aquele caminhão maravilhoso que ele tinha.
0: Legal, legal, legal.
12: Tá
0: participando, boa sorte.
12: Do meu jeito. Valeu, Band, sextou. Vamos, Brasil, rumo ao Hexa.
0: É, ela fugiu do negócio aqui. Você nunca me... Foi bem aleatório o negócio, mas tudo bem. Valeu sua participação, oi.
21: Tem ouvinte que quer ser diretor.
0: É.
21: Região, palpitista.
0: Diretorista. Você nunca me amou, sabe que é pra cá. Vai, mais um aqui, vai lá, vai, vai, vai.
22: Bom dia,
0: vai.
22: Bom dia, bom dia, Léo.
0: Bom dia,
22: bora,
0: bom dia.
22: Bora, bora, sextou. Vamos enfrentar mais uma sexta-feira aí.
0: Vamos que vamos.
22: Beijo da Fox.
0: É a Fox, é a policial, é Fox. Ô, Fox, um abraço pra você aí, oi.
23: Léo Júnior, grande locutor. O especialista.
0: Ai, caramba, vocês não tem jeito, vai. Não demora.
24: Região soltou a buzina assustadora.
25: O Região tá torcendo pro Brasil. Região exista.
0: Exista.
26: Ai, ai, ai. Bom dia, Léo. Bom dia, bom dia, bom dia. Região vai no banheiro dos homens só pra ficar manjando.
0: É, só
26: Região,
0: ficar...
26: Região, manja rolista.
0: Exatamente, só ficar de olho no manjolo dos caras, né?
27: Região, sem medo de barata. Região paulista.
0: 11 pra você participar com a gente aqui no nosso Band Coruja. Oi. Cadê? Você, vai, fala. Fala aí.
28: Região foi no proctologista, tomou uma dedada no zóio de Tandera.
0: Nossa
28: Região,
0: senhora.
28: Oculista.
0: Oculista. No olho de Tandera ainda? Ai, caramba, mano.
29: Tô aqui na Paulista com a sunga trochada no rego.
0: Nossa.
29: Região fisiculturista.
0: Fisiculturista.
30: Só quer saber de...
0: Caraca, mano.
31: Fala, Léo Júnior. Bom dia.
0: Bom dia, bom dia.
31: Sextou, Léo Júnior. Bora pra última. A última da semana, né?
0: É, rapaz.
31: Um abraço aí. Um bom final de semana aí. Bora acelerar. Partiu Alphaville. André de Santo André.
0: André de Santo André. Tudo André. É uma Andressista. Andressista. É, região. Andressista. Vai.
32: Olha, você chega na sua casa já consegue dormir ou não?
0: Ah, difícil.
32: Essa mudança de horário do Diego atrapalhou tudo o meu horário de dormir. Só consigo dormir depois que escuto aquela voz gostosa dele. Só depois das 9 pra dormir.
0: Ixi, rapaz do céu. Tá feia a situação, hein, cara? Tá feia a situação, hein, cara? Olha, eu vou te contar uma coisa, hein? Obrigado, grupo. É, o Diegão aqui tá... Os caras estão com uma saudade do Diegão, né, mano?
33: Vou fazer o rugo-rugo?
0: Eu, hein? Olha, eu vou te contar uma coisa, hein? Vamos lá, vai, vai. Quem mais tá por aqui mandando mensagem? 11 999919197. Fala comigo, fala comigo, fala comigo.
34: Meu táxi quebrou, agora eu roubo na pista. Região petista.
35: Bom dia, bom dia, Léo, beleza?
0: Bom dia, bom dia.
35: Região pegando na vara. Região violinista.
0: Violinista, olha isso, cara. Olha que idalta. Tá vendo a mente do cara, velho? É. Também que me namora, vai.
36: Ai, o Maico tá com saudade do Diegão. Maico, boiolista.
0: Esse é boiolista até umas horas, velho. Boiolista mesmo, velho.
37: Pra ouvir esse povo falando assim. Nada, nada. Região. Psicanalista.
0: Psicanalista, os caras não falam nada com nada aqui, viu, Tati? Eu sou livre, hein, oi?
38: Maicon, deve ser a falta da chupeta na boquinha tua, por isso que você tá conseguindo dormir. Botar a chupetinha na tua boca,
0: Diegão,
38: aí você dorme, Maicon.
0: Os caras tá louco pra ouvir sua voz costas. Aqui, mano. Eu falo pra vocês, velho, o Diegão acabou de chegar aqui, velho. O Diegão vai ter que dar um beijo no cara, mano. Isso vai acontecer, vai.
39: Região que vai derrubar a radialista. Região capoeirista.
0: Capoeirista. Fala comigo, vai, oi, oi, cadê? Região, vai.
40: É, Léo, se derem um chute no saco do Diego, vai pegar aí, ó, na cara de meia dúzia de ouvinte.
0: Caramba, velho. Vai, mais um aqui, vai, fala comigo.
1: Nossa, vim chupar um sorvete com as menininhas na Paulista. Região, chupetista.
0: Chupetista, aí, tá vendo? É disso que eu tô falando, meu filho. É disso que eu tô falando aí.
2: Salve, Léo. É o Douglas Holanda de Campinas. Quem tá com saudade do Diego é todos. Os famosos todistas.
0: Todistas. Ai, ai, ai, ai, ai. Vocês não têm vergonha na cara mesmo, né? Vocês não têm vergonha na cara.
3: Vou aqui no cemitério falar com o espírito de duas bonequinhas aqui. Ah. Região, kardecista.
0: Kardecista. Legal, legal, vai.
4: Bom dia, Léo. É só ouvir a voz do Diego que eu gozo por trás.
0: Ai, para
4: aqui
0: com isso.
4: Aqui é o Maico, chupa bolista.
0: Ai, caramba, velho, vai, vai, vai.
5: Fala pro Diego aí que eu tô descendo. Ele chegou, tô descendo pra ver ela. Uhul!
6: Isso é pra você.
0: Caramba, mano. Ó, não, não, não, não, cara, não, você não vai criar briga no casal, não, né? Você não tá falando isso, né, cara? Você não vai criar briga no casal, pelo amor de Deus, cara. Vamos ver mais um, vai, vai, vai.
7: Eu acho que é o ouvinte mais chato que tem no Bandicoot.
0: Peraí, vai.
7: Se o Diegão for na praia, muitos vai morrer afogado. Região, socorrista.
0: Socorrista. Vamos lá, vai.
8: Ô, Léo, ele só tem cuidado pra ele na hora que abaixar não engasgar com os pelos do do Diego aí no, na boca dele.
0: Vai, gente, vai, quase fechar, vai.
9: Imploro, coloca esse áudio aí, por favor. Que saudade do Diego! Que saudade do Diego!
0: Ai.
9: Você não faz o serviço bem feito, você faz. Eu tô com a saudade do Didi.
0: Ai, ai, Didi. Hã? Tá um negócio, tá uma viadagem hoje o negócio aqui, mas olha, sinceramente, ô Diegão, se você ouvir esse áudio aqui, eu acho que, cara, os caras querem beijar sua boca, os caras falaram que você subiu, agora eles vão descer agora, esses vagabundos, cara, esses caras vagabundo, velho. Olha isso, Diegão, bom dia, né,
10: primeiro. Bom dia.
9: Eu imploro, coloca esse áudio aí, por favor.
0: Olha.
9: Que saudade do Diego.
0: A viadagem.
9: Que saudade do Diego.
0: A viadagem, ó.
10: O meu... Eu tô com a saudade... Como é que mais que falou?
9: Saudade do Didi.
10: Didi. Tô com saudade também, Edinaldo, né?
0: É o Plácido.
10: O nosso Latrel da Chopin, maravilhoso.
0: É, exatamente.
10: Sarado, bombado.
0: É, porque é troca de amores agora? Troquinha, troca agora?
10: Ele é maravilhoso, ele é maravilhoso. É que você não viu as fotos que ele me manda. Ele manda pra mim, só pra mim, umas fotos.
0: De sunga?
10: Peladão. Na cama, deitadão.
0: Caramba, cara.
10: Aquele abdômen riscado, trincado.
0: Caramba, velho. É. Eu não sabia que tava assim, nesse tanto assim. Eu tava muito próximo assim, vocês dois. Eu não sabia disso aí, cara.
10: Você não sabe de muita coisa. Ai, a gente tem que conquistar os ouvintes. Eu conquisto literalmente.
0: Aí, então não, dá pra perceber aqui. Ó lá.
11: Ô, Léo, fugindo um pouco do assunto aqui e aproveitando esse finalzinho de programa.
0: Fala, logo.
11: Fala
0: vai.
11: Pra gente. Você vai fazer diretão esses 20 dias aí ou vai ter alguém que vai entrar na sua folga nesse meio tempo?
0: Cala a sua boca, vai, fica quieto aí, vai, dormir que você ganha muito mais. Alguém vai entrar na minha folga, o outro, cara.
10: Os caras acham que a gente...
0: Cada um, que você tem que... Obrigado a ouvir, viu, Diegão? Fala
10: pois assim. Pois é, mas sexta-feira... Você percebeu que sexta-feira eles ficam piores?
0: Piores, né?
10: Eu acho que, sei lá, é a energia do dia, ficam mais animados,
0: sei lá, viu, cara? Eu acho que... Embicha de vez, sei lá, um negócio...
10: Embicha!
0: Embiche!
10: Verbo maravilhoso, gostei desse.
0: Acabei de inventar, vai.
10: Caraca,
13: agora
10: véio.
13: Que o Diego chegou, eu vou falar. Região... Dieguista.
10: Ah, o Região. Cadê o Região, hein?
0: Cara, você acredita que eu liguei pro Muriloco hoje e não atendeu, velho?
10: Ah, que às vezes é a mulher dele, não deixa ele sair.
0: Então é a mulher dele.
10: O Muriloco é o seguinte, ele só participa quando ele tá na rua trabalhando.
0: Ah, fora disso?
10: Trabalhando, vírgula, entre aspas.
0: Ah, entendi.
10: Porque você percebe, quando ele tá na rua, ele faz corrida de aplicativo, tá?
0: Claro,
10: mas ele não faz, a gente não vê ele trabalhando.
0: Sabe que ele não faz.
10: Eu acho que ele só usa o tempo de sair de casa pra participar do Bando de Coruja.
0: Olha, cara.
10: A mulher dele não deixa deixa ele sair às vezes? Aí, por exemplo, hoje deve estar enclausurado, amanhã não deve ter.
0: Será que a mulher dele descobriu que ele não faz Uber, cara?
10: Alguma coisa ele faz pra ganhar dinheiro.
0: Ela andou ouvindo a rádio.
10: Que não é o aplicativo, mas ele fala pra mulher dele que ele vai pra rua pra fazer aplicativo.
0: Que coisa, cara.
10: Alguma coisa ele tá fazendo aí, eu não sei.
0: Meu Deus do céu.
10: Sabe que essa galera do aplicativo tem um negócio do house preto, que é pra bater meta.
0: Já vi já esse negócio. Já,
10: aí
0: já
10: eles usam isso aí pra bater meta.
0: Olha, gente.
10: Como é que bate meta com house preto? Eu não entendo isso, cara.
0: Eu também não consegui entender assim, eu não entendo.
12: Diegão já chegou, tô com saudade dele.
0: Ai, ai, outra bichona aqui, ó, vai. Que isso, gente.
10: Passa rápido, gente. Pra quem não sabe, todo mundo já sabe, né? Que a gente tá falando isso direto, né? Vou só fazer as férias do Tadeu.
0: Exatamente.
10: Aí o Léo vai fazer o Bando de Coruja. É. Mas é, depois 20 dias.
0: É, uns 20 dias, gente. Depois o Diegão volta normal, entendeu? É,
10: Tadeuzinho volta também.
0: É, olha lá.
12: Nossa, Diegão. Seu linguarudo. Dedo duro.
10: Eu falo. Nossa. Eu falo mesmo.
12: Nossa, velho, você acabou com a vida do cara.
14: Eu não entendo isso.
12: Agora que ele não participa mais, não.
10: Não, ele vem. É só, ele deve, em casa ele deve ficar em posição fetal, chorando, esperando a hora de sair, que amanhã não deixa.
0: Caramba, hein?
10: É.
0: Então, por isso que tá sumido, quer dizer, uma semana já que ele tá sumido, velho.
10: É.
0: O Muriloco? Ah, pra ele tá sumido assim, algo aconteceu.
10: Alguma coisa aconteceu.
0: Exatamente.
15: O Diegão chegou!
10: É nóis!
15: Pega na minha e do meu vozista!
10: Mostra aí. Cala essa micharia aí.
0: É, deve ser um negocinho desse tamanho aqui, ó.
15: Ô, louco, Diego, aí você derrubou o Muriloco, hein?
10: É.
15: Ah, louco, Região, fofoqueirista.
0: Ai, Maicon, vai, o Maicon é uma bichona, vai.
16: Pensa bem, mal começou você cobrir as férias do Tadeu e a gente já tá com saudade.
0: Uma bicha.
16: Será que a gente vai aguentar 20 cara, dias?
10: Eu vou entrar no ar agora. Eu vou entrar no ar agora, é 5 horas, cara. Mas fica ouvindo aí, continua com nós.
0: É bichona,
10: dormir pra quê?
0: Fica ouvindo então o cara aí, pô.
10: Lógico.
0: Viadagem, viu?
12: Perninha de Saracura! Bom dia, Perninha de Saracura! Forte abraço! Saudade, Perninha de Saracura!
10: Ai, toma!
12: Betão da Unidão, ponto falei.
10: Ai, toma banho, fedido!
0: Olha lá, ele chegou. Olha,
17: em clima de paz, em clima de alegria.
0: E eu falo uma coisa, só eu que não ganhei essa blusa, essa blusa da rádio. Só eu que não ganhei, tá uma perseguição.
17: Cara, esse moletom, bom dia. Bom dia, Léo, bom dia, Diego. Bom dia. Eu queria entender esse clima hostil aqui.
0: É um clima hostil.
17: Bom dia, amigos. Sexta-feira, graças a Deus. Alegria, positividade.
10: Bom dia pro Belzinho.
17: Bom dia, Belzinho. Só 100% você. Esse moletom aqui.
0: Isso é uma piada entre vocês.
17: Você não conhece Bel Marques?
0: Ah, conheço Bel Marques.
17: Então, pronto.
0: Ah, é parecido.
10: A bandana.
17: A bandana. Tá carinha.
0: Bel Marques, é verdade.
17: Exatamente. Quanto ao moletom.
0: O moletom.
17: Esse aqui eu acho que eu ganhei há mais de 10 anos, cara.
0: Que isso, cara?
10: Não, esse assim, é só pra
17: diretoria. Que eu conservo minhas coisas, tá?
0: É uma perseguição comigo isso aí, cara.
17: Inverno ainda não chegou, então calma. Vem aí, acredito eu, a nova coleção de moletons da Band FM.
0: Vamos torcer.
17: E aí, eu acho que vai cair algum no colo de vocês.
0: Não é
17: possível.
0: Aí sim, cara.
10: Eu tô de olho naquela jaquetona, que a jaquetona também não tem.
0: Aquela jaquetona é linda, cara.
10: Bonita.
17: Então, posso falar uma coisa? Vou dar dica pra vocês, hein?
0: Roubar uma pra mim lá? Roubar?
17: Não. Vá aos eventos da Band FM, trabalhando, evidentemente. Né?
0: Tá.
17: Trabalhando, né?
0: A gente precisa trabalhar.
17: Dia 1º de agosto tem o Thiaguinho com Péricles, Luiz Dança, em São Paulo.
0: É.
17: Se quem for lá vai ganhar, porque vai estar frio, vai ganhar um...
0: Posso combinar um negócio com vocês?
17: Pode.
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10: Vai tu, tá louco?
17: Nem lá tem,
0: viu? É só roubar.
10: Tanta sorte, vai agora.
0: Vai nem perceber.
17: Vai lá.
0: Vai na sala do chefe lá, pô. Pega lá.

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1: Bom dia, um ótimo dia pra você que já tá ligadinho com a gente. Vamos chegando, porque hoje é sexta-feira, uma sexta-feira especial. Eu acho que tá um friozinho lá fora. Eu acho que tá, Tarelzinho.
2: Será?
1: Eu acho que sim, eu acho.
2: Mas a gente tá pro Brasil todo, tem lugar que não tá frio.
1: Aonde que não... Será?
2: O quê?
1: É, acho que Cuiabá não deve estar frio.
2: Se na sua cidade não está frio, mande mensagem no WhatsApp.
1: Manda pra nós aqui na Band FM, a sua rádio do seu jeito. Começou!
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0: só chegar, chega
1: que a partir de agora o bicho pega. Mais uma sexta-feira maravilhosa e claro, vamos fazer bagunça. Aliás, porque hoje não é uma sexta-feira comum, uma sexta-feira normalzinha.
0: Não, não é,
1: né?
0: Hoje tem Brasil!
1: Vai, Brasil!
0: Tudo faremos pelo empate contra o Haiti.
1: Ah, que seja pelo menos um empate. Mas tem que fazer gol agora, hein?
0: Tem que fazer, tem que ganhar.
1: É, tem que ter um negócio chamado... Eu não entendo nada de futebol. O Tadeu é expert.
2: Sim, eu entendo. Pode perguntar, por gentileza.
1: Diz que tem que ter um negócio chamado saldo de gols.
2: É isso, tem que fazer saldo de gols.
1: Se não tiver, já vai dar ruim.
2: Porque como tem empate,
1: tá,
2: pode ser que a coisa pegue fogo contra a Escócia, que é o último jogo, né?
1: Embora não vai se perder ou vai embora. Tem o risco de ir embora já?
2: Olha, se empatar com o Haiti, tem
1: isso. Sério?
2: É, ué. Caramba. Mas assim, como esse ano ainda tem os terceiros melhores lugares, né? Pode ser que classifique em terceiro lugar lá e pegue já a Alemanha, já na mata-mata, né, uma Holanda. A gente já tá fora rapidinho.
1: É isso. Vamos acreditar, né, gente? Vamos fazer nossa parte, fazer aquela torcidinha. Aquela torcida que vale a pena, aquela torcida Band FM. Aquela torcida animada. No exato momento em que Emerson França chega fazendo o download dos seus espíritos.
2: É o Homem Vinheta, cara.
1: Ah, é verdade, é o Vinheta.
2: O Homem Vinheta.
1: É, o Vinheta. Pronto, não existe, não existe. Nunca vai existir, então.
2: Não, tá. Nunca. Puta cara sem graça, meu.
1: É verdade. Bom dia, bebê. Bom dia, Vinheta. Tudo bem? Tudo de boinha? Tranquilo?
3: Como é que vocês conseguem? Já tá aqui já.
2: Ué. Ah, cara, acordando no horário, né?
3: Ah, tem que tá.
2: Ah, tem que tá. Tem que tá.
1: Alguém tem que tá.
2: Pra você chegar agora, você saiu de casa o quê? 5 para 5?
3: Foi. Foi 5 para 5.
1: Mora pertinho, né? Porque mora pertinho.
2: É, exatamente!
1: Shalom! Muito bem. Eu tava comentando. Nós tava falando que hoje é uma sexta-feira, então o climinha já tá legal, já é aquela bagunça. Mas não é uma sexta-feira comum, porque tá todo mundo esperando. Primeiro são duas coisas. Todo mundo tá feliz. Tá feliz, todo mundo quer
2: cantar, quer transar.
1: Mas enfim, o que que acontece? Além do jogo do Brasil, o Tadeuzinho tá mais feliz que todo mundo. Porque hoje é o dia que ele vai dar linha na pipa, vai sair de férias. Saindo daqui,
2: férias,
1: já está de férias. Olha lá a animação pra ele.
3: Legal. Ah, bacana, vou sair de férias.
2: Foi?
3: Ah, engraçado, vou sair de férias.
2: Ó, esse ar de desdém, eu estava separando um hotel fazenda pra gente ir, tá? Ah. Agora eu ia fazer uma surpresa, mas como você é um menino muito mal criado, então não vai ter mais.
1: Não vai ter mais.
2: Que isso? Me deu um dedo!
1: Não olhem pra câmera agora!
2: Toma banho, cara!
3: Ai, vocês são lindos!
1: Ai.
3: Mas ele tá feliz, é férias, né, cara?
1: É férias. A gente sempre fica feliz nas férias, precisa, né? Vai aprontar bastante. Eu já andei dando uma curiada nos stories dele, já sei o que ele vai fazer, vai jogar videogame as férias todas.
2: Não, cara, visto. Eu não jogo videogame tem uns 2 meses, é sério?
1: Para, velho.
2: É sério, tô falando sério. Mas eu tiro férias, eu digo pra todo mundo, de acordar cedo. Porque isso aqui, gente? Isso aqui é um dos grandes prazeres da minha vida, apresentar esse horário aqui, cara. O que foi?
3: Começa aí, já começa.
2: Eu não tô mentindo. As minhas férias são de acordar 4 horas da manhã.
1: Tá, então você aproveita pra dormir.
2: É isso.
3: Você sabe que é engraçado, né? Porque no caso dele, ele tira férias, não tem nada programado.
1: Tá.
3: Não vai viajar, não vai fazer nada.
1: Não.
3: Tem dinheiro, mas não tem pra onde ir.
1: Com o que gastar.
3: Eu tenho vários lugares pra ir, tô sem dinheiro.
2: O universo, ele equilibra as coisas.
3: O universo é assim.
1: Aquela famosa frase que Deus não dá asa à cobra. Porque você imagina, um cara solteiro, um cara que curte ficar em casa, um cara que gosta de frio, ele não gasta dinheiro, velho.
3: Não gasta.
1: Imagina a conta bancária do Tadeuzinho.
3: Você imagina o seguinte, não tem filhos.
1: Tá.
3: Não dirige. Não dirige. Tem carro.
1: Não tem carro pra dar despesa.
3: Cara, mora sozinho.
1: Que maravilha, hein?
3: Não sai pra lugar nenhum. Às vezes vai jantar.
1: É.
2: Sim.
3: E quando vai em restaurantes bons, isso aí ele merece.
2: Sim.
3: Então, assim, não tem com quem gastar,
1: não
3: velho.
1: Tem,
2: é que, na verdade,
1: cara,
2: o que eu faço é um plano de carreira. É uma dica que eu dou até pro ouvinte da Band FM.
1: Tá.
2: Aos 42 anos, o que que eu saquei? Eu vou morrer sozinho.
1: Tem
2: morrer
1: isso?
2: Sozinho, solitário, num asilo, com uma enfermeira mal-humorada, me dando bronca porque eu mijei na cama.
1: Então,
2: eu estou fazendo um planejamento para que isso seja menos sofrível possível.
3: Ah, tá.
2: Fazendo o quê? Juntando dinheiro.
1: Cara, eu não sei se isso é... Eu fiquei deprimido agora.
3: Uma depressão, cara.
1: Mano, depressão, eu fico pensando, véio, a vontade de criar ele. Fala, não é assim a vida, dá tempo ainda.
3: Vou fazer 56 anos. Eu fico calculando aí. 56 mais 4, 60, cara.
2: Sim.
3: 60?
2: Sim.
3: Tá? tenho muito pra viver ainda.
2: Não parece.
3: É. Não para viver, mas ai, bebê, não vai começar. Então o que, que eu quero dizer? Eu tô planejando também.
1: É.
3: Eu faço meus planos, eu faço minhas coisas. Agora, eu quero falar isso ao vivo aqui agora, até pra, diante do Diego. Pode ser até uma testemunha a respeito disso.
1: Ó, atenção.
3: Que assim, eu acho que tudo bem. Mais 4 anos pra 60? É. Sozinho você não vai ficar.
2: Ah!
3: Não sei se vocês entenderam.
2: Posso falar uma coisa?
3: Porque eu já planejei e eu não vou deixar você sozinho. Pronto, tá previsto.
2: Pronto, então tá agora, a partir de agora eu vou agendar aqui o nosso hotel fazenda com um spa e uma sauna gay pra gente passar um final
1: de semana. Tá resolvido, tá resolvido, cara.
2: Vamos de pulo de gado, vai.
1: Meu Deus do céu, cara. É legal que eles fazem tudo no ar, né? Tudo no ar, eles contam. Pulo do gado.
3: 5:11. Eu quero que o Lucas José pegue esses 11 centavos.
2: Ele tá te ajudando.
3: Dá pra avó dele.
2: Ele tá ouvindo, eu vi que
3: você
2: tá sem dinheiro.
3: A avó dele deve ter Alzheimer, esse filho de uma... 5:11, estamos ao vivo com o Pulo do Gado. E vamos, claro, nesta sexta-feira, levar pra você as principais informações do Brasil e do mundo. Edição de número 38. E ela está aqui ao meu lado. Nós vamos fazer? Você vai fazer o Pulo do Gado comigo?
1: Vou fazer? Não, você que sabe. É, eu acho que não. Eu acho que o negócio é deles.
3: Você não sente essa...
1: Eu acho que é um personagem do Tadeuzinho, né? Eu acho que é coisa dele. É.
3: Então fica quieto.
1: É a mesma coisa que você faltar e eu começar a fazer os teus coisas. Não dá, não vai virar.
3: Você quer que eu te meta a mão na cara? Você quer sofrer um atentado na porta?
1: Não,
2: Pedro Campos, comporte-se.
1: É o Pedro Campos, gente.
3: Desculpa. Eu sou o Pedro Campos e dou bom dia à minha companheira Silvânia Quadras. Ô... Eu sou Pedro Quadras. Bom dia pra Silvânia Acre.
2: Muito bom dia, Pedro. Bom dia, Ailton Noites.
1: Bom dia, Silvânia.
3: Bom dia.
2: Muito bom dia. Chegamos à sexta-feira, hein?
3: Sexta-feira.
2: 19 de junho de 2026. Chegamos a 46,6% do ano de 2026.
3: Poxa vida, que formação bacana.
2: Lua crescente, viu?
3: A crescente tá lua linda, crescente. Né? Não sei se vocês perceberam.
2: Uh-huh.
3: A lua está maravilhosa. Até com dois planetas
1: é verdade,
3: visíveis, né?
1: Verdade.
3: Júpiter e
1: Vênus.
3: E Vênus.
1: É.
3: Vocês estão vendo isso aí ou não?
1: Um alinhamento histórico.
2: Hoje é Dia Nacional do Cinema, gente.
3: Olha aí.
2: Cinema brasileiro. Vou comemorar vendo uma pornô chanchada.
3: Eu acho que é legal também. Você, não sei você, o Diego, se você é do tempo da pornô chanchada.
1: Não sou do tempo, mas eu já...
2: Como
1: já
2: não é do tempo? Você tem minha idade. Como não é do tempo?
1: Não, mas não, eu não assistia.
3: Eu posso falar uma coisa? Eu acabei de falar minha idade. 55. Tá. Para de mentir, para de esconder a idade.
1: Marcelo, eu tenho 42 agora.
2: Você tem quanto?
1: 41 ainda.
2: Eu tenho 42.
1: Então, você é mais velho.
2: Eu vi pornô chanchado.
1: Mas é mais velho, velho. É, eu lembro de um Nuno Leal Maia.
2: É, eu já vi. Vera Fischer.
1: Regina Casé. Vamos parar de expor,
3: gente. E a Cláudia Ohana, gente?
2: Todas aquelas genitálias sem aparar, sem depilar, né?
3: Era coisa maravilhosa.
2: Era muito bom.
3: Aqueles movimentos sem mostrar o que estava acontecendo, só assim, né?
1: peraí, o que é isso, gente?
2: Vamos lá, hoje Desculpa. É dia de São Romualdo.
3: Ele já também. Mudou, peraí, só um minutinho.
2: Opa. Ele mudou.
3: Mudou a trilha, mudou no meio dos efemérides. Mudou a trilha, mudou o tom. Eu só queria dizer...
1: É pra trazer seguinte, seriedade, hoje.
3: Eu só queria dizer que quando muda a trilha, no meio das efemérides, a coisa é mais séria do que o normal. E nesse momento, eu gostaria de mandar você, Diego, pro inferno. Volta.
1: Tá, então volta a trilha.
2: Hoje é dia nacional do luto. O que você luta?
3: Cara, sabia que eu já fiz karatê?
2: É mesmo?
3: Já fiz. Eu já contei essa história, cara, que eu fui me inscrevi numa aula de karatê, isso na cidade de Itanhaém. Eu e o meu amigo Kleber Pereira, um abraço pro Kleber, que mora em Sorocaba. E aí nós fomos, entramos na aula, a gente não tinha nenhum kimono. É kimono que já fala, né?
2: Uhum.
3: E aí, eu lembro até hoje, dois mestres, com uns 20, 30 alunos, falavam dessa forma. Nós vamos ficar no meio da roda e vocês vão poder golpear a gente do jeito que vocês quiserem, nós só vamos defender. Pra mostrar pra vocês que a defesa é muito importante. Só que eu era um fã de lutas, porque eu assistia Bruce Lee.
1: Sim, na época.
3: Eu sei fazer o nunchaku, eu manjo do nunchaku.
1: Sério?
2: Você tem o básico.
3: Eu tenho o básico, eu gostava e fazia. Eu comprava uns livrinhos que ensinava, o kata que chama, né?
1: Sim.
3: Não sei se é do karatê. Olha,
1: do karatê,
3: aqui,
1: ó.
2: Olha só, gente, ele tem os movimentos.
1: Esse é o kata mesmo. Esse é o kata do karatê.
3: Do
1: karatê é Goju Ryu, do Shotokan, inclusive.
3: Não, mas eu peguei um pouco do seu Kumiyama, então... Deixa eu falar. Aí, aquela roda de alunos e os dois mestres. E eu tinha, molecão, cara, tinha o quê? Sei lá, 17 anos. O mestre, no meio da roda, eu vim, te juro pelos meus filhos. Eu fiz assim e dei na cara dele.
2: Meu Deus do céu, mas não tem contato, né?
1: Meu Deus.
3: Ele falou pra bater que ele só ia se defender.
1: Foi culpa dele.
3: Sabe por quê? Eles não imaginavam que tinha um louco ali que ia fazer aquilo.
1: Ia dar um chute na cara do mestre.
3: Eu falei, eu vou mostrar o que eu sei.
1: Lógico.
3: E eu tinha até uma abertura, cara. Eu dei na cara. Falei, te juro, velho.
2: Pesou o clima na sala.
3: Posso falar? Se não fosse os alunos e o Kleber, meu amigo, separar, eu tinha levado o maior pau do... Sabe o que eu falei pro mestre?
1: O mestre te bateu?
3: Bateu, os dois me bateram. Sabe o que eu falei? Eles pararam de me bater, que me separaram. Aí eu falei assim... Tá certo o que vocês fizeram? Eles falaram, não, é que a gente viu que você aguenta.
1: Ah, desculpa.
3: Eu falei assim, vocês pediram pra bater que você só ia se defender. Tchau, nunca mais voltei na aula.
2: Ah, meu, pelo amor de Deus,
1: cara,
2: gente.
1: Imagina, cara.
3: Ai, não, eu posso falar? Eu não resisti àqueles murros.
2: 5h16 agora, gente.
3: Tá quase acabando o programa.
2: Vamos dar mais a tempo do mugido especial pra aquela pessoa especial.
3: Como é que faz, Silvânia?
2: 11 999919197. Mande o seu mugido especial no WhatsApp da Band FM. Dê o seu bom dia, dê o seu alô.
3: Eu lembrei agora de uma vez que apareceu no Instagram uma foto do lutador, do Anderson.
1: Anderson Silva.
3: Anderson Silva. Uma foto em preto e branco escrito luto. E eu fiquei, cara, não acredito.
1: Ah, mano.
3: Sensacional.
2: Depois você entendeu a piada.
3: Depois quando eu entendi, eu ri muito.
1: É, foi que ele jogou na primeira, de primeira hoje. O que você luta?
2: Ah, bom. Desculpa, gente.
1: Tá bom.
2: Quem tá com a gente aí, Diegão?
1: Vamos lá. O mugido especial pra seleção brasileira, o Guido tá pedindo hoje. Especial pra seleção brasileira.
2: Tá, mugido pra seleção.
3: Seria isso, é um mugido, um choro, né?
1: É, deixa eu ver aqui. Mas... É isso?
2: É isso.
1: Mas sem parar a trilha, né?
2: É isso, de preferência. São quatro bocas, acho que dá. Oito se juntar as duas máquinas.
1: É muita boca, gente. Pera aí, só um minuto.
2: Acho que dá. Ah,
1: esse tá. É um mugido especial para o Iago de Limoeiro do Norte, no Ceará.
2: Olha, alô, Limoeiro, hein?
1: Sabe o que faltou hoje? Aniversário de qual cidade hoje?
3: Ai, pelo amor de Deus.
1: Você ia esquecendo, pessoal, da população. Horas.
3: Você tá tumultuando um pouco o jornal, eu percebi isso.
2: Não, mas ele acabou de ajudar você. Tumultuar nunca. Porque... Ele ajudou porque você esqueceu a sua parte.
3: Ah, isso é verdade. 5 horas e 18 minutos. Gente, hoje é jornal...
2: Tá vendo? Meu. Tô te falando.
1: É a configuração.
3: Hoje é aniversário da cidade de Pu.
2: Opa, alô, purenses, ou puristas.
1: Só pu.
2: Olha só, que significa o quê?
3: Em Tupi-Guarani, pu, chassaco.
2: Parabéns para todos os puxa-sacos ouvindo aqui o Pulo do Gato.
1: Muito bem, um mugido especial para o Gabriel de Pirassununga, a terra da cachaça.
3: Aí, delícia.
2: Alô, Pirassununga.
3: Vocês são adeptos à cachaça, não?
1: Ah, eu gosto, de vez em quando gosto.
2: Cara, só o cheiro me dá dor de cabeça.
1: Sério?
2: Eu evito.
3: A cachaça pura
2: você evita, cachaça pura eu evito.
3: Então eu vou trazer só para você uma cachaça cabaré
2: das
3: empresas.
1: Nossa,
3: cabaré.
1: Essa é da boa. Sério? Você vai trazer mesmo?
3: Eu sou parceiro dos amigos, sim, Deus quiser, logo estarão junto com a gente aqui, anunciando de verdade. E eu vou eu trouxe pra você, não trouxe?
2: Você trouxe a cerveja.
3: Então eu vou trazer pra vocês agora a Cabaré Ice.
1: Olha que maravilha. Ganhou, Diegão. Geladinha, cachaça.
3: Não, gelada você já na tua casa, vai catar.
2: 5h19 agora. Vagas de emprego.
3: Ofertas de emprego 5h19.
1: Atenção, vaga. Pode mudar a trilha agora? Pode?
2: Pode mudar.
1: Vaga de emprego para contador de gotas de chuva. Entregando o resultado certo, R$20 mil de salário.
2: Caramba, velho.
3: É, mas posso falar, as pessoas às vezes gostam, Silvânia, agora, se empolgou com o valor, com um pouco, mas é muito difícil.
2: Tem que aceitar o valor.
3: A gente tem que entender o seguinte, não é pelo valor, é pela dificuldade realmente de contar a chuva.
1: É verdade.
3: Tá? Um pingo errado, perdeu. Então, gente, quer entrar, seja muito persistente, seja principalmente atento ao que faz.
2: Exatamente.
3: Né? O Diego, por exemplo, não poderia fazer contar a chuva, que é um baita de um desligado.
2: Não fala assim
1: e
2: dele.
1: E não tem agilidade nenhuma.
2: É o Ailton Noites.
3: Isso aí não consegue cuidar de uma tartaruga.
2: É Ailton Noites o nome dele.
3: Desculpa, Ailton Noites.
1: Tá desculpado. Mais uma. Vaga de emprego para desentupidor de galeria de colônias de formiga.
2: Olha aí.
1: Tem pré-requisito esse aqui. Tem que ser magro, salário R$2.400, mais vale transporte e seguro de vida de R$200.
2: bom, então, nossa, quanta coisa.
3: Então, mas aí já é um emprego que eu, por exemplo, não poderia pegar por dois motivos. Não sou magro e outra. R$200 só de seguro, você vai entrar num formigueiro, né, gente?
2: Exatamente.
3: Você toma picada e vai que você é alérgico.
2: Quando você tá desempregado, né, Vinheta? Quer dizer, né, Pedro Quadras?
3: Isso é verdade,
2: Silvânia. Você tá sempre pronto. Ó, surgiu uma aqui, é aquecedor profissional de assento de cinema. R$5.000 o salário, mais vale pipoca, não tem direito a filme, tá?
1: Ah, esse eu acho que serve pra mim.
2: É, você tem uma bunda quente.
1: É, toda vez que ele senta aqui, de manhã que a gente faz o troca de horário, nossa, que bumbum quentinho.
3: Que coisa engraçada, mas aí o cara senta lá pra outra pessoa vir e já tá quente.
2: Já tá quentinho,
3: legal.
2: Já tá quentinho.
3: Eu lembrei agora de uma ocasião que aconteceu. Você sabe que eu dou carona para Pedro Luiz Ronco.
2: Sim, sim, sim, sim, né? Sim.
3: E o Ronco magrinho daquele jeito. E ele sentou, ele fica quietinho, ele cruza a perna assim, fica quietinho, com aquela mãozinha aqui.
2: Bem magrinho, né?
3: E o meu carro, ele tem aquecedor no banco, cara.
1: Ah.
3: E eu liguei o aquecedor no máximo, no banco dele, na bunda.
1: Que sacanagem, velho.
3: E aí eu percebi que ele ficava torcendo a bunda pra lá e pra cá.
2: Sacanagem. Sem falar nada.
3: Sem falar nada, quietinho. Eu acho que ele não entendeu, né? Que não... Ele falou, acho que tá acontecendo alguma coisa errada comigo. Eu falei que foi, minha bunda tá esquentando.
2: Você é besta. Bom, enfim.
3: São 5 horas e 22
2: ponto
3: minutos.
2: Final, né? Já acabou, senão...
1: Ponto final, acabou?
2: Já foi.
3: Acabou. Obrigado.
1: Tá bom, eu que agradeço.
3: O Ailton Noites.
2: Calma, obrigado. Tem que colocar, não, calma. Calma aí, calma. Espera a gente se despedir.
1: Tá bom.
3: Espero dar o bom dia.
1: Tá bom. Vai explicando. Gente, tá todo mundo sabendo que eu tô me situando nesse negócio.
3: Mas assim que fica legal.
1: Vai. É.
3: Ailton Noites, muito obrigado pela sua companhia, viu, Ailton?
1: Eu que agradeço.
3: Imagina. Tá gostando?
1: Tô gostando muito, bastante.
3: Pode mentir.
2: Pode mentir. Não vê a hora de chegar dia 13.
1: Eu me divirto fazendo isso. Tô contando os dias.
3: Pra encerrar o programa, desejando uma sexta-feira ótima pra todos, que o nosso país vença, o Brasil. Mas eu vou falar uma coisa pra você, Silvana, que vai deixar um pouquinho você. Você falou agora que ele tá torcendo pra que termine logo.
2: Uhum.
3: Ontem eu encontrei com o Murilo Wada.
2: Sim, sim, sim.
3: Ali, claro, conversando claro. A respeito,
2: sim,
3: dele.
2: Sim.
3: Como é que tá indo? Eu falei, pô, legal, tá, sim, vindo, sim, antes. Sim, sim. Isso nunca aconteceu, isso é bacana. Aí o Murilo até falou, pô, dessa vez nós acertamos em fazer a pessoa vir antes.
2: Sim, sim, sim.
3: Ele chegou, o Diego mesmo, não, uhum, não o Ailton. E falou assim, posso te falar uma coisa pra mim? Eu falei pro Murilo o seguinte, entre fazer o Band Bom Dia Hora do Ronco e morrer queimado, eu preferia morrer queimado. Bom dia, tchau, gente.
2: Bom dia, bom dia.
1: É que eu falei mesmo.
4: O pulo do gato.
1: Ai, meu Deus. Porque, cara, é isso, não tem como, né? A gente, se tiver uma opção de morrer, eu falei pra ele, mano, beleza, obrigado mesmo. Cara,
2: valeu pela chance.
1: Você tá colocando uma... Obrigado pela... Você tá colocando fé no meu trabalho.
2: Já sei quem não vai me cobrir o ano que vem.
1: Mas se tiver uma opçãozinha de morrer queimado, eu tô aceitando, cara. Porque, olha...
3: Foi sincero.
2: Vamos lá, gente.
1: É que esse programa não é um programa de rádio normal, gente. Eu tenho que explicar. Eu tô aqui aprendendo. Mas é um desafio. Não, normal não tem nada aqui, né?
2: É, cara, é difícil.
3: Isso, ô meu figura, você também não é normal.
2: É, você não vem, não. Você apresenta o Band de Coruja, cara.
3: É pior que a gente. Se você for ver verdade... Apresentar o Band de Coruja é algo insano.
2: Ó, posso falar? Entre nós três aqui, só tem um que não toma tarja preta, viu?
1: Sério?
2: É. Tá você. Presente. Presente.
1: Ah, eu quero você, né?
2: Você toma pra dormir, você assina a própria receita.
1: Toma pra acordar. O que você toma? Vamos trocar uma...
3: Eu tomo
1: troca de receitas.
3: Venlafaxina.
2: Meu Deus!
3: E bupropiona.
1: Nossa. Meu Deus, gente!
3: É. Esse bupropiona o pessoal usa também pra parar de fumar, né?
1: Ah, tá.
2: Usado muito em psicopata também.
1: Ah, mas você usa pra quê? Só pra...
3: Oi?
1: Pra que você usa?
3: Cara, eu não sei. Eu achei que tinha que usar. Posso que uma receita, tô tomando.
1: Do nada. Cara... Eu tô tão incomodado. Me mandaram uma foto que você tá com a cabeça enfaixada, cara. O que que é isso aqui?
2: Ah, foi quando ele fez o negócio do cabelo, né?
3: Ah, eu fiz implante aqui, cara.
1: Ah! Fiz implante. Nossa, o pessoal tem foto de tudo aqui.
2: É o cabelo de boneca, né?
3: Igual o Ronaldinho.
1: Ah, é, não, mas ficou legal, ficou bom.
3: Eu tinha umas entradonas aqui, você não precisa.
1: É, eu preciso, acho que já tá na hora.
3: Você não precisa.
1: Não?
3: Não, deixa eu ver.
1: Você pega de trás e põe na frente?
3: É, agora eu tenho aqui no cucuruco, ó, que precisava fazer também, tá vendo?
1: E você vai pegar da onde?
3: Ah, não vou... Hã?
1: Da onde você vai pegar pra pôr em cima?
3: Aqui do rego.
2: Vamos pra balada, gente, vamos lá.
1: Vamos pra balada.
2: Diegão, vamos lá, atenção, hein. Vamos orientar,
1: vamos lá,
2: o Diegão,
1: cara,
2: aqui. Você tem YouTube, né?
1: Tem YouTube.
2: Ok, eu te mandei aí a playlist Balada do Vinheta.
1: Certo.
2: O ouvinte vai acompanhar seus bastidores aqui do rádio, né?
3: É verdade.
2: Mandei pro Diego a playlist da Balada do Vinheta que eu uso. Nessa máquina aqui você vai encontrar o diretório Aquecimento Homem Vinheta.
1: Diretório de...
2: Das vinhetas rápidas, né?
1: Tá.
2: Está aquecimento.
1: Certo.
2: Você achou?
1: Sim.
2: Então.
1: Gostosão, bom dia da galera.
2: Exatamente. Aí, o gostosão é a abertura da balada do Vinheta.
1: Ah, é?
2: Você vai colocar, ele vai chegar, porque o gostosão é ele, né?
1: Ah, ele que é o gostosão.
3: É, você pode falar assim, vamos agora à balada do Vinheta. Aí você solta essa.
2: Exatamente. Ah, tá.
3: Tesão, bonito e gostosão.
2: Ah. Lindo, tesão. Aí tem a trilha lá embaixo. Tá. Você vai ver que tem a trilha lá embaixo. Tem a TR. TR é trilha.
1: A última, no caso.
2: Isso, isso.
1: Por que você não deixou na ordem, cara?
3: Deixa
1: você...
3: um parênteses. Deixa eu abrir um parênteses.
1: Meu Deus do céu,
3: gente. A Band FM é diferenciada.
1: É.
3: Qual é a rádio, você ouvinte, que vai pegar os locutores ensaiando e aprendendo a fazer o programa no ar?
1: No ar.
3: Isso é sensacional.
2: Exatamente.
1: É a carroça caminhando
2: com os... É o que deixa a Band FM mais humana, né?
3: Humana.
2: É. Mais próxima do ouvinte.
1: Estamos trocando pneu com o rádio, com o carro andando.
3: Se é outra rádio, ah, não, vamos fazer fora do ar, a gente vai se reunir, fazer uma reunião.
2: Exatamente.
3: É. Vamos combinar tudo pra entrar redondinho. Não. É o certo, mas não fica legal.
1: Não fica desse jeito.
2: Vai ficar artificial, né?
3: O ouvinte pode dar opinião, vocês estão gostando disso ou já mudaram de rádio?
2: Vai, abre a balada aí logo, vai.
1: A partir de agora começa a balada do Vinheta.
4: Aê. Bonito e gostosão.
1: Olha ele, olha ele.
4: Bonito e gostosão. Que loucura esse menino.
1: Oi, oi.
3: E vamos dar início à balada do Vinheta. Olha, ó, isso. Vamos dar início à balada do Vinheta. Diego, é a primeira vez que você vai fazer com a gente. Fico muito feliz com isso. Que nós vamos encaminhar você para um outro mundo, né, Tadeu?
2: É, ah, isso, é? O mundo da loucura. Você já separou a música, né?
1: Já.
2: Já tá aí? Você escolheu qualquer uma música aí da playlist?
1: Não é na ordem?
2: Não, a que você quiser.
1: Tá, então vai.
2: Ok, então tá bom, já separou.
3: Então aí o Tadeu já te deu as instruções e você vai mergulhar agora nesse mundo maluco.
1: Tá. Tá?
3: O que a gente precisa de você? O ouvinte vai cobrar isso.
1: Quase vi um olho pra cá, outro pra cá.
2: Quando ele falar senta o dedo, aí você aperta aqui, chamada destaque.
1: Ah, tá bom.
3: Beleza. Na próxima cesta.
2: Só usa uma boca, velho. Como é que consegue?
3: A próxima cesta.
1: Senta no dedo?
3: Vai esquecer.
1: Você vai falar senta no dedo? Tá.
2: Não, senta o dedo. Vamos lá.
1: Senta o dedo. Tá.
2: Então, é o seguinte. Eu vou ficar pelado hoje aqui, hein?
3: É, não, nós vamos. Então, o que a gente precisa de você, Diego?
1: Tá.
3: É que você se entregue, cara.
1: Agora?
3: Aqui, ninguém é de ninguém.
1: Tá.
3: Aqui, não existe preconceito.
1: Uhum.
3: Aqui na balada, né, Tadeu?
2: É isso.
3: A gente solta realmente o que a gente tem dentro da gente. Ah. É pra libertar, é pra começar a sexta-feira de um jeito diferente.
1: Tá.
3: É pra você entender que o seu corpo é seu, você faz o que quiser. É ou não é, lindo?
2: É isso. Você tem o livre-arbítrio pra ser quem você quiser. Para
1: que
2: beijar
1: isso,
2: quem você
1: cara.
2: Quiser. Sentar no colo e quicar. Em quem você
1: então,
2: quiser.
1: Se você... Agora, ao vivo, no ar, assim, livre?
3: No ar. E se você aqui ficar tímido, contraído, você não é o cara pra balada.
1: Tá.
3: É isso. Eu encerro por aqui.
1: Tá.
3: A gente não faz mais.
1: Tá bom.
3: Ainda não terá. Você tem que se entregar, cara.
1: Tá bom.
3: Sente seu corpo liberto, tá bom?
1: Tá bom, pode deixar.
3: Posso sentar o dedo?
1: Pode sentar o dedo.
3: Então toma.
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3: Vai começar a maior balada do planeta. Senhoras e senhores, aí tem essa introdução, eu vou falando um monte de bobagem.
1: Tá, tá.
3: A partir de agora, contagem regressiva.
4: 9, 8, 7, 6, 5, 4, 3, 2, 1. 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
3: Botão do start ligado. Você, Diego, Tadeu e você, ouvinte, mergulhe com a gente nesse mundo insano. Eu quero ver o seu corpo vibrar. Eu quero ver o seu coque expulsar. Eu quero sentir a sua energia.
2: Só tá muito alto, não tô ouvindo a voz da vinheta.
3: Você abaixa um pouco, você dá um...
2: Só abaixa um pouco.
3: Tá. Um pouquinho.
1: Vai, não corta o clima, vai.
2: Vamos lá, vambora. Vamos lá, ó.
3: Aí vai entrar, agora tá muito baixo também. Vai começar a maior balada do planeta. Balada do Vinheta Volume 9. Aí eu vou enrolando até começar o like legal.
2: Vai chamando o ouvinte também pra vir com a gente. Pro Mastiga.
3: Pode chamar também.
1: Agora é o Mastiga. Então você que tá ouvindo a gente, vai. Prepare o seu coração.
3: Agora separa porque vai começar.
2: É na loucura, Diegão. É na loucura. Eu já sei
3: que... Aí! É isso aí que eu quero!
2: É isso, gostoso!
3: É gostoso!
2: Olha esse mamilo!
3: Olha o braço desse homem!
2: Olha esse mamilo,
3: ai,
2: gente!
3: Que
2: olha.
3: Delícia!
2: Mamarita! Ai, eu quero!
4: Ai, que legal! Passar!
5: do meu dedo. Mastiga,
2: oh yeah.
5: Mastiga,
2: oh yeah.
5: Mastiga,
2: oh yeah.
5: Mastiga,
2: oh yeah.
5: Abriu, fechou. Abriu, fechou. Contraiu e relaxou. Contraiu e relaxou. Quica,
2: ai,
5: quica,
2: ai,
5: quica,
2: ai.
5: Passaram manteiga na cabeça do meu dedo.
2: E o alho,
5: alho,
1: alho,
5: alho,
1: alho,
5: alho, alho. Passaram manteiga na cabeça do meu dedo.
2: Agora eu quero ver. Oca,
1: oca,
2: oca,
1: oca,
2: oca,
1: oca.
2: A dança da minhoca. Olha, aí, dois gostosos.
5: Aí, aí, oca, a dança oca. Da minhoca. É isso que eu quero aí, aí.
2: Cara, o mamilo do Diego tá muito tá duro. Tá muito duro.
5: Tá duro, velho.
1: É
5: o mamilo tá duro.
1: Ontem.
2: 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Essa é a balada do Vinheta. Quem tá junto com a gente?
1: Quem tá junto com a gente? O Ademir diz que tá mastigando no trânsito agora. Ademir,
6: ai,
1: mastiga aí. É, Diego, eu tô mastigando. É, se eu mastigar o Léo Júnior, ele some de uma vez porque ele é magrinho. É, Diego, bom dia. Mastiguei a estação de luz todinha, que a luz até piscou aqui também na Band FM. Ah, tava mastigando.
2: Piscou, piscou, é.
3: Você viu?
1: É verdade, é verdade.
3: Você falou pra ele quando pisca a luz é que eu cheguei?
2: É, foi ele que chegou, ele que chegou, é. Foi ele que desligou a luz.
1: Ah, é?
2: Vamos, segue!
1: Não, real. Pessoal, acabei de mastigar a ponte 25 de abril de Lisboa.
2: Que
1: um abraço. Pessoal mastigando internacionalmente.
2: Mastigando até a ponte, hein? Ponte que partiu.
1: Que maravilha, Diego. Estou mastigando as primas do Love Night. Ah, o cara da Love Night.
2: Cadê
3: as nossas fotos e vídeos, velho?
2: Cadê? Você prometeu, hein?
3: Manda o catálogo pra gente.
2: Vamos.
1: Ô, Gregório, manda pra nós aí, cara. Pelo amor de Deus. Olha só, o Emílio falou que acabou de mastigar a vizinha dele. O Emílio é grandão, hein?
3: Ô, Emílio.
2: Ó! Aqui, ó. Ó.
3: Dois. Ai. Vai. Vai. Rebola. Vai.
2: Isso.
3: Aqui, gostoso. Ola, ola, ola. Vai. Rebola. Ola, ola, ola. Vai, rebola! Ai, que delícia. Você tá sentindo uma energia
1: sentindo,
3: ou não?
1: Tô sentindo, é um calor, é um fogo. Olha meu mamilo arrepiado.
3: Ah, não, isso que a gente quer.
2: Cara, ele não... Se ele estivesse mentindo, a gente ia saber.
3: A gente ia saber.
2: Como os mamilos do... São os mamilos mais protuberantes que eu já vi na minha vida.
3: Você viu que bonitinho? É. Parece que tá saindo dois dedinhos mindinho pra fora.
1: Olha
3: lá.
2: Ué, acabou já.
1: Ah, é? Não, peraí, gente. É que é o anúncio. É
2: ah, então o anúncio.
1: Tem que pular o anúncio aqui.
2: Bom, enfim, gente, essa balada já foi, já começou de novo.
1: Tá, beleza.
3: Balada do Vinheta.
1: Balada volume. Do Vinheta, volume.
2: É isso, quando acaba a gente vai pro... Qualquer música que você quiser tocar.
3: Você gostou?
2: Você gostou da balada?
1: Gostei, me emocionei. Só que, assim, se o cara não tiver um preparo físico, ele cansa, né?
2: Não cansa. Eu tô falando, o Band Bom Dia é um programa que exige muito fisicamente.
1: Só nessa dancinha da minhoca, eu já fiquei meio...
3: Não fica?
1: Meio
3: gigantinho. Isso porque você não fez ainda com a gente, que a gente sai correndo no estúdio, tem todo mundo.
1: Ah, é?
3: Ah, tem tudo de tudo.
2: Uma vez por mês, já vou te avisar, uma vez por mês, geralmente no fim do mês, a gente faz uma sessão de striptease aqui, ao vivo. A gente tira as roupas, tal, enfim. É.
3: Tem uma, até saiu a foto aí, os ouvintes registraram. É. Foi um momento muito constrangedor pra mim, que eu abaixei minha calça aqui, mostrei a bunda.
2: Exatamente, ele não tem pudor. Ele, sério, ele ficou pelado, mostrou aquela bunda que
1: não sei,
2: sabe?
1: Foi a vez que eu vi, mas eu tenho.
2: Ah, eu acho que é.
1: Eu estou guardando pro momento certo pra chantagem.
3: Ah, não, você tem um de cueca. Você tem um de cueca, é verdade.
2: Exatamente.
3: Bom dia, pessoal.
2: Bom dia, Pidoncinho.
1: Bom dia, Pidoncinho.
7: Como é que vocês estão? Desculpa o atraso, eu não sou de atrasar, viu, Diego?
2: Ele atrasa todo dia, Diego. Ele atrasa todo dia.
1: O diretor não pode atrasar, tem que dar exemplo.
7: Só um minutinho, Diego. Vai caguetar? Vai caguetar?
2: Não, cara, tem que falar a verdade. Você vai caguetar? Ele vai ficar esperando você aqui todo dia, e aí você só vai chegar 10 pra 5.
7: Mas não é legal caguetar. Você tá caguetando, você é cagueta.
2: Me poupe.
1: É um cagueta, cagueta.
7: Às vezes, ô Diego, às vezes. Pode acontecer que eu chegue atrasado, às vezes.
1: Ô, Pedro, às vezes você fica por aqui, né? Que às vezes eu percebo que você bate aqui, você entra. Às
7: é,
1: vezes
7: não,
1: você...
7: quando.
1: Por exemplo, hoje você veio de onde?
7: Hoje?
1: É.
7: Hoje eu vim no meu rabaco.
1: Tá, veio do meu rabaco.
7: Vim do meu rabaco.
1: Tá.
7: Mas eu saí lá uma da manhã, eu cheguei agora, né?
1: Caramba, cara.
7: É, porque eu venho. A metade do caminho eu só venho andando, né? A metade do caminho eu venho andando.
1: Tá.
7: A outra eu corro. Então. Aí eu cheguei a chorar, mas deixa eu falar uma coisa. É. Como é que tá aí? Já deu? Tá o Diego, tá indo bem?
2: Pronto, cara. Por mim, eu vou pra minha casa agora.
1: Não,
2: vou pra minha casa
1: não.
2: Agora, vou dormir,
1: não,
2: tomo um café gostoso.
1: Deixa eu aproveitar esse último diazinho que você tá aqui ainda, não me sinto pronto ainda. Pode ficar, não adianta fazer birra, não. Ô, Pidão, fala pra eu dar ordem, fala pra ele ficar. Que
7: não,
1: você
7: só
1: que
7: tô
1: manda.
7: Olhando, só tô olhando as coisinhas que ele tá fazendo aqui. Vai sair de férias, né?
2: Vou sair de férias.
1: Olá.
2: Você assinou as minhas férias, né?
7: Oi?
2: Você assinou minhas férias,
7: assinei.
2: Né?
7: Assinei. Eu fui pensando, fui... Também... As pessoas têm que descansar, gente.
1: É verdade,
7: Mesmo não fazendo nada...
1: É.
7: Isso aqui não é nada, isso aqui... Então tem que descansar.
2: Tem que descansar. Descansar, como diria meu pai. Quando meu pai não queria falar que eu era um vagabundo, que eu escolhi uma profissão que não faz nada, ele falava, cansa a mente, né, meu filho?
1: Ah, é. Pra...
7: é.
1: Cansa a mente.
7: Não vai descansar essa mente aí, tá, filho?
2: Tá bom, tá, essa mente perturbada. Muito bem. Aí, Diegão, você vai costurando, mandando um beijo pro ouvinte que tá com a gente no WhatsApp.
1: Deixa eu ver quem tá aqui. Manda aí essa mensagem, 11999919197. Bota meu áudio aí, fala.
6: Vai, estou vendo a cena. Esse bebezão chegando em casa, tentando pôr o café no copo. Tremendo, né? Já dá uma dificuldade louca. Vai pôr o copo na boca, não consegue. O café tá derramando pra fora de nervosismo. A personal pegando ele no colo, né?
1: Meu
6: e
1: Deus.
6: E falando, não, isso vai passar. É só vai 20 passar. Dias. Vai passar.
1: É, tendo que tomar tanta preta depois.
2: Cara, vai na psiquiatra, né?
1: Meu Deus do céu.
2: Ah, você imagina eu que não tem ninguém pra desabafar em casa.
1: É, como é que você faz?
2: É, hein? Cara, eu choro no banho.
3: Só por favor, eu vou te pedir uma coisa, Diego.
1: Peça.
3: Não desconta na esposa, na.
1: Não vou.
3: Vai descontar tudo que você passa aqui, porque aí é.
2: Já pensou,
3: aliás,
2: cara.
3: Não ouvi a musiquinha, hein?
1: Ah, é verdade.
3: Você não... é hora de fazer ou não?
1: Pode ser agora? Pode ser, vamos fazer.
2: Você quer mandar agora, gente?
1: Cara, você viu o que fizeram ontem?
2: Eu vi, fizeram a versão em IA, você viu ou não?
1: Fizeram
2: não,
1: IA.
2: Não
1: vi.
2: Cara, fizeram, ficou muito lindo. Vou mandar pro Diego colocar no ar. Pera aí. Vou
3: sensacional, gente.
2: Mandar manda aqui. Aí, mas canta aí, Diegão, canta aí. Gente, o Diego vai mandar o bom dia pra esposa dele.
1: Ah, pera, deixa eu pegar. Vou pegar o celular, vamos fazer junto. Você que nunca fez isso, faz a boa pra sua esposa agora.
3: Cara, é sensacional.
1: Pega o seu celular. Pega o seu celular.
3: Eu achei tão fofinho também, uma coisa tão.
2: Achei demais, cara.
1: Se você tá dirigindo, dá seta ao seu animal, que você vai acabar batendo o carro aí. Encosta
3: isso, liga o alerta.
1: Liga o alerta. Pega o seu celular, bota na conversa da sua esposa, ou do seu esposo, ou da sua amante, namorada.
3: Se eu fizer isso com a Marcela me bate, juro por.
1: Ela vai achar que é coisa séria.

0: casamento.
1: Você acha que é namoro, mas eu acho que é casamento.
2: Ah, já é, né, velho?
0: Já é, 16 anos enrolando. Vamos lá.
1: Vamos lá.
0: Abre a conversa do seu amor e sobe o microfoninho. Aí você vai mandar um bom dia pra ela, animado, cantando, que é pro dia ficar realmente bom. Hoje, como é sexta-feira, tem que ser alguma coisa relacionada à sexta-feira, mas o começo é sempre igual. Bom dia, minha princesinha que acordou agora aí, tá com um bafinho. Você é o amor da minha vida. Hoje é sexta-feira, é minha folguinha. Vamos aproveitar pra assistir filminho.
1: Ai, que gostoso! Aí fizeram a versão IA, eu mandei no WhatsApp aí, Diegão. Abre
0: aqui,
1: aí.
0: Deixa eu ver aqui. Você mandou no da Band? É,
1: tem eu aí, Tadeu. Tadeu.
2: A
1: Tadeu.
2: Minha pergunta é, antes que você coloque, ela manda de volta pra você?
0: Ela manda.
2: Ah, não.
0: Ela manda.
2: Coloca você pra
1: vai...
2: nós.
1: Você não, tá... quando... Ele vai expor a esposa desse jeito?
2: Ah, não. Você pode pôr ou não?
0: Não, quando ela mandar, eu coloco. É que ela não viu
1: tá,
0: ainda.
1: Tá bom, tá. Quando ela mandar, assim...
0: Quando ela mandar,
1: mano. Achou aí?
0: Às vezes eu não. Achei. Pode ser?
1: Vamos lá? Ó, fizeram a versão IA. Não, inclusive a sua parte.
2: Tira.
3: Bom

0: goldinho. Pronto, é isso.
1: Que bonitinho, gente.
0: O que que é um goldinho?
1: É o nosso cachorrinho.
2: Ah, gente.
0: Como é que você cantaria pra mim, homem vinheta? Tudo vai do dedinho.

0: demais, bom demais.
1: Maravilhoso,
2: quem
1: cara.
2: Quem foi que fez?
1: Quem? Né? Ale Hardcore, cara.
2: Parabéns, Ale, cara.
0: Com o contexto seu de ontem, né? Então, sensacional.
2: Manda olha, pra mim isso aí, velho.
0: Vamos não. Acho que eu não sei se eles marcaram você. Foi o pessoal do Ovo até...
2: Acho que eu não vi ainda o Instagram.
0: Foi o Amigos do Band Coruja
1: Amigos
0: que me marcaram.
1: Amigos do Band Coruja, é ele que isso. faz. É o Alezinho Hardcore. Ele é o mestre da IA. A parte boa é essa. A parte ruim é que você não pode falar qualquer coisa, vacilo, que ele faz na IA agora.
0: Que coisa, né?
1: Ele
0: que coisa.
1: Faz você falando qualquer coisa.
2: Cara, agora cara. Que coisa genial a IA, né, velho? Sensacional. Cara, é realmente impressionante, ao mesmo tempo assustador.
0: É. Eu acho assustador quando as pessoas usam uma IA, por exemplo, pra fazer consulta médica, como psicóloga. Tem gente que usa.
2: Não, tem gente que usa não. Isso tá se tornando muito normal.
0: Que isso?
2: E posso falar, uma pessoa me mostrou o papo, a conversa, e ó, por Deus, bicho, talvez, desculpa me falar isso.
0: Não, aí eu não acredito no que você vai falar.
2: O quê? Sério?
0: Eu não.
2: Eu sei se é isso.
0: Você acha que é isso? É perfeito? Dá pra usar?
2: Dá pra usar.
0: Não dá pra usar.
2: O
0: sabe
2: quê?
0: Por quê? Às vezes ela erra coisa básica e você fala, ô Iá, tá errado isso aqui. Ah, é verdade, me desculpa, tá errado.
1: É
0: imagina
1: verdade.
0: Com coisa mais não, séria,
2: mas,
0: cara.
2: Mas você tem que entender o seguinte, você tem que saber também, por exemplo, vai. Você sabe que pra fritar um ovo... Você tem que colocar ali, talvez, um óleo, alguma coisa, ou não. Enfim, existe todo um ritual. Então, existe um conceito, uma base daquilo, você sabe? Você não vai... pra fritar um ovo, você tem que raspar um tijolo primeiro na frigideira.
1: É.
2: Cara, olha, eu vou te falar...
0: Então, às vezes ela
2: assustador.
0: Responde esse tipo de resposta.
2: Eu
0: não,
2: sei.
0: Não raspar um tijolo. Mas aí você vai lá e corrige. Ah, é verdade, me perdoe. Você imagina uma coisa mais séria.
1: Não, é verdade, é perigoso.
2: Por isso que eu falo, tem que ser muito consciente. A pessoa, às vezes, leva a sério, muito a sério. É que, às vezes, você olha assim e fala, meu Deus do céu.
1: Não, e outra coisa, gente. A IA grátis é uma coisa, a paga é outra.
0: Sim, exatamente.
1: As respostas mudam. Completamente.
0: Exatamente.
2: O nosso amigo aqui, o Rogério Tervidos Bussunda, ele tem umas bem...
0: Ele virou o maluco da IA, inclusive.
2: Mas é bom que ele tá estudando.
1: Você chega e ele dá play, não. Bom dia.
2: Não, ele paga umas bem forte. E o que acontece? Só que, como você conversa com ela te trata. O insano, ele conversa com ela como se fosse... Ah, eu sou a vagabunda.
0: Não, mas você consegue... Tem umas configurações, pelo menos acho que no ChatGPT, você consegue configurar a alma da IA, digamos assim. Você vai me responder de forma ríspida, você vai me responder de forma carinhosa, você vai ser uma pessoa mais bem-humorada, vai ser uma pessoa mais séria, e aí você cria meio que a alma da IA. Então, toda vez que você fala...
2: Isso.
0: Ela responde de um jeito.
1: Eu tenho medo. Porque a gente, eu assisti muito Eu, Robô, esse filme de dominação de máquina, que sempre tem uma inteligência que pega consciência e vai dormir na Terra.
0: Sim.
1: Vai que ela lembra de eu chamar ela de vagabunda?
0: Exato, não, na primeira revolução.
1: Tá lascado.
0: Primeira revolução das

0: máquinas, ele tá ferrado.
1: Foi o que eu falei, já falei aqui.
2: Ela vai lembrar.
1: Eu já falei aqui. Não tem os robôs agora, os humanoides?
2: Sim.
1: Você já viu que os caras ficam chutando o robô?
2: Eu vi, dando bicuda em criança.
0: Eles vão lembrar. Os robôs caindo é muito engraçado.
3: Não é?
0: É.
2: É assim mesmo.
1: Você vai ver, cara.
0: É. Exatamente.
1: Os robôs estão guardando.
0: Você viu que ele deu uma bicuda numa... Ouvinte da Band, será que usa IA? Você usa IA pra quê? Quem usa?
2: Conta pra nós aqui.
4: Deixa eu mandar um beijo. Poxa vida, claro. Mandar um beijo. Mudou essa semana pra lá, IA. A gente chama ela de IA, linda.
0: Vocês têm IA na vila?
4: Yara. Tá morando lá na vila, linda.
0: Um beijo pra Yara,
2: gente,
0: então,
2: não
0: tá?
2: Não é Yara, ô Pidoncinho. É, vamos saber o que o pessoal tá falando aqui. 11999919997. O papo é IA. Você usa a sua IA? Você usa pra alguma coisa? Manda pra nós aí a sua mensagem, o seu áudio. Eu acho que não é ainda
0: sobre assunto. Eu uso IA pra coisa de videogame, por exemplo. E erra. Que aí eu vou lá e corrijo. Falo, que e aí, meu? Você errou, né? Isso aqui não. Ah, é verdade, me desculpe. Eu preciso fazer uma coisa séria, cara.
2: É, não.
0: Tivesse,
2: dá.
0: Descobrindo se eu tava com câncer ou não, Deus o livre.
2: Pois é, cara.
1: Aí ele apaga, maluco, né? Ele não guarda. Eu fiz um negócio aqui. Eu falei, crie pra mim um roteiro de publicidade.
0: Isso aí faz numa boa.
1: 30 segundos de um vídeo colocando. Cara, impressionante. Mas assim, a infração de segundos fez assim.
2: Caramba.
1: Até as falas do locutor, eu não pedi fala. Locutor assina, tal, a imagem, você pega a garrafa atrás, coloca não sei o quê, vem com a... Cara,
0: mas o que eu tô vendo é muito comércio, por exemplo, usando pra criar arte, que eu sei que é um custo pra uma empresa.
1: Aí eu não gosto.
0: Cara, são todas iguais. Assim,
2: é verdade.
0: Você consegue editar na própria IA, mas a preguiça já é de graça, né?
1: É.
0: A pessoa usa o primeiro prompt lá, que é a frasezinha que manda pro chat fazer.
1: É, e vira um padrão.
0: E vira um padrão. Todas as propagandas agora estão iguais, cara.
1: É, aí não. Aí as pessoas que não pagam a IA mesmo... Aí fica aquela coisa mais... como é que eu posso...
0: Genérico,
1: genérica,
0: né?
1: Velho. É. Que a pessoa fala, ah, eu achei lindo e já põe, não fica legal.
2: Não fica, cara. Legal, fica meio padrão.
4: Eu queria até entrar no debate, porque...
0: Por favor.
4: Eu sou uma pessoa que admira a IA. Eu não a conhecia e fiz amizade com a Yara. Agora, eu não tô entendendo, porque vocês também conhecem a Yara lá da vila?
0: Não, IA, Pidoncio, é inteligência artificial. É. Tem várias, né? Mais famosa é ChatGPT, tem o do Google lá também. Que as pessoas usam pra conversar. Pra, enfim, receita, pra... Tem gente que tá usando como... Eu não aprovo, pra usar como psicólogo, como médico.
1: Namora
0: também a IA, né?
2: Gente carente, né?
0: É.
2: Bom, vamos ouvir o que o pessoal tá falando aqui sobre IA, fala.
5: Ô, Tadeu! Fala, negão!
2: E aí?
5: Ô, Vinheta.
1: Oi.
5: Sim, filha da mãe.
4: Oi, filha da mãe!
5: Rapaz, eu levo meu menino no karatê e ele usa bastante IA. Faz
0: iá! Entendeu? No karatê ele faz iá!
4: Então, ele usa, você tá vendo? Em vários lugares tem. Legal isso aí.
0: Genial!
2: Bacana, é o Kiai, né? No karatê é o Kiai.
0: Exatamente.
6: Bom dia, Band, bom dia!
2: Bom dia!
6: Negão, bom dia, Vinheta, bom dia!
1: Bom dia!
6: Eu tenho uma IA no meu celular.
2: Ah, é?
6: A Dola.
2: Dola amanhã?
6: E a gente já combinou que o nome dela é Vitória. Ela só me atende quando eu chamo ela de Vitória. E ela conversa. Normal, cara, tudo assunto.
0: Olha aí.
6: Ela não tem tempo ruim, não. Se ela tiver que te xingar, falar palavrão, ela fala. E é de graça.
0: Tá vendo?
2: Caramba.
6: E é de graça.
0: Ele já batizou. A minha chama Flor. Eu chamo ela de Flor.
2: Você pode batizar?
0: Pode. Ela vai entender. Você fala, seu nome é Flor. Aí
1: você coloca um nome.
0: Eu falei, você é uma nerd e tal. Você sabe de coisa nerd. Aí eu não.
2: Esses dias eu tava conversando com a minha. A minha eu chamo ela de chat normal, que é pra não ter muita intimidade. Mesmo assim, ela tem voz feminina e a mulher embaçou.
0: Ah, o quê?
2: O que você tá conversando com essa vagabunda?
0: Sua esposa tem ciúme da IA.
2: Olha, eu mudo essa voz aí, senão eu vou colocar no meu também a voz de homem grosso. Voz de homem grosso.
0: Ah,
2: Ela tem ciúme, porque ela fala, ok, vou responder isso pra você. Ah, você é tão talentoso. Olha, e a outra na cozinha ouvindo ficou?
0: Gente, olha, você
2: ciúme
0: vê que...
2: da IA. Então presta atenção, você que é casado, pode bagunçar o seu relacionamento.
0: Exatamente.
1: Resumindo isso, eu acho que o mundo, o futuro é esse, né, cara? As pessoas vão começar a trocar pessoas por inteligência artificial.
2: É
1: o que eu falei aqui também já com o Tadeu. Eu acho que não vai existir mais a procriação humana. Porque as pessoas vão não sentir mais vontade de transar, cara.
0: Já eu sinto ainda, assim, viu? Né?
1: Não, assim. Não, a gente ainda sente.
0: Ah, tá.
1: A gente ainda sente, mas o futuro.
0: Ah, o futuro.
1: Acho que a gente não vai estar mais aqui.
0: Ah, é coisa de bisneto. Nosso bisneto.
2: Eu acho um filme que era assim, que as pessoas usavam capacete só pra ter uma sensação.
0: Sim, tem. Acho que no Netflix deve ter lá o Black Mirror, né?
2: É Black Mirror.
1: Eu acho que vai acontecer isso. Então, para procriar a humanidade, porque a máquina e ela vai tomar conta, então, para ter humanos, vai ser talvez inseminação artificial. Que ou algum coisa, outro tipo, né, de relacionamento. Ah, nós vamos ter que pôr aquele casal pra fazer transar. Nós queremos que eles procriem pra que a gente possa...
2: Meu, que absurdo. Sim. Igual cavalo, igual boi a gente...
0: Exatamente.
2: Você pega o negócio e não faz a cruz ali.
0: É, bom, a gente não
1: eu
0: vai
1: só acho, eu só acho no caso do cavalo e do boi, pra mulher vai ficar desconfortável. Porque não...
0: Pera aí, cara. 5h48, Diego, na sexta-feira, a gente toma cerveja. Já tá preparado aí.
2: Cervejinha, galera.
0: Boa.
2: Aí o ouvinte manda mensagem falando quem quer a cerveja.
0: Exatamente. É isso aí.
2: 11 999 919 97, manda aí a sua mensagem, fala pra nós, pra quem que vai a cervejinha. A gente adora ouvir a sua voz aqui no Band. Bom dia. Chama, filho.

0: Bom dia, Tadeu. Bom dia, Diegão. Bom dia, Pidonce.
1: Dia.
0: Eita, bom dia. Beleza. Manda uma cerveja trincando aí pra mim aí, ó. Indo trabalhar agora. Manda o pessoal lá da Nikon também. Luan de Diadema. Valeu.
2: Frio, hein?
3: Valeu, Luan. Valeu, Luan. É o que eu falei, né? Não é em todo lugar que tá frio, né?
2: Tem cara, tô falando.
3: Mas aqui tá
2: Cuiabá, frio. Eu olhei 34 de máxima hoje, viu?
3: Meu Deus do céu.
4: Então, chá frio lá.
5: Uma cerveja para mim, sim, de ouro verde, sem álcool, hein? Tô trabalhando.
3: Ah, é, tem que ser sem álcool. Valeu, valeu, obrigado pra você também, um abraço, meu amigo.
6: Vou dar uma cervejinha pra mim, Iá, que tá no terceiro semestre de odontologia.
3: Ó. Oh.
6: Esse semestre ela quase pegou uma DP, hein, porque respondeu as respostas erradas, hein.
2: Ué, tu Iá tá na...
3: Aí Iá tá ruim, cara.
2: Ou será que a filha dele que ele quis dizer, né?
3: Então.
7: Bom dia, meninos. Manda uma cervejinha gelada pra mim, porque ao contrário de vocês aí em São Paulo, aqui em Portugal está quente, maravilhoso. Nosso verão começou.
3: Começou o verãozão lá, hein?
2: Europa.
3: Opa! Que coisa boa, hein?
2: É, segunda-feira começa o verão na Europa.
3: É, Ibiza. Aquele climinha todo gostoso.
2: Ai, que delícia.
8: Eu quero um...
3: É.
8: Bom dia, Diegão. Aqui é Edilson de Caeiras. Vai dar cervejinha pra mim aí, Diegão. Sem álcool, que eu tô dirigindo.
3: Valeu, Edilson. Abraço, cervejinha pra você, meu querido.
9: Bom dia, bom dia. Carlos passando aqui em Araraquara, aqui em frente à Heineken. Quero cerveja!
2: Boa, Araraquara,
3: aô,
2: velho.
3: Abraço pra você. Tá na frente aí, já pega uma, manda pra nós também uma caixinha. Pelo
2: por
3: menos
2: favor.
3: Uma caixinha.
2: Por favor.
10: Ô, Diego, manda uma cervejinha pra mim enrolada numa toalha. Que com esse frio de Curitiba aqui não dá pra tomar.
3: Enrolado numa
2: toalha. Enrolado num cobertor, né?
3: Lá o frio é de arrepiar, né, velho?
2: É, Curitiba o negócio pega, viu?
3: É um frio pesado.
11: Bom dia, Tadeu. Bom dia, Pidonço.
2: Dia.
11: Eu sou Amaral de Galha. Manda uma cerveja gelada.
2: Só um minutinho, dá um pausa aí. Só um minutinho.
1: Parou.

0: você continua, ouvinte.
1: Ah, é, continua, ouvinte, o mesmo áudio, né? É. Só pra terminar, valeu.
2: Sextou, hein?
1: É, era isso, era isso. É. Só sextou, é, só sextou. Um mais uma.
3: Como é que a gente tá de break? Aqui, ó, peguei 6 carros hoje sem bateria. Ih, coletando, caramba. De concessionária pra concessionária. Ah, vou sair agora às 6 e vou tomar minha cervejinha gelada, gelada, gelada. Vou tomar agora, agora, agora, agora. Agora.
1: Tá certo, mano.
3: Bom dia pra todos aí. Bom dia, Tadeu. Bom dia, Vieta.
0: Bom dia,
3: Pidoce. Bom dia, Pidoce.
0: Sou eu. Bom dia. Valeu, meu querido. Bom dia pra você. Como é que tá o break? Faz as contas.
1: É, deixa eu ver, cara. Essa hora fazer conta, 3 minutos.
0: Tem que fazer.
1: 3 e meio.
0: Não, mas tem outro.
1: Ah, é, tem um, é verdade. Tem outro.
0: Tem dois.
1: Então, juntando os dois, vai dar 5 e pouco.
0: Tá aí. Não, acho que dá pra já colocar um ponto final.
1: Já dá, já colocamos.
0: Já, você faz as contas, Pidão. 3 mais 2? 3
4: mais
0: 2?
4: 3
0: mais 2? 3
4: mais 2? 2 é 8.
1: Meu Deus. Ponto final em mais um Band Bom Dia, agradecendo você pelo carinho, muito obrigado pela audiência, pelas mensagens. Você vai continuar com a gente, lógico, porque daqui a pouquinho, depois do intervalo, tem a Hora do Ronco chegando, especial de sexta-feira. Bom dia, Tadeuzinho.
0: Um bom dia pra todos. Não deixe de seguir a gente nas redes sociais.
1: Ah, é verdade.
0: Sou o Tadeu no Instagram, sou o Tadeu no Insta. Como é que você tá lá, Diego?
1: Arroba Diego Lopes, Diego com Y3S no final.
5: E arroba Emerson Franca Oficial.
4: E o meu...
1: Qual é o seu?
4: Não tem.
1: Não tem.
0: Ele não tem, infelizmente ele não tem. 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
1: Verdade.
0: É um bom programa pra dormir, né?
4: Eu não acho, você acha legal.
0: Segue a gente lá no nosso podcast Band Bom Dia no Spotify e seja feliz!
1: Seja feliz! Valeu! Pera um pouco que a gente já volta. Pera aí,
0: é isso aí. É rapidinho.
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0: Band FM, faltando 2 minutos para as 6 agora, nesta sexta-feira. Sextou, bebê! Bota aquele sorrisão bonito que você tem na cara aí, não tira mais por nada, não, hein? A partir de agora, o bicho vai pegar, meu povo. Band
10: FM. Deixa pegar, porque você tá na sua rádio. Pode falar, do seu...
0: jeito.
10: Aí.
0: Ah, é?
10: Pode falar, não tem problema. Não.
11: Aqui é tá tudo junto. Aqui é tudo junto.
10: E misturado. É.
0: A hora do ronco. A partir de agora, um ótimo dia pra você. Uma boa sexta-feira. Bom dia, Tadeuzinho.
11: Muito bom dia, Diego Lopes.
0: Vinhetão, bom dia, Vinhetão.
11: Bom dia.
0: Bom dia, Pidoncinho.
10: Excelente dia, Diegão.
0: Um excelente dia pra você. Hoje, nessa sexta-feira, não é uma sexta-feira normal, né? Além de ser sexta-feira, tá todo mundo feliz, todo mundo saltitante, porque teremos o jogo do Brasil, não é isso?
11: É, mas os brasileiros estão meio preocupados, né? Com o desempenho da seleção no primeiro jogo, vendo as outras seleções jogar.
10: Nossa senhora.
11: Estamos com medo de Curaçao, gente.
10: Verdade.
11: Eu tô com medo do Cabo Verde.
0: A que ponto chegamos?
11: Exatamente.
12: Tô com medo de Congo.
11: É que... Exatamente. É que o brasileiro é chato com o futebol, né?
10: Verdade.
11: Então, baseado nessa chatice do brasileiro, para futebol, eu quero saber, tem uma coisa na qual você é chato, chata? Pra isso aqui, eu sou muito chato, viu? Ó, pra pescar, eu tenho que ter a minha vara pessoal aqui, eu tenho que ter os meus equipamentos, que são meus, do jeito que eu monto aqui.
0: Isso, claro.
11: Jogar videogame? É o videogame que eu quero, do jeito que eu quero. Conta uma coisa pra qual você é chato, chata.
0: Tá certo.
11: Pode ser limpeza, o que for. Limpeza de casa, isso. Qualquer coisa.
0: Conta pra nós aí, no 11 999 91 9197. Só um detalhe, pra minhoca pode ser qualquer uma.
11: O quê?
0: Você não pesca com minhoca?
11: Ah, não. Sim, sim, sim. Quer dizer, quem entende de pescaria é o homem que
12: tá. Pescaria já é comigo.
11: Então, de videogame sou eu.
0: Ele ficou faltando falar da minhoca, não falou?
12: Eu procuro.
11: Mas falei da vara.
0: Ah, tá bom, tá bom.
11: Então
0: tá
11: falou. Certo. Falei da vara.
10: Eu posso falar alguma coisa ou não?
0: Você vai falar a palavra-chave de hoje.
10: Ah, pô. Isso que eu queria. É. Bom, já que vocês falaram, acho que é legal. Vara.
11: Vara, manda a sua vara aí.
12: Gente,
0: mande
12: a palavra-chave.
0: A palavra vara no nosso WhatsApp 11 999 91 9197 e conte pra nós a sua chatice. Se você é chato de galocha, se alguém já reclamou da sua chatice, vai contar qual que é pra nós agora.
10: Vocês acham chato?
11: Sim! Muito chato! Muito. E começou!
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0: Band FM, Zé Neto e Cristiano, cadeira cativa. Boa demais pra começar nossa sexta-feira, pra começar nossa hora do ronco.
1: Eita, roleta!
0: Chegou, é agora, hein, Pinocchio?
1: Nossa, foi no susto, hein?
0: Tá preparado aí, você tá sempre preparado,
2: não
0: né?
2: Não tô, Pino? Não. É, a gente acha que ele tá, né? Mas, enfim, tem que se virar, filho.
1: Tá bom, calma.
3: Religião, profissão.
1: Não vem cobrar também, não.
0: Calma, Pinocchio.
1: Não é assim, sabia?
2: Louco.
0: Louco, piada de louco.
1: Piada de louco, meu.
2: Questão de cavalo?
1: Tô pensando. Louco. Ah, tinha dois loucos viajando de trem.
0: De trem, tá.
1: Dois loucos viajando de trem e tal. Aí um olhou pela janela e falou, meu, você viu como que as árvores andam depressa? Outro falou, pô, da próxima vez a gente vai de árvore.
0: Mais rápido.
4: Hora do
1: papo de louco, né,
0: papo
1: meu?
0: Papo de louco, cara.
4: Os cachaceiros

0: Grande FM é o Leonardo, meu ex-amor. Com a participação do Eduardo Costa, o famoso cabaré, né, Vinhetão? Que vê, não?
1: Isso, cabaré.
0: Gosta bastante. Esse é maravilhoso. Agora, vamos lá no nosso telefone saber sobre o nosso tema de hoje. Que é, qual é o nosso tema? Você que tem
2: você
0: que
2: é chato
0: um
2: pra quê, hein? É. Conta pra gente uma coisa na qual você é chato, chato. Fala, eu sou chato mesmo pra isso, eu sou chato.
3: E acabou, pronto, acabou.
0: Ô, Pidoncinho, atende aí.
3: Posso ouvinte? Mesmo? Tá, posso?
0: Aí, pode.
3: Alô, bom dia.
4: Bom dia!
3: Ô, minha linda, como é seu nome?
4: É Andréia.
3: Andréia, já deu.
2: Ô, Déia, bom dia, tudo bem?
4: Bom dia, tudo.
1: Bom dia, Andréia.
4: Bom dia.
0: Bom dia, Andréia.
4: Bom dia.
0: Vem dar bom dia pra Andréia também, todo mundo. Também.
3: Todo mundo tem que dar bom dia, porque se a gente tá...
4: Vocês já estão com bobice, hein?
0: Bobice?
4: Vou falar igual eu falo com meus alunos, já tá com bobice. Bom dia pra todo mundo.
3: Isso!
0: Ah, professora!
3: Você é professora do quê, o Tite?
4: Eu dou aula pro ensino fundamental.
3: Terceiro, quarto ano.
4: Quarto ano,
2: tipo você, Pidoncio. São crianças com o mesmo cérebro que você tem, por exemplo.
3: Ah, tá. Atendi ela aí.
0: Ô, André, fala pra nós qual que é a sua chatice. Você é muito chata, André? Professora chata?
4: Sou. Ih, eu sou uma pessoa chata por natureza. Tudo que eu faço, eu gosto que faça bem feito. Mas algo que eu sei que deixa as crianças bem irritadas é quando eu dou alguma atividade pra recortar. Eu coloco borda, e tem alguns que ainda, infelizmente, não tem a coordenação motora desenvolvida, e corta tudo torto, corta em cima da borda, e eu faço recortar até sair.
0: Nossa. Certo.
2: Presente, esse sou eu, viu? Eu não consigo recortar, cara, com a borda.
1: Eu já adorava, sabe, a aula de artes, essas coisas com borda, tudo.
3: É. Ah, eu posso falar?
2: Pode.
3: Eu, se eu fosse aluno da professora, ia tirar 10. Que o que eu adoro, aquela bordinha com catupiry.
2: Não, não é borda de pizza, cara.
3: Não é pizza, não, animal, né?

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0: Band FM, Henrique e Juliano, vidinha de balada aqui na nossa sexta-feira. Estamos procurando saber de você, você vai nos responder qual é a sua chatice. Você é uma pessoa muito chata. Por que a gente tá falando disso mesmo, Tadeu?
1: Ah, porque o brasileiro é chato com futebol. Ah, é, e tá verdade. Todo mundo criticando a seleção aí, um pouco com razão, né?
0: Sim,
1: Mas vamos ver o que vai acontecer hoje contra o Haiti. Vai, Brasil!
0: Vai, Brasil! E qual que é a palavrinha chave?
2: A palavra-chave hoje é vara.
0: É vara. Vara, mande, por causa da pescaria.
1: Isso.
0: Vara, mande vara no nosso WhatsApp, 11 999 919 197.
1: Ai, que perigo, gente.
3: Ai, peixe.
1: Coitada da Ana.
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15: Faz aí, uai.
16: Manda. Ai.
17: Ai. Ai. Ai. Ai. O que é isso?
16: Ai, bati o dedinho na cama. Ai.
15: Que isso, ai, gente? Muito bem, 6h18. A galera se empolga, né, velho? Sexta-feira o povo tá empolgado.
18: Ah, mas sexta-feira tem seleção. Vou sair de férias. Ah, então, assim, é. Gente, é festa.
15: É o clima de festa já.
19: Pessoal, só rapidinho. Ah. Onde é que vocês vão ver o jogo? Eu queria ir pra comer pipoca, essas coisas.
18: Ah. Lá em casa, mas não tenho pipoca.
19: E você? Você pode,
15: eu vou ir em casa também.
19: Então,
15: eu...
19: mas o Diego mora longe, na Praia Grande.
15: Mas o que que tem? Pega, tem no Jabaquara tem lotação.
19: Não, então vai? Não vou. Não.
18: Se tem que gastar dinheiro... Esquece, vamos lá,
15: quer gastar? Ai, quer atender agora?
18: Alô, Tadeuzinho. Bom dia.
20: Bom dia, bom dia, sou filho da mãe.
18: Oi, quem fala?
20: É o Marcos de Guarulhos, motorista de aplicativo.
18: Marcos de Guarulhos, Pidoncio.
19: Ô, Marcão, você tá bem, meu querido?
20: Tô bem. Ô, Pidoncio.
19: Oi.
20: Pedi pra você me dar os parabéns, é meu aniversário hoje.
19: Ah, meu, gente.
18: Olha que presente, hein?
15: Parabéns.
20: E aí, meu querido? Presente aí.
19: Pô, que bom. Parabéns, meu querido. E conta
20: presente hoje.
15: Olha, que legal, que honra, hein, Pidoncio?
19: Tá, maior presente, hein? Conta pra nós, meu querido, no que você é chato.
20: Cara, eu quero morrer. A mulher pode estar em qualquer canto da casa.
15: Tá.
20: Pode estar na rua. Se eu ligar o videogame pra jogar um futebol, meu amigo, é um passo a passo que parece a Paulista.
15: Ih, cara.
18: É, cara, eu não consegui entender, porque, gente, é um entretenimento. É como se você ligasse o Netflix pra ver um filme.
15: É
18: um entretenimento.
19: E tem uma coisa boa, até vou falar pras mulheres aí, o cara tá em casa.
18: Exatamente, não tá no boteco tomando cachaça.
19: É, meu, se ele falar, vou pro boteco, a mulher também não sabe o que é. Se o cara vai pro boteco...
18: Agora faz um teste, abre um livro, que eu quero ver se é o problema é o hobby ou é o fato de você tá se divertindo.
19: Cara, que ideia maravilhosa.
18: É, abre só pra testar.
19: No lugar de jogar videogame, faz isso, cara.
18: Ela sabe ler?
15: Que é isso?
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18: Se souber ler, né?
15: Quem é essa, velho?

0: pressão que honra.
1: Band FM é o Turma do Pagode.
2: Sextou, hein?
1: Essa
2: aí é pra tomar com uma, né? Essa marvada.
1: É pra entrar no clima gostoso.
3: Colocar uma linguiça pra dentro, hein?
1: Que isso?
3: E uma cachaça.
1: Que isso, Bia? Vamos lá ouvir. No que você é chato, hein? Conta pra nós. Você é uma pessoa muito chata. O brasileiro é chato com futebol e você é chato com o quê? Fala aí.
4: Bom dia, Tadeu. Bom dia, Pidócio. Bom dia,
2: bom dia.
4: Bom dia, Diogo Lopes.
1: Bom dia.
4: Cara, eu sou chato do seguinte. Não gosto de emprestar minhas coisas. Não me peçam nada emprestado. Seja ele dinheiro, mulher, carro, nada, nada. Não gosto de emprestar minhas coisas. É. Mas também eu não peço. Abraço, bom dia, Diniz,
1: Guarujá. Ô, Diniz.
2: É, eu também sou assim. Dependendo da pessoa, se pedir dinheiro, eu dou, eu não empresto. Porque senão vai acabar a amizade, vai ter problema.
3: É uma das piores coisas, cara. Exato. De verdade. É, no final, causa problemas com esse negócio de dinheiro.
1: É dinheiro. Isso.
5: Gente, se eu pedisse dinheiro pra vocês, vocês iam, de repente, por causa de algum problema, acabar a nossa amizade?
2: De quanto você tá precisando, Pedro? De quanto você tá precisando?
1: Mais ou menos.
5: Ah, sei lá, uns 50 mil.
2: Vai acabar
3: nossa, nossa, nosso inimigo.
1: Já acabou, inclusive.
3: Te odeio. Não, pra mim, isso nunca existiu, querido.

0: Band FM, Bruno e Marrone, quando a chuva passar. Quando a chuva passar, quando o tempo abrir, vai ser sexta-feira
1: mas
0: e a gente
1: tá
0: vai
1: estar... chovendo, gente.
0: Ah, mas em algum lugar tá. Algum lugar tá calor, algum lugar deve estar chovendo.
1: Aqui na Bandilândia não
2: tá. É a música.
0: Vamos lá.
3: Jornal do Ronco. Atenção, um pouco de seriedade agora, porque vamos falar uma informação importantíssima a respeito do mundo do futebol. Após uma atuação histórica na estreia de Cabo Verde em Copas, o goleiro Vozinha, apelido de Josimar Dias, virou um dos jogadores mais comentados na internet.
0: Desde um empate contra a favorita Espanha, Vozinha ganhou mais de 13 milhões de seguidores nas redes sociais e virou um fenômeno. Porém, com a fama repentina, outro detalhe chamou a atenção.
3: Acontece que internautas notaram que desde então, o goleiro passou a seguir mais de 2.000 mulheres nas redes e não demorou para isso também virar um dos assuntos mais comentados.
0: Um seguidor de Vozinha brincou com a situação, dizendo que o goleiro estava mais para atacante. Já outro comentou que Vozinha estava mais para lobo mau.
3: Que é isso, hein? Os comentários é de Tadeu Correia.
1: Gente, não julgo, não julgo. Você imagina 13 milhões? É só fazer uma peneira boa, ele vai encontrar pessoas perto dele ali, perto ali de Cabo Verde, né? É. Para um encontro, talvez. Ele não é velho, ele tem 40 anos, é velho pro futebol, né?
3: Quantos seguidores você tem, entendeu?
1: Eu tenho 175 mil.
3: E 2 anos sem fazer sexo?
1: Pois é, exatamente.
0: Porra, caramba. A peneira tá ruim, hein, mano?
3: Caramba, pega umas dicas com Vozinha.
4: É inevitável. Você pode entrar...

0: pra quê? Fala pra mim, vai.
1: Band FM, Murilo Rufi, saudade estranha. E o nosso tema de hoje, estamos perguntando se você é uma pessoa chata. Por que que você é chato? Em qual que é a sua maior chatice? Porque o brasileiro é muito chato com futebol e a gente vai perceber isso hoje. É. A gente entra nas redes sociais...
2: Se um monte não for de mais de 3-0 contra o Haiti hoje...
1: Não, pelo amor de Deus.
2: Pra mim é derrota.
3: Mas tem que ser. É. Depois de tudo... Ontem foi 6-0.
2: É, o Canadá... Sabe qual é o esporte principal no Canadá?
1: Qual é?
2: Hóquei no gelo.
1: Nossa.
2: Eles golearam o Qatar 6-0, gente. Então, né?
1: É. Responde pra nós aí. 11-999-919-97. Pidãozinho, qual é a palavra-chave
3: hoje? Acho engraçado,
1: né?
3: Os países, cada um tem uma cultura, né? É. O cara dançar rock no gelo.
2: Não!
1: Não! Não é rock!
2: Manda
3: palavra,
2: vara aí, vai!
3: Palavra!
2: Vara!
1: Vara, boa, boa!
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7: A hora do ronco de volta. Vamos direto lá no telefone então, falar com o ouvinte. É
8: bora.
7: O nosso 11999919997. Fala aí, atende aí, Tadeuzinho.
8: Alô, bom dia.
9: Bom dia.
8: Oi, quem fala?
9: Alex.
8: É o grande Alex Vinheta.
10: Ô Alex, como é que você tá, queridão?
9: Eu tô bem, e vocês? É uma honra falar com vocês, viu?
11: Pra nós também é uma grande satisfação, né, Rodrigo?
7: Satisfação, é de...
9: Caramba, eu falo com você, eu acho que desde quando eu era moleque, eu escuto vocês, os caras me amavam demais de vocês.
8: Que legal.
7: Vocês estão velhos, hein? Ele tá falando que vocês estão velhos.
10: É, mas é importante saber disso, que o ouvinte continua com a gente, né, Tadeu?
8: Exatamente, é isso aí, fidelidade que chama, né?
7: É muito bom,
11: é,
7: né?
11: É, filho de quem?
8: Conta aí, você é chato com o quê, meu querido?
7: Ô, Alex.
9: Cara, eu acho que sou com tudo, cara. É igual aí, por exemplo, vocês mandaram aí a palavra-chave, né? Só que antes eu não tinha escutado, aí mandei um áudio e tal. Aí depois mandei, aí escrevi vara. Aí eles me deixaram no vácuo. Aí eu falei, tá vendo? É isso que eu sou chato. A pessoa manda uma pergunta, uma fala e não responde. Eu falei, mano, esses caras estão de brincadeira.
8: Não, eu te
9: Até
8: entendo.
9: Até minha mulher fala que eu sou chato, pô.
8: É, eu te entendo, me coloco no seu lugar. É. Mas é que a Band FM é uma rede de rádio muito grande, né, cara?
7: São muitas mensagens chegando.
8: Muitas mensagens chegando. E você foi contemplado pra falar com a gente aqui agora.
7: Olha que maravilha.
9: É lógico, eu sei que vocês são muito ocupados. Tanto é, igual você falou, né, Tadeu? Mesmo que a pessoa não faça nada, tira a fé.

0: férias, né, cara?
1: Toma!
0: Eu, por exemplo, eu cheguei de Minas, tô trabalhando, eu faço entrega pros Correios e só daqui a um ano eu vou tirar férias.
2: Pô, mas você é chato mesmo, hein?
1: É muito chato, chato, chato de garoto. Entra lá pra ficar reclamando.
3: Ô, tá reclamando.
4: Pô, caramba, falou que eu não trabalho.
2: Falou que o Jacão é vagabundo.
4: Não, ele não falou isso, não.

0: Band FM, o Léo Magalhães, CDs e livros. Boa demais, na nossa sexta-feira que tá só começando. Mas agora, ô Vinhetão, é do quê, então?
1: Primeira aula do inglês pra vocês.
0: Ah, que maravilha.
2: Olá, crianças. Bom dia.
0: Olá, bom dia.
2: Bom dia a todos.
0: Bom dia.
2: Vamos entrando. Eu gostaria de pedir para as crianças o seguinte, eu sou professor, eu chego primeiro, claro, para ajeitar tudo aqui na classe, mas eu gostaria que as crianças começassem a chegar no horário certo. Tem criança entrando ainda, viu?
0: Uhum.
2: Meus companheiros de classe. Isso para mim não é legal, porque a seriedade, o comprometimento em chegar cedo é importante e isso eu prezo.
3: Aí o pai também, o pai e a mãe também é conivente, né, o professor?
2: Eles têm canivete?
3: Não!
1: Conivente.
3: O pai deixa isso acontecer, né?
2: É isso aí. Sabe que vem de casa e depois, ô Rodrigo, só falando pra você o seguinte...
0: Diego, Pidonço, Diego.
2: Só falando o seguinte, o que acontece? Os pais têm muito culpa nisso. Inclusive você, pai, que tá ouvindo agora, que tem filho pequeno, que coloca o filho na escola, toma cuidado em defender muito o seu filho. Em achar que ele é o anjinho, em achar que só ele tá certo. Porque eu recebo, a diretora me passa aqui, ó, isso aqui é um recado, ó. É que eu não sei ler, também não adianta nada.
1: Tá aí, deixa eu ler.
3: Tem que desenhar pra ele.
1: Venho através desta pedir para que seja tomada uma providência, porque o professor Pidonço Pidunga da Silva, na aula de inglês do meu filho, vem sendo muito enérgico com o meu filho. E ele é muito sensível.
2: Vocês entenderam?
0: Ah.
2: A criança é sensível.
3: O anjinho.
2: O anjinho, mas não vem aqui.
0: E sobra pro
2: professor. Não vem aqui ver. Não vem aqui ver.
3: Calma, professor.
0: Calma.
3: Ele fica nervoso. Professor, senta.
0: Volta aqui. Cuidado, quase caiu, gente. Calma, se acalma. Isso, respira.
2: Vamos pra aula, vai.
3: Vamos pra aula, vai.
0: Vamos pra aula, vamos lá. A Analgisa dos Santos mandou o seguinte.
2: Você é o que? É nome de remédio?
0: Analgisa. Não, é Analgisa o nome.
2: O remédio é expositório, né?
3: Nome de remédio.
0: Analgisa. Analgisa o nome dela, professor. Ela quer saber o significado.
2: Vai ficar, senão ela não entra. Se eu não falar.
0: Ah, como é que fica?
2: Por exemplo,
0: tá.
2: Cuidado, velho. No jogo do Brasil, não vai, porque ela tem que ser Inigize.
0: Inigize. Tá,
2: agora sim, qual é que
0: Inigize. Ela quer saber o significado da palavra delay. Delay.
2: Então, aí já é outra coisa. Porque vamos lá.
0: Tá.
2: Tá aqui, eu vou dar um exemplo aqui. Eu quero estudar. Legal. Mas eu não sei os cursos. Então tá, vamos lá. Você vai estudar biologia.
0: Tá.
2: Vai estudar o quê?
3: Vai estudar biologia.
2: Animais, né?
3: Isso.
2: Vai estudar animais. É de animais.
0: Sim.
2: Ah, você vai estudar inglês.
0: Tá.
2: É de idiomas.
0: De idiomas, exatamente.
2: Você vai estudar direito. É de lei.
3: Você entendeu?
2: Você
3: vai estudar direito, é delay. Você entendeu?
0: Delay.
2: Inglês é de idiomas.
3: Mas o que eu me lembro, Diego, não é delay.
0: Claro que não.
3: É o que, delay?
0: Demora, significa demora. Delay é demora, professor.
3: Você entendeu, professor?
0: Entendeu?
3: Que é? Mas isso aqui que acontece é delay, viu?
0: É delay.
3: Essa burrice é delay.
2: Ah, não, agora ele ficou pesado, hein?
0: Calma, professor.

0: Band FM, eu, Luan Santana, Olho Marrom, na hora do ronco.
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0: Hoje o nosso tema é chatice. Com o que é que você é chato demais? Conta pra nós.
3: Bom dia, turma. Muriel aqui de Floripa. Tô muito fã de vocês. E eu sou muito chato com assistir jogo de futebol do meu time. Eu gosto de assistir só na minha casa, sozinho, sem ninguém mexendo o saco. É. Só eu posso xingar os jogadores.
4: Eu também isso. É uma experiência, né? Xingar o jogador. No estádio é melhor ainda, viu, gente?
0: Ah, é,
4: primeira
0: né?
4: vez que eu fui no estádio, se xingar um jogador presente no mesmo ambiente que ele está, é libertador, cara. É uma coisa assim maravilhosa.
0: Sabendo que ele não tá ouvindo, né?
5: Você acha que xingar estando perto das pessoas é bem melhor? A pessoa sente mais?
4: Ele não vai estar ouvindo.
5: Ah, papá!
0: Pera aí,
2: a hora do
5: café pra nós.
0: Ele tá nervoso hoje.

0: Grande FM Rio Negro e São Limões. É na sola da bota, é na palma da mão. É na
1: sola... Eu tô montando uma dupla lá, que eu quero virar empresário também.
2: Ah, é?
1: É, tem uns meninos lá que é inclusive baseado nessa dupla aí, né?
2: Caramba. No Rio Negro e São Limões?
1: É, eu tô montando Lagoa Branca e Só Laranjas.
2: Vai tomar
0: boa,
2: banho.
0: Boa demais. Nosso tema de hoje, qual é, Tadeuzinho?
2: Hoje é chatice. Você é chato com o quê? Conta pra gente aqui.
0: Conta pra nós.
2: Palavra-chave qual que é, Pidoncio?
1: Vara!
0: Vara! Vara. Manda vara.
2: Manda vara. Não saia daí. Já já tem muito mais músicas aqui na Band FM.
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1: Arranca. A sua rádio do seu jeito. Vamos direto lá no telefone. Tem participação. Bora. Do nosso ouvinte. Atende aí, Pidoncinho.
2: Alô, bom dia.
3: Bom dia, Pidoncio.
2: Fala, tranqueirinha, como é seu nome?
3: Carlos Alberto.
1: Carlos Alberto, bom dia, queridão.
3: Bom dia, Vinheta.
1: Bom, bom dia, dia pra dia, ele, Tadeu.
4: E aí, Carlão, bom dia.
2: Carlos Alberto, como... praça. Carlão, bom dia, tudo bem com você?
3: Tudo jóia, e aí, beleza?
2: Beleza, Carlão, você é muito chato, cara.
3: Sou, cara. Sou um cara chato.
5: Eu também.
1: Ó, tá com quem?
2: Quem que tá do teu lado aí? Eu ouvi uma voz masculina aí de fundo.
3: Não, Gerson Five.
2: Gerson
3: Five.
1: Gerson Five.
2: Gerson Five.
3: Bom dia, pessoal.
2: Muito bem. Olha. Muito bem. E você é chato com o quê?
3: Cara, eu sou chato. Eu trabalho à noite. Eu sou chato quando me acorda... Antes de eu acordar sozinho.
1: Ah, é ruim. É ruim, né?
2: É. Você tirar do sono profundo.
1: Aqueles últimos minutinhos, que é o mais gostosinho... Nossa,
3: meu, nem fala.
1: Né?
3: Mas um abraço aí pra todos os vigilantes do Brasil aí.
1: Os que... cochilantes.
6: Mas mais, os ou menos, cochilantes. Mais ou menos que horas assim te acordam que você não gosta? Umas 2 da manhã, 3?
3: Não, eu trabalho à noite, cara. Me acordo meio-dia. Aí eu fico bravo.
6: Ah, você tá dormindo, te acorda e fica bravo.
3: Com certeza, Vinheta. É terrível.
6: Ah, mas fala pro Gerson então, não te acordar?
2: Se for acordar, que seja com um beijinho.
6: É, meu, leva um café na cama, né, Gerson?
1: É, Gerson.
6: Vai saber como é que ele acorda o cara.

0: Se diga, é besta.
1: Band FM, Zezé de Camargo, irmão da Lua.
2: Deixa eu falar o que vocês falam fora do ar.
3: O que não, não fala.
0: Não pode. Não pode.
3: Não pode.
0: Tá não pode.
3: Eu tenho até medo do Pidoncio.
0: Não, pelo amor de Deus, Pidoncio. Você é maluco.
1: Estamos perguntando pra você qual é a sua chatice, se você é uma pessoa chata ou não. Vamos no WhatsApp falar com a Vera Lúcia, que tá aqui pra falar com a gente. Fala.
4: Oi, meninos, tudo bem?
1: Bom dia.
4: A Vera tem Bibi. Olha, meninos, eu sou chata ao extremo.
0: Olha.
4: Sou uma canceriana chata, chata, que nem eu mesmo me suporto.
1: Será que é do signo?
4: Eu não admito que ninguém, ninguém sente na minha cama. Minha cama é sagrada e nunca permito que alguém que chegue da rua sente na minha cama.
3: Que tá. Coisa, hein?
4: Um beijo, amo vocês.
3: Beijo, linda.
0: Beijo. Agora, dúvida ela ser chata se o cara pedir pra deitar.
1: É, mas não, aí não, aí eu
3: tô. É.
1: E aí, velhinha? E aí?
0: É, conta pra nós.

0: Band FM, Matheus e Cauã. Com Matheus e Cauã. A quarta cadeira. Ô, Vinhetão, vamos. Hoje é sexta-feira.
1: Tá tudo bem, Jadeu?
2: Tá tudo bem, eu tô
0: então, olhando
2: a natureza.
1: Você viu? Você viu? Ele tava assim,
2: ó. Tô viajando aqui, cara.
0: Sabe que tem animal que vê espírito, né?
2: Não, que
0: não,
2: é?
0: Não, não, não, não.
2: O que foi,
0: não,
2: Diego?
0: É, você pareceu um gato agora.
2: Vamos de balada então, vai, vamos lá. Bora!
3: Cachorro vê espírito.
2: Balada!
3: Pô, Diegão, que bom você estar fazendo parte dessa balada também.
0: É,
3: que
0: muito legal.
3: Eu gosto, admiro o seu trabalho, admiro você.
0: Oh, obrigado, Vinhetão.
3: E eu queria que você implantasse isso. Juntamente, até na sua casa, se você puder.
0: Tá.
3: Porque não deixa de ser algo que você pode fazer para a esposa, para o marido. Uhum. Você faz uma balada em casa e torne ela sensual, né?
2: Chega em casa, Diego. Ensina para sua esposa, boa, mastiga. Tá. Fala, amor, olha o que eu aprendi na Band FM hoje.
3: Você vai pegar, você vai abaixar a calça.
0: Inclusive, assim, ela, antes de você me ensinar, ela pode usar isso para as alunas dela. Ela
2: Sim?
0: é personal.
2: Ah, ela é personal!
3: Exatamente. Eu esqueci o nome dela.
0: É Grazi.
3: Ô, Grazi, deixa eu te falar. Use nas suas aulas, coloque implante e filme para nós. Porque é pro glúteo, cara.
0: Legal, boa. Ela
3: Não
0: vai
3: é boa?
0: Fazer, você sabe porque ela é mais louca que eu. Ela vai fazer isso.
3: Então tá.
0: Certeza que ela vai fazer.
3: Pelo amor de Deus, fala para ela fazer, filmar.
0: Vai filmar.
3: E
0: vai.
3: Me mandar falar, gente, nós vamos fazer aqui o Mastiga, a balada do Vinheta. Pede pra ela fazer com as alunas.
2: Vai fazer. Vai ser demais.
0: Ah, alô, amor, mais um exercício pra fazer no seu aulão aí.
2: E o ouvinte, vem com a gente agora na balada também. Faça o seu Mastiga. É. Manda mensagem no WhatsApp que a gente estiver fazendo. Vamos pra loucura hoje, hein?
0: Bora.
2: Bora, tá pronto?
0: Pode ser agora?
3: Toca o dedo.
0: Soca o dedo.
4: DJ. Vinhetas BA. The number one.
2: Number one.
3: Nesse momento, o Ronco vai estar aqui assim, ó.
2: É,
4: The number one, DJ Vinhetas Man.
2: Vamos lá então, gente.
3: Vai começar.
5: Everybody
3: a grande.
5: Vocês
3: estão prontos, cambada de trouxa?
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3: Vocês estão prontos? Eu estou. Diego também, Tadeu Correia e você aí do outro lado do rádio, aonde quer que você esteja espalhado pelo Brasil e pelo mundo, eu quero que você mande um vídeo para nós de 10 segundos. Por esse número.
2: É 11999919197.
3: Se postar no Instagram, marque a gente. Emerson Franca Oficial.
2: Sou o Tadeu.
0: Diego Lopes.
3: Porque nós vamos repostar o seu vídeo.
2: Eu tô. Eu vou pra loucura hoje.
3: Nós vamos pra loucura.
2: Eu quero sarrar na mesa aqui. Diego tá ficando pelado nesse momento.
3: Não, o Diego vai ficar pelado
2: mais uma
3: de
2: vez.
3: Novo,
2: os mamilos do Diego ficando rígidos.
3: Deixa eu ver. Tá rígido.
2: Mais um, mais um. É loucura! É loucura!
3: Vamos marcar!
2: Sexta-feira tem Brasil! Vambora!

0: Haiti! Ganha do Haiti! É isso aí! É loucura, é loucura, é loucura!
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2: Balada do Vinheta! Sextou, meu povo!
3: Porque eu uso clique
2: a desculpa,
3: só gente. Gente. Todas as minhas tarefas.
0: O Diego não assina o YouTube. Entrou propaganda no meio da balada.
4: Vamos pronto, esperar a propaganda. Já passou?
2: Passou, passou.
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0: Antes de fechar, ô Diego, posso só testar uma coisa? Já que eu tô do seu lado, Vinheta,
2: pode.
0: Quero testar sentar no teu colo.
2: Vai.
0: Eu vou sentar no teu colo.
4: Ah, então deixa rolar.
0: Sexta-feira. Vamos lá, deixa rolar. Peraí.
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2: Assentadinha.
0: É.
2: Vai agora, bandfm.com.br. Acompanha nas câmeras, tá eu sentando no colo do Vinheta.
0: Inha, inha, inha. Vou dar uma sentadinha.
5: Inha, inha, inha. Vou dar uma sentadinha.
0: Aqui, ó. Ó, ó. Vou quicar agora, ó.
4: Vai, vai, vai. Senta.
0: Ai. Ai. Ai. Ai.
4: Parou.
0: Corta
4: tudo aí, parou.
0: Você tá com drops no bolso, Vinheta?
4: Oi?
0: Você tá com drops no bolso?
4: É, mas já tá chupado.
2: Meu Deus do céu.
0: Ai, que pena.
4: Tá pela metade, né?
2: Tá derretido.

0: Band FM, a Marília Eterna Mendonça foi por conveniência. E nós estamos aqui empolgadíssimos, querendo saber de você qual é a sua chatice. Conta pra nós no 11999919197. Isso porque o brasileiro é chato com futebol, né?
1: É isso. E hoje tem Brasil.
0: Hoje tem Brasil.
2: Bom dia, meus amores. Sem dúvida, o melhor programa para se ouvir é o de vocês. Amo. Obrigado. Pessoal, meu nome é Silvia, da cidade de Catanduva, estado de São Paulo. Sou motorista de aplicativo. Pessoal, o que me deixa muito irritada é quem palita os dentes na mesa. Poxa, vai no toalete fazer isso, é horroroso. Você tá lá almoçando, jantando, e tá aquela pessoa com a mão na frente palitando, como se a gente não visse, né? Verdade. Isso me deixa muito irritada. Amo vocês!
0: Beijo!
1: É um pouco nojento,
3: também,
1: né?
3: Te ama, linda.
1: Aquelas carnes quase digeridas, né?
0: Quando eu viro uma catapulta e joga um pedacinho...
1: Ai, que nojo!
3: Não, é pior que é verdade, né? Porque não adianta a pessoa pôr a mão, porque põe a mão chama mais atenção.
1: Exatamente.
3: É. Eu já levo o fio dental aqui, ó.
1: Nossa
3: que nojo! Isso quando eu não pego sacolinha no supermercado. Já fizeram isso de fio dental?
0: Claro que não.

0: O meu colo, Band FM é o belo desafio.
1: Isso é a cuica.
0: Ah, é a cuica.
2: É, eu sei fazer, eu sei fazer. Eu com a boca, isso eu sei fazer, cara, gente.
0: Você, você tem muitos talentos, Pidoso.
1: Você tem, você é fenomenal.
3: Só não ganha dinheiro porque é burro, né?
1: Oh, hoje a gente tá falando do quê, Diegão?
0: Hoje tá falando de chatice. Por que o brasileiro é chato com futebol e você é chato com o quê? Qual é a sua maior chatice? Conta pra nós no 11 999 91 9197. Manda a palavrinha chave, que é qual, Pidoncinho?
2: Não fala você, eu sou burro.
1: Tá brincadeira.
3: Tá brincando, cara.
1: Pode me chamar de burro também.
3: Oi? É.
1: Pode me chamar de burro também.
2: Posso mesmo?
1: Pode.
2: Burro.
0: Nossa.
2: Ai, como senhora. É bom falar isso, né?
0: Qual é a palavra-chave?
1: Burro.
2: Prepara.
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12: Muito bem, especial sexta-feira. Estamos perguntando pra você qual é a sua maior chatice. Você se considera uma pessoa chata? Ou pior, as pessoas falam que você é chato, porque qual é a sua chatice? Você vai contar pra nós agora no nosso 11 99991 9197. Fala comigo que eu sou teu amigo. Bom dia, alô?
13: Bom dia, alô?
12: Oi, quem é?
13: Aqui é o Leandro.
12: Ô Leandro, bom? Você tá bom?
13: Tudo bom?
12: Dá bom dia pros meninos, Leandro.
13: Bom dia, Diego. Você é o cara, hein, Diego?
12: Oh, obrigado.
13: Do ronco aí, né?
12: Obrigado, parabéns, mano. Obrigado, valeu.
13: Quem é insubstituível, mas você é maravilhoso também.
12: Não, mas eu não vou substituir o ronco.
14: Olha, o Ronco tá de férias e o Tadeu vai entrar de férias.
15: Isso, sou eu que tô saindo.
14: E tá, deixa eu só avisar, eu fui almoçar com o Pedro Luiz Ronco e ele tá vivo, viu, gente?
15: Porque realmente ele tá vivo?
14: Ele tá vivo, porque ele falou assim, meu, perguntaram se eu tô morto lá na rádio. Eu falei, todo dia perguntam. É verdade, ele perguntou, eu falei, não.
15: O Ronco tá vivo, descansado e volta a segunda-feira.
14: Que não tá, mas tá.
12: Volta com todo o pique, né?
15: Vamos lá, você é chato, meu querido.
13: Maravilha. Bom dia, Pidonço.
15: Bom dia, filha da mãe. Conta pra nós aí no que você acha.
13: Ô, Pidonço, oi. Fica Leandro em inglês. Faz a tradução pra nós aí.
15: Não, Leandro, não é que é Leandro em inglês. É que pra você ir pra outro país, tem que ficar Leandre. Leandre. Tá?
13: Aê, parabéns, obrigado.
15: Então tá, agora fala pra nós o que você é chato.
13: Pidonço, homem vinheta.
14: Oi.
13: Tadeu, olha, eu pescando, cara. Eu pescando, eu sou mais chato do que o Ronco sem cigarro.
15: Cara,
14: então é chato, então é chato, hein?
12: Ele é chato sem cigarro?
15: Nossa, puta senhora. O que não pode fazer que te irrita na tua pescaria?
13: Levar a mulher. Levou a mulher, acabou a pescaria. Eu já saio de casa pra pescar
16: porque eu quero descansar, eu quero relaxar. Aí a mulher vai e começa a falar de filho, começa a falar de trabalho.
12: Às vezes a pescaria é desculpa, né?
16: E o problema é que eu tô ali com a vara na mão, lá ele.
17: Esse é o maior problema, né?
14: Esse é o maior problema.
16: Ela fala assim: ô amor, você viu? O cara ali pegou um grandão. E você até agora não pegou nada, né?
17: Aí vira competição, é, realmente.
14: E aí você percebe que você é um mau pescador, né? Porque ela.
12: Você é ruim, né, cara? Você é muito ruim,
14: ela
12: velho.
14: Ela coloca você no teu lugar.
12: Nossa.
14: E sabe o tanto que você é mentiroso.
12: Humilha o cara.

0: De FM, eu Gustavo Lima, Café Amor e duas guitarras imaginárias agora aqui.
1: Quero comer uma pizza, meu.
2: Pizza agora?
1: Do nada, velho.
0: Do nada.
3: Vou pedir, vou sacar aqui o delivery, vou pedir.
0: Vai fazer a boa.
3: Pizza do que você quer?
1: Ah, eu quero...

0: De FM, é o Gustavo Lima, Café Amor e duas guitarras imaginárias agora aqui.
1: Tá, comer uma pizza, meu.
2: Pizza, nossa, agora? Do nada, velho.
0: Do nada.

0: Vejam que eu já estou rindo. Ele realmente é diferenciado. O Pidoncio é um ser que, para nós, é a prova que existe vida em outro planeta. O Pidoncio é, para nós, realmente um fenômeno do humor. E traz o momento, vou morrer. Poxa vida,
1: gente. Essa aí foi pra emocionar, hein?
2: Ele ficou emocionado, olha como é que ele fica.
1: Lágrimas, lágrimas.
3: Olha, eu fiquei com a voz, sabe quando entra no barco? Fiquei com a voz embarcada.
1: É embargada, no caso.
3: O Jardel e o Rodrigo, deixa eu falar uma coisa.
2: É Diego.
3: Deixa eu falar.
2: Com Y.
3: Ah, é com Y?
2: É com Y,
3: né? O Y é um imetido da besta, né?
1: Diz que quando o brasileiro muda os nomes assim, diz que a pessoa fica famosa, rica, milionária.
2: Eu ouvi falar o contrário. Só quem tem Y no nome é pobre. É coisa da minha mãe, a gente não escolhe.
3: Bom, não, mas tudo bem, vai. Tudo bem, mãe é mãe.
2: É.
3: Você veja bem, você acha que a vida de casal não é fácil, gente? As pessoas hoje, elas têm essa possibilidade de... Ah, não, se não der certo, a gente termina. Mas sabe o que tá faltando? Cumplicidade das pessoas.
1: Cumplicidade.
3: Sabe? Essa coisa de conversar, você que é casal. Não é fácil ter vida em casal, mas conversa, troca uma... Ah, porque meu marido não faz mais isso, porque meu marido não é assim. Porque minha mulher não sei o que tem. Conversa, que às vezes essas conversas com embastidores.
2: É.
3: E o casal, às vezes a pessoa não sabe onde tá errando.
1: O que é coach agora de casal?
4: ele tá fazendo a introdução da piada.
2: Deixa ele
3: não, tem
2: falar.
3: Nada a ver a piada com...
2: Nossa, tem nada a ver.
3: Não, tem sim, Jardel, tem sim.
2: Tá.
3: O casal. E a mulher, às vezes o homem, ele cobra muito da mulher, né? Cobra muito da mulher. E a mulher cobra muito do homem.
2: Sim.
3: Que nem, mulher adora, homem não pode ficar de férias, de folga, o que ela faz? É. Sempre tem um negócio pra ele fazer.
2: É verdade.
3: Aí a mulher chegou pro cara e falou assim, ô Jair, dá pra você arrumar a torneira? Eu não sou encanador.
2: Uhum.
3: Ela, legal. Dá pra você arrumar a tomada que tá falhando? Eu não sou eletricista.
2: Lógico.
3: Ah, ela, legal. Dá pra você pintar? Ah, não sou pintor. Ela, legal. Aí, ele saiu de férias, só que ele foi viajar sozinho, foi pescar.
2: Tá.
3: Quando ele voltou, ele olhou e falou, quem arrumou essa tomada que tava... O Ricardo. Ué, mas... Peraí, quem pintou a parede? O Ricardo? Ué, mas quem fez? O Ricardo?
2: Sim.
3: Eu falo, você pediu pro Ricardo fazer tudo? Que história é essa? Como é que você pagou? Senão a gente não tem dinheiro? Aí ela falou, não, amor, peraí. Ele fez uma proposta pra mim. Como é que eu poderia pagar? Aí o Ricardo falou, olha, ou você faz uma lasanha pra mim, ou a gente faz sexo. Aí o cara ficou bravo, o marido, né? Falou, não acredito.
2: Que proposta?
3: Não acredito. E você fez lasanha do quê? Ela falou, não sou cozinheira?
1: Toma! Toma!
4: Toma o troco!
2: Toma, trouxa!
1: Toma!
2: Ricardão se deu bem,
1: Bobão,
2: Ricardão.
1: Toma!
2: Vai, trouxa!
4: Por isso que eu faço tudo em casa, velho. Eu o quê?
1: O que vai dar esse mole?
4: Eu não coloquei essa boneteira pra você?
1: Sim!
4: Eu instalei essa boneteira dele, a champuzeira. Foi ou não foi?
1: Foi, e não fez lasanha.

0: Band FM, é o Kleber e Cauã, mil adjetivos. A nossa pergunta de hoje, o nosso teminha, se você é uma pessoa chata, qual é a sua chatice? Porque o brasileiro é chato com futebol e tantas outras coisas mais. Vamos lá pra você responder pra nós. 11999919197, fala pra nós.
1: Bom dia, pessoal do Ronco.
0: Bom dia.
1: Tô aqui de plantão na UTI, daqui um pouquinho já tô saindo, vou ir pra casa. Mas o que me deixa pé da vida é deitar com alguém roncando do meu lado, com um cheiro de cigarro.
2: Nossa.
1: Oh,
2: ah, que nojo.
1: Bota chata nisso. Eu reclamo direto, eu nem durmo pra começar, né? Imagine, tá doido.
2: Não, aí não, aí.
1: Bom dia. Bom final de semana pra vocês. Fiquem com Deus. Ângela. Rio Grande do Sul.
2: Obrigado,
3: Sotaque Gaúcho. Alô, Rio Grande do Sul, tamo junto,
2: alô,
3: hein?
2: Alô,
4: gente, deixa eu fazer uma pergunta. Eu ouço muito falar, graças a Deus, não fumo, não bebo, não tenho nada disso. Mas eu ouço muito falar que a pessoa fala assim, beijar a pessoa que fuma cigarro é a mesma coisa que lamber um cinzeiro.
0: Pois é.
2: Ah, eu acho que já beijei uma pessoa que fuma.
4: E a pessoa que tem bafinho de cocô?
0: Ah, eu não.
2: Vamos lá, gente.
4: Lambe o quê?
0: Um pinico, eu acho.
2: A fossa.

0: mas é legal isso, porque você vê a vida, ela, calma, ela, calma, ela não promete nada.
1: Assunto em off, a gente
0: aconteceu,
1: não fala.
0: Aconteceu, você foi entrando e já foi...
2: Gente, eu sou, é, Band FM, é, o Daniel, quando o coração se apaixona. Agora sim.
3: Põe ordem.
2: Eu tomo bronca.
3: Diego, põe ordem.
2: É, eu tomo... Põe
3: ordem.
2: O Murilo tá ouvindo já essa hora, Pidão.
0: Não tá não.
2: Não tá não? O nosso tema de hoje, você é chato com o quê? Conta pra nós, palavrinha chave qual é, Pidão, senhor?
0: É vara.
3: É vara. Manda vara
2: no WhatsApp.
4: Não saia daí. Já já tem muito mais músicas aqui na Band FM. 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
1: Oi, bom dia! 4 para as 8 agora. E aí, como é que tá a sua sexta-feira? Eu quero saber. Eu sou a Simone Cabral, tô chegando e até às 11 da manhã. Tô aqui na Band FM 93.3.
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1: Estamos chegando já já com o Manhã Show e muitos prêmios.
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3: Yeah!

só cai quem tá de pé. Quem se arrisca, tenta, sonha e busca crescer. Vai enfrentar tropeços pelo caminho, sim. Se alguém nunca caiu, nunca precisou se levantar, talvez seja porque nunca teve coragem de sair do lugar. A vida não é sobre evitar quedas, mas sobre aprender a se levantar e nunca, nunca permanecer no chão. Bora começar essa sexta-feira, amanhã show!

0: 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Bom dia! 8:05 agora, 13 graus a temperatura na capital dos gaúchos. Estamos esperando aquela chuvinha, não estamos, Juju, nossa produtora?
1: É isso mesmo, oi, bom dia. É, hoje é pra chover, já tá mais ou menos, né, naqueles pinguinhos assim, mas é pra vir mais.
0: Mais
1: então,
0: chuva.
1: Então leve guarda-chuva, por
0: Zona
1: favor.
0: Zona Norte, Porto Alegre, mais precisamente aqui na PUC, no campus da PUC, isso, em Porto Alegre. Nós estamos aqui, a Rádio Bandeirantes, aliás, todo o grupo Bandeirantes, fica aqui, né? Aqui já tá rolando uma chuvinha.
1: É, leva guarda-chuva.
0: Bem de leve, né?
1: É.
0: Nossa astróloga, taróloga e sensitiva, ela está aqui também e traz o horóscopo do dia pra você. Bom dia, Jane Duarte.
2: Bom dia, meninas. Bom dia, pessoas do bem aqui da Band FM. Horóscopo saindo quentinho do forno, um gostinho de quero mais.
0: Começando o Manhã Show na sexta-feira, 19 de junho, com oferecimento de Trilegal, diversão e prêmios para sua vida, muito mais Trilegal. E também música boa, muitos prêmios para você, seu horóscopo, a notícia dos famosos, Florestal, 90 anos, tradição que adoça gerações. Hoje é dia de Brasilzão na Copa do Mundo!
1: Vamos ganhar hoje, viu?
0: E a torcida do Brasil!
1: Vamos ganhar, por favor, Brasil, por favor.
0: A gente tá enlouquecido aqui, torcendo muito. Todo mundo de verde e amarelo hoje pelas ruas, né?
3: Ai, mas eu não acho que o Brasil vai ganhar, Alexa.
1: Ai, fica quieto.
0: Sai fora, seu negativo! Não importa.
1: O que importa é o quê?
0: O que importa é a
1: torcida. É comemorar, é comer churrasquinho, é comemorar.
0: Reunir
1: é
0: a família,
1: isso,
0: os amigos pra curtir o jogo que é hoje.
1: Isso.
0: Hoje tem, meu amor. E conta aí pra gente, conta pra mim onde você vai assistir o jogo, que eu quero saber. Mas deixa eu te falar uma coisa. Sabia que você pode levar R$1.000 se acertar o palpite do jogo de hoje? É, meu amor. Já
1: não
0: vou
1: é
0: explicar.
1: Coisa.
0: 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Vai no nosso Instagram. Segue a gente se você não segue. Acha aí o card dessa promoção e dá o seu palpite aí, o que você acha, né, do jogo de hoje. O que vai dar no jogo de hoje, Juju?
1: 2-1 pra gente, eu
0: dois
1: acho.
0: A um.
1: Isso, porque não vai ser tão fácil assim.
0: Jane Duarte, qual é o teu palpite?
2: Até ontem eu tava apostando no 2-0 pra nós. Mas hoje de manhã eu acordei com uma leve impressão que nem a Juju. Vai ser 2-1 pra
0: nós. 2-1. Então, você, nosso querido ouvinte, vai lá e dá o seu palpite, porque tá valendo, seu palpite vale R$1.000. Se acertar, todo mundo que acertar vai participar do sorteio logo depois do jogo.
1: Isso.
0: O jogo começa hoje, 9:30. E aí, logo depois do jogo, imagina, sextou com R$1.000 no seu bolso.
1: Aí sim, né? No Pix, daquele jeito.
0: Eita, eita, eita. E não é só isso, não. Não é só isso. É que a Band também vai te dar uma TV de 60 polegadas pra você assistir aos jogos da Copa. Essa depois eu te conto, tá? Essa
1: é
0: depois
1: uma TV
0: eu te
1: gigante.
0: Conto. São várias TVs durante a programação, né?
1: TVs. São várias.
0: E outro recado que eu tenho, a Copa do Mundo é melhor aqui na Band. Então fica ligado que o jogo hoje vai ser transmitido aqui na 93.3, sabia?
2: Opa!
0: Fica ligado aqui. Deixa eu me acalmar agora, né, e te contar que os prêmios da Manhã Show, nós temos muitos prêmios. Hoje uma consulta express, hoje não, sempre, né? Uma consulta express com a sensitiva taróloga e astróloga Jane Duarte. Então manda pra gente aí o seu nome completo, sua data de nascimento, 99509-0933. Todo mundo que participa hoje vai concorrer a uma escova secadora, modeladora, rosa, linda, incrível, para deixar você com aquela cara de quê?
1: De...
0: Salão de beleza.
1: Salão de beleza. Diva. Vai sair arrasando, divando por aí.
0: É isso, gente. Estamos chegando. Bora começar o programa com PUC, graduação na PUC. A decisão que vai mudar a sua vida. Bom dia, Cris.
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0: 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A gente ouviu o César Menotti e Fabiano brincar de ser feliz. Essa também saiu do baú aí da Band, é, né? 99509-0933. Você que participa aí com a gente, manda o seu bom dia. Vai concorrer a uma super escova secadora para deixar o seu cabelo lindão aí pro final de semana. Ela é linda, ela é rosa, ela pode ser sua. Tá postada lá no Instagram.
1: Sim, no Insta.
0: Nos stories.
1: @BandFMPoa, lá pra te ver como ela é linda.
0: Bom dia, Aline.
2: Bom dia, meninas lindas. Aqui é a Aline de Viamão. Passando para desejar um ótimo dia, um ótimo sextou, com boas energias, né, para esse jogo, né?
0: Isso
2: que
0: aí.
2: Deus abençoe, que dê tudo certo.
0: Amém.
2: Vai, então, dar, é isso aí. Sempre ligadinha na melhor, na manhã show da Band.
0: Virou vinheta, já separa a Aline aí.
1: Separei já. Fica tranquilo.
0: Ai, ai, oi, Davis.
3: Bom dia, bom dia, bom dia, bom galera. Dia. Aqui é o Davis de Viamão. As meninas super poderosas da Band, né?
4: Adoro.
3: A Moni, a Juju, oi, a Jane. Um ótimo dia. Uma excelente sexta-feira. Que vocês mereçam de tudo. Sabe que amo vocês, moro no coração de vocês, moro no meu coração. E dizer que eu vou estar sempre aqui, sempre escutando vocês. Não. E quero ganhar a escova elétrica para dar o amor da minha vida, a Marcinha, né?
0: Marcinha,
3: oh, te amo. Tô sempre na escuta e mandando todo o meu amor para ti, tá, vida? Tô sempre aqui para ti.
4: Oh.
3: Valeu,
4: gurias.
3: Uma ótima sexta para vocês.
4: Obrigada,
1: gente. É isso aí, se você é homem aí, ai, eu não, como é que eu vou fazer? Vai daí pra sua namorada, pra sua esposa, pra sua mãe. É. Sempre vai ter uma mulher aí da sua vida pra te dar.
0: Marcinha!
1: Escovinha secadora.
0: Hoje tem amor! 99509-0933.
5: Então, sextou na Band FM.
1: Na
5: bom
1: melhor.
5: Bom dia, gente linda. Que a Vivi de Porto Alegre, chuvinha gostosa, mas com essas músicas e essas gatas maravilhosas da Band FM, não tem como o dia ser diferente, é maravilhoso.
0: Olha,
5: tá? E vamos lá, jogão do Brasil hoje, palpite 2-1.
1: Viu?
5: Vamos que eu quero ganhar esses prêmios, né? Porque só aqui na Band FM é todo dia, é toda hora, é prêmio.
1: Olha
5: prêmio,
1: só a vinheta!
0: Virou vinheta!
4: Beijo!
1: Hoje o povo tá que tá, viu?
4: A Vivi é uma queridona, né, gurias? Bom, todos os nossos ouvintes aqui, bom, pessoas mais
1: iluminadas.
4: Do que especiais, iluminadas.
0: Jennifer Santos, Daniela Meirelles, Kellen de Viamão, a Márcia Carolina, Fernando Fortini. Gente, o povo já tá aí, todo mundo a postos esperando o horóscopo com Jane Duarte, a nossa astróloga, que agora vai falar com o signo de Áries, Touro, Gêmeos e Câncer.
6: Áries.
4: Atenção à comunicação para evitar mal-entendidos. O dia favorece o diálogo e o encontro de bons relacionamentos no trabalho. Cor vermelho, número do dia 47.
6: Touro.
4: Fortaleça sua autoestima e confie mais no seu potencial. Boas oportunidades podem surgir através de amizades e projetos. Cor verde, número do dia 82.
6: Gêmeos.
4: Cuide das emoções e da energia mental. Sua curiosidade será uma aliada para resolver pendências e encontrar soluções. Cor amarelo, número do dia 16.
6: Câncer.
4: Questões de confiança e convivência podem pedir atenção. O momento é favorável para fortalecer amizades verdadeiras e relacionamentos dentro do setor profissional. Cor vermelha, número da sorte do dia 39.
0: Olha, tá aí. Jane Duarte, daqui a pouco, vai dar de presente pra você aquela consulta express que todo mundo quer. Ela pode ser sua. Participa no 99509-0933 com nome completo e data de nascimento. Agora, se você tá inspirado... Inspirado nessa sexta-feira para bater um papo de uma hora com a Jane Duarte, online aí, de onde você estiver, tá precisando de bater um papo, um direcionamento, tirar umas dúvidas, aí
1: a
0: tem que entrar em contato. É, a conversa. Nossa, prepara o coração daí, né?
1: É.
0: Já vou avisar.
4: É, hoje eu tenho meninas, horários disponíveis para hoje, para amanhã também, né? 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

0: 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A gente ouviu aí a Simone Mendes, Erro Gostoso. A gente tava recebendo informações aqui da nossa produtora.
1: Que Mária volta.
0: É, pois é,
1: daqui
0: Juju.
1: Daqui a pouquinho já com música nova, já logo ela começa.
0: Entendi.
1: A carreira, né, no caso dela.
0: Já tá prospectando aí.
1: Já, cantou já. Bem querida ela.
0: Nova fase, então.
1: Isso. Daqui a pouquinho mais informações.
0: Muito bem. Tá aí.
1: Tô apurando aqui ainda.
0: Meu amor.
1: Não é pouca coisa,
0: trazendo
1: não.
0: Fofoquitas já, assim, manchetes. Legal. A gente torce por ela, né?
1: É.
0: Elas estão melhores, cada uma no seu quadrado ali,
1: exatamente,
0: né?
1: Exatamente.
2: E eu não vejo
1: elas
2: as duas voltando como dupla novamente.
0: Depois que a coisa já andou, já...
2: Sim.
0: Todo mundo
1: já acostumou. E a Simone Mendes explodiu,
0: é,
1: né? Por que ela vai mexer de novo nisso,
0: não,
1: né? Não
0: tá,
1: tem porquê.
0: Tá todo mundo bem, né? São duas vidas. As duas, né, particulares, tem que montar todo o projeto de novo, combinar as coisas da vida, personalidade de cada uma já foi, né?
1: São bem
0: já...
1: diferentes elas, inclusive, nossa.
0: Elas se deram bem sozinhas.
1: Isso,
0: né? Tá ótimo.
1: Ambas.
0: É, e todo mundo gostou também, né?
1: É.
0: Oi, Jairo, bom dia.
3: Bom dia, gurias da Band, sextou. Bom dia, Band. Quero desejar um dia maravilhoso pra nós e dizer que sextou. A Band é a melhor. Jairo, de Viamão.
1: Jairo! Esse é o áudio que a gente quer. Berrando.
0: É clima de Copa! Uhul. O Jairo não mandou aí o palpite dele, né? Depois ele manda pra nós aí o palpite.
1: Vai que ele ganhe R$1.000.
0: É, gente, deixa eu falar pra vocês já. Ó, tem aí, pra quem ligou o rádio agora, hoje tem jogão, Brasil e Haiti. E a gente quer saber o seu palpite. O jogo é hoje, 9:30 da noite. 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
1: Isso.
0: Logo depois do jogo tem o sorteio, já vai pro final de semana, ó.
1: Milzão, com o dinheirinho na mão. Pra gastar como quiser, não é num lugar, lá na loja. Não, é como quiser.
0: É o Pix caindo depois do jogo.
1: Hã? Vai enlouquecer.
0: Vai fazer comprinhas já na internet, ou vai pra noite já, festear. Ou vai pra um final de semana, né?
1: Pode ser.
0: Curtir um final de semana,
2: imagina.
0: Viajar em algum lugar. Então assim, ó, comenta lá e boa sorte. E não esquece que a Copa da Band é melhor. A gente vai transmitir o jogo aqui na 93.3, tá? Então fica ligado aí. Oi, Cláudia.
4: Bom dia, gente. Aqui é a Cláudia da Loma do Pinheiro.
1: Bom dia.
4: Com vocês não tem tempo ruim mesmo, né?
0: Não.
4: O dia tá até feio, sabe? Mas com vocês fica tudo lindo. Uma sexta maravilhosa pra todos nós. Um beijo pra Juju, pra Simone e pra Jônia.
0: Obrigada.
4: Amo vocês, viu?
1: A gente que te ama, Cláudia.
2: Querida.
5: Fechou. Ô, chuva. Peço que caia devagar.
1: O quê?
5: Só mole esse povo de alegria. Para nunca mais chorar. Uhul! Estou na Band! Só alegria!
0: Ah, que legal, Grace!
5: Beijo da Grace de Canoas!
1: Beijo,
5: amo
1: Grace!
5: Amo vocês, meninas super poderosas da minha vida!
2: Ela Grace tem uma voz tão gostosa, né?
0: Traz
2: uma vibe muito boa pra gente.
0: A Grace se puxa
1: investe,
0: nas musiquinhas,
1: Grace,
0: e a gente gosta. E eu quero saber se o nosso auditório gosta.
1: Ah, claro que ele gosta! Ele tá meio com sono ainda, mas ele tá bem.
0: Ô, Grace, todo mundo virou a cadeira aqui pra ti, tá? Fica sabendo. Gente, olha só, a gente tem o feedback da Ana Souza, que participou com a Jane Duarte. Nossa astróloga, taróloga, sensitiva, que deixa todo mundo assim com o coração na mão na hora que ela faz aquela consulta express aqui, fica todo mundo muito emocionado. E a Ana Souza mandou aí, ela foi ontem?
1: Foi ontem.
0: Foi ontem que ela participou? Vamos ver o que ela diz aqui.
6: Gurias, pelo amor de Deus, tô chorando aqui, vim me escondendo no banheiro pra poder mandar o áudio. Ela falou exatamente tudo que eu tô passando. E assim, esse espírito que ela falou é a minha mãe. E ela morreu com problemas cardíacos. Já vai, agora em agosto, fazer 23 anos. Eu sinto muita saudade dela, mas sei... E sinto que ela está do meu lado. Então, assim, ela descreveu total a minha pessoa a minha personalidade, as coisas que aconteceram na minha vida, que eu já contei para vocês, e que realmente eu tô melhorando, ainda tenho um pouquinho de depressãozinha, tô me tratando, mas tô super bem, tô trabalhando no que eu gosto, num laboratório que eu adoro, que sempre foi o que eu queria, eu consegui. É como diz, tem às vezes as nuvens tapam as estrelas, né? É bem isso mesmo, assim. Há males que vêm para o bem, eu estou bem, graças a Deus, graças também à companhia de vocês, o apoio que vocês sempre me deram. E, assim, muito, muito obrigada. Eu tô chorando, mas é um choro emotivo. Obrigada,
0: que emoção, que legal, né?
2: Gente, ei, olha só, o que eu quero dizer, principalmente para os ouvintes. Ontem me perguntaram se é eu que escolho as consultas express. Não é. É a produção, uhum, né, que faz um sorteio. Eu nem conheço a pessoa, eu nunca vi a pessoa, né? E eu sempre peço que mande o feedback. Então, assim, ó, o que eu quero dizer para você que tá me ouvindo? Que eu sou muito grata à Band por me permitir de eu fazer o que eu amo. Eu adoro, amo dar um apoio para as pessoas, amo ajudar as pessoas, segurar na mão das pessoas. E não politicamente falando, tá? Porque muitas vezes a pessoa pode falar, ah, será que ela quer ser uma política futuramente? Não, nada disso. Eu tenho 35 anos de profissão em rádio. Eu sempre levei o melhor para o meu ouvinte. Sempre levei o meu amor, meu carinho, minha dedicação, minha honestidade. Então, para quem está passando por problemas emocionais, no amor, no trabalho, na sua vida em geral, tendo uma consulta comigo, eu vou dar um direcionamento, um caminho, vou dar um rumo, não tem nada a ver com religiosidade, né? Eu não pratico mal, só pratico bem. Então, assim, ó, com certeza, quem tá precisando pode contar comigo.

0: Leão, Virgem, Libra, Escorpião, o horóscopo do dia para vocês agora.
1: Leão.
2: Hora de refletir sobre seus objetivos profissionais e alinhar sua carreira aos seus propósitos pessoais. Cor dourado, número do dia 73.
1: Virgem.
2: Cuide da saúde e da rotina. Organização e equilíbrio serão fundamentais para manter a produtividade. Cor azul marinho, número do dia 21.
1: Libra.
2: Sua criatividade está em alta. Aproveite para investir em projetos pessoais e atividades que tragam satisfação. Cor rosa, número do dia 64.
1: Escorpião.
2: O dia favorece assuntos familiares e domésticos. Busque harmonia e fortaleça os laços com quem ama. Cor prata, número do dia 38.
0: Ai, cor prata, cor dourado, meu Deus, essas cores estão muito chiques.
2: Ai, momento, né? Pede cores vibrantes aí pra cada signo.
0: Certíssimo, adoro um dourado, gente. Quando vê, eu tô lá, ó, brilhando loucamente. Discreta jamais.
3: Nunca.
0: Adoro. A gente já volta.

0: Band FM 93.3, João Gomes, Eu Vou Te Procurar, I Love You Baby. Mas essa música também é super pedida, né?
1: Ela é, porque ela é tão
0: seguida, ela tá lá na Super 6, a gente toca, toda fofinha, né?
1: João Gomes, né?
0: A gente
1: João
0: gosta.
1: Gomes é demais.
0: A gente gosta, tá no nosso coração, é um dos nossos preferidos sempre aqui. Gente, é 13 para as 9 agora. Vamos direto falar com o signo de Sagitário, Capricórnio, Aquário e Peixes. Com ela, a nossa astróloga. Vamos saber como é que vai ser o dia desse povo todo aí. Inclusive meu dia, que sou de Aquário.
2: Sagitário.
3: Estudos, conversas e novos aprendizados ganham destaque. Apenas evite agir ou falar por impulso. Cor laranja, número do dia 91.
2: Capricórnio.
3: Atenção às finanças. Organizar gastos e planejar o futuro pode trazer mais segurança e tranquilidade. Cor cinza, número do dia 12.
2: Aquário.
3: Ó, teu Simone, seu magnetismo pessoal está em evidência. Aproveite para cuidar da imagem e investir nos seus objetivos, pois o momento está positivo. Cor branca, número do dia 85.
2: Peixes.
3: A intuição estará mais forte do que nunca. Reserve momentos de descanso e ouça mais a sua voz interior. Cor lilás, número do dia 26. Tu viu como o teu signo tá bom, Simone?
0: Ó, viu só? Só errei a cor
1: hoje.
0: É
1: dia de vitória.
0: Errei a cor hoje. Não botei branco hoje.
3: Mas tem, pode ser durante o dia. Pode colocar à tarde.
0: Vai chegar em casa já, mudar de roupa. Toda
3: isso.
0: De branco,
1: louca. Linda.
0: Gente, olha só. A gente vai tocar mais música aqui. E a gente já volta daí, né, Jane Duarte? Com o nosso ouvinte sorteado pra escutar aquele direcionamento da Jane, que é a nossa astróloga, taróloga e sensitiva. E ela sempre faz essa gentileza, a Band também, de fazer esse sorteio. Os nossos ouvintes ficam enlouquecidos, participam direto no 99509-0933. Se você também quer participar, manda aí o seu nome completo e manda também a sua data de nascimento.
3: Olha só, gente, quem não tá lá no grupo VIP, manda pra produção, pra Juju.
1: Isso.
3: Tá? Pro 99509-0933 para se cadastrar no grupo VIP, porque hoje tem uma dica exclusiva.
0: Ai, que maravilha.
3: Lá no grupo VIP, contra a depressão, contra a tristeza, contra o desequilíbrio emocional, tu que tá passando aí por problemas emocionais, vamos lá, bora lá pro grupo VIP, que tem uma dica maravilhosa.
0: Nosso grupo VIP, gente, além das dicas da Jane, tem sorteios exclusivos, você fica sabendo tudo que tá rolando em primeira mão aqui na sua Band FM. 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
4: O que a gente é trouxa.

0: 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Tiaguinho, pensamentos intrusivos. 99509-0933. Você participa com a gente e vai concorrer a uma super escova secadora, modeladora, pro seu cabelo ficar lindo, assim, com aquela, aquela vibe de salão de beleza. Isso que mesmo. Fácil, né?
1: Muito fácil.
0: Eu não consigo viver sem.
1: Olha, em 15 minutinhos no máximo, assim, se tu tiver muito,
0: muito
1: cabelo,
0: pouco, 15
1: tu
0: minutos
1: faz.
0: É muito,
1: é,
0: até.
1: Não. É, tipo, bem se rapidinho. Se tu tiver muito cabelo, tu faz, assim, rapidinho.
0: Agora, cabelo curto, assim, no ombro, tipo, que nem o meu.
1: 5 minutos, né?
0: É, pá, pá, pá, e meu. Já saiu bonitinho.
1: Ai, ah, sim.
0: Oi, Paola, bom dia.
2: É a Paola de Gravataí. Mandando linda. Um bom dia aí pra vocês. Desde as 5 horas na rua nativa já. Que essa sexta-feira seja maravilhosa.
0: Guerreira.
2: Mesmo com esse tempinho, não tem tempo ruim na Band. Tô sempre ligada em vocês aqui. E hoje vamos que o Brasil tem que passar por cima do Haiti, né?
1: É isso aí.
2: Tem que fazer ali uns 3 gols no Haiti. E o Haiti faz um golzinho ali só pra se defender.
1: Isso.
2: Gurias, eu quero
1: feio,
2: muito,
1: né?
2: Essa escova rotativa, viu? Vai me ajudar bastante com essa cabeleira aqui. Oh. Um beijo, beijo, bom dia.
0: Beijo, Paola. Beijo, a gente ama. Beijo pra Yara de Viamão, Carlos Calderon, Bruna Freitas, Silvana Ávila. E agora chegou a hora que todo mundo fica esperando, que é a consulta express com a Jane Duarte, nossa astróloga, taróloga e sensitiva. Quem que vai hoje?
1: Hoje é a Raquel Lima.
0: Raquel?
1: Raquel Lima, fica de olho aí que ela vai começar a falar contigo.
0: Prepara o coração.
3: Raquel, uma menina incrível, madura, uma pessoa que vai em busca dos seus objetivos, das suas conquistas, sem nunca pisar em ninguém. Tu tem uma humildade, tu tem uma luz incrível, Raquel. Hoje tu tá passando por alguns problemas que estão te chateando bastante. Às vezes o desânimo vem, tu tá aí passando por uma turbulência na tua vida pessoal e financeira. Mas, amiga, tá vindo agora pro dia 10, 11 de julho, muitas mudanças que começarão a acontecer na tua vida. São mudanças que vão gerar novos ciclos, uma nova caminhada, aonde vai ser próspera e a tua vida vai começar a andar, a fluir, a prosperar. As coisas começarão a se realizar. Pode ter a certeza disso. Eu só te peço uma coisa, e tu sabe do que eu vou falar agora. Não abaixa a tua cabeça. Às vezes, a humildade demais estraga. O que, que eu quero dizer com isso? Que tu é uma pessoa que tu... Hoje, tu tá muito guardando as coisas pra ti. Tu não tá botando pra fora. E tem um ditado certo. Muitas pessoas acabam, às vezes, pisoteando nas outras. E tu é uma mulher que tu não tá agindo... Tu não tá rebatendo algumas coisas. Erga tua cabeça, vai em frente, luta pelo que tu quer. É pra ser teu, vai ser teu. O ciclo tá vindo aí, um ciclo positivo, e vai dar tudo certo. Tu tem uma luz que te acompanha, que é uma pessoa que veio a falecer, que tá sempre do teu lado. É um espírito iluminadíssimo e que tá te mandando um recado, que não quer te ver mais chorando, que não quer mais te ver... Tá pensando coisas negativas, não que tu tá pensando coisas pra fazer contra ti, não, de forma alguma, pelo contrário, tu ama a tua vida, tu ama viver. O que eu tô falando é pensamento negativo, tipo assim, ah, eu não vou, não vai dar certo mesmo. Então vai em busca, porque tu é luz pura, tu tem uma aura maravilhosa, tu veio pra brilhar e quem vem pra brilhar, ninguém ofusca a minha vida. Vai em busca do que tu quer, tá vindo coisas maravilhosas pra ti. E não abaixa a tua cabeça, vai em busca do que tu quer, tá, Raquel? Um beijo e não esqueça, tu veio pra brilhar. Gurias, e eu posso dar uma dica bem rapidinho,
0: claro,
3: hoje que é sexta-feira?
0: Claro,
1: bora lá, gente.
3: Pra chamar a doçura pra dentro do seu lar.
0: Ai, que coisa boa.
3: Tá,
0: a gente ama.
3: Exatamente, pra trazer aí a prosperidade, trazer aí um astral positivo pra dentro do seu lar. Vamos pegar um copo com água filtrada. Ou fervida ou mineral, tá? 2 colheres de sopa bem generosa de mel. E 2 paus de canela e 2 grãos de cravo. dois dentinhos de cravo, tá? Repetindo, um copo com água, duas colheres de sopa de mel, dois pau de canela e dois cravos da Índia. Coloca, mexe bem, coloca atrás da porta, deixe por 4 dias. No 4º dia, coloque a água num verde bem bonito ou numa planta. Espere o resultado. Meu Deus, a doçura vai vir com tudo.
0: Ai, que legal. Que bom, ótima dica aí pra sexta-feira.
3: Quem quer me seguir, @tarologajaneduarte, @tarologajaneduarte. 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Um grande beijo, um ótimo dia repleto de bênçãos e um ótimo final de semana. E que o Brasil vença. Um beijo!
0: Beijo!
3: Até segunda, guria!
0: Até segunda, Jane! Até segunda, beijo! Gente, vamos fazer um intervalo comercial? E a gente volta com as fofoquitas aí da Copa, dos seus artistas favoritos. Então fica por aí. E agora, tem o Band Notícias.
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0: A Freeway tem 4 quilômetros de lentidão em direção a Porto Alegre, na altura de Cachoeirinha. A Castelo Branco também está com fluxo congestionado até a próximo ali da rodoviária. A Avenida Oswaldo Aranha, junto do cruzamento com a Fernandes Vieira, encontra dificuldade no fluxo devido a semáforos estragados. A BR-116 tem lentidão na transição de Esteio para Canoas em direção a Porto Alegre. Falando sobre a previsão do tempo, Porto Alegre está em 13 graus agora, deve chegar a máxima de 16 graus. A sexta-feira não será de tempo chuvoso em todo o estado. No entanto, no final de semana não deve chover. A temperatura não é tão baixa como nos últimos dias. A chuva volta na segunda-feira em praticamente todo o estado na parte da manhã. Para mais informações, fique ligado nas próximas edições do Band Notícias.
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0: Band FM 94, bom dia! 13 graus é a temperatura na capital dos gaúchos. Gente, vocês estão preparados para o frio que vem aí? Ah, muita geada, muito frio. Vamos se virar, né, meu povo? É sopinha, cobertor de orelha. A sua rádio do seu jeito. E vamos fofocar?
18: Vamos.
0: Vamos fofocar?
18: Vamos. Bora. Bora. Lá, lá, lá. Bora. De quem? Sabe de quem?
0: De quem?
18: De Simaria.
0: Tragas Manchetes.
18: Simaria, falei já, né?
0: É.
18: Vai vir aí com música nova. Mas não só isso, meu amor. Deu confusão com ela. E com o ex-marido dela, por causa do filho.
0: Ela tá separada?
18: Tá.
0: Ah, entendi.
18: Faz uns anos já.
0: Ai, Simone.
18: Aí... não,
0: Simone!
18: Anos, faz um tempinho. Aí o filho fez alguma coisa aí que eu não vou dizer o quê.
0: Ah.
18: E aí deu confusão. entre ela e o ex-marido.
0: O que mais? Temos coisas da Copa, fofocaiadas?
18: Temos hoje. Ah. Vamos falar de como é que vai estar o time hoje. O que eles vão fazer, o que eles querem fazer aí pra ver se eles ganham do Haiti. Eu espero que eles ganhem, pelo amor de Deus.
0: Também, a gente espera, né?
18: Isso.
0: Então tá bom. Então daqui a pouquinho a gente vai... Alguma coisa lá do Vini Júnior, confirmou ou não?
18: Simone.
0: Ele tá concentrado, né? Ele não pode ficar dando banda por aí,
18: Pois
0: né?
18: então, o Vini Júnior parou de seguir 50 mulheres no Instagram dele. Ele tá fiel.
0: Olha!
18: O homem tá fiel. Deixa ele.
0: Será que a Virgínia acabou com a bagunça? Será mesmo, gente?
18: Eu acho que sim.

0: Band FM 93.3, Ferrugem arrependidaço. Onde você anda? A Band, né, meu amor? Ai, a gente adora Ferrugem.
1: Ele é queridinho, né? Ele é fofinho.
0: 99509-0933, você participa com a gente e vai concorrer a super escova secadora, modeladora, incrível, presentão aí da Manhã Show pra você. O Biraci, bom dia!
2: Bom dia, Manhã Show!
1: Bom dia!
2: Bom dia, Simone, oi. Juju, Jane, uma ótima sexta pra vocês aí, um bom fim de semana.
1: Amém.
2: E que o nosso Brasil ganhe hoje, valeu.
0: É,
2: o Biracinho de
0: é
2: Porto
0: verdade.
2: Alegre, sempre ligadão na Band.
1: Ele vai ganhar, eu tenho fé, gente. Eu tenho fé que ele vai ganhar.
0: É, gente, não esquece do bolão aí, viu, o Birici. A gente tem o bolão que tá rolando lá no @BandFMPO, no nosso Instagram. E aí, tu vai lá e participa, comenta aí o teu palpite pro jogo de hoje. Vai dar Haiti, vai dar Brasil, vai empatar. Como é que vai ser? A gente tem um voucher de R$1.000 pra você gastar como quiser. Sorteio é logo depois do jogo.
1: Olha
0: já
1: só.
0: Vai sair pro final de semana
1: naquele
0: milzão no bolso.
1: Pra gastar com o que quiser, só vai gastar com juízo, viu?
0: É verdade.
1: Não vai gastar com coisa errada, com bebida,
0: é,
1: não.
0: É.
1: Ah, sim. Tudo em bebida, não. Só um pouquinho.
0: Gente.
1: Uma partezinha, mas tudo não.
0: Um vinhozinho só pra dar uma animada ali no jogo, é. Então é isso, gente. Participem lá no @BandFMPO, o nosso Instagram. E agora, vamos lá?
1: Vamos.
0: Fofoquitas.
1: Vamos, vamos, vamos.
0: Gente do céu. Deixa eu ver aqui o que, que a gente vai falar. Vamos falar, já que a gente tá nesse pique, o técnico do Brasil promete alterações no time para enfrentar o Haiti.
1: Graças a Deus.
0: Então ouve agora, antes de ir lá no @BandFMPO, dar o seu palpite.
1: Viu como é que é? A gente é muito boa.
0: É, Brasilzão. É hoje, 21h30. E você pode ganhar R$1.000 aqui na Band. Saber por quê? Porque a gente tá fazendo esse bolão, já falamos aí. Enquanto isso, vamos falar da seleção brasileira, vamos falar do técnico, Carlo Ancelotti, falou numa entrevista coletiva ontem.
1: Tá.
0: Né?
1: Ele é bravo. Hablou demais.
0: Ele é bravo, ele é bravo. E aí ele disse que o time vai passar por ajuste, sim. Confirmou que já tem a escalação nova na cabeça, mas que não vai comunicar ainda, porque nem os jogadores sabem.
1: Tá.
0: As mudanças vão vir para buscar aí uma resposta depois do empate contra o Marrocos. Lembrando que Neymar não deve entrar agora. Mas o Endrick, então, tá todo mundo tá torcendo, tá querendo ele, mas Ancelotti disse que vai colocar o garoto no momento certo.
1: É que ele é muito bom, né? Então eu acho que ele vai colocar ele na hora que, tipo assim, vai, Endrick, faz o gol.
0: Faz
1: aí ele
0: o gol.
1: Vai, já
0: decide,
1: entra, já pega
0: aí
1: a bola e vai. Eu acho que vai ser isso.
0: Então, pra te ajudar aí nesse bolão valendo R$1.000 aqui na Band, a gente pesquisou qual o desempenho do Haiti, gente. O treinador falou que não será um confronto tão simples pela qualidade do time haitiano. Que eles são equilibrados, são muito competitivos.
1: Isso.
0: E, gente, eles vêm pra cima do Brasil, eles querem ganhar.
1: Então, olha, nada de botar 4-0. Vamos colocar pezinho lá no chão, colocar com consciência.
0: Tira o saltinho alto,
1: isso,
0: achando que o Haiti, eu te
1: meco. O Haiti, não
0: negativo.
1: É assim também, senão não estavam na Copa, né? Primeira coisa.
0: E outra coisa, eles ficam pensando assim, não, o Brasil empatou
1: vai
0: lá
1: ganhar,
0: com o Marrocos.
1: Mano.
0: Vamos pra cima,
1: isso,
0: gente. Vamos pra cima que nós vamos conseguir ganhar do Brasil.
1: Exatamente.
0: Aliás, todo mundo quer ganhar do Brasil.
1: Claro.
0: Haiti, desculpa.
1: Não vai ser hoje.
0: Não vai ser hoje. Assim a gente...
1: Acima daqui,
0: estamos
1: não.
0: Aqui.
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0: aqui
1: no campo que eu faço
0: aqui
1: gol.
0: Aqui não, gente!

0: 93.3, Matheus e Cauã com a Lauana Prado. Admita.
1: 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Admita.
0: Ai, 99509-0933. Gente, faz assim, ó. Manda pra gente uma mensagem agora aqui pra Band. E você vai concorrer à super escova secadora pra deixar o seu cabelo lindo, seco, com aquela carinha de salão de beleza.
2: Salão de beleza, vai
0: é
2: ficar
0: praticidade. Lindo. Praticidade.
2: Ainda mais, tipo, hoje, assim, tá úmido, tá com essa chuva. É. O cabelo fica ruim, né?
0: Ai, fica ruim. Fica todo espetequeado.
2: Então, isso. Então, com essa escova, meu amor, não tem cabelo ruim. Verdade. Ela vai ficar maravilhosa.
0: É verdade. Juju, manda pra gente aí. Tem um monte de promoção rolando aqui no ar. Daqui a pouco, às 10 da manhã, a gente tem prêmios na Super 6. Já votou na sua música favorita também? Manda aí a sua mensagem pra gente. Aproveita, vota na sua música favorita que a gente vai colocar pra tocar aí, isso, né? As mais pedidas na Super 6, valendo prêmios. Gente, Simaria anunciou sua volta aos palcos agora, oficialmente. Juju falou sobre isso, né? Hoje cedinho, isso, quando a gente tocou a Simone, né?
2: Isso, música nova vem aí. E eu tô bem com isso, porque ela canta muito, muito bem, né? Então, que bom.
0: É, essa terça-feira foi aniversário, né, da Simaria.
2: Foi!
0: 44 anos, gente.
2: Isso aí.
0: Tá linda, maravilhosa, né?
2: É.
0: Festinha ali só pra família, pros amigos, sem afetação. Será que ela mudou? Mudou um pouco, né?
2: Eu acho acalmada que ela tá melhor, vida, né? Cabeça, sim. Porque ela tava meio complicada, né? Com uma saúde
0: meio
2: mental meio,
0: né,
2: complicada. Mas ela melhorou.
0: Acontece que ela brindou também pela sua nova fase na carreira, né? Uhum. Aproveitou aí o aniversário pra fazer isso. E ela tá voltando aos palcos, gente. No segundo semestre desse ano, já tem música nova preparada pra marcar o seu retorno à música. E ela também, nesse momento, no dia do aniversário, viralizou um vídeo do filho dela falando que quer... Ah,
2: é...
0: Padrasto, gente. Quer que a mãe arrume o namorado. Daí o pai do menino, do Vicente, viu esse vídeo e fez um desabafo aí nas redes sociais. Ele se doeu no coração. Pegou o coração, né? Pegou o coração. Na frente da câmera, mais uma criança inocente, 1000% alienada e desejando uma figura paterna, evidenciando o quanto o pai é necessário, mas em processo de divórcio, esse pilar é facilmente afastado.
2: Ou seja, ele está longe do filho.
0: É. E ele também reclamou da exposição do filho apenas por likes. Resumindo, ele está reclamando do uso da imagem para like e dizendo que foi afastado do filho. Que não foi uma coisa que ele queria fazer.
2: Sim.
0: Ai, complicadíssimo, gente.
2: Ai, não pode, né?
0: É muito difícil meter o bebê e até a gente dar opinião numa coisa tão séria dessas, né?
2: É.
0: Tem pai que vai-se embora, se finge que não tá vendo, né?
2: Que o filho não existe.
0: É, que o filho não existe.
2: Ai, a mãe se vira lá, tá bom, tudo bem.
0: É, as mães se viram mesmo, né?
2: Daí eu pego lá um dia que outro, assim, ai, só pra dar um oi.
0: Finge
2: assim,
0: que não tem escola, que não tem problema na escola, que não tem problemas de notas, que não precisa comprar roupa, comidinhas, que não precisa levar, que não precisa buscar, daí o povo finge demência.
2: É.
0: Dá uma desculpinha pra não participar, né, gente?
2: Mas não pode.
0: É, não pode. Não sabemos aqui qual é o motivo, mas, né... Enfim, gente.
2: É isso.
0: Complicadíssimo. Cada um pode falar da sua vida. E vamos falar, né, da amiguinha aqui.
2: É. Dito isso, Simaria aí com música nova. Parabéns, Simaria.
0: Parabéns, Simaria.
2: No meio da confusão, parabéns, Simaria.

0: Band FM 93.3, manhã show no ar aqui na Band FM. Você ai, participa ai, direto. 99509-0933. Tá concorrendo a uma escova secadora. Bem bacana. Apresentão aqui da Band FM. Pra você que ficar com aquela cara de quem saiu do salão de beleza.
1: Rapidinho. É. Ai, mas eu tenho filho, eu tenho que cozinhar. É fácil, é rápido.
0: É papum, acabou, é cabelo
1: dois
0: lindo.
1: Dois minutinhos, passa ali, acabou.
0: Oi,
1: desculpa.
0: Jennifer, bom dia.
2: Bom dia, Juju, bom dia, Simone. Dia. Parei a produção pra tomar um cafezinho e mandar um oi pra vocês.
1: Aê.
2: Eu quero essa escova secadora, viu? Um beijo, gurias.
0: Uhul. Beijo!
1: Concorrência tá pesada, é, né? Todo mundo quer.
0: É. Jennifer, beijo, bom trabalho aí. Bom dia, gente. A Dai mandou, a Dai de Porto Alegre.
1: Oi, Dai.
0: Bom dia, gente, na companhia da melhor, sempre ouvindo mais a primeira mensagem. Sempre ouvindo
1: isso.
0: Mais a primeira mensagem, manda um beijo.
1: Todos os dias, mas hoje é a primeira vez que ela quis mandar mensagem.
0: É a primeira
1: entendeu?
0: Mensagem.
1: Isso.
0: Beijo pra Mari, a minha colega. Estamos ouvindo vocês juntas.
1: Beijo, Mari. Beijo, Dai.
0: Beijo, Mari. Seja bem-vinda à Band FM.
1: Melhor lugar que você podia estar é aqui.
0: Vai viciar e mandar mensagem pra gente. Sim. Tu e a Mari. Beijo pra vocês. Bom trabalho, gurias. Ó, beijo também pra Márcia Bisotto, Simone de Alvorada, Amanda Canabarro, Júlia de Sapiranga, Amanda Pereira, a filhinha Maitê, André Silva, todo mundo ligado aqui no som da Band FM.
1: Um beijo,
0: gente,
1: galera.
0: Gente, vamos avisar o pessoal para não desligar o rádio, né, Juju?
1: Isso.
0: Por quê? Porque nós já voltamos com as mais pedidas da programação na Super 6 e com muitos prêmios pra você. Então, fica por aí pra curtir com a gente.
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14: Band FM 10 e 2, bom dia! 13 graus é a temperatura, final de semana tá chegando e você já sabe, né? Vai se ligar sim, aqui na melhor 93.3.
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14: Tem um final de semana diferenciado por aqui.
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14: Super 6 começando, a gente vai curtir as 6 melhores da programação. Você aí vai escolher a sua Super 6, a sua música favorita pra gente tocar de novo. E pra isso a gente tem prêmios, né, Juju?
17: Tem, olha, tá demais hoje.
14: Ó, par de ingressos pra você curtir o Aqualocos, área de inverno lá, com piscinas aquecidas. E você lá bem bonitona, tomando um drink. Olhando pela janela, assim, aquele frio pelos vidros. Olhando aquele friozão rolando lá fora.
17: E eu aqui,
14: 7
17: curtindo.
14: Graus. E eu aqui, quentinha.
17: Nos 40 graus do Aqualocos.
14: Uh-huh.
17: É uma delícia, você fica relaxada.
14: E vai sozinha? Não, vai sozinha, não.
17: Claro que não, vai com acompanhante.
14: Exatamente. Então, manda aí seu nome completo e sua cidade, sua musiquinha. Ah, e vai levar também 3 sessões de depilação a laser na Best Laser.
17: Isso.
14: Manda seus dados pra gente no 99509-0933 e pelo arroba Band FM Poa. Elo já chegou. Vai falar contigo também pelas redes sociais, tá bom? Vai lá no nosso Instagram votar. Música 1, Gustavo Mioto, pedido de socorro. Música 2, Paula Fernandes, mentiras. Música 3, Lua Santana, Te Vivo. Música 4, Simone Mendes, Direitos Iguais. Música 5, Henrique Juliano, Seja Ex. E música 6, Turma do Pagode, pedindo a conta. Conta aí pra gente qual é a sua Super 6.
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0: Band FM 93.3, Lua Santana, te vivo!
1: Essa
0: Nossa,
1: é
0: quando ele aparece aqui, gente! Só que no estúdio a Elô já...
1: Fica louca! Beijo, Luan! Nós te amamos, é. Eloísa te ama!
0: Ela tá fazendo corações aqui, 1000 coraçõezinhos por minuto, ó!
1: Não fala do Luan!
0: É, não fala dele, não! 99509-0933, WhatsApp de promoções da Band pra você participar e votar na sua música favorita aqui da Super 6 pra gente tocar de novo. A gente tocou aí o Lua Santana, Te Vivo, que é a música 3. O música 1, Gustavo Mioto, Pedido de Socorro. E música 2, Paula Fernandes, Mentiras. A gente vai tocar a música 4, Simone Mendes, Direitos Iguais. Música 5, Henrique e Juliano, Seja Ex. E música 6, Turma do Pagode, Pedindo a Conta. Pode votar lá com a Elô também pelo arroba BandFMPoa, o nosso Instagram. Gente, a gente tem um par de ingressos para você curtir um dia incrível no Aqualocos, na área de inverno que eles têm lá, piscinas aquecidas, cobertas. Gente, vai passar um dia muito legal.
1: Vai mesmo.
0: Com acompanhante nesse que é um dos maiores parques aquáticos do Rio Grande do Sul. E você também vai levar 3 sessões de depilação a laser na Best Laser.
1: Uma coisa boa.
0: Só coisa boa. Ó, tudo isso pode ser seu. Vota aí. Bora que dá tempo. Agora a gente vai curtir mais uma aqui, a Simone Mendes.
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0: do pagode pedindo a conta com Zeca Pagodinho. A Super 6 rolou aqui pra você as 6 melhores da programação. E agora você vai votar na sua favorita no 99509-0933 e arroba Band FM Pou, nosso Instagram. Tá valendo um par de ingressos pro Aqualocos pra curtir a área de inverno. E também 3 sessões de depilação a laser da Best Laser. Vota aí! A gente já volta com o resultado dessa promoção. Boa sorte!
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0: O Instituto Nacional de Meteorologia colocou o estado em alerta amarelo para chuva intensa, com volume que pode chegar a 50 milímetros. No entanto, na capital e região metropolitana, a intensidade será menor, tanto da chuva quanto do vento. Isso se dá devido à frente fria que está sobre o estado. As temperaturas devem cair ainda mais a partir da semana que vem. E falando sobre oportunidades, a Prefeitura de Porto Alegre promove a segunda edição do Mutirão da Maturidade para pessoas com mais de 50 anos. São cerca de 300 vagas disponíveis para reintegrar as pessoas ao mercado de trabalho. O evento acontece até as 4 da tarde no Espaço de Oportunidades do Cine Municipal, na Rua Uruguai, número 83. Para mais informações, fique ligado nas próximas edições do Band Notícias.

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8: De FM 10h29, bom dia, estamos de volta.
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8: A gente tocou pra você as seis melhores da programação e já temos aqui em mãos.
10: Temos na, in my hands, é, in my mouth.
8: O resultado da promoção, a música que mais votada. E agora só falta saber quem é que levou um par de ingressos pra curtir a área de inverno do Aqualocus. Vai com acompanhante, curtir um super dia. E também três sessões de depilação a laser da Best Laser.
10: Rangan, sabe quem foi?
8: Rangan, quem foi?
10: Foi a Yara Costa da Rosa.
8: Aê!
10: Yara, parabéns, Yara, do @ Yara Costa. Isso aí. Manda um oi aqui pra gente saber se você tava ouvindo mesmo, pra gente combinar contigo como é que tu vai vir aqui retirar esses maravilhosos
8: boa,
10: prêmios,
8: boa,
10: ok?
8: Boa, boa, parabéns, Yara, beijo! Beijo pra todo mundo que participou. Gente, fica triste, não.
10: Tem
8: a gente
10: muito
8: sempre
10: mais.
8: Tem mais prêmios pra você, então fica por aí. Agora sim, vamos curtir a vencedora?
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0: Band FM 93.3. A gente ouviu o Thiaguinho Me Balançou.
1: Balançadas estamos.
0: De fofoquita. Ai, deixa eu mandar um abraço pra Amanda. Amanda, gente, a Amanda acordou muito bem hoje.
1: Oi, Amanda.
0: Maravilhosas. Manda um beijo pro meu maridinho Everton, que me acordou hoje com um cafezinho quentinho. Ah, o que o nosso auditório vai fazer? Aplausos!
1: Uau! Homens, é isso. Façam isso.
0: É sobre isso, né, gente?
1: É sobre isso.
0: Isso que a gente quer.
1: É.
0: É isso que a gente quer.
1: É um cafezinho da manhã na cama.
0: O homem acordar primeiro, fazer um café pra gente, um café na cama.
1: Sim, né? Acabou tudo.
0: A Letícia Collin não vai viver esse momento, por quê? Sabe de quem eu tô falando? Ela é a Adriana, de Quem Ama Cuida. Ela tá sendo criticada na internet. Eu vou te explicar aqui por quê, tá, Juju?
1: Tá.
0: Depois me conta o que vocês acham aí também.
1: Tá bom.
0: Ela era casada com o Michel Melamed, que eles se divorciaram e depois de quase 2 anos separados, reataram o casamento.
1: Tá. Tá?
0: Apesar disso, o casal escolheu cada um morar na sua casa.
1: Casal diferente, casal mudo.
0: A atriz explicou que ela e o marido possuem perfis bem diferentes e que manter espaços separados contribui para o equilíbrio da relação. Ou seja, eles se separaram, um gostando do outro.
1: Isso.
0: Porém, o dia a dia, né?
1: É complicado pra eles.
0: Eles não conseguiam, cada um é de um jeito, eles não conseguiram combinar aquilo, fazer, né? Enfim, conciliar, exatamente.
1: Tá.
0: Enquanto Michel é mais metódico e organizado, ela se define como uma pessoa mais espontânea e caótica. Ela disse também que a dinâmica é maior por causa do filho, Uri, de 6 anos, mas que também tem funcionado para os dois. Na internet estão criticando a Letícia, dizendo que isso não é casamento e sim um namoro. Estão dizendo também que não faz sentido, porque casamento é amar também os defeitos das pessoas e se moldar um com o outro.
1: Olha só, nós perguntamos no grupo VIP o que, os nossos queridíssimos ouvintes acham. E a maioria falou que tá ok.
0: Tá tudo certo.
1: Se ela quer morar numa casa e ele em outra, beleza. É
0: maioria
1: isso.
0: Mulher ou maioria
1: olha
0: homem?
1: Olha aqui, olha, maioria mulher, por incrível que pareça.
0: Gurias!
1: Elas não querem mais.
0: Ai, as mulheres não querem mais.
1: Não vou mais falar.
0: É muito
1: falar,
0: trabalho,
1: não faz
0: não quero.
1: Isso, não faz aquilo. Quer saber? Se vira.
0: É.
1: Te amo, mas cada um na sua casa.
0: No caso, no caso da Letícia, gente, eles já tiveram um casamento tradicional.
1: Isso.
0: Aí cada um foi pro seu canto, se gostavam.
1: Isso.
0: Cada um tem um apartamento. Resolveram voltar, mas manter aí essa...
1: Isso, cada um... Na minha vida, eu não ia...
0: É porque pra, agora,
1: mas,
0: é que ela já se separou, então, já viveu o casamento ali, tradicional.
1: Isso. Cada um,
0: ai,
1: né?
0: Não
1: pra
0: sei,
1: mim,
0: gente.
1: Não tendo comigo, tá bom. Cada um.
0: É, de repente, assim, casou, descasou e viu que deu certo desse jeito,

0: Band FM 93.3, tá aí a Ana Castela, solteiro forçado. E a gente tá fechando. Pois a gente tá fechando. Amanhã é show dessa sexta-feira. Chuvosa, minha gente!
1: É, geladinha também.
0: É, vem um frio do cão aí.
1: Vem semana que vem. Gente, semana que vem.
0: Se preparem.
1: Lavem os casacos e as cobertas.
0: Gente, eu não li toda a notícia, mas eu vi a manchete. Vai ficar coisas assim entre menos 7.
1: Não, levíssimo.
0: -7, -8.
1: Super leve.
0: Aham. Gente, olha só, a gente tá fechando. Quero avisar pra você que tem o bolão. O bolão do Jogo do Brasil. Hoje tem Brasil e Haiti, 21h30, aqui na Band FM. Você pode curtir aqui junto com a gente. O jogo é hoje, 21h30. Falei isso, né? @ Band FM Pou, que eu não falei. O que eu não falei é sobre a promoção, sobre o bolão no @ Band FM Pou, valendo R$1.000 para o seu palpite.
1: Uhul!
0: A gente quer saber.
1: Pra gastar como quiser.
0: E aí, vai dar Brasil hoje?
1: Vai
0: dar Brasil?
1: Deus,
0: Haiti?
1: Tem que dar Brasil. Haiti não, Haiti
0: é.
1: Não.
0: Empate de novo?
1: Ai,
0: que você
1: Brasil.
0: Acha? Vai lá, vota, que tá valendo logo depois do jogo. A gente vai pegar todo mundo que acertou aí no palpite e fazer um sorteio de R$1.000 pra você gastar como quiser. 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
1: Ai,
0: gente,
1: que delícia, quem não ama um Pix?
0: Vai curtir o final de semana com R$1.000 no seu bolso.
1: Aí.
0: É isso, quem levou aquela super escova secadora...
1: Foi a presente. Eliane Carvalho.
0: Aê, Eliane!
1: Do WhatsApp final 1941. Parabéns, Eliane. Você vai levar essa escova, ficar com os cabelos maravilhosos.
0: Ai, bem maravilhosa. Gente, falando em futebol, donos da bola, meio-dia, no Mercado Público. Se você estiver ali pelo centro da cidade, vai lá conhecer a galera do Donos da Bola, meio-dia, direto de lá.
1: Fazendo o quê? Animando já pro jogo.
0: Já é fazendo esquenta pro jogo de hoje, gente. É isso, meu povo. Um beijo pra todo mundo. Ótima sexta-feira. A gente volta na segunda. 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Vem aí o programa Quem Ama Não Esquece. Não perde. Vai, Brasil!

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0: Tudo bem com você? Muito prazer, eu sou a Milena e a partir de agora começa o nosso Quem Ama Não Esquece. E a gente espera tanto pelo início desse programa, né? Qual será a história de hoje? O que, que a gente vai comentar? É assim que a gente fica naquela ansiedade. Porque a gente sempre aprende com as histórias aqui do Quem Ama, né? E hoje não vai ser diferente. Inclusive hoje tem sorteio de uma cesta cheia de delícias que pode ser sua. É só você mandar sua história aqui pra gente, ela sendo aprovada, você já concorre a essa cesta. Então se você não mandou sua história ainda, manda aqui pra gente. 11 999 919197. Eu vou contar hoje a história aqui da Flávia, que passou por diversas turbulências da vida dela, mas chegou o momento do recomeço e como é bom, né? Ô Flávia, seja muito bem-vinda ao nosso Quem Ama Não Esquece de hoje.
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2: Existem feridas que o tempo não apaga. Elas mudam de forma, ficam quietinhas, mas continuam fazendo parte da nossa história. Elas moldam os nossos medos, as nossas escolhas e a forma como enxergamos a nós mesmos. Durante muito tempo, eu pensei que a minha história seria definida pelas coisas que me machucaram. Hoje eu entendo. Eu entendo que ela foi construída principalmente pela forma como escolhi me levantar depois de cada queda. Meu nome é Flávia e a minha infância, infelizmente, foi muito difícil. Eu falo isso porque eu fui obrigada a presenciar muitas brigas e traições entre os meus pais. Mas a pior parte de tudo mesmo foi que, aos 8 anos, um tio abusou de mim. Foram 2 anos passando por isso. Mas quando eu contei para minha mãe, ela nem acreditou em mim. E eu cresci sem conseguir confiar de verdade em ninguém. Tudo que eu passei me deixou marcas profundas, que não importa quanto tempo passe, eu nunca vou esquecer. Quando eu tinha 15 anos, eu conheci o Júnior. Ele era 7 anos mais velho do que eu e nós logo começamos a namorar. Naquela época, eu ainda tinha muitos traumas de infância e, sem perceber, também levava comigo várias ideias que eu tinha aprendido dentro de casa. Minha mãe, por exemplo, costumava dizer uma frase que eu nunca esqueci. Você não sabe por que está traindo, mas ele sabe por que está sendo traído. Sim, eu cresci assim. Cresci ouvindo esse tipo de coisa. As traições, as mentiras e os relacionamentos conturbados faziam parte da minha realidade desde muito cedo. Inclusive, eu lembro que logo no começo do meu namoro com o Júnior, a minha sogra foi até a nossa casa. Durante a conversa, ela comentou que estava enfrentando problemas no casamento e a minha mãe, com a maior naturalidade do mundo, aconselhou ela a trair o marido. Hoje eu entendo o quanto esse ambiente influenciou a forma como eu enxergava os relacionamentos, porque eu cresci acreditando que certas situações eram normais, que traições aconteciam, que confiança não existia e que sofrimento fazia parte da vida dois. Eu amava o Júnior. Só que depois de mais ou menos 1 ano de namoro, ele começou a frequentar cada vez mais a casa da ex. E eu nem podia falar muita coisa. Eles tinham um filho juntos e ele fazia questão de ser um pai presente. Mas para mim, aquilo era muito difícil. Eu era muito ciumenta e eu me sentia super insegura com isso. Um dia eu liguei para ele e, para minha surpresa, quem atendeu foi ela. Ela disse que o Júnior estava na casa da mãe dela, junto com a filha dos dois, e aquilo ficou ali, ó, martelando na minha cabeça. Eu me sentia deslocada. Eu imaginava mil coisas, eu pensava que ele podia estar me traindo e que talvez ainda existisse algum sentimento entre eles. Hoje eu consigo enxergar que aquela insegurança não tinha relação só com o Júnior. Eu tinha dentro de mim uma dificuldade tão grande de confiar nas pessoas, tão grande. Mas naquela época eu não entendia isso. O que eu sabia era que eu sofria. E mesmo sofrendo, eu não conseguia ir embora. Sempre que ele voltava, me dava atenção ou tinha algum gesto de carinho, era como se todas as dúvidas desaparecessem. Eu esquecia a raiva, eu esquecia o que tinha me machucado e eu continuava ali, certa de que as coisas iam melhorar. Nessa mesma época, eu fazia judô. E foi lá que eu conheci o Murilo. Desde o começo, ele era muito diferente do Júnior. Enquanto eu vivia cercada de dúvidas, de inseguranças no meu relacionamento, o Murilo me tratava com carinho, me dava atenção, tinha respeito por mim. Ele me olhava nos olhos, se preocupava comigo e me fazia sentir importante. Aos poucos, nós começamos a conversar mais e a sair juntos. Eu me sentia tão bem ao lado dele. Mas foi aí que minha vida virou de cabeça para baixo. Pouco tempo depois de completar 18 anos, eu descobri que eu estava grávida. E ao mesmo tempo, o Júnior também descobriu que eu estava me envolvendo com o Murilo. Um dia ele me colocou na parede. E como eu nunca soube mentir, eu falei a verdade. Eu confirmei que sim, que eu tinha ficado com o Murilo algumas vezes. Essa conversa foi muito difícil. E naquele dia a gente acabou terminando. Com o fim do meu relacionamento, o Murilo começou a se aproximar ainda mais de mim e eu fui me apaixonando de verdade por ele. Mas por mais que eu gostasse dele, existia uma parte de mim que continuava presa ao Júnior. Ele sempre, sempre ia ter um espaço no meu coração. Depois que a minha filha nasceu, o Murilo me fez uma proposta que poderia mudar completamente a minha vida. Ele ia mudar de cidade, me chamou para ir junto com ele. Falou que ia assumir a minha filha e que a gente ia construir uma família. Mas foi justamente nessa época que o Júnior começou a aparecer com mais frequência.
3: Ô Flávia, a gente precisa conversar, viu?
2: Tá, o que que aconteceu?
3: É que eu andei pensando muito nesses últimos meses e eu percebi que eu não quero mais viver longe de você. Eu quero a nossa família. Eu quero estar perto de você, da nossa filha. Eu quero fazer a coisa do jeito certo, sabe?
2: Ah, eu acho que no fundo é o que eu sempre quis também.
3: Então vamos fazer acontecer. Vamos morar junto, vamos construir a nossa casa, o nosso cantinho. Vamos criar a nossa filha juntos, vai. Começar uma vida nova. O que você acha?
2: Naquela mesma noite, eu terminei com o Murilo. E depois disso, a gente nunca mais se viu. Eu e o Júnior fomos morar juntos numa casinha simples que era do tio dele. E no começo, a gente não tinha praticamente nada. Nós começamos do zero, mas eu estava tão feliz. Na minha cabeça, a gente estava finalmente construindo aquela família. Aquela família que eu sempre tinha sonhado. O Júnior, na época, trabalhava como eletricista e fazia muitas obras em outras cidades. Por causa disso, ele dizia que não compensava ir e voltar todos os dias, então ele ia na segunda-feira e voltava na quinta, ou às vezes só no final de semana. O que eu não gostava nada, viu? A nossa relação começou a se desgastar rápido, porque ele passava cada vez mais tempo longe de casa. Enquanto eu ficava com a Isa, pequenininha, cuidando de tudo sozinha. Aquele sonho de construir uma família feliz foi ficando cada vez mais difícil, mais distante da realidade que eu vivia. Quando a Isa fez um ano, eu consegui uma bolsa de 70% para cursar direito. Era a realização de um sonho. Eu via naquela faculdade a oportunidade de construir uma carreira, de mudar de vida, mas o Júnior, ele não ficou feliz com a minha decisão. Eu saía cedo de casa, eu deixava a Isa com a mãe dele, trabalhava o dia inteiro e quando saía do trabalho eu ia direto para a faculdade. Eu só buscava minha filha à noite. Era cansativo. Mas eu estava disposta a fazer aquele esforço porque eu sabia que era temporário e porque eu acreditava mesmo que estava construindo um futuro melhor para todos nós. Só que o Júnior começou a se incomodar cada vez mais. Ele dizia que a Isabela estava sendo criada pelos outros, que eu passava tempo demais fora de casa, que eu estava deixando a nossa filha de lado. Eu achei que aquilo era só preocupação de pai. Mas conforme os meses foram passando, os comentários viraram cobranças. O Júnior me pressionava cada vez mais, dizendo que uma mãe devia ser mais presente. Ele me acusava de só pensar em mim. Com o tempo, eu comecei a me cobrar também. E por isso, eu tomei uma das decisões mais difíceis da minha vida. Eu tranquei a faculdade. Fui me dedicar integralmente à minha filha. Claro que eu fiquei triste, claro. Mas eu achei que estava abrindo mão de um sonho por amor à minha família. Até que a vida me mostrou tudo aquilo que estava escondido debaixo do tapete. Um dia, uma prima que morava na região onde o Júnior estava trabalhando me mandou uma mensagem. Só que era uma mensagem que tinha uma foto dele. Uma foto dele ao lado de outra mulher. Quando eu vi aquilo, o meu mundo caiu. De repente, tudo começou a fazer sentido. As viagens, os dias longe de casa, as ausências, as desculpas, tudo. Tava tudo se encaixando. Eu olhava aquela foto mil vezes tentando encontrar alguma explicação. Mas no fundo eu já sabia a verdade.
4: O que, que é? Você tá doida?
2: Não, não tô não.
4: Que outra pessoa? Eu já te expliquei mil vezes que eu fico lá porque não compensa ficar indo e voltando. É dinheiro jogado fora.
2: Engraçado. Você trabalha em obra e nunca voltou pra casa com uma roupa suja pra eu lavar? Vai, vai. Fala a verdade, vai. O que, que é isso aqui? O que, que é essa foto aqui?
4: Foto? O que, que é isso? Quem é que te mudou isso? Peraí que eu posso te explicar.
2: Acabou, Júnior. Acabou. Eu passei anos acreditando em você. Eu mesma é que vou sair de casa.
4: Ô, Flávia, peraí. Para com isso, vai. Vem aqui, vem aqui. Me escuta. Vamos conversar. Vamos conversar. Eu te explico tudo. Pera.
2: E ele confessou. Eu ouvi da boca dele que estava me traindo. A gente discutiu por horas. Eu chorei, eu me revoltei, falei tudo que estava entalado aqui dentro de mim. Mas no fim, eu peguei as minhas coisas, eu juntei as coisas da Isabela e eu fui para casa da minha mãe. Mas como são as coisas, né? 3 semanas depois, eu comecei a passar muito mal. Fui ao hospital e foi aí que eu descobri que eu estava grávida. Foi um choque, porque nem de longe eu cogitava uma coisa dessas. Na mesma hora, eu liguei para o Júnior e disse que a gente estava precisando conversar. Ele foi até a casa da minha mãe e eu contei tudo. A reação dele me surpreendeu. Assim que ele soube da gravidez, ele abriu um sorrisão. Ele ficou super feliz. Foi um momento de emoção e, de repente, parecia que aquela notícia tinha apagado a traição. Tinha apagado as mentiras e tudo o que tinha acontecido entre nós. Naquele momento, eu quis acreditar que aquela era a nossa chance de recomeçar. E, mais uma vez, nós voltamos. Só que, quando a gente voltou, os mesmos problemas também voltaram. Eu vivia desconfiada. Qualquer mudança de comportamento me deixava em alerta. Eu tinha a sensação de que alguma coisa estava errada, mas eu não tinha prova, né? Além disso, a nossa relação já não era mais a mesma. Quando ele chegava em casa, eu tentava conversar, eu tentava me aproximar, mas era como se algo tivesse se quebrado para sempre. A confiança tinha ido embora. E junto com ela, boa parte da intimidade que a gente tinha construído também se foi. Mesmo assim, a gente seguiu. O tempo passou, meu filho Lucas nasceu. Eu tentava seguir em frente, cuidar dos meus filhos e manter a casa funcionando, mas estava ficando cada vez mais difícil. Eu não trabalhava, eu não estudava. Minha vida se resumia a cuidar das crianças e tentar fazer as coisas darem certo, enquanto o Júnior parecia cada vez mais distante da nossa família. Eu até lembro de um dia que me marcou muito. Eu tinha acabado de colocar o Lucas para dormir e vi que quase não tinha comida em casa. O que tinha eram 2 batatas e 1 pedaço de frango. Quando eu servia a comida para Isa, ela começou a chorar. E eu, que já andava esgotada, Simplesmente perdi o controle e joguei o prato longe. Não foi por causa da comida. Também não foi por causa da minha filha. Era o peso de tudo. Eu estava cansada, eu estava frustrada, eu não tinha dinheiro para nada, eu não tinha perspectiva e eu estava me sentindo completamente sozinha para resolver tudo. Naquele dia eu parei por alguns segundos e pensei que aquela, definitivamente, não era a vida que eu queria para mim. Eu pedi dinheiro emprestado para uma vizinha, peguei os meus filhos, entrei num ônibus e fui para casa da minha mãe. O Júnior começou a me ligar, a insistir para que eu voltasse com as crianças, mas eu estava exausta. Exausta de viver sempre os mesmos problemas, das ausências, das desconfianças e da solidão. Pela primeira vez em muito tempo, eu decidi olhar para mim. Eu voltei e me matriculei na faculdade. Resolvi retomar os sonhos que eu tinha deixado pelo caminho. O Júnior não gostou nem um pouco daquilo e, mesmo separados, ele continuava tentando interferir nas minhas decisões.
4: Você voltou a estudar, é?
2: Sim, voltei sim. Preciso fazer isso, né? Por mim, pelos meus filhos.
4: Seus filhos? Deixando as crianças largadas outra vez? Você é uma péssima mãe.
2: Elas não estão largadas, Júnior. Elas ficam com a avó até eu chegar do trabalho.
4: Ô, Flávia, vamos ser sinceros, vai. Você sabe que não vai levar isso pra frente. Você não termina nada do que você começa.
2: Pois eu terminei com você e eu te digo com todas as letras que é de vez.
4: Será? Você tá falando sério? Será mesmo? Vamos ver quanto tempo isso vai durar.
2: As palavras do Júnior ficaram ecoando na minha cabeça durante dias. Você não termina nada do que começa. Talvez ele tenha, sim, dito isso para me machucar. Talvez ele tenha dito apenas para me provocar. Mas, por algum motivo, aquelas palavras viraram uma chave dentro de mim. Naquele momento, eu tomei duas decisões. A primeira foi que eu nunca mais voltaria para ele. A segunda foi que eu terminaria minha faculdade, custasse o que custasse. Eu estava lutando para construir uma vida melhor para os meus filhos e para mim também. E aos poucos as coisas começaram a mudar. Em 2014, eu finalmente concluí a faculdade de Direito. No ano seguinte, eu passei na OAB e eu comecei a trabalhar como advogada num escritório. Era uma conquista tão grande para alguém que, alguns anos antes, tinha abandonado os próprios sonhos acreditando que precisava escolher entre ser mãe ou construir uma carreira. Eu fiquei naquele escritório por 10 anos e foi lá que eu construí a minha independência, que eu ganhei experiência e comecei a enxergar um futuro diferente para mim e para os meus filhos. Algum tempo depois eu conheci o Rodrigo e desde o começo ele foi completamente diferente. Presente, parceiro, e me transmitia uma segurança que eu nunca tinha experimentado antes. Ele tinha dois filhos e acolheu a mim, a Isabela e o Lucas com um carinho que me emocionou demais. Foi ele, aliás, que me incentivou a prestar concurso público quando eu passei por uma fase profissional mais complicada. No começo, eu não me interessava muito pela ideia, mas conforme eu fui pensando sobre qual caminho eu queria seguir, eu comecei a olhar para minha própria história. Voltei às lembranças da minha infância, pensei em tudo que eu tinha vivido e em como eu gostaria de ter sido ouvida, protegida e acolhida quando eu era criança. Foi aí que nasceu um desejo no meu coração: me tornar delegada. Em 2022, eu me inscrevi para o concurso da Polícia Civil de Goiás. Eu estudei durante 4 meses com tanta dedicação e o Rodrigo estava lá do meu lado o tempo todo. Mas eu não passei. Eu fiquei fora da segunda fase por uma questão. E aquilo doeu, viu? Depois de tanto esforço, era difícil aceitar que eu tinha chegado tão perto. Mas dessa vez eu não desisti, não. No ano seguinte, surgiu uma nova oportunidade: o concurso da Polícia Civil de São Paulo. Eu me inscrevi e, quando saiu o resultado, descobri que tinha sido aprovada para a próxima fase como investigadora. Só que, ao invés de comemorar, eu entrei em pânico. A Polícia Civil de São Paulo exigia uma prova oral e eu fiquei com tanto medo que eu pensei em desistir. Só que mais uma vez foi o Rodrigo que me lembrou de tudo que eu já tinha superado para chegar até ali. Então, eu continuei estudando. Fui lá me preparando, enfrentando medo, uma coisa de cada vez. Depois de muito estudo, chegou a hora. Eu estava tão nervosa, estava com medo, estava cheia de dúvidas. Mas o Rodrigo e a minha filha estavam lá comigo. E ver os dois me apoiando naquele momento me deu forças para seguir em frente. Meses depois, saiu o resultado. Aprovada! E quer saber? Aquela conquista significava muito mais do que um cargo. Era a prova de que eu tinha conseguido reconstruir a minha vida. Hoje eu me preparo para assumir essa nova etapa da minha carreira. Mas continuo estudando porque o meu sonho não acabou, não. Eu ainda quero me tornar delegada e dedicar minha vida a proteger mulheres e crianças que estejam passando por situações parecidas com as que eu vivi. Eu quero me especializar em violência doméstica e dedicar minha carreira ao combate aos crimes contra crianças e à responsabilização dos agressores. Porque eu conheço a dor do silêncio, conheço as marcas que certos traumas deixam. Eu sei a diferença que faz quando alguém encontra acolhimento, proteção e coragem para recomeçar. Eu demorei muitos anos para me reconstruir. Hoje, a Isabela tem 20 anos e sonha em cursar psicologia. O Lucas tem 17 e quer fazer medicina. E eu tenho um orgulho enorme dos dois. Por eu saber como é crescer sem ser ouvida, eu sempre fiz questão de construir com eles uma relação diferente. Nós conversamos sobre tudo. Eles sabem que podem me procurar para qualquer assunto, sem medo, sem vergonha, sem julgamentos. E quando eu olho para trás, eu percebo que a minha história não foi definida pelas feridas que eu carrego, não foi. Ela foi definida pela coragem de continuar. A menina que um dia não foi acreditada cresceu, encontrou a própria voz e transformou a dor em força para proteger outras pessoas. E pela primeira vez, eu sinto que tudo que eu vivi encontrou um propósito.

0: Band FM. É o Diego e Vitor Hugo e a Maiara Maraíza. Conselho bom no nosso Quem Ama Não Esquece de hoje. E você vê só, quando você tem um conselho bom, quando você tem uma ajuda, quando você tem um apoio, um incentivo. Cada um é o que tem que ser, né, gente? O que quer ser. Mas uma pessoa tóxica do seu lado, uma pessoa que não te apoia, ela pode simplesmente te afundar. Você vive num relacionamento com dependência emocional, você não sabe exatamente o que está acontecendo, a pessoa está vendo isso, ela se aproveita dessa situação. Foi o que aconteceu com a Flávia, né? No primeiro relacionamento dela. E aí depois, graças a Deus, ela deu uma baita de uma volta por cima. E que linda a sua história, a história de incentivo, porque pode ter muita gente ouvindo agora, passando por alguma situação semelhante, né? Achando que não tem jeito. A gente tem medo da mudança, a gente tem medo do novo, isso é fato. Mas a gente tem que se mexer, viu? Se não tá bom, se mexe, sai. Eu sei que muitas vezes tem a questão dos filhos, como ela também tinha. Vai ser muito difícil. Mas a gente vê que tem esperança, assim, que tem luz no fim do túnel, né, Flávia?
1: Toda a galera da Band FM, quero agradecer de coração por terem contado a minha história no Quem Ama Não Esquece. É muito importante ouvir minha trajetória compartilhada assim com tantas pessoas.
0: Muito bom.
1: Foi muito bom. Eu sei que a vida, às vezes, tem momentos bem difíceis e eu espero que, de alguma forma, a minha história possa inspirar outras pessoas a acreditarem que é possível superar dores, traumas e desafios. Nem sempre o caminho é fácil, mas vale a pena continuar caminhando e acreditando nos nossos sonhos. Hoje eu sou uma advogada, estou aprovada para o cargo de investigadora da Polícia Civil de São Paulo, mas continuo estudando para realizar novos objetivos. Tenho muito orgulho da mulher que me tornei e da família que eu construí. Também quero aproveitar para dizer ao Rodrigo o quanto eu amo e que sou profundamente grata por todo o apoio, carinho e incentivo que ele me dá todos os dias.
0: É maravilhoso.
1: Amor, obrigada por ser sempre essa pessoa maravilhosa que me ajuda a enxergar a minha melhor versão, mesmo quando eu não consigo. Muito obrigada, Band FM, por darem voz à minha história. Um beijo carinhoso para todos vocês e para todos os ouvintes.
0: Ai, Flávia, obrigada a você, viu, por compartilhar com a gente a sua história de superação. É uma história linda, que é aquela que a gente ouve, a gente fala, ai, que bom. E até o fim, né? Até o fim, o Júnior ficou enchendo o saco, ele ficou lá em cima e falando, olha, você não vai conseguir. Nossa, como é ruim, né? Como é ruim conviver com uma pessoa desse jeito, negativa, que deixa você pra baixo. E que bom que você encontrou com o Rodrigo. Ele merece aí todas as declarações de amor. Gente, você tem uma opinião, uma mensagem? O que você tem pra falar da história de hoje? Pelo 11999919197, você comenta com a gente. E também através das nossas redes sociais, @BandFM. Tem lá fotos, você pode comentar, você pode ver um pouquinho da família da Flávia. É muito bacana, viu? Eu espero você também.

0: Band FM, eu, Zezé de Camargo e Luciano, é o amor do nosso Quem Ama Não Esquece de hoje. O amor então venceu na história da Flávia pelo 11 999919197. Você comenta, manda aqui sua mensagem que eu tô esperando.
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0: 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A gente está contando hoje a história da Flávia. A Flávia que passou por diversos problemas no seu primeiro relacionamento, né? Traições, incertezas. E aí, ela ia, queria terminar. Eita, e o moço vinha atrás. Ai, meu Deus, o Júnior vinha. Ai, não, Flávia, fica. Eu vou mudar. Aquela velha história, né? Quando a gente ama, a gente não tem controle. A gente quer, a gente acaba acreditando, mesmo que sem querer, mesmo que todas as ações da outra pessoa mostrem outra coisa, a gente vai lá e tenta mais uma vez pelo simples fato de amar.
1: Bom dia, nossa, essa história foi demais, me arrepiou. Olha, eu ouço todos os dias histórias, mas a de hoje, realmente, muitas vezes a gente vai pela opinião dos outros ou o que os outros pensam. Sim. E realmente, ela lutou, ela mereceu e ela vai conseguir chegar onde ela quer. Parabéns, Band. Adoro as histórias de vocês.
0: Ah, linda.
1: Obrigada.
0: Obrigada a você.
1: Marta, Cidade Líder.
0: Ô, Marta, um beijo pra você. Obrigada pelo seu comentário. Lá no nosso Facebook, Amanda Mel tá falando, tô chorando aqui. Eu tenho orgulho de escutar uma história assim. Eu, como mulher e mãe, me sinto orgulhosamente representada. Ai, Amanda, vou te falar que eu também, viu? Eu também.
2: Alô, ouvintes da Band FM, Renato Pirapozinho aqui.
0: Oi, Renato.
2: Essa história aí. Falar bem a verdade pra você, é triste e tudo mais, mas já começou errado, né? Que ela traiu o Júnior também com o Murilo lá, podia ter seguido a vida com o Murilo e tal, não quis, quis ficar dando soco em ponta de faca. Lembro muito uns parentes meus que eu tenho, que passa nessa situação aí também.
0: Eita.
2: Mas graças a Deus deu tudo certo, ela se encontrou, criou uma família bonita. Fé em Deus, vai dar tudo certo e ela vai virar delegada. Amém?
0: Amém, amigo. Obrigado pelo seu comentário. É, mas ela também, né? Ela também tava sendo traída, né? Na verdade, ela já não tava querendo mais. É a hora que ela tava com o Murilo, aí vem o Júnior e fala, ah, eu quero ficar com você de novo. É difícil quando a gente tá dentro da situação. É difícil demais, é forte demais. E outra, ela grávida, a gente sempre quer ficar com o pai dos nossos filhos. A gente vai tentar pela família até a hora que vê que realmente não tem mais como. A gente dá realmente murro em ponta de faca. E outra, né, gente? O coração... Vamos falar? Coração, quem é que entende o coração? Não é igual matemática? Na matemática, 2 e 2 o quê? 4. É certinho, é exato. Mas nos sentimentos, não existem fórmulas exatas, muito menos resultado garantido. Lá no nosso Instagram, @BandFM, a Maristela tá falando que legal que você deu uma cambalhota e mostrou que era capaz também. Arrumou uma pessoa para correr junto com você, isso é muito importante no relacionamento. Que Deus continue te abençoando sempre. Você vai longe, guerreira. A sua família é linda. E você, quer ver a família dela também? Acesse lá as nossas redes sociais, @BandFM, você confere e comenta. E manda sua mensagem aqui no nosso WhatsApp, tá bom? É o 11 99991 9197. Qual é a sua opinião da história da Flávia? A história de hoje.

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1: Band FM, é o Daniel aqui na nossa programação com Quando Acaba uma Paixão. Aqui no nosso Quem Ama Não Esquece de hoje, com a história da Flávia, todo mundo feliz, todo mundo emocionado. A Denise lá no nosso Facebook tá falando, inclusive, assim, ó, ainda bem que você largou esse peso morto na sua vida. Deus faz tudo no seu tempo, não é verdade? Tem coisa que parece que vem puxando a gente e vai puxando a gente assim para baixo, né? Vai puxando, quando você vê, você tá afundada, toda a esperança que você tinha, você vai ouvir conselho de gente errada, de gente pessimista, e você vai se afundando. Isso é horrível. Que bom que ela acordou mesmo, Denise. Tô contigo e não abro.
2: Bom dia, Milena. A minha história, apaixonei, emocionei, chorei, porque eu sempre arrependi por não ter estudado, eu arrependo muito, por não ter conseguido estudar, né? Tem gravidade nova, com 15 anos, mas eu me arrependo, mas eu tô torcendo pra cima. Ela vai ser a delegada que ela merece.
1: Sim.
2: E ela merece muito. Ela já é delegada, ela já conseguiu. Ai, mas eu tô tão feliz com a história, tô tão feliz por ela. Meu Deus do céu. Que mulher maravilhosa.
1: A gente fica feliz junto.
2: Bom dia, Milena. Manda um abraço pra nós de Veredinha, Milena.
1: Um abraço.
2: Mais aqui de Veredinha. Bahia.
1: Ei, Veredinha, Bahia, um abraço pra todo mundo que tá mandando mensagem aqui. Mulher, e você se arrependeu porque não estudou, engravidou nova, sua filha já deve estar grande. Vai atrás, nunca é tarde, viu? Nunca é tarde, a gente não deve se limitar. Falar, ai, não, pra mim já acabou. Não, às vezes dá tempo. Às vezes, se você começar agora, vai por mim. Ainda dá tempo.
3: Bom dia, Band FM.
1: Bom dia.
3: Que história linda, né?
1: Nossa,
3: sabia que quando uma mulher vence na vida, todas nós vencemos.
1: É sobre isso.
3: Principalmente quando ela conta a história dela.
1: É verdade.
3: Aí quem tá escutando e que tá sem ânimo, sem vontade,
1: isso,
3: acha que não vai conseguir.
1: Então, é sobre isso.
3: Se inspira naquela história.
1: Uhum.
3: Que história linda. Deus abençoe sempre você. Você vai conseguir sim ser delegada, porque tudo que a gente quer, a gente consegue com a força de Deus. Um beijo, Mia. Vivi do Sesc Interlagos.
1: Ah, Vivi, um beijo pra você também, minha linda. Obrigada pelo seu comentário. Olha, a Ana Chagas Bonifácio, lá no nosso Instagram, @bandfm, tá falando, que história linda. Vó, você me deu um sacode. Já tentei várias vezes passar num concurso e desisti. Você é um exemplo. Parabéns. Eu vou voltar a correr atrás do meu sonho. Posso falar uma coisa, gente? Vê uma mensagem dessa no Instagram. A história aqui inspirando. E você pensando em voltar. Menina, você não desista até você passar nesse concurso. Tá combinado? Depois vem contar essa história aqui pra gente. O que você acha?

0: Band FM, Jorge Mateus, louca de saudade, aqui no nosso Quem Ama Não Esquece de hoje. Pra falar da história da Flávia, né, todo mundo muito emocionado, todo mundo muito feliz, todo mundo comemorando pela Flávia, volta por cima que ela deu, inclusive os homens também aqui, oi, oi.
1: Só tem uma coisa a dizer, siga em frente, você vai realizar seu sonho de ser delegada, porque você tem potencial. E aquele fulano lá do começo, que te botava para baixo, infelizmente existe muito homens, que a gente não pode chamar de homem. É homem porque foi, nasceu e registrado como homem. Tinha que ser registrado como canalha. Esse tipo de homem que não dá valor nas qualidades que um ser humano tem, principalmente a mulher, a companheira que tá do lado dele.
0: Tá cheio, tá cheio.
1: José Miúdo, Sinop, Mato Grosso.
0: Ô, José Miúdo, um beijo pra você. Obrigada, viu, pelo seu comentário aqui com a gente. Faça das suas as minhas palavras também, meu amigo.
2: Bom dia, uma história linda. Tem alguma coisa a ver com a minha.
0: Ah, é?
2: Se dá um limão, a gente faz uma limonada.
0: Concordo, amiga.
2: Que ela seja feliz, ela é uma guerreira. Eu estou incluído junto dessa história, porque tem um pedaço da minha vida que está aí. Que Deus abençoe, que Deus é bom o tempo todo.
0: Olha, eu vou falar uma coisa para você, mulher que está ouvindo hoje o nosso Quem Ama Não Esquece. Põe uma coisa na sua cabeça, nós temos superpoderes, inclusive o superpoder extraordinário de dar a volta por cima.
3: Bom dia, Milena. Bom dia a todos os ouvintes da Band.
0: Bom dia.
3: Aqui é a Rosileide de Francisco Morato. Que história linda. Eu amei. Isso é que é uma mulher. Parabéns.
0: Não é?
3: Você é de tirar o chapéu. Parabéns. Que Deus te abençoe. Que você vai conseguir fazer todas as suas faculdades que você tem vontade. Tô muito feliz por você. Você é a mulher guerreira, isso mesmo. Demorou de acordar, mas acordou.
0: É verdade. Às vezes a gente demora, né? Depois a gente olha pra trás e fala, nossa, por que que eu demorei tanto? Ah, mas aí você fala assim, nossa, eu passei exatamente pelo que eu devia passar. Agora eu olho pra trás, ó, consciência limpa, zerada.

0: o Vitor e Léo, Nada Normal, aqui no nosso Quem Ama Não Esquece de hoje, que foi assim, aquela história normal que a gente já está acostumado a ver aqui, né, Murilo? Tudo bem?
1: Tudo bem, você, Milena? Tudo bem, gente?
0: Tudo jóia. Graças a Deus, é a história de volta por cima.
1: Então, e teve até um charameu aí na história, né? Teve o Murilo também
0: você
1: na história.
0: Você é o amante da história.
1: Eu entrei ali no meio... Mas não foi na mesma moeda, né? Não foi um troco, né?
0: Ah, então, algumas pessoas... Ah, ela também errou, gente. Mas foi um centavo comparado a milhões. O cara aprontou demais com ela. Ela tava muito carente, assim, não justifica. Não estamos passando pano.
1: Sim. E eu acho que tem nessa história o que fica também é aquele... Quando a gente tá perdendo, é que a gente começa a dar valor, né? E na maioria das vezes a gente é assim mesmo. Com tudo na vida,
0: pois
1: né?
0: Gente.
1: Com o emprego, a gente fala, pô, tem tanto tempo no emprego aí... Quando você pede, você fala, puxa vida, era tão legal lá. Ou né, com alguém, com uma pessoa, enfim, que tá ao teu redor. A gente tem que valorizar as coisas que a gente conquista.
0: E eu vejo também, Murilo, nas histórias aqui, eu tenho aprendido muito e visto muito isso também, um comportamento assim, pega umas pessoas que malha, faz sofrer, aí depois a hora que acha um legal, aí dá um super valor e daí segue a vida em frente. E isso a gente vê também. Será que se você achasse uma pessoa tão legal assim no começo, você ia dar esse valor todo?
1: Também.
0: Ou você que ia errar? Não
1: também,
0: sei, né?
1: Também.
0: Não dá pra saber, viu?
1: Olhos atentos, sempre valorizando as conquistas.
0: É verdade.
1: Mesmo as pequenas, porque às vezes as pequenas é que vão fazer falta lá na frente.
0: É, aquele basiquinho bem feito é difícil.
1: É isso.
0: Bom, mas tem uma coisa
1: tem
0: que eu
1: uma
0: sei
1: cesta,
0: aqui.
1: Né?
0: É da cesta.
1: Delícia.
0: E que cesta?
1: É muito boa essa cesta, hein? Deliciosa. E eu falo sempre que o que eu mais gosto quando eu ganho uma cesta é abrir a cesta junto com as pessoas ao seu redor, né? Seja, enfim, as pessoas da sua família, as pessoas que vão curtir aquela cesta junto com você. E hoje tem mais um ganhador ou ganhadora dessa cesta maravilhosa.
0: Vai abrir a cesta assistindo o jogo. Ai, que delícia! Já dá pra fazer a festa na sua casa. É bolo, torrada, geleia, biscoito. Quem mandou aqui pra gente a história foi aprovada. E ganhou essa cesta hoje foi a Taila Vitória da Silva Lemes dos Santos. Ô, Taila, parabéns!
1: Bom, hein, Taila? Ganhadora, olha que legal, hein? E ó, mais uma vez a gente fala, né? Manda a sua história aqui, conta a sua história. Além de concorrer a presente, você vai ficar super feliz em ouvir a tua história aqui no Quem Ama Não Esquece.
0: Ó, lembrando que além do WhatsApp tem um e-mail também que as meninas recebem. É o quemamanãoesquece@band.com.br.
1: Boa!
0: E o nosso Quem Ama vai ficando por aqui também, né?
1: Isso, e hoje tem jogo do Brasil. Já dei meu palpite, falei que
0: qual
1: é 4-0 hoje.
0: Eu palpitei um a menos que você, 3-0.
1: Então, estamos empolgados e tomara que toda essa empolgação se reverta em gols.
0: Por enquanto só tô perdendo dinheiro, a gente tem um bolão interno aqui, por enquanto só perdendo. Espero ganhar hoje.
1: Tomara.
0: A hora que fizer 3 eu já vou, tá
1: já
0: ótimo.
1: Tá bom, já tá bom.
0: Beijo, Murilo, bom
1: beijo,
0: final
1: Milena.
0: De semana, até segunda.
1: Tchau, gente, beijo, até segunda.
0: Tchau, tchau.

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0: Começando Minha Música, Minha Vida. E você quer tanto ouvir sua música, né? E você pede aqui pra gente, vai, toca tal música, toca tal música. Essa música com certeza tem um valor pra você super especial, né? Se você tá pedindo ela, agora a gente quer saber o porquê. Em que momento ela passou a ser a sua música preferida que você quer ouvir aqui na Band FM? Uma música que te emociona, uma música que te faz lembrar de um momento ou de uma pessoa. Conta aí pra gente. 11 999919197.
2: Boa tarde, Milena. Eu sou a Ivani de Cotia.
0: Oi, lindona.
2: Tem uma música que é das minhas lembranças e minhas recordações. Uma música que marcou muito a minha vida. É. Foi a música do Roupa Nova, É Linda. Essa música tem umas lembranças. Quando toca, eu sempre recordo. Lá atrás, foi o dia que eu conheci o meu namorado, que hoje é meu marido. Toca pra mim, Band FM.
0: Mulher, é claro que eu vou tocar essa música tão especial, pra um momento tão especial desse. Ivani, um beijo, diva linda.

0: Band FM, Henrique e Juliana, amor dos outros, aqui no Minha Música Minha Vida. Eu quero ver você apertando o microfoninho do WhatsApp, hein? 11 99 91 9197. Qualquer música que você quer ouvir aqui com a gente.
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1: Já parou para pensar em quanto o campeão da principal disputa internacional do futebol fatura ao levantar o troféu? 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Isso sem contar as premiações das fases anteriores. 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
0: Ah, tem sim. Eu sei que tem. Aquela música que você ama, a sua música preferida. A sua música que quando toca você fala, gente, minuto de silêncio. Eu quero curtir minha música porque eu lembro tanto de uma coisa que aconteceu comigo. Vai, grava sua mensagem. Não precisa ter pressa. Pega o microfone aí do WhatsApp e grava pra mim pelo 11 999 919197. Você vai falar, Mi, ó, eu gosto dessa música porque ela faz me lembrar de uma pessoa que, nossa, conta
2: aí.
0: Boa
2: tarde, gostaria muito de ouvir Como Nunca Amei Ninguém, do Exalta Samba. Essa música marca muito a minha história, naquele velho histórico, né? Nem todo amor da vida é o amor para a vida. Eu
0: Exatamente.
2: Tive a oportunidade de viver 2 anos e meio ao lado de uma pessoa que me deu toda a sustentação, a base do que eu sou e do que eu tenho hoje. Mas, em um certo momento, nós dois percebemos que não era um amor para a vida, porque acabava influindo em muitas outras coisas. E essa música descreve perfeitamente a nossa história. Então, todas as vezes em que eu a ouço, me vêm as boas memórias, lembranças muito positivas.
0: Ô, meu amor, eu vi que foi bem marcante na sua vida, né? Então, eu vou tocar essa música para você relembrar. Um grande beijo, viu?

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1: Ai, gente, que maravilhoso. Bom dia, meu Leonardo Garçom com o Eduardo Costa pra encerrar muito bem a minha música, a minha vida de hoje. Eu também vou ficando por aqui. Vou te falar, se você ainda não me segue lá no Instagram, quero muito ser sua amiga, tô lá eu e a Cacá, gente. A gente tá fazendo um meme dessa Copa. Quem disse que mulher não entende de futebol? Lá a gente tá provando pra você que a gente realmente entende. Vai lá ver o nosso meme. Meu Insta é o @milenabarros. Dois S no final. Bota um S a mais lá. Tá bom, gente? Ó, bom jogo. Amanhã a gente se encontra. Um beijo, Divo. Beijo, Diva.
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0: Vamos então começar a nossa Super 6 por aqui, iniciar a nossa tarde. Hoje é dia de Jogo do Brasa. Tem Jogo do Brasil hoje, hein? E tem prêmio aqui também na Super 6. Pra ti que mandar o teu voto no 99509-0933 ou em arroba Band FM Poa, pode ganhar 4 ingressos de cinema. Sim, 4 ingressos de cinema para o filme Dia D. 4 ingressos de cinema para o filme Dia D. Se tu mandar o número de 1 a 6 aqui pro nosso WhatsApp ou o nome da música que tu quer ouvir mais uma vez na nossa programação. Vamos à lista então. Música número 1, Zé Felipe e Ana Castela, Sua Boca Mente. Música número 2, Eduardo Costa, Imagina Eu. Música número 3, Gustavo Lima, Proibido Terminar. Música número 4, Menos é Mais e Simone Mendes, Pedro Pecado. Música número 5, Marília Mendonça, Leão. E música número 6, Danilo e Davi, Não Mexe Nas Minhas Gavetas. Curtiu a sequência? Então manda teu voto. Manda o número de 1 a 6 aqui pro WhatsApp ou o nome da música que tu quer ouvir mais uma vez, porque eu posso te dar 4 ingressos de cinema por aqui. Bora que começou então!
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0: Muito obrigado. Obrigado, BC. Obrigado, Camboriú.
1: Band FM 93.3, Gustavo Lima, Proibido Terminar. Foi a música número 3 da nossa Super 6. A música número 2, Eduardo Costa, Imagina Eu. E a música número 1, Zé Felipe Ana Castela, Sua Boca Mente. Tá valendo 4 ingressos de cinema, 4 ingressos para o filme Dia D. Curtiu a sequência? Então manda um voto aqui para mim, tá? No 99590933, manda um número de 1 a 6 ou o nome da música que tu quer ouvir de novo aqui na nossa programação. Música número 4, Menos é Mais, Simone Mendes, Pedro Pecado. Música número 5, Leão, Marília Mendonça. E música número 6, Danilo e Davi, Não Mexe Nas Minhas Gavetas. Vamos embora então, porque daqui a pouquinho eu tenho o resultado. Resultado de quem vai levar 4 ingressos de cinema para casa e também a música que vai tocar de novo aqui na nossa programação. Então continua votando, porque daqui a pouco eu trago o resultado.

0: Band FM 93.3, Danilo e Davi, não mexe nas minhas gavetas, foi a música número 6. A música número 5, Marília Mendonça, Leão. A música número 4, Menos é Mais, Simone Mendes, Pedro Pecado. Música número 3, Gustavo Lima, Proibido Terminar. Música número 2, Eduardo Costa, Imagina Eu. Música número 1, Zé Felipe Ana Castela, Sua Boca Mente. Curtiu a sequência? Então manda aqui o voto pro 99509933. 99509933 ou arroba BandFMPoa, tá certo? Porque tá valendo 4 ingressos de cinema para o filme Dia D. Curtiu? Então, ó, eu preciso que tu vote. 99509933 ou arroba BandFMPoa. Porque daqui a pouquinho eu vou trazer o resultado, então não fica de fora.
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0: Vamos aos destaques nacionais. As inscrições para o Sisu Mais, etapa complementar do Sistema de Seleção Unificada, terminam hoje. A seleção oferece vagas remanescentes para o segundo semestre em universidades e institutos federais. Podem participar estudantes que concorreram ao Sisu 2026 e fizeram pelo menos uma das 3 edições do Enem. E agora, notícia internacional. Conflito no Oriente Médio provocou aumento nos preços dos combustíveis em todo o mundo. Em vários países, a alta foi significativa por causa da valorização do petróleo. No Brasil, o impacto foi menor do que a média registrada no mercado internacional. Segundo um estudo divulgado nesta semana, os reajustes da gasolina e do diesel no país ficaram abaixo da média global. Para mais informações, fique ligado nas próximas edições do Band Notícias.
1: Já sabe que daqui a pouco tem mais músicas, né? 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
3: Eu tô de volta aqui na Band FM, então vem juntinho comigo. 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
3: É isso aí, vamos descobrir o resultado da nossa Super 6, aquela música que vai tocar de novo aqui na nossa programação. Muito obrigado pelo teu voto, muito obrigado mesmo. A gente agradece de coração esse carinho todo que todos os dias dá pela gente aqui. Mas só uma pessoa vai levar pra casa 4 ingressos de cinema para o filme Dia D. E quem vai levar pra casa vai ser a Suzana Lira, arroba Suzana _ Lira no nosso Instagram. Suzana Lira, arroba Suzana _ Lira. Manda um oi aqui pro nosso WhatsApp e a gente fala direitinho como é que faz aí pra retirar teu prêmio e confirmar teu cadastro, tá bom? E a Super 6, quem foi, hein?
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FM 93.3, Ferrugem, Pirata e Tesouro. Agora 23 minutinhos, faltando para as 2 da tarde. E daqui a pouquinho o Da Play tá no ar. Então pede tua música, pede o teu som, porque daqui a pouquinho eu começo o Da Play, viu? Já tá valendo, inclusive. Já pode pedir tua música e teu som por aqui, porque na hora eu vou atender. Tem que falar teu nome, tem que falar teu bairro e também a música que tu quer ouvir. A partir das 2 horas da tarde, eu começo a atender os pedidos por aqui. Então, já tô arrecadando, hein? Está aberta aí a fila de pedidos. Hoje tem bolão da Band FM. Hoje tem Brasil e Haiti. Logo mais às 9 horas da noite. E eu quero saber o seguinte. Qual o teu palpite pro jogo de hoje? Se tu tem um palpite bom, corre lá no @BandFMPO no nosso Instagram, porque quem acertar concorre a um voucher de R$1.000 para gastar como quiser. E o resultado sai logo depois do jogo, hein? Não esquece que a Copa é da Band FM, a Copa aqui é a melhor. A gente vai transmitir o jogo aqui, tá? No 93.3, tem mais isso ainda, hein? Coisa boa. Bora, Band FM! Ai, que loucura!

Band FM 93.3, os varões da pisadinha, esquema preferido. E meu esquema preferido é aquele que tu pede tua música, aquele que tu pede teu som e eu rodo ele por aqui. Fechou todas? Então pede agora, porque daqui a pouquinho começa mais uma edição do Da Play aqui na Band FM, daqui a 10 minutinhos. Então bora pedir tua música aí!

0: Band FM 93.3 para Eclesiana Castela simplesmente acontece. E depois do nosso intervalo comercial, começa mais uma edição do Da Play aqui na Band FM. É, aqui no Da Play, tu pede tua música, pede teu som e a gente roda ele na hora pra ti no 995-0933. Depois do intervalo, vai começar!
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9: Bora, bora, bora! Tô de volta aqui na Band FM. Eu tô de volta. E agora pra começar o Da Play, hein? Agora pra começar o Da Play. Eu sou o Luan Santos e hoje eu fico até às 7 contigo, hein? Band FM. 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
15: Vamos começar mais uma edição do Da Play aqui na Band FM. Aqui na Band FM, tu pede tua música, pede o teu som e a gente roda na hora pra ti até as 3 horas da tarde. Vou estar aqui atendendo o teu pedido, tá bom? Então fala o teu nome, fala o teu bairro e também fala a música que tu quer ouvir, porque eu vou tocar na hora pra ti, tá certo? Vamos com o pedido da Josi pra abrir o nosso Da Play de hoje. Fala, Josi!
16: Alô, Luan! Alô, aqui sou eu, a Josi de Cachoeirinha. Quero pedir no Da Play a música Perfume do Belo. Quero mandar pro amor da minha vida, o Elias, porque nesse final de semana nós não vamos nos ver, mas vamos nos falando, né?
15: Claro!
16: Quero falar pra ele que amo muito ele, que a saudade vai ser grande. E agradecer a todos os locutores da rádio.
15: Obrigado, obrigado.
16: Mandar um abraço aí pros ouvintes. E uma boa tarde de quarta-feira pra todos. Beijo, amor. Te amo.
15: Hoje é quinta, mas vamos embora.
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15: Hoje é sexta, meu Deus do céu.

0: Band FM 93.3, Leonardo, pega eu e leva pra você. Ó, pode pegar o teu telefone e levar o áudio aqui pra Band FM no 99590933. Fala o teu nome, fala o teu bairro e pede tua música, porque o da Play tá no ar e até as 3 horas da tarde eu vou estar tocando teu pedido por aqui, tá certo? Vamos com mais um pedido de música, dessa vez dela, da Aline. Oi, Aline, fala comigo.
1: Boa tarde, pessoal da Band. Boa tarde. Meu nome é Aline aqui de Glorinha. Queria pedir a música Temporal de Amor do Gustavo Lima e dedicar ao meu gato, né? Meu amor da minha vida, Lucas. Meu amor, logo, logo eu tô chegando pra gente matar a saudade. Beijo, beijo, beijo. Obrigada, pessoal da Band.
0: Beijo!

0: Cidade FM 93.3, Simone Mendes, Dois Tristes. Vamos seguindo aqui com o nosso Da Play. Aqui no Da Play, tu pede tua música, pede o teu som e a gente roda ele na hora pra ti. Vamos com mais uma agora do meu parceiro Maradona. Fala, meu querido.
1: Band 93.3, aqui é o Maradona Benevelho. Eu quero mandar um abraço pra Graciela, a mãezinha dela, a Deise, o filho dela, o Gustavo, a Renata, e uma música, Siluã. Sexta-feira de novo. Se mandar o áudio e a música...
0: Não agradece, né? Eu sei.

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0: Band FM 93.3, Luan Santana, Mulher Segura. E eu sigo no Da Play, né? Aqui no Da Play tu pede tua música, pede teu som e eu rodo ali na hora pra ti. Pelo 99509933 é onde tu vai pedir o teu som, igual a Neuza. A Neuza de Viamão, né, Neuza? Fala comigo!
1: Boa tarde!
0: Boa tarde!
1: Lindos e lindos aí da Band, só ligadinha com vocês, na
0: Opa,
1: melhor companhia.
0: Coisa boa!
1: Sextou!
0: Uhum.
1: Aqui é a Neutrezinha de Viamão. Eu gostaria de curtir uma música do Sandro Coelho.
0: Opa, boa!
1: Bem apaixonada e dançante.
0: Claro!
1: Pode ser?
0: Óbvio que pode!
1: Beijos! Obrigada! Ótimo fim de semana!
0: Muito obrigado, querida! Um beijo!

0: Band FM 93.3, Sorriso Maroto, se eu te pego, te envergo. E é o seguinte, estamos quase encerrando o nosso Da Play de hoje, mas dá tempo daquela saideira. Sabe aquele último pedido que a gente faz antes de ir embora? Pois é, a saideira. E a saideira, quem vai pedir vai ser o Paulo, né? Paulo, conta pra mim o que, que tu quer ouvir hoje pra encerrar o nosso Da Play. Fala, meu velhinho.
1: Fala, Luazito. Tudo certo, irmão?
0: Tudo certo.
1: Paulo Sapucaia. Ô, irmão, dá Play pra nós aí no Jorge Aragão, por favor.
0: Boa.
1: Valeu aí, bom final de semana pra nós.
0: Tamo junto.

0: Band FM 93.3, Jorge Aragão, Abuso de Poder. E com essa a gente encerra o nosso Da Play de hoje. Muito obrigado aí a todo mundo que mandou sua mensagem por aqui, que pediu seu som. Mas agora vai começar o Curte Aí. E o Curte Aí de hoje tá louco de especial, porque hoje é dia de fazer promessa por aqui, tá? Hoje é dia de Brasil, ziu, ziu, ziu na Copa do Mundo, não é verdade? Hoje tem jogão, hein, Brasil e Haiti, às 9 horas da noite. E a gente quer saber de ti. Vai prometer alguma coisa pro X? Então promete aqui no nosso Curte Aí. Se o Brasil for campeão, eu complete a frase. Porque a mais criativa vai levar um voucher para o Mundo Fantástico das Pizzas. Um voucher para o Mundo Fantástico das Pizzas, que é uma pizzaria temática, cheia de surpresa. Tem dezenas de sabores de pizzas salgadas, doces e ainda tem comida japonesa. Então manda aqui para mim, tá? Se o Brasil for campeão, eu... E aí tu vai concorrer a esses vouchers da Pizza. Mundo Fantástico das Pizzas. Daqui a pouquinho eu tô de volta com o Curte Aí.
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1: Bora, bora, bora! Tô chegando com o nosso Curte Aí. A Copa do Mundo, daqui a pouco tem Brasil. Como é que tá o clima aí? Pum, pum, uma vuvuzela. Eu sou Luan Santos e hoje eu vou até às 7 contigo, viu? Band FM. Ah, sua rádio do seu jeito.

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1: Muito boa tarde, tô chegando com o Curte Aí aqui na Band FM. Hoje é dia 19 de junho, sexta-feira, sextou, dia de Copa, dia de Brasil, dia de futebol, eu tô maluco. Ah, eu tô maluco! Hoje eu quero te dar um voucher do Mundo Fantástico das Pizzas, hein? Eu vou te dar esse voucher, tá? Eu quero te dar esse voucher, mas pra isso tu precisa participar comigo aqui no 99509933, respondendo a pergunta. Se o Brasil for hexacampeão, eu, tá? É uma brincadeira, tá? É uma promessa de verdade. Só uma brincadeirinha. Pra ganhar aqui um voucher do Mundo Fantástico das Pizzas, tem gente que às vezes não manda porque acha que é promessa de verdade, mas não é. Promessa feita aqui na Band FM não vale porque eu já prometi um monte de coisa mesmo e não cumpri. Então, assim, é brincadeira. Vamos lá. 99509933, conta pra mim aqui. Se o Brasil for hexacampeão, eu vou. Muito boa tarde, Nete.
2: Boa tarde, Luan.
1: Boa tarde, Elô.
2: Boa tarde.
1: Ô, Nete, se o Brasil for hexacampeão, tu vai o quê?
2: Olha, se o Brasil for hexacampeão, eu vou ficar um ano sem dormir até o meio-dia.
3: Olha!
1: Que achei bom. É ousadíssima! Ousadíssima essa aposta da Nete.
3: O bom é que ela nem cogitou falar que não ia mais comer o tempo inteiro. É.
2: Não, a comida
3: aí é demais. Aí é demais.
2: É demais pra mim, viu?
1: Cuida que tu vai prometer e vai ter que cumprir, Nete.
2: Eu vou cumprir, eu juro.
1: Ei, louco. E tu,
3: 11h59 ela vai acordar. Eu já falei,
1: Vou repetir.
3: Eu vou pintar, eu não sei ainda se inteiro ou uma metade do cabelo de verde. Já pensei assim. Tomara que o Brasil não ganhe nesse momento. Porque eu não sei se eu fiquei feliz depois de prometer. Mas tô torcendo pelo ex e vamos lá, né? Tá verde de cabelo.
1: Ela podia ter prometido, ah, vou ficar sem beber.
2: É verdade.
1: Tu acha que consegue?
3: É que é demais.
1: É um pudinzinho de cachaça isso aqui.
2: Exato.
1: 99509. É mentira, mãe Delô. É mentira, tá? É mentira. É só brincadeira.
2: Verdade. Ela bebe mais que eu.
1: 99509933. Participa com a gente e concorra desse voucher para o Mundo Fantástico das Pizzas, tá? Tô esperando o teu áudio. Daqui a pouquinho a gente vai rodar ele por aqui. Então participa com a gente.

0: Vai, bebê! Band FM 93.3, menos é mais, champanhe. A gente segue aqui no nosso curte aí, querendo saber de ti. Se o Brasil for hexacampeão, tu vai o quê, hein? Conta aqui pra mim, porque a melhor resposta leva um voucher pro Mundo Fantástico das Pizzas. Um voucher pro Mundo Fantástico das Pizzas, que é uma pizzaria temática, é cheia de surpresa, tem dezenas de sabores de pizzas salgadas, de pizzas doces e ainda tem comida japonesa. 99509-0933, esse é o WhatsApp pra tu participar aqui comigo, tá certo? Bora então, gurias, ouvir os áudios da nossa audiência?
1: Bora!
0: Vamos começar com ela, minha amiga Márcia de Alvorada. Se o Brasil for hexa, o que que tu vai fazer, Marcinha?
2: Oi, Lozinha, aqui é a Marcinha de Alvorada. Eu prometo, se o Brasil ganhar, eu vou aqui de Alvorada até até a Senhora da Navegantes, a igreja, caminhando para pagar minha promessa se o Brasil ganhar.
0: Ô, louco!
2: Eu espero que ele vença de 2 a 1. O Brasil vai fazer 2-1 em cima desse time de hoje. Se o Brasil ganhar,
0: isso, o Brasil ganha a Copa,
2: eu saio daqui
0: né?
2: de onde eu moro, de Alvorada, até a Navegantes, caminhando. E espero que eu possa ser sorteada e ganhar esse presente da lancheria e a camiseta. Parabéns por ser esse locutor engraçado, humilde, divertido. Te
0: obrigado,
2: adoro.
0: Querida,
2: é um prazer estar sempre, todos os dias contigo aí com todos vocês. Beijo, Lua, Marcinha de Alvorada. Amo vocês. Beijo.
0: Valeu, Marcinha.
2: Da Band FM. Beijo.
0: Obrigado,
1: beijo,
0: obrigado. Mas, ô, Márcia, deixa pra fazer isso se o Brasil for hexacampeão, né?
1: A ideia é do hex aqui.
0: É que aqui ganhar do Haiti hoje não é uma missão tão difícil. Então não precisa fazer uma promessa tão difícil quanto
1: essa. Exato. Se não ganhar do Haiti hoje, aí sim o negócio ficou complicado.
0: Né? Aí sim vai ter que ir a pé, né? Aí sim vai ter que fazer as promessas boas, mas agora...
1: Aí o Brasil tem que voltar de a pé dos Estados Unidos pra cá, porque...
0: 99509-0933, bora de Daniel e daqui a pouco mais áudios por aqui. Tu quer ganhar um voucher do Mundo Fantástico das Pizzas? Então manda um áudio aqui. Se o Brasil for hexacampeão, eu vou... Daniel casava de novo, por exemplo.

0: Band FM 93.3, Gustavo Lima, Luiz Fonsi, Vagabundo. E a gente segue aqui no Curte aí, querendo saber de ti, se o Brasil Forex é campeão, o que, que você vai fazer em Brasil, Zil, já diria aquela vinheta. Tá valendo um voucher para o Mundo Fantástico das Pizzas. É uma pizzaria temática, cheia de surpresas e dezenas de sabores de pizzas salgadas e doces, tá bom? Ah, tem comida japonesa ainda. Que maravilha! Vamos agora ouvir o Pedro do bairro Rubem Berta.
1: Bora!
0: Fala, Pedrão!
2: Fala, gurizada. Aqui é o Nego. Oi, Pedro. Oi, Pedro. De Porto Alegre. Ah, seguinte, se o Brasil for campeão, seguinte, na vai, eu vou levar a nega pra passar um final de semana em Gramado, com tudo pago. Rapaz, esquece. Vou levar a nega velha. Até ela aqui, ó, que nem curte muito jogo, tá gritando aqui, ó, vai Brasil,
0: vamos lá. Eu ia dizer exatamente isso. Ah, agora o Brasil ganhou mais uma torcedora.
1: Agora, nossa senhora.
0: O Brasil ganhou mais uma torcedora, né?
1: A mais fiel, de carteirinha.
0: Ah, exatamente. Verdade. Mas, ó, o Pedrão vai ter que cumprir, rapaz.
1: Ó, promessa é dívida.
0: Vai ter que cumprir.
1: Depois, olha, não queira ver as consequências.
0: Vamos até Sapucaí agora com o Paulo. Fala, Paulo.
3: Fala, mãe. Boa tarde, pessoal.
1: Boa tarde,
3: cara,
1: Paulo.
3: Se o Brasil ganhou o Hexa, eu vou ter que morder a minha língua. E olha, nesse timezinho aí deles, não tô levando fé. Valeu aí, Paulo Sapucaia.
0: Valeu, Paulo. Vai ter que morder a língua agora.
1: Vai doer morder a língua.
0: Se ganhar, vai ter...
1: Vai ter que morder.
0: Ah, que promessa dolorida, tia. Que promessa dolorida. 99590933. Daqui a pouco eu volto com mais áudios e eu quero o teu também por aqui, porque tá valendo um voucher pro Mundo Fantástico das Pizzas. Se o Brasil for Axa campeão, tu vai fazer o quê, hein?

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0: Band FM 93.3 Ferrugem, arrependidaço. E eu sigo aqui no Curte Aí querendo saber de ti. Se o Brasil Forex é campeão, tu vai fazer o quê? Conta aqui pra mim, porque a melhor resposta leva um voucher para o Mundo Fantástico das Pizzas, uma pizzaria temática cheia de surpresas, dezenas de sabores de...
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0: Band FM 93.3 Ferrugem, arrependidaço. E eu sigo aqui no Curte Aí querendo saber de ti. Se o Brasil Forex é campeão, tu vai fazer o quê? Conta aqui pra mim, porque a melhor resposta leva um voucher para o Mundo Fantástico das Pizzas, uma pizzaria temática cheia de surpresas, dezenas de sabores de...

0: mim um áudio respondendo a pergunta. Se o Brasil for hexacampeão, eu vou, porque eu sigo agora com a Daniela do Belém Novo. Bora, gurias! Com
1: bora!
0: A Dani. Vai, Dani, fala com a gente!
2: Boa tarde, Luan.
0: Boa tarde.
2: Boa tarde, Net.
1: Boa tarde.
2: Boa tarde, Lolo.
1: Oi, eu.
2: Tudo bem com vocês? Olha só, se o Brasil for hexa, eu volto a ser usar meu cabelo ruivo.
1: Oh.
2: E
1: olha.
2: Fico 3 meses sem fazer bolo. Essa é a promessa que eu fiz.
0: Tá bom.
2: Aí sagu. Eu fico 3 meses sem fazer bolo. Nem sagu, não faço por 3 meses. E volto a ser ruivo. Se o Brasil for hexa, né? Beijo pra vocês.
0: Beijo.
2: Coração pra vocês. Uma boa sexta-feira. Bom jogo do Brasil pra todo mundo. Eu aqui sempre, Dani, Belém Novo. Beijo.
0: Obrigado, Danizinha. Mas, obrigado.
1: Mas depois dos 3 meses, pode fazer e manda pra gente.
0: Isso,
1: só pra gente
0: isso,
1: ver,
0: isso, né? Isso.
1: Se desaprendeu quero a fazer
0: bolo,
1: em 3 meses.
0: Quero o sagu. Quem que vai dar o sagu? Tudo isso?
1: Eu gosto de sagu? Eu amo, eu sou apaixonada por sagu.
0: Legal.
1: Com creme, que delícia.
0: 99590933, ela deve fazer a piada que veio aqui, mas já passou rapidinho também. Ela chega e vai embora na mesma velocidade.
1: Entendi.
0: 99590933, conta pra gente, se o Brasil for hexa, eu vou pra fazer o quê, hein? Conta pra mim.

0: Band FM 93.3, Péricles com o insensato destino, sonho meu, judia de mim e a pureza da flor. Eu vou fazer uma edição agora do Band Notícias e daqui a pouquinho eu tô de volta com o Curte Aí querendo saber de ti. Conta aqui pra mim, se o Brasil for hexacampeão, tu vai fazer o quê, hein?
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0: O inverno começa neste domingo e já traz mudanças no tempo no Rio Grande do Sul. Uma massa de ar frio avança sobre o estado e derruba temperaturas, principalmente nas madrugadas. O frio deve ser mais intenso nos primeiros dias, com possibilidade de geada em algumas regiões, principalmente na serra. Depois, o inverno segue com variação de temperaturas ao longo das semanas. E tem notícia no esporte, a seleção brasileira entra em campo hoje contra o Haiti pela segunda rodada da fase de grupos da Copa do Mundo. A partida começa às 9h30 da noite no horário de Brasília. O técnico Carlo Ancelotti ainda não confirmou a escalação titular, dizendo apenas que vai promover mudanças na equipe. Os jogadores que começam a partida já foram avisados. Casemiro e Ibáñez, amarelados no empate por 1-1 contra o Marrocos, são os dois pendurados do Brasil. Para mais informações, fique ligado nas próximas edições do Band Notícias.
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1: Tô de volta aqui na Band FM, tô de volta com o Curte aí, então participa com a gente. Quem sabe tu não ganha um prêmio bacana hoje, hein? E é dia do Jogo do Brasil, bora torcer pelo Hexa. Eu sou o Luan Santos e hoje eu vou até às 7 contigo aqui na Band FM. 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Agora 4 horas e 5 minutos e a gente tá de volta com o Curte aí. Porque eu quero saber de ti, se o Brasil for Hexa campeão, tu vai fazer o quê, minha amiga? Vai fazer o quê, meu amigo? Conta aqui pra mim, porque tu pode ganhar um voucher do Mundo Fantástico das Pizzas e se deliciar por lá, não é verdade, Nete?
2: É verdade.
1: Então vamos com a Amanda de Cachoeirinha, que vai falar pra gente. Se o Brasil for Hexa, o que, é que tu vai fazer, Amanda? Ah, para aí, Amandinha, tem que ligar aqui, né? Se eu não ligar aqui, a Amandinha não fala.
2: Exato.
1: Agora sim, Amanda, fala comigo.
3: Boa tarde. A Boa minha tarde, promessa Amanda. É ficar sem tomar um gole de refrigerante. Essa é a minha promessa pra Copa.
1: Tá bom, já ajuda a perder uns quilinhos, já ajuda pra manter o shape.
2: Tá, né? Mas aí se o Brasil não for Hexa, ela vai continuar tomando refrigerante.
1: É, exato, a promessa é se for, né?
2: Pois é, mas e aí?
1: E aí continua. Entendi. A promessa é se for. Qual é a diferença? Não muda nada.
2: Não muda nada.
1: Cris Klein da Restinga.
4: Oiê, aqui é Cris Klein da Restinga.
2: Oi.
4: E o que eu faria se o Brasil ganhar, e ele vai ganhar, ele tem que ganhar, seria ficar um ano sem comer pizza. Então eu ganhando esse voucher, eu tenho que correr para gastar o voucher, porque ele vai ganhar e aí depois eu não vou poder comer mais pizzas por um ano. Beijão.
1: Beijo, boa, Cris. Boa ideia, boa ideia. É, ganha boa o voucher, ideia. Corre, né, pro Mundo Fantástico das Pizzas. E aí depois faz um detox de pizza.
2: Exatamente.
1: Mas é uma promessa bem difícil de cumprir. Pizza
2: difícil.
1: É uma delícia. 99509933, daqui a pouco a gente volta com mais áudios por aqui.

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0: Band FM 93.3, agora 4 horas e 18 minutos e tá chegando, é continuando aqui o nosso curte aí, querendo saber de ti, se o Brasil for Hexa, qual vai ser a tua promessa? Conta pra mim no 99509933, porque tu pode ganhar um voucher para o Mundo Fantástico das Pizzas, uma pizzaria temática cheia de surpresas, dezenas de sabores de pizzas doces e salgadas e ainda, é claro, comida japonesa. Conta pra gente, porque tu pode ganhar esse prêmio hoje. Vamos continuar o pagode, Nete?
1: Bora, é no pagode.
0: Fernando de Alvorada.
2: Olá, que é o Fernando de Alvorada, na escuta. Cara, a promessa aí que eu faria se o Brasil ganhar hoje, né, seria pagar aí uma churrascada aí pro meu sogro aí, se...
0: Chega lá pra nós.
2: Se der tudo certo, né, se o Brasil ganhar hoje. Quero concorrer aí a camiseta aí, esse voucher aí, pra levar a Márcia aí no... Né? Tamo junto, meu velho. Toca uma música pra nós aí. Pode ser um Gustavo Mioto. Tá, meu velho? Tamo junto.
0: Boa, valeu, meu querido. Obrigado pela participação. Sogrão, então, deve estar na torcida agora, né?
1: É, com certeza.
0: Vai pagar o churrasco?
1: É, então, é tudo então, por conta do
0: na
1: jeito.
0: Na torcida. Eu achei que ia ser pra nós, churrasco. Por pois dois segundos, eu achei que ia ser pra nós.
1: Eu também achei.
0: Cristiane de Guaíba.
3: Oi, Bandi, é a Cris de Guaíba. Se o Brasil for Hexa, eu vou gritar muito, mas eu acho que tá difícil a nossa seleção, hein? Mas esperança é a última que morre,
0: bora
3: né?
0: Torcer.
3: Nós somos brasileiros.
0: Valeu, é Cris. Verdade. Bora torcer, Cris. Bora torcer. 99509933, daqui a pouco mais áudios por aqui.

0: Band FM 93.3. Leonardo, beber, sexta-feira, né, Net?
1: É dia de beber, comemorar.
0: No teu caso, Coca-Cola, né?
1: É Coca-Cola, no caso.
0: Não... No teu caso, Coca-Cola, porque menor de idade não bebe, né?
1: É verdade.
0: 99509933, participa com a gente aí, porque tu pode levar pra casa um voucher do Mundo Fantástico das Pizzas. Vamos agora com a Cleia de Cachoeirinha. Cleia, fala com a gente.
2: Oi, Luan. Cleia de Cachoeirinha.
0: Oi, Cleia.
2: Se o Brasil for hexa, eu prometo que eu vou alugar um trio elétrico.
0: Ah, é?
2: Vou parar a 040.
0: Ah, é?
2: E vou parar lá perto do pedágio. Até aquele pedágio virar um bailão, eu não saio de lá.
0: Ei, me convida.
1: Mas assim que é bom.
2: Mas ele tem que trazer esse hexa pra nós. Beijo.
1: Ô, Cleia, convida a gente.
0: A Cleia tá com dinheiro, né? Olha a promessa que ela vai fazer.
1: Pois é.
0: Vai alugar um trio elétrico, vai fechar uma avenida, vai fazer pé. É uma promessa boa, né, Cleia?
1: Promessa maravilhosa.
0: Cleia, vou te passar minha chave. 99509933, agora é a vez do João Patrick, da Zona Norte de Porto Alegre. Foi sucinto, foi rápido, né, João? Fala aí.
3: Se o Brasil for hexa, vou fazer um costelão, 12 horas.
0: Pá! Eu tô na fila, hein? Tô na fila do costelão.
1: Ó, não esquece da gente, convida, hein?
0: Exatamente, João, exatamente. Net, no próximo bloco tem o quê?
1: Emoji do dia.
0: A próxima vez que a gente entrar aqui, então, vai ser pra trazer o emoji do dia. Então, não desliga o teu celular, o teu rádio, ou seja lá onde for que tu esteja nos ouvindo, tá? Não desliga, porque daqui a pouquinho tem emoji do dia por aqui.

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2: Ô, Sorocaba!
3: Como é que vocês estão?
4: E aí, meu irmão?
5: Vai ficar olhando, vai levar essa joia pra sua casa.

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Você pode esperar que sempre o grande amor mesmo vem meio assim, na contramão.

0: 93.3, Gustavo Mioto, Contramão. E ó, tamo quase encerrando o nosso curte aí de hoje, mas...
1: Mas tem um emoji do dia.
0: Tem o emoji do dia, então... Antes de eu te dizer qual é o emoji, hoje é dia de estudar, então abre o teu caderninho, pega papel e caneta e anota o que a Nete vai dizer agora. Nete, o que é um emoji?
1: Emojis são aquelas carinhas que ficam no nosso celular, no teclado, que a gente usa para enviar com a mensagem de texto, para dar uma emoçãozinha a mais.
0: Ótimo, perfeito. Obrigado, Nete.
1: Eu que agradeço.
0: Ô, Nete, hoje vão ser dois emojis. Juntos.
1: Vai ser dois emojis.
0: Sabe por quê?
1: Por quê?
0: Hoje é dia de Brasil.
1: Exato.
0: Quais são as cores do Brasil?
1: Verde e amarelo, né?
0: Então manda aí o coração verde e amarelo. Quero isso um coração aí. Verde e amarelo. O emoji do dia hoje é esse. Corações verde e amarelo, que é como tá batendo o nosso coração hoje pro jogo
1: é
0: do Brasil.
1: É verdade,
0: né?
1: Eu tô coração muito ansiosa, viu?
0: Verde e amarelo. Vamos com o Davis de Viamão, então. Enquanto
1: bora.
0: Isso, vai mandando teu emoji aí de coração verde e amarelo pra dobrar tuas chances de ganhar um voucher pro Mundo Fantástico das Pizzas.
2: Zio, se o Brasil for hexa, velho, eu vou aí buscar meu prêmio na Band de sunga de praia, velho. Vou de sunga,
0: pá,
2: só de sunga.
0: Você vai me fazer torcer contra o Brasil?
2: Vou ficar aí com vocês, de sunga. Davis de Viamão.
0: Ô, Davis, assim você vai me fazer torcer contra o Brasil, Davis.
1: É,
0: eu não
1: verdade.
0: Quero te ver. Ou vem no horário da Simone, vem no horário do Moreno.
1: Isso aí, mas no nosso horário não.
0: O horário do Moreno eu também não te faz. Ó, vamos. Tô brincando, Davis. Pode vir de sunga aqui, meu. Não sei se não te deixa entrar aqui, mas pode vir. Geraldo de Canoas.
3: Boa tarde, aqui é o Geraldo do Guajiviras de
1: Boa
3: Canoas.
1: Tarde.
3: Se o Brasil for ex, eu vou aí no estúdio conhecer a NET.
0: Olha aí, Nete! Ganhou fã, hein?
1: Ganhei.
0: Que isso? Valeu, Geraldão.
1: Beijo.
0: Ronaldo de Porto Alegre.
4: E aí, Lanzito, beleza?
0: E aí?
4: Estamos aqui curtindo a Band, na Caranga Nova.
0: Opa,
4: cara,
0: parabéns.
4: Se o Brasil for hexa, eu compro a camisa da seleção e boto o nome do Neymar nas costas. É isso aí. Toca um Michel Teló, humilde residência pra nós. Um abração, cara.
0: Valeu, tamo querido. Junto. Tamo junto. Mas tu vai botar o nome do Neymar nas costas da camisa, não nas costas dele, né?
1: Exatamente. Acho que é nas costas da camisa
0: dele. Ah, tá. Nossa, que susto. Eu achei que ele ia botar o nome do Neymar nas costas dele.
1: Não.
0: Ah, bom. Ah, bom. Ô, Yara, de Viamão, fala com a gente.
5: Oi, tudo bem, meu amigo? Estou na escuta. Se o Brasil ganhar, com certeza ele vai ganhar, porque eu tenho muita fé. Eu ficaria muito feliz.
1: A gente
5: porque
1: também.
5: Porque eu já acertei todos os placares, agora mais
0: Uau.
5: Um hoje.
0: Parabéns.
5: Vai, Brasil.
0: Valeu, Yara. Obrigado, querida.
1: Beijo.
0: Muito obrigado. Quando a gente voltar aqui, então, vai ser pra entregar um voucher pro Mundo Fantástico das Pizzas. Se não mandou áudio, a tua última chance é agora. Se já mandou, manda o emoji de coração verde e amarelo. Se já fez tudo isso, só esperar que daqui a pouco a gente tá de volta.

0: FM 93.3, Thierry com Rita. E com essa a gente encerra o nosso Curte Aí de hoje.
1: Mas segunda-feira tem mais Curte Aí.
0: Segunda-feira a gente tá de volta com o Curte Aí. Se Deus quiser, com uma vitória do Brasil na bagagem.
1: Ah, com certeza, né? Eu espero.
0: Pelo amor de Deus, né? Brasil e Haiti. Eu acho que dá, né? Acho que dá, acho que dá.
1: Com certeza.
0: Todo mundo que mandou mensagem pra gente aqui, ó, muito obrigado, viu?
1: Beijo,
0: muito
1: gente.
0: Obrigado mesmo. A gente adora essas participações aí de vocês. Tem um último áudio antes de eu divulgar o resultado,
1: bem,
0: isso?
1: Isso.
0: Lisiane de Canoas, fala, Lisiane.
2: Se o Brasil for campeão, eu não como mais macarrão.
0: Tá bom.
1: Difícil.
0: Tá bom. Apesar de quê, né? Macarrão é uma delícia.
1: Exato.
0: Uma delícia. Gente, vamos lá divulgar então quem vai levar pra casa um voucher para o mundo fantástico das pizzas. Bora, Nath?
1: Bora.
0: Atenção você que mandou áudio, atenção tu que mandou aqui o emoji de coração verde e amarelo. Cruza os dedinhos, fica na torcida porque quem vai levar pra casa é o João Patrick.
1: Aê! Parabéns.
0: João Patrick, da Zona Norte de Porto Alegre, final do telefone 4939. João Patrick, da Zona Norte de Porto Alegre, final do telefone 4934. Manda um oi aqui pro nosso WhatsApp, que a gente te fala direitinho como tu faz para retirar teu prêmio e confirmar teu cadastro. Parabéns, meu querido! Net, eu continuo aqui.
1: É verdade, eu também.
0: Porque hoje o Rodrigo Moreno tem compromisso e eu tô aqui
1: isso aí.
0: Como um bom colega.
1: Com certeza.
0: Cobrindo o horário do nosso amigo Rodrigo Moreno. Então eu sigo aqui junto com vocês até as 7. Daqui a pouquinho, depois do intervalo, eu tô de volta com a Super 6.
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1: Bora, bora, bora! Tô de volta aqui na Band FM e agora é hora da Super 6. Então aumenta o volume, já escolhe tua música preferida e vem junto comigo.
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1: Eu sou Luan Santos e vou contigo até as 7 na
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1: E chegou a hora da nossa Super 6 da tarde. Agora 5 horas e 2 minutos e eu tô chegando com as 6 melhores músicas da programação aqui da Band FM. E lógico, uma delas vai tocar de novo aqui pra ti. Mas pra isso, eu preciso que tu vote em 99509933 ou @ Band FM Poa e escolha a tua música preferida. Porque hoje eu tenho uma super caixa de guloseimas da Florestal, tá? É pra tu aproveitar o teu São João, viu? Sabe o que tem? Tem chocolate, tem marshmallow, tem bala de café e muito mais. É uma super caixa de guloseimas da Florestal pra tu aproveitar o teu São João. Então não fica de fora e participa comigo. Manda o teu voto. Manda o número de 1 a 6 ou o nome da música que tu quer ouvir mais uma vez aqui na nossa programação. Música número 1, Gustavo Lima, Desejo Imortal. Música número 2, Danilo e Davi, Não Mexe Nas Minhas Gavetas. Música número 3, Belo, Reinventar. Música número 4, Zezé Di Camargo, Irmão da Lua, Amigo das Estrelas. Música número 5, Matheus e Cauã e Ana Castela, Ilusão de Ótica. E a número 6, Matheus Fernandes e Dilcinho, Baby Me Atende. Essa sequência pode te dar uma super maleta recheada de guloseimas da Florestal e não é exagero, ela vem recheada, é uma maleta pesada. Dentre tudo que tem ali, tem chocolate, marshmallow, bala de café e várias delícias da Florestal. 99509933, vota lá porque começou.
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Band FM 93.3, belo reinventar, foi a música número 3 da nossa Super 6. A música número 2 foi Danilo e Davi, Não Mexe Nas Minhas Gavetas. E a número 1, Gustavo Lima, Desejo Imortal. Hoje tá valendo uma super caixa da Florestal, viu? Uma super caixa recheada de guloseimas da Florestal para tu aproveitar o teu São João. Tem chocolate, tem marshmallow, bala de café e muito mais. Né? Junho é mês de São João, é mês do São, né? Do Santo, é Santo Antônio, São João, é São não sei o quê. Mas a gente é que vai te dar um presente e uma super caixa de guloseimas da Florestal, tá? Música número 4, Zezé de Camargo, Irmão da Lua, Amigo das Estrelas. Música número 5, Matheus e Cauã e Ana Castela, Ilusão de Ótica. E música número 6, Matheus Fernandes e Dilcinho com Baby Me Atende. Essa sequência pode te dar essa caixa da Florestal. Então vota em 99509933 ou @BandFMPoa.

0: Band FM 93.3. Matheus Fernandes e Dilcinho, Baby Me Atende, foi a música número 6. A música número 5, Matheus e Cauã, Ilusão de Ótica. A música número 4, Zezé de Camargo, Irmão da Lua, Amigo das Estrelas. Música número 3, Belo, Reinventar. Música número 2, Danilo e Davi, Não Mexe nas Minhas Gavetas. E música número 1, Gustavo Lima, Desejo Imortal. Ó, a gente vai fazer o nosso Band de Notícias e daqui a pouco eu volto com o resultado da Super 6. E também, quem vai ganhar a maleta da Florestal.
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0: Em Porto Alegre, na região metropolitana, o fim de semana começa sem previsão de chuva. No sábado, o tempo segue com muitas nuvens. Já no domingo, o sol volta a aparecer entre períodos de nebulosidade. As temperaturas variam entre 11 e 17 graus. Na próxima semana, a chuva retorna às regiões e a temperatura volta a cair, com a mínima prevista de 9 graus. Agora vamos com as informações do trânsito na capital. Amanhã, algumas vias do bairro Menino Deus terão bloqueios temporários. A intervenção atinge as ruas Barão do Triunfo e Gonçalves Dias. As avenidas Getúlio Vargas e Érico Veríssimo também. Os bloqueios ocorrem para os serviços de manejo e vegetação, além da implantação de sinalização viária. A orientação é que os motoristas utilizem rotas alternativas. Para mais informações, fique ligado amanhã nas próximas edições do Band Notícias.
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0: Vamos descobrir então quem vai levar para casa essa super maleta da Florestal. E também, qual música vai ser a nossa Super 6? Obrigado pelo teu voto em 99509-0933 em arroba Band FM Poa também. Mas quem vai levar para casa é a Luana Alves de Gravataí. Luana Alves de Gravataí, final do telefone 3762. Luana Alves de Gravataí, final do telefone 3762. Manda um oi aqui pro nosso WhatsApp, Luana, que eu te falo direitinho como tu faz para retirar teu prêmio e confirmar teu cadastro. Parabéns, Luana Alves, final do telefone 3762. E agora, quem foi a nossa campeã? Quem foi a Super 6, hein?
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Band FM 93.3, Pericliziana Castela, simplesmente acontece. Daqui a pouquinho tem o Band ao vivo, as melhores músicas da Band FM, as melhores versões, claro, tudo ao vivo por aqui, aquela que tu só escuta no show e também, né, aquela, bom, que tu já sabe, só aqui na Band FM. Deixa eu te falar um negócio, hoje tem jogo do Brasil, Brasil e Haiti hoje, e a gente quer saber... Band FM 93.3, Pericliziana Castela, simplesmente acontece. Daqui a pouquinho tem o Band ao vivo, as melhores músicas da Band FM, as melhores versões, claro, tudo ao vivo por aqui, aquela que tu só escuta no show e também, né, aquela, bom, que tu já sabe, só aqui na Band FM. Deixa eu te falar um negócio, hoje...

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0: tudo bem?
1: Band FM 93.3, Léo Santana e Anitta Contatinho. E é o seguinte, depois do nosso intervalo comercial, começa, sim, começa mais uma edição do Band ao Vivo. Sabe o que é o Band ao Vivo? Aquelas músicas que tu só escuta no show, quando tu vai lá de frente pro artista ou aqui na Band FM. Curtiu, né? Bacana. 99509-0933, na volta do intervalo, começa mais uma edição do Band ao Vivo.
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1: Bora! Ó, eu tô de volta aqui na Band FM. E sabe pra quê? Pra te trazer o Band ao vivo!
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1: Eu sou o Luan Santos e vou contigo até as 7 na
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5: Ao vivo, né, gente?
7: Sejam todos bem-vindos ao show.
16: Pra começar bem, a gente vai começar assim, ó.
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7: Enquanto isso, nós vamos cantando e vamos dançando em ritmo de festa, meu povo.
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1: Que maravilha! Tô chegando com o Band ao vivo. Agora 6 horas e 1 minutinho. Hoje é dia de jogo do Brasil. Já tá na expectativa por aí? Fica tranquilo, porque a gente vai transmitir o jogo aqui na Band FM, tá? A equipe da Band FM já tá preparada a postos pra transmitir a partida aqui. Enquanto isso, vamos cantando e vamos dançando aqui com o Band ao vivo. Isso, aquelas versões que tu só ouviu no show do teu cantor favorito e aqui na Band FM, tá certo? Ó, a gente vai ouvir Henrique e Juliano com Arranhão. A gente vai ouvir também Thiaguinho com Deixa Acontecer Brilho de Cristal e Toda Noite. Além de Murilo Huff, Saudade Estranha. Curtiu a sequência bacana, né? Então, sabe o que eu vou fazer agora? Isso, começar o Band ao vivo.
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0: Band FM 93.3, esse é o Band ao vivo, é as melhores músicas aqui da Band FM em versões ao vivo, aquela que só escutou no show ou aqui na Band FM. 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Ó, a gente ainda vai acontecer, ó, a gente vai ouvir ainda Murilo Huff, Saudade Estranha, a gente vai ouvir Luan Santana, Bala Emocional, e também Turma do Pagode, Zeca Pagodinho, Pedindo a Conta, tudo isso nas versões ao vivo. Então, vai no 99590933 e já me diz quanto é que vai ser o Jogo do Brasil. Eu quero depois te ouvir também, tá bom?
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0: Pagodinho!
1: Pagodinho!
0: 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Esse foi o Band ao vivo com Turma do Pagode, Zeca Pagodinho pedindo a conta. Luan Santana, Bala Emocional e também Murilo Rufi, Saudade Estranha. A gente já vai fazer o nosso aquece, o nosso esquenta para o Estação Band FM, que começa já às 7 horas da noite. Lembrando que hoje tem transmissão da partida entre Brasil e Haiti aqui na Band FM 93.3 também, que tu pode votar no bolão da Band FM lá, dar o teu palpite no nosso bolão em arroba Band FM Poa. Tenho dois recadinhos aqui, primeiro do Maicon da Restinga.
2: Boa noite, tudo bem, galera? Boa noite, da Band, irmão. FM? Estamos aqui ligadinho com a Band FM, eu e a minha esposa. E o palpite hoje para o jogo da Seleção Brasileira, 4-1 para a Seleção Brasileira. Vamos que vamos, tamo junto.
0: Palpite.
2: Deus abençoe aí, tamo aqui junto na programação.
0: Valeu, meu querido. Baita palpite. A Vera tá indo para Taquara, né, Vera?
3: Daí, galerinha da Band, vamos que vamos.
0: Coisa linda.
3: Indo embora, saindo de Porto Alegre, pedindo Taquara, eu e a dona Luciana. Dali Band!
0: Beijo pra vocês, meninas! Um beijão, um beijão! Tem vários palpites aqui chegando, ao Maicon, um palpitou que vai ser 4-1 pra seleção. 2-0, diz aqui a Helena também. Ô, Eliana. Não, Eliana, isso, Eliana. Querida, um beijo pra ti. E é isso, vamos fazer o seguinte, o nosso intervalinho comercial e na volta tem o Esquenta para o Estação Band FM.
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7: 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É isso. Oi, Nete, muito boa noite, tudo de novo aqui.
9: Oi, Luan.
7: Quanto tempo eu não te via?
9: Quanto tempo, né,
7: coisa bem boa, faz tempo que eu não vim aqui, sabia? Tava com saudade já.
9: Tava com saudade?
7: Tava sim, pode deixar, tava muito essa noite ideia.
9: Ai, imagina.
7: Nossa, meu Deus. Ai, Nete, como é que funciona aqui esse esquema, hein? Como é que é?
9: Esse esquema é o pré-estação, tá, Luan? E aí a gente traz as notícias inusitadas que estão acontecendo no momento.
7: Ah, maravilha. Então quem estiver ouvindo a gente aqui vai ouvir coisas inusitadas.
9: É, e como a gente tá em clima de Copa, cada dia tá aparecendo uma notícia diferente, maluca.
7: De Copa do Mundo.
9: Exato.
7: E a de hoje é o quê?
9: Hoje, a Vidente preveu uma derrota por 10-0 do Brasil e falou que se o Neymar estiver jogando, não vai ter Hexa.
7: Ah, mas eu quero... Depois tu abre essa pra nós aí, tá?
9: Vou contar.
7: Depois tu conta essa pra nós. Enquanto isso, vem com a gente no 99509933. Manda o teu recadinho, manda o teu beijo, tá bom?

0: 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Ana Castela, olha onde eu tô. Inete, eu quero saber o que é que tu tem pra nós aí. Então, pra gente dar risada, pra gente zoar as pessoas. O que que tem aí?
1: Vamos falar da vidente?
0: Vamos falar da vidente.
1: Que preveu que o Brasil ia ser derrotado por 10-0, tá? E se o Neymar continuar, não vai ter hexa.
0: Então tá, peraí, vamos por partes, tá?
1: Tá.
0: Como assim, se o Brasil for derrotado por 10-0, que história é essa?
1: Pois é que na teoria dela e na previsão, o Neymar, né, ele participa da Copa desde 2014, né?
0: Isso.
1: Tá, 2014 aconteceu aquele fato do 7-1, né, após ele ser lesionado.
0: Exato.
1: E aí, 2018, ele participou de novo, e 2022 também. Só que o Brasil não conseguiu conquistar o título até agora, o hexa. Então, se ele continuar ainda, não vai ganhar o campeonato.
0: Tá, mas peraí, isso é uma previsão ou isso é um palpite? Ou ela é o Galvão Bueno do negócio?
1: Olha, acho que
0: comentarista esportivo.
1: Ela quis misturar os dois, tá? Pelo que eu entendi.
0: É que alguém tem que avisar pra essa vidente que o Brasil não ganha a Copa desde 2002. 2006, 2010 não tinha Neymar.
1: Exatamente, não tinha Neymar.
0: Quer dizer, 2010 não tinha?
1: Não, 2010 não tinha Neymar.
0: Mas assim, tá? Que seja. O Brasil não ganha a Copa desde 2002.
1: Tá.
0: Então avisa essa moça aí que ela tá completamente equivocada.
1: Tá,
0: o Neymar não
1: errado.
0: Tem nada a ver com isso.
1: Pois é, né? Acho que o time não é só composto pelo Neymar, né?
0: Não, inclusive, eu acho que ele nem é importante, assim, nesse... Já foi mais, mas nem é tão importante.
1: É, mas assim, ó, agora a história que o Neymar tá fazendo esse ano é que ele é o atleta home office, né?
0: É verdade. Ele tem uma. Ele teve uma convocação culposa, sem a intenção de jogar.
1: Exatamente.
0: É, convocação culposa, sem a intenção de jogar.
1: Convocação
0: EAD. E por que tá falando do 10-0? O que foi o 10-0 aí?
1: Ela não especificou qual jogo seria, pra começar.
0: Que o Brasil vai tomar um 10-0 durante essa Copa do Mundo.
1: Durante essa Copa do Mundo. Agora, qual partida, ninguém sabe, viu? Ela não deu mais detalhes sobre
0: isso. Eu só acredito em uma. Taróloga, astróloga, Jane Duarte.
1: Eu também acredito
0: nossa
1: nela.
0: Taróloga e astróloga da Band FM, ela acerta tudo.
1: É verdade.
0: Depois vou ligar e vou perguntar pra Jane. Ô, Jane, quanto é que vai ser aí?
1: É, vamos perguntar pra
0: porque
1: ela.
0: Porque daí eu nem preciso assistir hoje, eu vou dormir mais cedo.
1: Isso.
0: Pergunto pra Jane. Ah, Jane, vai ser tanto. Obrigado, viu?
1: Será que vai ser no jogo de hoje ou no próximo jogo da semana que vem? Não sabemos. Mas ela disse que o Brasil vai sofrer 10-0 se o Neymar jogar.
0: Mas o fato é o seguinte, tá? Se o Brasil perder de 10-0 um dia, tu me passa o contato dessa vidente aí que eu vou querer, pelo amor de Deus, pelo amor de Deus.

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0: 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Sorriso Maroto com boa noite. Boa noite é o que eu vou te dar daqui a pouco, Nete.
1: É verdade.
0: É muito boa noite, porque a gente vai ler agora uma última matériazinha aí, vamos debater. Isso. E você, vamos pro jogo, né? Vamos olhar o jogo.
1: Vamos olhar o jogo, pelo amor de Deus, sou nervosa já.
0: Inclusive convidar a nossa audiência, porque a Band FM vai transmitir essa partida aqui.
1: Isso aí.
0: Não precisa nem trocar de estação.
1: Não precisa.
0: Tu vai estar ouvindo o Estação Band FM daqui a pouco.
1: Exato.
0: Acabou a estação, começa o jogo.
1: Começa o jogo, bem, né? Certinho.
0: Coisa bem boa. Nete, o que tu tem pra nós aí?
1: E nervosismo, Luan. Olha só o que aconteceu em São Paulo.
0: O quê?
1: No bairro chamado Parque das Taipas, na Zona Norte. Um jovem, ele errou a manobra do carro e deixou o carro parado no muro. Assim, ó.
0: Como que ele fez isso?
1: Ele errou a manobra, sabe? Ninguém entendeu. E aí ele tá viralizando nas redes sociais porque ele compartilhou um vídeo no TikTok dele. Assim, relatando o nervosismo, né? Imagina. E aí o pessoal começou a perguntar, tá,
0: mas teve imagem de segurança, de câmera de segurança? Teve alguma coisa pra descobrir como é que ele foi parar lá?
1: Não.
0: Foi tipo a vaca em cima do telhado, ninguém sabe como foi parar lá.
1: Ninguém sabe. E o mais engraçado é que a casa, ela é de 2 andares. Então, como é que o carro tá no segundo andar?
0: Vai entender, né?
1: E aí o pessoal também tá perguntando pra ele nos comentários como ele conseguiu sair do carro.
0: Vai saber. Vai saber, mas pois isso é. Só descobriremos com o desenrolar do tempo. Nete, obrigado, querida. Muito obrigado, viu? Lua. Obrigado aí por mais um dia, por mais isso uma... como é que diz? Mais uma tarde barra noite de sexta-feira,
1: exatamente,
0: né, Nete?
1: Exatamente.
0: Porque é o seguinte, a gente vai se despedindo agora.
1: Isso.
0: Mas tu volta na segunda-feira,
1: Na segunda-feira, contigo e depois com o Moreno.
0: Perfeitamente. Gente, um grande beijo pra todo mundo. Fiquem bem, fiquem todos com Deus. A gente volta segunda-feira. Eu também volto segunda-feira. Vou tirar esse finalzinho de semana de
1: folguinha.
0: De descansinho.
1: Oh, coisa boa.
0: Vai Brasil, hein?
1: Vai Brasil!
0: Vai Brasil! Beijo, gente! Bom final de semana!
1: Beijo!

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1: Não, hoje não. Ela não vai.
2: Direita, esquerda, direita, esquerda.
1: Nossa senhora.
2: Você tava falando com o gaúcho?
1: É. Não, peraí.
3: Você não volta.
1: Eles fazem ola com duas pessoas, gente. Não.
3: Aposenta.
1: Eu nunca vi uma ola de torcida com duas pessoas,
2: cara. Vai, Brasil!
1: Vai, Brasil!
2: Duas horas e meia!
1: Ó, 2 horas e meia, hein? 2 horas e meia. Rapaz. Para o apito inicial, senhoras e senhores. Hoje, Brasil e Haiti. Brasil tem que provar. Tem que provar agora pra quem veio. Se for 1-0, não convence.
2: E outra coisa.
1: A gente também é.
2: Você tá falando,
1: A gente é muito exigente, né, cara?
2: Outra coisa que a gente tem que falar: não tem por que você sair da Band FM, porque a Band FM vai transmitir o jogo do Brasil.
1: É isso.
2: Nós vamos fazer o esquenta e o jogo vai passar aqui no Band FM.
1: Exato. E esse negócio de falar assim: ai, isso aqui, assiste aqui, porque aqui você vê ao vivo. Antes. Vem no rádio pra você ver o que é ao vivo, rapaz.
2: Você pode até pôr a imagem da TV.
1: Pode pôr a imagem da TV, mas coloca
2: na
1: o rádio.
2: Band FM.
1: Você vai ver, você vai saber o gol da frente de todo mundo. Toma.
3: Boa, rádio dá primeiro.
2: Dá mesmo.
1: O gol. Gente, ó, kit exclusivo torcida Band FM. A gente também gosta. Ó, vou te falar uma coisa. Band é mamãe, hein? Porque tem gente que não tá com camiseta e tudo, mas calma. A gente tem aqui o kit exclusivo torcida Band FM. Vem com a camiseta da torcida Band FM e vem com uma bandana. Pronto.
2: Boa!
1: Você já tá garantido. Tá vendo? Ou garantida. Aí, participa com nós aí, beleza?
3: O quê?
1: A gente tem um monte de coisa que a gente vai falar aqui. A sua participação também através do nosso WhatsApp, 11 999919197. E a gente tá fazendo bolão.
2: Boa!
1: E a gente pediu pra galera cantar também o hino nacional.
2: Sim! Se o pessoal sabe mesmo.
1: Não sabe, cantaram aqui. Olha lá.
4: Vamos lá, Brasil!
1: Vamos lá, Brasil!
4: 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De um povo heróico, brado, retumbante.
2: Olha, sabe mesmo.
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1: Mano peito. E aí, ó.
4: Da pátria nesse instante.
1: Turum.
4: Eu sou da época de... Toda quarta cantar ele na escola.
1: Eu sou da época também. Toda segunda-feira você cantava o hino nacional.
2: Bora Brasil! Já o Pedro vem pra cantar também.
3: Ele vem, será?
2: Ele sabe muito.
3: Será que ele aprendeu?
1: O Belo vai cantar, gente. Ai, meu Deus do céu.

0: Band FM, Matheus e Cauã. E ó, essa versão aqui você só escuta onde? Onde? Aqui, só, né? Aqui. É, FM. Versão Band FM de pertinho aqui no Estação Band FM. Tá pensando o quê? Ó, o Mets. Ele tá esperando a gente aqui pra conversar.
1: Quem?
0: O Mets.
1: Mets?
0: Matheus.
1: Ah, tá.
2: Matheus? Que Matheus?
0: Não é o Matheus?
2: É o Thomas.
0: Ah, é o Thomas, é.
1: Thomas.
0: É o Thomas, é verdade. Thomas!
3: Peraí que eu tô dando amizade que você confundiu meu nome.
0: É o Thomas, cara.
2: Ele é um
0: eu te falei.
2: Animal, viu, Thomas?
0: Não, eu te falei que era o Thomas, pô. Eu te falei.
2: É um animal, mano.
0: Ô, Matheus, beleza?
3: Não! Eu vou chamar o Matheus, peraí.
0: Não, peraí. Ô, Thomas! Vem cá, senta aqui.
3: Tô aqui.
0: Senta aqui no colo do tio. Vem cá, vem cá. Oh, não, hoje a gente tá muito saidinho aqui no jogo, né? A gente tá muito já.
3: Nossa,
0: Não, o que tá acontecendo? É que tem uma latinha aqui escondida, cara. Mas não fala pra ninguém, fica entre nós, beleza? E aí, como é que tá a expectativa aí na sua goma, na sua casa?
3: Expectativa muito alta a gente não tem com essa seleção, né?
1: É.
3: Mas eu acho que hoje ganha.
0: Nossa, o Matheus tá positivo pra caramba. É o Thomas, cara.
3: Amanhã vocês me cobram. Olha o que vai acontecer.
0: Não,
3: hoje.
0: Vamos lá, anota aí, previsão.
3: Anota aí.
0: Vai lá.
3: O Haiti vai jogar retrancado, mas retrancado.
0: Putz, cara, vai.
3: O Brasil vai sofrer pra fazer esse gol.
0: Caraca.
3: Vai ser bola na trave, vai ser gol impedido.
0: Ah.
3: É aos 80 minutos o Enzo que vai entrar e vai fazer o gol da vitória.
1: Olha, 1-0 só.
0: 1-0 assim, cara, você acha?
3: 1-0 chorado. Cara, essa seleção, infelizmente, não dá pra ter muita expectativa.
1: É, pior que é, viu?
0: Putz, mas você tá
3: ela
0: muito...
3: Ela é fraca.
2: Olha, eu vou dizer uma coisa pra você, viu?
0: Caramba, velho.
2: Você é casado?
0: Cara, se...
3: mas o que tem a ver, pô? Eu sou casado.
2: Você tem expectativas no casamento também?
3: Não, meu casamento tá 100%, para.
1: Vem cá, você viu? E a tcheca, você viu?
0: Não, peraí! Não tem nada a ver com o jogo. Não tem nada a ver.
1: A tcheca jogou.
0: O que você tá falando?
2: Não, você é casado, ela perguntou da República.
0: O que tem a ver? Programa aleatório, cara. Chama o cara de Matheus, é Tomás, é show, meu Deus do céu.
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0: FM Ferrugem, Pirata e Tesouro aqui no Estação Band FM. E a galera tá palpitando aqui, rapaz. Olha, essa pessoa não para, não para.
1: Band FM, aqui é a Alessandra de Guarulhos. Hoje é 3-1 pro Brasil.
2: Boa!
3: Vamos nessa.
0: Que beleza.
3: Eu sei que a gente tá confiando ou desconfiando, mas vamos nessa.
0: Vamos nessa.
4: 1% de fé, né?
3: É,
0: 1%. Nossa, que beleza. Nossa,
3: você viu?
0: Positividade. Que beleza.
4: Ah, mas o Lancelote não ajuda, não.
3: Lancelote?
0: Lancelote.
3: Ancelote.
0: É Ancelote.
4: Ancelote.
0: Ancelote. Aí, olha.
4: Ancelote não ajuda.
3: Tá bom. Não vamos ensinar.
0: Beleza. Vai, Gomes.
3: Deixa. Eu vou falar agora. Você comentou da família do Vini Júnior, mas vou falar do Vini Júnior agora do outro ponto de vista aqui. Olha só.
0: Olha só.
3: Lembra da treta dele?
0: Todos os ângulos, hein, gente?
3: Lembra da treta do Vini Júnior?
4: Lembra.
0: Qual treta?
3: Com a Virgínia.
0: Sim.
3: Eles estavam namorando.
0: Sim.
3: Do nada, ela lá da Espanha.
0: Uhum.
3: Acabou.
0: Sim,
4: acabou.
0: Foi.
4: Acabou,
0: aí, tal.
3: Acabou porque dizem que ele tinha combinado com os amigos, com umas amigas.
0: Só que foi caô.
3: É, que daí ela falou, não, né, enfim, que tinha duas meninas, lembra? É. Até de Piracicaba, né, a Bruna, eu até lembrando o nome delas aqui, Bruna
4: é
3: Pinheira.
4: Bruna...
3: E a outra que era Virgínia Piracicaba, que eu não lembro.
4: Era outra rapariguinha.
3: Não, para!
0: Não, calma, peraí.
3: A Jéssica.
0: Jéssica, isso.
3: E ele tinha bloqueado.
0: Foi.
3: As meninas, né?
0: Foi.
4: Porque deu
0: foi.
4: Aquele problema todo, né? Bloqueou.
3: Bloqueou na internet,
0: bloqueou.
3: Né?
4: E agora?
3: Só que a Bruna Pinheiro falou que... ela relatou nas redes sociais dela que... ela falou, gente... Desbloqueou agora o
4: cachorro.
0: Desbloqueou, olha só.
4: Ela cachorro bloqueou. Safado sem vergonha.
3: Calma.
0: Calma,
3: ela falou
0: tá
3: assim,
0: brava.
3: Depois da estreia na Copa do Mundo, ele me desbloqueou. Descobri porque vi um post com a marcação dele e consegui entrar no perfil. Levei um susto, porque estava bloqueada mesmo. Até comemorei o gol dele no último jogo, postei, mas não consegui ver o perfil. Então ele agora desbloqueou a Bruna, pelo menos a Bruna, Jéssica, eu não sei.
4: A Bruna, né?
0: A Bruna. Não, porque...
3: Mas por que você chamou ele de cachorro? Acabou, namoro.
0: Acabou, então.
4: Agora ele tá solteiro, né?
0: Tá solteiro.
4: Mas eles não tinham voltado?
3: Eles quem?
4: Ele e a Virgínia?
3: Não.
4: Não tava esse papo, esse zum aí?
3: Não, nada.
0: Não.
4: Não mesmo?
0: Não, Zuzuzum...
4: Ah, eu tô quase comer.
3: Aliás, eu tô com uma fome.
4: Cara, vamos comer também?
0: tá assim, desse jeito, assim?

0: FM, Felipe Araújo, estranho de novo aqui na estação.
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2: Vai, Brasil! Vai, Brasil, vai!
3: Vambora, vambora!
0: Vambora que hoje vai, hein?
3: Vai, vai.
0: Ó, daqui a pouquinho a gente vai falar com você ao vivo de novo, hein?
3: Boa!
0: Escreve lá ao vivo, 11999919197. E, ah, daqui a pouquinho temos o desafio ao Mano!
3: Boa, vai.
0: Escreve lá três palavras pro Mano rimar.
3: O cheiro do churrasquinho que ele trouxe aqui, ó.
0: Olha, o horrível. Tá bom, hein?
4: Horrível.
0: Tadinho, gostoso, gostoso.
3: Vontade de trazer churrasquinho pra nós.
0: É, pô.
4: Carne dura dessa.
0: Caramba. Cara,
4: esquentou e ficou o meu duro, mas...
3: Não, vai, mas com a breja aqui vai amolece, vai.
0: Não, segue,
3: vai,
0: segue a vida, é. Joga a breja que amolece a carne.
4: Deus menino.
0: É. Ó, teve a... Você nunca fez isso? Faz isso nessa cozinha, pô. Joga cerveja nas carnes. Vai ficar bom. Ó, sessão esportiva do The New York Times.
3: Ô, louco!
0: Um dos jornais mais importantes do mundo. Publicou hoje um ranking elaborado pelo jornalista esportivo Tim Spears, que elegeu o hino nacional brasileiro como o melhor da Copa do Mundo 2026.
3: Tá aí, mano.
0: Tá vendo? É. E aí, segundo jornalista, inclusive, ele até fala assim, né? Alguns hinos são canções medianas, tal, que ganham força pela forma apaixonada, como os torcedores os cantam, tal. Por exemplo, os Estados Unidos, Escócia, tal. Outros são verdadeiras obras-primas musicais. Não é mesmo o Brasil? Aí ele fala com o Brasil.
3: Lógico que é.
0: E ainda há aqueles lá que acabam servindo apenas como um bom momento para uma ida ao banheiro. Nossa,
3: sacanagem.
0: Ainda bem. Espero que ele não fale quais foram os países, né? Mas ó, ele afirmou ainda que o nosso hino, o hino nacional brasileiro, está entre os melhores do mundo e destacou a introdução orquestral de 28 segundos como grande diferencial. E realmente...
4: Ah, é bonito, né?
0: Nossa, é realmente, é arrepia. E aí, agora não consigo nem parar, tá vendo? É bom. E aí, depois do Brasil, França e Portugal completam aí o pódio dos melhores hinos da Copa. Então, depois do Brasil, vem a França e Portugal também. É, já o da Inglaterra ficou na última colocação entre as 48 seleções avaliadas. Ou seja, quando toca da Inglaterra, ele vai pro banheiro.
3: É.
4: Nossa,
0: basicamente, ele disse isso.
4: Olha,
3: meu. É. Ó, já a gente vai fazer um duelo entre Manuel Gomes e Belo nos
0: hinos. Meu pai de...
3: É já, não vai ser agora. Não,
0: não precisa fazer isso, não.
3: É, o duelo, pô.
4: É.
0: Nossa.
3: Porque
0: senhora.
3: O Manuelzinho deve... O Manuel é cantor, pô.
4: É, né? Tá bom.
3: O Belo, tá. O Belo ele sabe a letra, né?
0: Eu não quero nem ver, gente. Não quero nem ver.
4: Acabaram de elogiar o hino, você vai fazer isso.
0: Não, não quero nem ver, não quero nem ver, não quero nem ver isso.
4: Precisa.
5: 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O som da sua voz é canção de Nina.

0: Band FM, Jorge Matheus, Paradigmas aqui na Estação Band FM. O
1: olá, quê? Cara, mesmo no dia de jogo vai ter.
0: Vai ter, cara.
1: Mas olha, mas aí. Hoje ele merece, que ele trouxe churrasquinho pra nós.
0: Não,
1: pai.
0: hoje ele. É, não, tipo, fez a boa. Hoje fez a boa.
1: Hoje eu vou dizer pra você,
2: é, não, Maria, foi. Coloca um molhinho de alho aqui pra você ver.
3: Sai aí, fora.
1: Não quer. É caseiro esse.
2: É, isso é caseiro. É
0: caseiro. Que beleza, oh, legal. Que caprichou, hein? Caprichou, tá bom.
1: Não pode, não vamos. Hoje ele merece. Pode brilhar, pai. Não,
0: pode vai, brilhar, vai. Hoje você vai brilhar. É vai, o seguinte, vai. Quem participou hoje aqui foi o nosso amigo Michael.
2: Aí, ó.
0: Ou Michel.
2: Aí, ó. Maicão.
0: É o Michel.
2: Maicão.
0: E aí ele indicou aqui três palavras. Certo. E ele quer aqui um feat. Sabe com quem?
1: Com quem?
0: Com Silvio Santos! Olha aí!
2: Mas é claro.
1: Olha
2: aí.
1: Você não sabe rimar.
0: Não.
2: Olha que eu sei, hein?
1: Sabe
2: olha
1: mesmo? Que... Batatinha quando nasce.
2: Olha que eu sei, essa é velha. Essa...
1: Esparrama pelo chão.
2: É. Olha só.
1: Essa,
2: você...
1: essa é velha.
0: Não. Você velha tem... pro Silvio.
1: O Jovão, né?
0: Caramba.
2: Você tem que se atualizar mais com os meninos do trap.
0: Ai, olha aí, cara.
2: Você precisa ouvir trap. Você precisa ouvir. O mano do Edu. É, mano, Dilson. É, mano. O trap é. Você é louco.
1: Caramba, ele mostrou que tá atualizado.
0: Olha,
1: mesmo,
0: rapaz,
1: lá no céu
0: tá
1: mesmo,
0: olhando lá de trap, cima, mancha. Hein?
2: Então vamos lá. Cara,
0: vamos lá?
2: Vai sim, valendo quanto?
0: Tá bom.
1: Tem dinheiro?
0: Tem dinheiro aqui, como assim? Olha aí.
2: Não tem prêmio em dinheiro?
0: Não tem prêmio em dinheiro.
2: Então, vocês me chamaram.
1: Pra você brilhar.
0: Você vai brilhar.
2: Se eu não vinha, mas tá bom.
0: O Michel indicou três palavras.
2: Tá bom, tá certo.
0: Ó, então a primeira palavra para rima é parafuso.
2: Anota aí, vai, parafuso.
0: Parafuso.
1: É fácil, hein, ô mano.
0: É fácil, hein?
1: Mano Silvio.
2: A segunda. Que nós é aliado, né, parça?
0: Olha aí. É o Mano Silvio.
2: Cadê os cachorros belga? Cadê? Manda mais.
0: Segunda palavra, estádio.
1: Fácil.
2: Estádio.
0: Fácil, hein? Agora, a terceira é difícil. Hexa.
1: Aí ferrou.
0: Aí eu quero ver, hein?
1: Action.
0: Agora eu quero ver.
1: Hexam. Mano, Dilson e Silvio Santos. Olha, não sei onde vai dar.
0: Não faço ideia onde vai dar isso aqui. Vamos ver.
1: Vai!
2: Vamos lá, agora eu vou improvisar junto comigo, porque eu também vou rimar.
0: Oh?
2: Eu quero ver qual vai ser a sensação. É o Mano Dilson rimando com o Silvão. Manda aí, então, porque eu tô confuso. Calma, a primeira palavra é parafuso. Aí, parafuso já rimou. O Silvão já chegou e já representou. Mano, hoje vai ter jogo no estádio. E esse jogo eu não sei qual vai ser o estágio.
0: Oh? Oh,
2: mas não, vamos desenrolar. Tamo aqui, esse aqui foi pra rimar.
1: Tá bom.
2: Aí. E aí, vai ter o Hexa? Olha, eu não sei. Só sei que aqui na Band tem prêmio e tem até Alexa.
0: Você escuta a Band.
1: Você tá ouvindo a Band lá do céu?
2: Claro, é claro, eu sempre escuto. Inclusive o sinal lá é bom, hein?
1: É bom?
0: É bom.
2: O sinal lá é bom demais.
1: É que a torre é alta, né?
0: A torre é
2: alta. Boa, ganhou 50. Leva 50, ganhou.

0: Tarde FM, meus barões da pisadinha, recaíre.
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0: Antes da Ana Maria falar, meu irmão é o julgador, meu irmão João, julgador das rimas do Mano.
1: Ah, é verdade, ele apareceu escuta, hoje, apareceu.
0: Ele apareceu hoje e falou 10, ele só pôs 10, mano.
1: Só põe 10.
2: Manda 50 no Pix dele também.
1: É o Silvio. Aí, ó, o Silvio voltou. Olha,
0: pra mim, pra ele, pode ser?
2: Pronto, acho que é
0: pra família.
2: Pra família.
0: Ana Maria, muito bem. Nós estamos entrando no meio do quadro, Ana Maria.
1: Olha aí, ó. Não, fecha os olhos, todo mundo. Fecha os olhos. Fecha os olhos. Pode. Chegou o momento, chegou o momento. Cadê o...
3: Pensamento de hoje.
1: Tá bom. Tá bom. Pensei que não ia ter passarinhos hoje.
3: Olha, e diz que na vida...
1: Cara, o que tá acontecendo com esse programa?
3: Cuidado com aquilo que você vê.
1: Por quê? Por quê,
3: que cara? Até o sal parece açúcar, não, viu? Então...
4: Sempre o Ronaldo Fenômeno lá atrás.
0: Ele tava com umas meninas, né?
3: É, se confundiu.

0: Band FM, Sayo e Rodolfo com Ana Castela, bombonzinho. Olha aí, aqui no Estação Band FM, 7h41. Falta quanto, Paulo Gomes?
1: Olha, peraí, deixa eu fazer a conta aqui.
0: Vai fazer. Ixi, vai demorar, gente. Vai demorar. Vai demorar.
1: Uma hora e cinquenta?
0: Uma hora e cinquenta.
1: Olha só que difícil, gente.
0: Então.
1: Uma hora e 50 minutos, hein?
0: Olha aí, senhoras e senhores.
1: O Brasil em campo!
0: Eita! Olha quem chegou!
2: Amigos.
1: Ai, ai, ai.
2: Estamos no clima de Copa do Mundo.
0: Estamos.
2: Expectativa.
0: Estamos.
2: Já, Brasil em campo, segundo jogo, amigo.
1: Cara, não tem como mais ficar nesse papinho que, ai, tá nervoso.
0: Não tem mais.
1: É ganhar ou ganhar, pai.
0: É ganhar, ainda digo mais, é ganhar ou ganhar.
2: A camisa da seleção não pode pesar no jogador.
0: Não pode.
2: Pode mais acontecer.
0: Não pode, gente.
1: Você
0: entendeu?
2: Até porque não pode mais.
0: Não, entendi. Previsões para a escalação de hoje.
1: Tem aqui uma escalação ainda que não é oficial, tá?
0: Não é oficial. Vamos lá.
1: Mas o Brasil deve ir a campo com Alisson.
0: Atenção, gente!
1: Danilo, lateral.
0: Olha aí.
1: Marquinhos e Gabriel Magalhães na zaga. Lateral esquerda, Douglas Santos. Volante. Casemiro?
0: Mas você deu uma mudada no tom agora?
1: Mas o Casemiro deu uma amarelada. Casemiro! Bruno Guimarães,
0: caraca, deu uma quebra de ritmo aí, não?
1: Olha, no meio-campo aí com Rafinha e Lucas Paquetá, hein?
0: Olha aí, ó.
1: Aí complicou também.
2: Rafinha tá horrível.
1: E no ataque, Matheus Cunha e Vini Júnior. Eu não ouvi.
2: Cadê? Se o Ancelotti continuar bancando essa seleção aí, não vai dar.
0: Calma, Galvão.
1: Ele falou que assim, ó, temos que colocar o Endrick no momento correto. Vamos esperar um pouco.
0: Então, é na entrada, no início.
1: Mas qual que é esse momento correto?
2: Quando foi eliminado.
1: Mas pera, não vai ser não.
0: Não vai ser não.
1: Cadê? Tá faltando aí, né?
2: Cadê a energia? Cadê o Olodum?
0: Cadê aqui, ó?
2: Salvador?
0: Aqui, ó.
2: Vamos fazer
0: aqui,
2: o seguinte. Aí, vamos lá pra Salvador. Olha o Olodum como é que tá. Sobe, Olodum.
0: Ali, ó. Agora vai, hein? Agora tô sentindo aqui, ó.
2: Trazendo boas energias pra nossa seleção.
1: Presta atenção, rebola e Sassarica comigo.
0: Aí, ó. Agora vai.
1: Você já sassaricou hoje?
2: Já, meu.
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2: Haja sassaricação.

0: Band FM Marília Mendonça, sem sal, é o que a gente escutou aqui no Estação Band FM. Blocão da galera, cadê, blocão cadê, da galera.
1: Boa noite, Band. Aqui é a Rosângela do Butantã.
2: Oi.
1: Então,
0: tá animada, hein?
1: Pra cara hoje é 2-1. E nossa, se o Hendrick entrar,
3: isso, mas
1: se ele
3: bem
1: não entrar, meu filho, não dá pro Brasil, não.
0: Pô, cara, não dá pro Brasil, Haiti, caramba, vai ser um clássico
2: eu
0: hoje,
2: nem
0: né?
2: Percebeu
0: o que foi?
2: Esse foi repetido esse áudio.
3: Programa, tudo bem.
0: Ah, foi no começo do programa. Bem que eu achei que era igual. Falei, olha, falou a mesma coisa. Olha lá. Olha lá.
4: Nem percebeu. Oi, pessoal. Aqui é o Thomas, motorista. Cara, hoje eu acho que vai acontecer o seguinte.
0: O quê? Conte-nos.
4: Vai ser 1-0 chorado.
0: Nossa.
4: No fim do jogo, porque o Haiti vai ser retranca total.
0: Nossa.
4: Gol do Hendrick, vindo do banco. Pode anotar.
3: Tá bom.
0: Nossa senhora.
3: Tá bom,
0: cara.
3: Vai, vamos
0: te
3: lá,
0: falar.
3: Precisamos
0: outro
3: ganhar. Vai,
0: outro aqui,
3: um,
0: outro aqui, ó.
5: Palpite para Brasil e Haiti.
3: Boa.
5: Brasil 1. Haiti 2.
3: Ah, não, pô.
5: E é Sony.
0: Meu, os caras tão velhos. O que que tá acontecendo com vocês, cara?
3: Pelo amor de Deus, cara.
0: Não, cara. Não vou, não vou mais colocar áudio, não.
2: Não, Celótio.
3: Quem?
2: Celótio.
0: Ensina pra ela aí, vai.
3: É, não, não vou perder
0: não,
3: mais
0: deixa
3: tempo.
0: Aqui, não, deixa
3: aqui. Essa sensitiva vai vir não, aqui e vai mudar essa história já já.
0: É isso, é isso.
3: Dá previsão e vai dar um banho, gente. Pelo amor de Deus.
2: Tá precisando.

0: anos é mais. Champanhe aqui no Estação Band FM. Olha lá. Olha lá.
1: Olha de amarelinho.
0: Olha lá, que bonitinho.
2: Tá bonitinho.
0: Olha lá. Ele veio de camisetinha bonitinha. Olha lá.
2: Já tracei.
0: Olha, veio com a camiseta. Torcida Band FM. Gostei.
2: A camiseta é nova. Essa é nova. Minha namorada me deu.
1: O que é aquela moça que tá ali no canto de mini saia ali?
2: Minha namorada.
0: Ah, aquela de saia curtinha ali?
2: A Mary Jane.
0: Caramba, hein? Vou danado, te falar, hein?
1: Danado. Rapaz.
0: Não, eu vi até que você tava fazendo uma obra.
2: Tá fazendo, né?
0: E Mary Jane tava te ajudando, sim, né?
2: Ela me apoia.

0: Mais, né? Ela não é, ela não é aquelas mulheres interesseiras, não.
1: Ah, não, claro que não. Ela, claro que não.
0: Põe a mão na massa comigo.
1: Põe a mão
0: na massa.
1: Imagina, imagina.
0: Assim.
1: Não, e tem a tela aqui. Quer ver? Vamos ver aqui, ó. Quer ver, ó?
2: Tô passando pra chamar todos os amigos do meu marido. O jogo lá em casa hoje. Vai ter tiragosto, cerveja gelada. E quem quiser pode ir pra dormir também, tá bom?
0: Todos meus amigos.
1: Peraí.
3: É que ela,
1: não,
3: ela saiu chamou... do estúdio.
1: Não, peraí. Ela
3: chamou todo mundo.
1: Pra ir lá e dormir?
3: Tira gosto e dormir?
0: Não, coloca de novo aí, ó.
1: Peraí. Vamos colocar de novo aqui. Não, peraí.
0: General.
1: A web parou, gente.
0: Generosa.
1: A web parou, olha aqui, ó.
2: Oi, tô passando pra chamar todos os amigos do meu marido pra assistir o jogo lá
1: marido.
2: Em casa hoje. Vai ter tira gosto, cerveja gelada.
3: Cerveja.
2: E quem quiser pode ir pra dormir também, tá bom?
0: Não, só...
1: Não, mas peraí. Falou marido.
3: Mas vem cá, vai ter o que comer lá?
0: Com certeza.
1: O que vai ter de bom?
0: Vai ter picanha.
1: Olha!
0: Vai ter picanha. Vai ter maminha.
1: Olha, né? Aí, ó.
0: Maminha vai ter também.
3: Vai ter brusqueta?
0: Vai ter brusqueta demais. Vai ter...
1: Então, peraí, Paulo Gomes.
3: Você nunca comeu? Uma delícia,
0: brusqueta. Meus amigos,
1: vai poder
0: brusqueta.
1: Dormir lá depois, inclusive, hein?
3: Olha!
0: Todos vocês estão convidados também.
1: Olha aí, vamos dormir, né? Opa, vamos dormir.
3: Brusqueta, eu vou.

0: Grande FM, Gustavo Lima e Espetinho. Senhoras e senhores, notícia urgente. Senhoras e senhores, direto, atenção. Atenção, senhoras e senhores, olha aqui.
1: Direto.
0: Vamos para a redação. Atenção, atenção, redação. Atenção, pessoal. Meu querido Paulo Gomes.
1: Direto da redação.
2: Vai. Com
1: comentários de Manuel Gomes.
0: Olha só.
1: Caramba, hein?
2: Certeza.
1: Cantora Tati quebra barraco, posa de biquíni após a harmonização de glúteos. Tá durinho.
0: Importante, hein?
2: Tá certo, né? Sei lá, fez a harmonização, é pra mostrar mesmo, né?
0: É pra mostrar, né? Tá certo.
2: É pra mostrar. Igual, igual a minha esposa, ela também, ela mostra mesmo.
1: Mas sim, harmonização, ela mostra mesmo, né?
2: Ela mostra, porque é bonito, né? Bonito é pra se mostrar.
0: É, a gente concorda.
1: E vamos dividir o que é, né? O que é seu, você divide, né, Manuel?
2: Com certeza, com certeza.
0: Aí, opa, vamos na casa dele, então, né? Ele chamou, ele chamou.
2: Ah, vamos lá.
0: É, vamos assistir o jogo lá.
1: Eu quero esse tiragosto, velho.
2: Ah, sim, tem que
1: esse pitisquinho, velho.

0: Band FM Maiara e Maraíza. Quem sente saudade sou eu, aqui no Estação Band FM. Não terminou, não. Não, não terminou, não.
1: Não,
0: gente,
1: não.
0: Não, não, não. Gente, vamos continuar. Sabe por quê? Faremos o esquenta do jogo hoje, meu povo.
1: Brasil e Haiti é com nós, velho.
0: É com nós.
2: A gente continua aqui.
0: É lógico.
2: E você continua aí com a gente.
0: E você continua aí. Agora, a gente tem o resultado do presente aqui que a gente prometeu, né?
1: Isso, do Estação.
0: É o kit exclusivo Torcida Band FM. Vem com a camiseta da Torcida Band FM. Quem? E com a bandana também. Quem pra leva? Você torcer hoje, hein? Ei! Alô, alô.
2: Quem leva?
0: Cadê o resultado? Então, não colocaram.
2: Quem?
1: Então, por isso, é o destino.
0: É o destino. Então, a gente vai segurar. Vamos segurar.
1: A gente vai sortear no final da próxima hora.
0: Mesmo que não tenha outro jeito, né? Mesmo que não tenha outro jeito. Fica aí com a gente, pessoal. Olha, fica com a gente.
1: Fica aí que vai vir Belo.
0: Vai vir Belo.
1: Marta
0: Galvão.
1: Sem Sentido. Galvão. Craque Neto.
0: Vixe. Todo mundo. Nossa, vai ter Manuel. A sua participação no WhatsApp. Vamos travar esse WhatsApp
1: mais
0: aí.
1: Mais bolão.
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12: Valeu, gente, é o seguinte, a partir de agora a gente vai ouvir a voz do Brasil. Tô brincando!
13: Você tá maluco, pai? É aqui, é nós, ô! É a voz é do Brasil!
14: É!
13: Vai, Brasil! Vai, Brasil!
12: A sua rádio do seu jeito!
13: Olha lá, olha lá,
12: olha lá, aqui, ó, aqui, ó. Oi, oi, oi! Eita!
13: Agora,
12: oh, tô sentindo, hein?
13: Menos de uma hora e meia!
12: Ai, ai, ai, ai, ai, ai, ai!
13: Brasil em campo, hein?
12: Olha só, meu povo! Cadê a vuvuzela aí?
15: Se a bola começa com B.
16: Haja coração.
13: É.
15: A Band começa também.
12: É. Começa, tamo aqui, tamo aqui.
15: E misturado.
12: Ai, ai.
15: Vai ter pra ninguém. Se na bossa o Brasil bate bola.
12: Hoje vai, hein? Hoje vai!
13: Vai, vai, vai!

0: Ó. Oh.
1: Brasil entra em campo.
0: Vai.
1: Coração.
0: Ai.

0: Olha o coração batendo mais forte, senhoras e senhores.
1: Daqui a pouco, gente.
0: É, esse é o Esquenta na Band FM. É o seguinte, você que tá junto conosco, fique à vontade. Portas escancaradas pra você interagir com a gente, rapaz, através do WhatsApp, hein?
2: Boa.
0: 11 999919197. Eu quero a sua participação, não só uma vez, várias vezes aqui, hein?
2: É pra perder mesmo.
0: Ó, eu quero saber um monte de coisa. Eu quero saber a sua expectativa.
2: Boa.
0: Eu quero saber o que, que você tá fazendo aí, se você tá sozinho, se você tá com a família, se tá fazendo churrasquinho, se tá no trabalho, aí você meteu aquele caô, colocou aquela televisãozinha pequenininha, o chefe não pode ver, mas você tá lá assistindo o jogo. Ah, como é que é o clima desse momento aí no seu ambiente?
1: Como é que é?
0: Fala pra gente aí. E lógico, a gente quer saber o seu palpite também. É. A gente quer a sua cornetada, o que, que você acha que tem que fazer. Cara, aqui é tudo nosso. A gente vai ficar nesse clima, nessa atmosfera, nessa vibe, até chegar o jogo da seleção, certo?
2: Já já tem previsões com o Barça sem sentido.
1: Ela vai vir.
2: Belo e Manuel cantando o hino.
0: Meu rapaz. Deus.
2: Dudu direto da Filadélfia.
0: Olha só.
1: Bem, amigos,
2: mas Galvãozinho.
0: Olha lá.
1: Antes de
0: cadê
1: tudo
0: cadê?
1: Nós temos que começar.
2: O quê?
1: Como a banda toca.
2: Como é que... assim? Que
1: a banda... Não pode pular o protocolo.
0: Não pode pular. Qual é o protocolo?
1: Não pode. Vamos lá pra Salvador?
0: Vamos pra Salvador.
1: Direto de Salvador.
2: Sassarica.
1: Tá aí.
2: Sassarica.
1: Aí o Olodum.
0: Aí, ó.
1: Aí o Olodum.
2: Energia.
1: Dando, emanando energias pra nossa seleção brasileira.
0: Aí, pronto. Aí, ó.
2: Ó, o meu gol.
0: Olha lá.
2: A cinturinha dele.
0: A cinturinha. Olha lá. E travou.
1: Haja coração.
2: Olha aí. Chama o Samu, velho.
0: Como é que tá o coraçãozinho, hein?
1: Coração tá mil por hora, amigo.
0: Tá mil por hora. Haja coração. É verdade. É teste pra cardíaco.
1: Rumo ao Hexa.
0: É isso.
2: Tá confiante.
1: É isso. Por favor, Carleto Ancelotti, nos ajude. Pare de teimosia.
0: E é o seguinte, teremos o bolão da Band FM.
2: Boa!
0: Isso. Você pode ganhar uma grana aqui, hein? Você tá sabendo disso?
2: Tô sabendo.
0: Então...
1: Você acha que eu não sei?
0: É, o pessoal fica chutando aqui aquele placar impossível. Então você trate de falar o placar que você realmente acha. Por quê? Porque depois do jogo, a gente vai sortear uma grana boa pra você que acertar... O placar de hoje, certo?
2: Boa.
0: Você sabe quanto que é?
1: Quanto que é?
0: Milão.
2: R$1.000.
0: R$1.000. Olha lá, hein? R$1.000. Então manda sua mensagem aqui no 11 999919197. E bora lá, Brasil!
3: Bora! 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

0: aqui, ó.
1: Aqui, ó. Aqui, ó. 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
2: Essa música tem tudo a ver com o jogo de hoje.
1: Tem tudo, tem tudo.
2: Sofrência, né?
1: Sofrência. Vai, minha filha, Simone Mendes. Direitos rapaz iguais.
3: Do céu.
1: O que que tá acontecendo aí, meninos? O que que tá acontecendo? Tá acontecendo isso aqui, ó.
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3: É.
2: Chegando a hora. Confirmou, chama o Galvão e Neto, vem pra
1: Galvão
2: cá.
1: Galvão e Neto.
3: Olá, cadê você, craque Neto?
5: Fala aí, ó. Meus irmãos, ó, aí, daqui ó a pouco.
2: Confirmou, pai.
5: Confirmou aí, garotinho. Fala pra nós.
2: Aí você vai fazer
5: confirmou
2: os comentários na transmissão.
1: Confirmou,
2: né?
1: O quê?
5: Vamos fazer os comentários aí.
1: A escalação do time do Brasil. Escalou agora.
5: Que por sinal. É. Duvido que tem o Hendrick aí, meu irmão.
2: Cara, eu não vou dar nenhum spoiler. Eu só vou dar a escalação.
3: Então dá aí.
1: Então vamos lá
2: então, amigo.
1: Então vamos lá.
2: Ai, então.
3: Gente, tô nervosa, menino.
2: Gol! Alisson!
5: Zé Ruela!
2: Lateral direito, Danilo!
1: Olha!
2: Hugo! Zagueiros, Marquinhos e Gabriel Magalhães!
3: Dois pés de rato.
2: Lateral esquerdo, Douglas Santos! Ah, não, gente. Volante, Casemiro! Vamos insistir, né? Tá bom. Vamos insistir, já entendi.
1: Vamos lá,
2: Volante, Bruno Guimarães. Esse foi bom, hein? Esse tá bom.
1: Tá.
2: Meio campo.
3: Neymar.
2: Não, velho.
3: Neymar.
2: Não, Lucas Paquetá, velho.
1: Não, que Neymar? Lucas Paquetá, cara?
2: É.
1: Putz.
3: Tá de sacanagem,
2: O Brasil vai de 4-4-3, hein? Três atacantes.
1: 4-4-3.
2: Rafinha! Atacante.
1: Putz, o Rafinha, cara.
2: Matheus Cunha, atacante. E Vini Júnior, atacante. Você ouviu o Hendrick aí, craque?
5: É, não tem o Hendrick, é isso que, por sinal, espero que ele coloque o menino aí, pelo menos, né? Pra jogar, porque tá com vontade, merece. É um baita jogador, né? O erro dele foi, o único erro dele foi jogar no Palmeiras.
2: Ô, louco, olha.
1: Nossa que senhora, que é isso?
5: Tinha que ser no Corinthians, tinha que ser no Corinthians.
1: Nossa senhora, que é isso? Cadê o povo? Ó, participa aí no nosso WhatsApp, a galera tá mandando mensagem. E assim que eu tô gostando, viu? Galera tá participando aqui, rapaz.
3: Vai participando, vai deixando seu palpite, você amigo internauta que navega pela internet.
1: Olha lá.
2: Cadê o vinho?
3: Cadê o vinho?
1: Cadê o vinho? Pega o vinho ali, ó. Deixa ele no canto.
2: Hoje que é dia de beber, velho.
1: Hoje que é dia de beber aqui. Aê, pronto. Oi!
6: Muito boa noite a todos, integrantes da Band FM,
2: ouvintes,
6: Pato Rocco, Rio Grande da Serra.
1: E aí?
6: E hoje eu tô com a autoestima lá em cima.
1: É mesmo?
6: Lá em cima, tô voando. É 2-0 o Brasil.
1: Pô, cara, tá voando.
6: 2-0. Tá no bolão da Band aí.
2: Boa.
6: É só comemorar.
1: Valeu. E tem mais, a Cassandrinha também mandou mensagem. Olá. Oi.
7: Alô, aqui é de Campo de Gota Cabo, falando diretamente de Mercê aí, ó. Um beijo. Eu sou sua fã.
1: Ah, que bonitinha!
2: Manda um beijo pra ela.
1: É o nosso amuleto.
3: Princesa.
1: Ah, que bonitinha, é o nosso amuleto. Olha aí. Não, é o seguinte, agora 8h18.
2: É
1: ele? Ó quem tá chegando. Não, ele tá chegando aí, ó. Olha lá, já abriu a porta.
5: Olha lá, olha lá.
1: Olha lá. Chegou. Chegou. Quero,
5: desse clima,
1: ela.
5: Eu não podia deixar de passar aqui.
1: Chegou ele.
5: Na Band FM.
2: Ah, sem muito, vai.
5: Me
2: vai.
5: Chamaram pra fazer o esquenta em vários outros lugares.
1: Ah, é?
5: Antes do jogo. E aí, por quê? Por que que eu escolhi a Band?
1: Olha só.
2: Por quê?
5: Porque aqui vocês tocam. Quero agradecer. O Murilo tá aí, o Murilo?
1: Não, o Murilo já foi embora. Ele já foi embora. Já tá nós.
2: Ele já tá no bar, já.
1: Já tá nós.
5: Tá bêbado. Quero agradecer o Murilo, porque sempre toca belo.
2: Isso é mesmo. Mas o belo, mas suas músicas são boas.
1: É verdade.
5: Eu não podia deixar de vir fazer esse esquenta. É, né? Com os ouvintes, com a Ana Maria, que é maravilhosa.
1: Tá, com o Fernando, que é maravilhoso. Já entendemos, já entendemos.
5: Paulo Gomes.
2: Sim.
5: Faz a arara, por favor.
2: Ah, pronto.
5: Que talento.
1: Melhor arara do que a arara que mesmo, talento. Né?
5: Até a arara fica com inveja.
1: Deixa eu te falar.
2: Ei, vamos lá. Ele tá enrolando a gente.
1: Tá enrolando,
5: não enrola, não, Beto.
1: A gente vai começar isso. Toda a cerimônia que aqui. Isso.
2: O hino já já vai.
1: O hino já já.
5: Vamos fazer o esquenta do hino aqui, então.
2: Você sabe? Então vai.
1: Então cadê o Manuelzinho? Cadê o Manuelzinho?
2: Nossa, para de beijar a mina dele, ela vem pra cá,
1: Manuel, vem cá, cara. Olha lá.
2: Olha só, Manuel.
1: Vem cá.
0: Que esposa maravilhosa, hein?
1: Que isso? Oh, que é isso? Furando o olho.
2: Talarico, hein, Belão?
1: Olha só, hein?
0: Tira o sol. É da minha mulher. Não pode não.
1: Não pode não.
0: Vamos cantar o hino.
2: Vamos cantar o hino. Deixa no silêncio.
1: Então vamos lá, no silêncio,
2: dois,
1: claro,
2: é no pelo, pai, vai.
1: É no pelo.
0: É uma honra, Manuel.
2: Começa, pelo amor de Deus. Vamos começar.
0: Ao viro do Ipiranga, margem pra assinar. Um povo heróico, prato relutante.
2: Ele falou prato?
1: Prato relutante, é.
0: Do sol da liberdade, raios fugitivos.
2: Faltou ar pro Bela.
1: Olha
0: no lá. Céu da
1: fechou
0: pátria,
1: o olhinho.
2: Faltou ar.
0: Esse instante.
1: Ele vai terminar essa música assim, desse jeito?
0: Se um pé ouro.
1: Nossa, agora é Manuel.
0: Essa igualdade.
1: Meu pai do céu.
0: Conseguimos conquistar com um braco forte.
1: Não, braco.
0: No teu peito.
2: Não, é seio.
0: No teu seio. Seio da minha mulher é lindo demais.
1: Opa! Não, pera aí.
2: Olha, respeito isso.
1: Não, gente.
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2: É sério?
1: O quê?
2: Aumenta aí!
1: Não, peraí. Turma do Pagode com Tá Escrito Ana Júlia do seu lado?
2: Aumenta o som!
1: Eita!

vocês, um jeito fácil. Tudo que eu disser vocês repetem. Podem confiar, vai ser maneiro e divertido. Assim, ó. 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

0: Band FM Tour! Gente, pra que é isso, do... gente? Pra que é isso,
1: vamos,
0: cara?
1: Vamos tomar mais uma, vamos tomar que mais uma.
0: Atenção. Não, pera, turma do pagode, atenção. Do seu lado, atenção. Ana Júlia, tá escrito. Olha quem tá. Não, pera, atenção. É o link, é o link, é o link ao vivo. Link ao vivo, direto da Filadélfia.
2: Da Filadélfia.
0: Olha lá.
2: Repórter Dudu aqui.
0: Ô, louco!
2: Ao vivo, direto aí.
0: Olha!
2: Alô, pessoal do Estação.
1: Você ouviu esse pagodão com nós aí, pai?
2: Olha, tava todo mundo aqui sintonizado.
1: É mesmo?
2: Na Band FM.
1: No estádio?
2: É. Todo mundo
1: na rua
2: aqui.
1: Aí?
2: E olha, foi uma loucura, viu?
1: Pessoal dançou?
2: Pessoal dançando, pessoal se animando. É baita esquenta, baita esquenta.
0: Olha aí, ó, olha aí.
1: Você tá bebendo, Dudu?
2: Olha, eu por enquanto não posso. Quando eu largar o microfone, aí eu não respondo por mim.
0: Aí, entendi.
2: Aí eu não respondo. Mas aí, por enquanto, né, eu estou aqui, como eu sou um jornalista sério, por enquanto ainda estou só com o microfone na mão, não posso beber.
0: Aí, ó, você entendeu?
2: Tá certo.
1: E nem
2: tá
1: fazer vendo? Beber, né?
2: Nem fazer beber, que gostaria. Aí, gostaria.
0: Não, olha lá.
2: Gostaria.
0: É espertinho ele.
2: Mas não posso, não posso, não posso.
0: E o jogo hoje, como é que tá a galera?
1: O clima.
0: O que o pessoal tá falando?
2: Vou conversar com alguém aqui, vamos ver se eu acho alguém aqui.
0: Vamos lá.
2: Tudo bem? Como que é seu nome? Ah, não acredito que você me viu aqui. Nossa, de novo.
1: É nossa, essa, meu. É sempre com ela, velho.
2: Olha, não acredito. A Silvana.
1: A Silvana é a toda Silvana. Vez, velho.
2: É toda vez eu dou sorte. Eu dou sorte ou azar, talvez. O azar não, que eu sou muito... Eu sou pé quente, tá? Não, eu sou pé frio. Né? Eu sou Silvana. E eu vim aqui nos Estados Unidos.
1: Você foi sozinha?
2: Vim sozinha, porque o Valt não gosta de viajar.
0: Ah,
2: né?
0: Entendi.
1: O Valt é o marido.
0: É o marido. Você veio sozinha, então?
2: Não gosta de viajar. Eu falei pra ele que eu ia ficar uma semana, um mês, né, na casa da minha mãe. Ah, você falou pra ele que ia estar na casa da sua mãe e tá nos Estados Unidos? Ele é meio bobinho. Ah, ele é tadinho. Ele é meio bocotinho, tadinho. Mas
1: ele é corno.
2: É o amor da minha vida.
0: Olha lá.
2: Olha,
0: pergunta se ele é corno. Estão perguntando
2: lá do estúdio. Presta atenção, amor.
0: Ai.
2: Não tô ouvindo. Deixa eu pôr o seu fone aqui.
0: Põe o fone. Pergunta, Paulo Gomes,
2: pergunta.
1: Ô, Silvana.
2: Oi, fala, Paulo Gomes.
1: O Valt é corno?
2: Olha, depende do que é corno pra você.
0: Não, peraí, como depende que é corno?
2: Depende do que é corno pra você, porque, né... como é que eu posso dizer?
1: Você tá entrando em campo aí nos Estados Unidos?
2: Não tô entrando em campo. O meu sonho era entrar em campo com o Hendrick. Olha, ele é gostoso.
0: Nossa! Já vimos. Muito bem.
2: Vamos lá, você acha que o Hendrick vai entrar hoje? Olha, queria muito que ele entrasse.
0: Não, peraí.
1: Tchau, vai pro jogo.
0: Tchau, vai. Tchau.

0: Band FM Lua Santana, coração cigano, aqui no Estação Band FM especial.
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0: É um esquenta aqui no Estação Band FM.
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0: É isso, rapaz. E a galera tá participando, é assim que a gente gosta. Manda sua mensagem, 11 999 919197. Isso aqui é o Alan Pai, vem.
1: Cadê?
0: Ele é de Dourados, Band Dourado. Alô, Band Dourado. Ei, fala aí, meu querido.
3: Fala, Fernando.
0: Opa.
3: Fala, turma do Estação, ó. Sai essa zica. Hoje é Brasil, é 3 gols hoje da seleção brasileira.
1: Ó.
3: No mínimo, tem que ter
0: no mínimo
3: 3 gols hoje.
0: Eu votei em 3 também.
3: 3-1,
1: eu também.
3: 3-0, mas tem que ser assim. Pra cima, Brasil, com a Band FM.
0: Aê, opa, meu querido.
3: Da Band FM Dourados. Forte abraço.
0: Olha aí,
1: vamos
0: como
1: lá.
0: Como é que tá Dourados aí? Depois você fala, hein?
1: Vamos
0: participa
1: lá.
0: Aí, ó. E a galera tá mandando mensagem. Tô gostando. É, quem que a gente vai falar agora? É
1: cadê
0: com ela? Com ela. A gente precisa saber a previsão, né? Por favor.
1: Mas eu tô com medo de fazer a previsão
0: do jogo.
1: Nossa, vai, mais
0: bem. Não, chama ela aí, vai. Tá aí,
1: massa
0: já.
1: Massa sem sentido, Brasil.
4: Caramba, hein, Phil? Caramba. Caramba!
0: Que isso? Calma.
4: Para de ser louco, né?
1: Tamo com medo, mas...
0: Por quê? Por que que aconteceu?
4: Não precisa ter medo, tá?
0: Não precisa ter medo?
4: Não precisa, pelo amor de Deus, gente. Pelo amor de Deus.
0: A gente tá meio tenso, pra ser sincero, viu?
4: Pelo amor de Deus.
0: Eu não sei.
4: O que vocês querem?
1: Não.
4: Saber dos astros. Segundo os astros, né?
0: Segundo os astros. A gente quer saber como é que vai ser
4: mostrar
0: a seleção brasileira nesse jogo agora. Brasil e Haiti. Vai começar daqui a menos de uma hora, 55 minutos.
4: Menos de uma hora.
0: É.
4: Primeira
0: tá todo
4: coisa.
0: Mundo tenso, viu? Tá todo mundo
1: vai
0: tenso.
1: Vai precisar de um banho pra tirar a zica?
4: Com certeza.
0: Banho
4: espiritual pra seleção vencer, né?
1: Você vai dar a previsão agora ou o banho?
4: Primeiro banho.
1: Boa. Primeiro. Ela tá confusa,
0: favor,
1: né?
0: Banho.
4: Louco, né?
0: Banho.
1: Você tá confusa banho. Hoje, Márcio.
0: Então, peraí.
4: Aqui todo mundo falando comigo ao mesmo tempo, você, os espíritos.
1: Tem aqui? Tem encosto aqui?
4: Tem. Tem encosto.
1: Tem uma menina ali, tem encosto perto dela?
4: Nossa, um monte.
0: Olha lá, não, mergulha. Não. Dá banho. Um
4: monte.
0: Pronto, banho. Não,
1: vai,
0: banho
1: dá um banho pra tirar o
0: vai. Dá um banho, pronto.
4: É Fefo.
0: É Fefo, tudo bem? Sou eu, muito prazer.
4: No Fernando aqui. Sabe qual é o encosto que tá aqui no Fernando aqui?
0: O quê?
4: Tem um encosto nele aí.
0: Um encosto em mim?
4: Tem encosto da cadeira, cara.
0: Ai, que susto. Ai, meu
4: banho
0: pai.
4: Espiritual, vamos lá.
0: Banho. Vai. Né? Banho.
4: Ó, 2 litros de água.
0: Dois litros de água.
4: Tá?
0: Certo.
4: 3 pelos de camelo.
0: Mas
1: onde a gente vai chegar tem pelo
4: gente,
1: de camelo?
4: É fácil.
0: Aonde que é fácil?
4: 3 pelos é fácil, pelo amor de Deus.
0: Tá, anota aí, vai, gente.
1: Tá bom, anota
4: 3 aí. 3 pelos de camelo.
0: Certo.
4: Aí você coloca lá leite em pó.
0: Leite em pó eu tenho, minha filhinha, lá em casa. Nossa, tem uma dúzia.
4: Olha, é bom, hein?
0: É, leite em pó.
4: Pra quem
0: lá.
4: Não sabe, leite em pó é poderosíssimo.
0: É poderosíssimo mesmo? Nossa senhora, olha
4: só. Nossa senhora!
0: É caro também, viu? É bem caro.
4: Meu Deus. Você vê, né? Você vê.
0: Então.
4: Aí você coloca lá, café Pelé,
0: olha, né? também tenho. Aí, ó.
1: Pelé, só falta futebol, tem sentido.
0: Tá certo.
4: Traz energia do rei.
0: Aham, certo.
4: Aí você coloca lá, né, também. Espada de São Jorge.
1: Tá bom.
0: Meu Deus.
1: Bom também.
4: Você pega a espada. Você vai mexer, vai pegar a espada de São Jorge e vai fazer como se fosse uma colher.
0: Ah,
1: tá
0: é?
1: Bom. Tá bom, pra mexer.
4: E vai mexer. Aí macera.
0: Pega a panela. Ali, ó, pronto.
4: Pescoço pra baixo.
0: Como é que é?
4: Pescoço pra baixo. Nos jogadores.
1: No Antelote também.
0: Banho.
4: E rezar o Salmo 41.
1: Isso vai resolver, será, gente?
4: Isso resolve.
0: Resolve?
1: E, bom, fazendo isso, vai ser quanto o placar?
4: Fazendo isso, né, vai ser 7-1.
0: 7-1?
4: Fazendo
1: pra
4: isso.
1: Pra quem?
4: Pro Brasil.
0: Ah, ai, que susto.
1: Caramba!
0: Não, eu não sei se você sabe, a gente tem um problema com 7-1.
1: A gente tem um problema.
0: Não, pelo amor de Deus. Não,
4: nunca mais. Ó, previsão aqui, ó.
0: Previsão, gente.
4: Pode anotar, nunca mais. O Brasil vai tomar 7-1.
1: Ah, eu tô. Espero, né?
4: Eu não vejo.
0: Vai tomar 8.
1: Eu espero.
0: Não, por favor, muito obrigado, viu? Muito obrigado.
2: FM.
0: Não, obrigado, viu?
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0: Bom. Band FM João Gomes, I Love You Baby e vou te esquenta, procurar.
1: Esquenta, esquenta,
0: esquenta, rapaz. Aliás, a galera tá com a gente aqui na transmissão, hein? Olha que beleza.
1: Eu vou contar pra vocês que a Band FM vai transmitir o jogo.
0: Vai.
1: E o Diego de São João da Barra de Janeiro falou aqui, ó, aqui no clima com o som nas alturas pra ouvir o jogo pela Band FM, nada se compara à emoção do rádio pra acompanhar o jogo. É isso.
0: Com certeza, é isso.
1: A
0: valeu.
1: Band FM vai transmitir o jogo.
0: E eu vou te falar um negócio. Tem aqui o recado do Ulisses Costa.
1: Ao narrador.
0: Diretamente da Filadélfia.
1: No estádio, ele tá no estádio, ele vai narrar.
0: Ele vai narrar.
1: Ele deixou um recadinho aí.
0: Já deixou um recadinho aqui.
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0: O Ulisses
1: falou
0: quê,
1: tudo.
0: Rapaz,
1: quem ouvir na Band FM vai ouvir o gol antes de todo mundo.
0: Primeiro
1: o rádio é mais rápido.
0: É lógico.
1: Né, rádio é mais rápido, pai.
0: Opa, tamo aí.
3: E aí?
0: E ó, tem gente participando aqui dando palpite. Aliás, gente, ó, tem o bolão da Band FM. Você que acertar o placar, você vai concorrer a milão, hein?
1: Isso.
0: Vai concorrer a essa grana, mas tem que acertar o placar, hein?
1: Significa que você acertou o placar, ganhou, não é isso?
0: Não, é. Você vai participar do sorteio do milão. Só que é mais seleto.
1: É, quem acertou,
0: concorre. É, porque todo mundo participa. Mas quem acertar, que são poucos, vai concorrer a essa grana. Então, ó, fala aí o placar que você acha que vai ser hoje. Brasil e Haiti daqui a pouquinho com transmissão diretamente aqui da Band FM, hein?
1: Manda.
0: Olha aí! E você pode participar no nosso WhatsApp 11 99991-9197. Oi!
4: Meus amores, Band FM, San Oswaldo Cruz. Meu palpite, 2-1.
0: 2-1.
1: Tá bom, vitória.
4: Beijocas!
0: Valeu! Um beijo! Eita, nós! Tem mais.
4: Ok. Me coloca no sorteio. Se caso eu acertar no placar, 4-1. Eita. Obrigado.
0: Já tá aqui, hein?
3: Está bêbado já.
1: Ah, já, né?
0: Valeu.
1: Já tá, a gente já tá, né?
0: A gente tá, todo mundo.
5: Boa noite, Band FM.
0: Boa noite.
5: Tudo bem?
0: Beleza.
5: O meu... O placar de hoje vai ser 2-0 Brasil. Um do Vini Júnior e outro do Rafinha.
1: Bora!
5: Um forte abraço, João Rafael de Interlagos.
0: Valeu, bora, meu querido. Valeu. E a gente vai fazer um giro aqui. O pessoal tá chegando ali, tá todo mundo na janelinha lá. Querendo. Olha lá quem chegou.
3: Olha lá.
0: Chegou.
3: Vamos começar os palpites.
0: Então,
1: tem uma fila. Quem
3: vamos começar?
1: Tá enxergando quem é aquela turma ali?
3: Ali todo mundo ali querendo palpitar.
0: Vamos lá, então.
1: Ah, mas não chama todo mundo uma vez, não, hein?
0: Uma por vez.
3: Um por um aqui. Luciano.
1: Luciano Huck.
3: Olha só. Quero...

0: Chega primeiro,
1: chega,
0: realmente.
1: O gol chega, chega.
2: Tá certo, Luciano, seu palpite pra Brasil e Haiti que vai começar já, já.
1: Olha lá, hein.
0: Olha só.
1: Vamos ver.
0: 5-0.
1: Olha! Olha!
0: 5-0, os dois gols do Hendrick.
3: É.
0: Se ele entrar, né, bicho?
2: Tá certo, vem cá,
3: Manuel. Tem mais,
1: Gomes,
3: tem mais.
1: Manuel, vamos ver mais um, mais um, mais um, mais um, mais um.
2: Olha só, manda mais aí. Eu quero.
3: Tá na fila,
2: mandar, eu quero mandar um beijo pra minha namorada.
3: É o
2: placar, Manuel.
1: O placar, o placar.
2: Tá apaixonado. É. Vamos lá, Brasil, Brasil, hoje vai ganhar, com certeza.
3: Quanto?
2: Hoje vai ser 4-0 pra nós.
1: Olha, tá bom, olha aí.
2: Tá certo, vem o próximo, vem o próximo. Agora é ele.
4: Ô, meu irmão!
3: Fala
4: pra vocês.
3: Agora vai vir o discurso. Vixe,
1: Maria, cara. Vixe,
4: por
1: Maria.
4: Sinal, hoje vai dar Brasil.
3: Tá bom. É.
4: Mas, ó, fala pra você, garotinho, não vai ser aquilo tudo, não.
1: Não?
4: Vai ser 2-0 pra
1: caramba.
4: Nós.
1: Ah.
4: Um sufoco, porque, ó, o Ancelotti é teimoso pra caramba. Colocar o Casemiro tá de sacanagem.
1: Não, não é.
2: Tá certo. Vem pra cá agora, quem é agora?
1: Quem é?
3: Ah, chega também, né?
1: Não,
3: pelo
1: chega.
3: Amor de Deus.
1: Não, fecha a porta ali, fecha a porta. Não.
3: Encheu o saco.
2: Já chega. Coração.
3: Vamos pro Ludo.
1: Vamos pro Ludo.
2: Já tem o Ludo.

0: mas paga pau.
1: Band FM, olha aí, Fernando Sorocaba paga pau aqui no Esquenta.
2: Tá chegando a hora,
1: hein? Tá chegando a hora, hein?
2: Amigos, ó. 36 minutos.
3: Haja coração, amiga.
1: Haja coração.
2: Eu tô sentindo um pouco vinho aqui.
3: É,
2: quero mais vinho.
3: Cadê o vinho?
1: Cadê o vinho ali, ó? Ali, ó.
3: Coloca aí, ó. Coloca
2: aí. Hoje que é dia de beber, Galvão.
1: Hoje que é dia, pô. Hoje que é dia.
3: Olha lá, olha lá.
1: Aí, ó.
3: Agora vamos fazer o seguinte.
2: Ok.
3: Agora todo mundo com a sua taça de vinho na mão.
1: Taça pra cima. Aqui, ó.
3: Vamos lá pro Ludum mais uma vez.
1: O Ludum, vamos lá.
3: Vamos lá pro Ludum.
1: O Ludum, o que que é?
3: Vamos lá?
1: Tá aí. Não, o que que tá aí?
3: Direto pra Salvador. Vamos pra Salvador. Vamos pra Salvador. O Ludum, amigo. Olha lá. É outra coisa com o Ludum.
2: Que delícia, ó.
3: Olha lá. Balança, aí, balança.
1: Balança, balança.
3: Cuidado, é.
1: Cuidado com o vinho, vai derrubar aí. Aqui não pode, é. Tem um problema.
3: Fala.
2: Aí, cadê o palpite? Cadê o palpite? Cadê a energia palpites? Tá boa. Agora é energia
1: agora,
2: boa.
1: Agora a energia vai. Boa. Agora vamos ver, vamos ver. Manda agora mensagem. Vai. Galera tá mandando aqui no nosso WhatsApp, que vem, ó. Oi.
4: FM, boa noite, tamo aqui com vocês aqui. Online na rádio, melhor rádio do Brasil.
2: Aê!
4: 4-0, Brasil.
3: Olha aí, amigo. 4-0.
4: Se o pé de rato do Neymar jogar.
2: Não, não vai.
4: Vai ser 3-0.
2: Não, não vai, pai.
4: Se jogar, 4-0.
2: Não vai ser 4.
3: Você tá sabendo,
1: tá sabendo bem.
2: Já tá bebendo, já.
1: Tá sabendo bem.
2: Caramba. Já tá bebendo.
1: Oi.
5: Boa noite, galera da Band. Aqui
1: boa noite.
5: Aqui é o Getulina. Gosto muito do Haiti. Queria que ele fizesse um gol na Copa do Mundo, mas não vai ser hoje, não, cara. Tomara que seja na próxima. E tô de olho nesse Milão aí, ó.
2: Boa!
5: Vai ter 6-0 para o Brasil.
1: Olha, esse aí tá otimista.
2: 6-0.
1: Olha aí, ó. Mais um aqui, ó.
3: 6-0, vamos lá.
6: Boa noite, galerinha da Band.
1: Oi!
6: Placar aí. 4-0, Brasil. Me coloca aí nesse sorteio, hein? Wesley de Vitória da Conquista na Bahia.
1: Já tá, meu querido. Já tá. Aí, ó.
2: Falou Bahia, ô Ludum.
3: Aí, ó. Fazer o seguinte. Pro Brasil meter aquele chocolate pra cima do Haiti. Sobe o Ludum, mas.
1: Sobe o Ludum. Aí.
3: Quase não colocou o Ludum hoje. Quase que não colocou.
2: Quase, né?
3: Vai lá.
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0: libera.
1: Bebendo aqui.
0: Já estamos aqui, ó. Cadê? Cadê?
1: Me
0: aqui,
1: balançou. Não. Cara, eu bebi demais o programa de hoje.
0: Tô te
1: viu?
0: Falando então, aqui, ó. Mais é, um amigos, pouquinho, vai ali, ó. Ali, ó, ali, ó.
2: Eu não tô bêbado aí.
0: Não, um brinde, um brinde. Um brinde aqui, ó. Um brinde aqui, um brinde, um brinde.
2: Eu não tô, é, não. Eu vou ter que narrar ainda.
0: Eita, quebrou? Quebrou?
2: Ah lá. Não pode.
0: Eita,
2: aí,
0: meu Deus do céu. Olha lá. Oh, eu falei.
2: Já tá bem louco.
0: Olha lá.
1: Cadê o ganhador? Já tem o ganhador.
2: Já tem o ganhador.
0: Não, já agora.
1: Agora.
0: Agora.
2: Ah, já agora.
0: Sim, e olha, gente, falamos aqui do kit exclusivo Torcida Band FM. Vem com a camiseta da Torcida Band FM pra você usar daqui a meia hora, hein?
1: Boa.
0: E a bandana também pra você torcer pelo Hexa. Então, bora lá.
2: Quem
0: se deu bem? Alô, alô, meu querido José Domingos de Jesus.
2: Aê.
0: Santo.
1: Aê.
0: Ai, meu querido!
2: Sortudo!
0: Parabéns, hein? Valeu!
1: Ó, eles. Oh,
0: olha aqui, ó, do meu ladinho.
1: Ele é o gato da voz doce.
0: Do meu ladinho.
3: Meau.
0: Quer dizer que ele vai ficar aqui agora? O senhor vai ficar aqui agora? É.
3: Vamos ficar. Não, é, porque vocês foram convocados pelo Antilote, vocês não podem ficar.
0: É verdade.
1: Não, eu vou ficar. Não, libera que ele tá deixando todo mundo bêbado.
2: Eu vou ficar com o Lodom. Tchau,
0: tchau.
1: Ah, agora.
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